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0: Ai, Tutu, será que nós vamos ganhar esse trem?
1: Calma, Bastião. Acredite na mente.
0: Caramba, que jeito. Eu tô nervoso demais da conta.
2: Silêncio no tribunal. Silêncio.

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0: 4:32.
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2: O Tribunal de Contas do Estado afastou as multas ao ex-prefeito de Maringá, Ulisses Maia. Também foram beneficiados 13 secretários e um servidor municipal. A acusação era de irregularidades na contratação de plataforma digital para escolas, ocorrida em 2021. A decisão manteve, contudo, a realização de auditoria em 52 escolas municipais. A decisão foi tomada no julgamento de recurso de revista. O TCE considerou que as falhas foram de natureza formal, não configurando dolo, erro grosseiro ou prejuízo ao cofre municipal. Omar Nasser, do Tribunal de Contas do Estado do Paraná.

0: De 2021 até o primeiro semestre de 2026, os municípios paranaenses gastaram aproximadamente R$1,2 bilhão em shows artísticos. Nesse período, contrataram 1.158 artistas, entre cantores, duplas ou grupos musicais. Essas e outras informações estão disponíveis no painel de gastos com eventos municipais. O serviço foi recém-incluído no portal Informação para Todos do Tribunal de Contas do Estado. O PIT está disponível em www.tce.pr.gov.br. Omar Nasser, do Tribunal de Contas do Estado do Paraná.
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2: Agosto é o mês da primeira infância, um período dedicado a reforçar a importância dos primeiros anos de vida para o desenvolvimento das crianças. Da gestação aos 3 anos, a chamada primeiríssima infância é uma fase de intensas descobertas, em que o afeto, o vínculo e as experiências vividas com os cuidadores ajudam a construir as bases emocionais, cognitivas e sociais. No Fala Doutor, Maria Gloss, gerente de humanização do Hospital Pequeno Príncipe, explica porque o papel dos adultos é fundamental nessa etapa e apresenta um projeto desenvolvido pelo hospital desde 2014, que aproveita o período de internação para ampliar os conhecimentos dos cuidadores e fortalecer práticas que contribuem para o desenvolvimento infantil. A iniciativa promove conversas e oficinas com as famílias, abordando temas como vínculo, brincar, estímulos ao desenvolvimento e o cuidado de quem cuida. Maria, o que é a primeiríssima infância e por que essa fase é tão importante para o desenvolvimento da criança? E qual é o papel do vínculo e do cuidador nesses primeiros anos de vida?
3: A primeiríssima infância é o período em que a criança mais aprende, é o período em que o adulto mais aprende e vai da gestação até aproximadamente os 3 anos de idade. Por ser um período extremamente sensível para a aprendizagem, para o desenvolvimento de toda a base neuronal, para o desenvolvimento de um sujeito, o vínculo, ele é estruturante. Então, um cuidador de referência que apoie, que estimule a criança, é tudo que uma criança precisa nessa primeira etapa. O mais importante para o desenvolvimento pleno de um sujeito nesses primeiros anos é contar com um adulto conectado empaticamente, que traga o afeto e o suporte necessário para que essa criança possa ser estimulado pelo meio. O adulto é a ponte entre o mundo e esse sujeito nesse começo de desenvolvimento.
2: Como funciona o projeto do Hospital Pequeno Príncipe voltado às famílias de crianças de 0 a 3 anos? E como a internação pode ser uma oportunidade para orientar e fortalecer as famílias sobre o desenvolvimento infantil?
3: No Hospital Pequeno Príncipe, desde 2014, nós temos um serviço que olha para as famílias de crianças de 0 a 3 anos, aproveitando o período de internamento, para ampliar o repertório dessa família, o repertório de informações acerca do desenvolvimento, o repertório de brincadeiras, porque às vezes o adulto não tem no seu repertório brincadeiras, músicas. Então a gente aproveita esse período de internamento para ampliar o repertório do adulto, entendendo a importância dessa fase do desenvolvimento. E aí esse adulto, quando tem alta, ele vai com a sua mochila recheada de novos conhecimentos, e esses conhecimentos transbordam do hospital, né? Voltam para a comunidade de origem, impactando não só a criança que esteve internada, mas seus irmãos, seus primos, outras crianças da comunidade que acabam recebendo essa informação também, que foi gestada dentro do hospital. E a ONG Tecendo Infâncias, entendendo a importância dessa ação, nos apoiou para que a gente pudesse ampliar o número de atendimentos através da contratação de mais 2 profissionais e capilarizar esse conhecimento, inclusive levando para outros municípios.
2: Quais conhecimentos e práticas as famílias levam para casa após participar do projeto? E explique também como as oficinas de brincadeiras, músicas e confecção de brinquedos ajudam no desenvolvimento e no fortalecimento do vínculo com a criança.
3: A missão desse projeto consiste em fomentar conversas acerca do desenvolvimento infantil, partindo do que as famílias trazem e com elas dando novos passos, ampliando essa percepção sobre o desenvolvimento, sobre o vínculo, sobre a importância do brincar, sobre as possibilidades de um limite afetivo. Para além dessa

0: As conversas são feitas oficinas, e nessas oficinas a família descobre novas possibilidades de um toque, como por exemplo numa oficina de Chantala, descobre como fazer brincadeiras, às vezes a família não tem em seu repertório brincadeiras, então nas oficinas nós aprendemos a fazer brinquedos, aprendemos brincadeiras de colo, aprendemos músicas, aprendemos brincadeiras com dedoches, com materiais simples, disponíveis no cotidiano, de baixo custo, para que realmente essas ações possam chegar às comunidades e às casas das famílias impactadas pelo projeto.
1: Para encerrar, Maria Gloss, por que o projeto também trabalha o autocuidado de pais e cuidadores?
0: Outra oficina que é realizada é uma oficina de autocuidado. Esse autocuidado através de práticas de meditação e de respiração, para que esse adulto cuidador, estando mais inteiro, estando mais cuidado, possa cuidar com mais qualidade desse sujeito pequeno sob sua responsabilidade.
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3: O preço do algodão em pluma se manteve praticamente estacionado nos últimos dias. Balanço do CPEA indica que o valor da libra peso girou em torno de R$ 4,20. Os preços estão em alta no mercado internacional, o que poderia puxar as cotações para cima aqui no Brasil. Mas isso não ocorre porque muito comprador decidiu adiar o fechamento de negócios por conta de dificuldades no repasse dos custos para o consumidor final dos produtos derivados do algodão. Da Rádio 2, Humberto Ferretti.
4: As autorizações de importação de produtos à base de cannabis para fins medicinais cresceram quase 30% no Brasil durante o primeiro semestre deste ano. Levantamento feito com base em dados da Agência Nacional de Vigilância Sanitária, Anvisa, revela que foram concedidas 116.372 liberações para pacientes de todo o país entre janeiro e junho, número que é praticamente 30% superior ao registrado no mesmo período do ano passado. Somente em junho foram 18.255 pedidos de importação de produtos do tipo. De modo geral, a média mensal neste ano de 2026 tem se mantido na casa das 20 mil autorizações mensais, contra 15 mil observadas no primeiro semestre de 2025. A alta aponta uma consolidação no uso desses produtos, que deixaram de ser vistos como uma alternativa pontual e passaram a integrar o tratamento contínuo de milhares de brasileiros que convivem com doenças crônicas. Importante ressaltar que, em fevereiro, a Anvisa publicou uma resolução que atualizou o marco regulatório da autorização sanitária para a fabricação e importação de produtos de cannabis para uso medicinal humano. A nova norma entrou em vigor em 4 de maio deste ano, e entre as principais mudanças está a autorização concedida a novas formas de uso de produtos do tipo, como as vias bucal, sublingual, inalatória e dermatológica, e o uso de insumos ativos padronizados, como o canabidiol com alta pureza, em farmácias de manipulação autorizadas. Da Rádio 2, Milena Abreu.
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6: Dentistas perdem a permissão para realizar harmonização facial nos pacientes. Uma decisão do Tribunal Regional Federal da Primeira Região anulou uma resolução do Conselho Federal de Odontologia, que reconhecia o procedimento como especialidade odontológica, mas a entidade ainda pode recorrer. Em nota, o Conselho informou que vai usar todos os instrumentos legítimos para contestar a decisão. A permissão valia desde 2019 e permitia que dentistas realizassem procedimentos como aplicação de toxina botulínica, preenchimentos faciais, técnicas para estimular a produção de colágeno e uso de laser, por exemplo. Para a Justiça, o Conselho Federal de Odontologia foi além do que a legislação permite, porque utilizou de uma resolução própria para permitir que dentistas realizassem procedimentos estéticos em toda a face. Para o TRF1, é a legislação federal que deve estabelecer os limites de atuação de cada profissão. Da Rádio 2, Fabíola Altran.
3: O preço dos legumes caiu com força em julho no atacado. É o que mostra o balanço da CEAGESP, a Central de Abastecimento.

0: de São Paulo, que trabalha com a compra e a venda de mercadorias de todo o país. Na média, o tombo ficou na casa de 23%. Ele foi puxado principalmente pelo tomate Carmen e pelo pepino comum, cujas cotações despencaram para menos da metade, puxadas pelo aumento da oferta. Por outro lado, itens como pimentão e berinjela ficaram mais caros. Da Rádio 2, Humberto Ferretti.
1: As regras para adesão ao Simples Nacional foram alteradas e o prazo para aderir ao regime tributário simplificado mudou. A opção, que era formalizada pelas empresas em janeiro, deve ser feita a partir deste ano, em setembro. A mudança foi trazida pela regulamentação da reforma tributária. Portanto, as micro e pequenas empresas que pretendem ingressar no regime em 2027 deverão fazer a solicitação no portal do programa entre 1º e 30 de setembro deste ano. Essa antecipação busca dar previsibilidade às empresas e evitar incertezas fiscais no início do ano. Também no mês que vem, setembro, os empresários deverão definir como farão o recolhimento dos novos tributos sobre o consumo, decidindo se os impostos serão pagos dentro do boleto único do Simples ou pelo regime regular. Para quem abrir a empresa no último trimestre do ano, a opção no momento da inscrição do CNPJ valerá tanto para o restante de 2026 quanto para 2027. Da Rádio 2, Milena Abreu.
2: Número de feminicídios no país apresenta queda nos primeiros 7 meses do ano. A redução foi de 3,2% em relação ao mesmo período de 2025, de acordo com dados do Sistema Nacional de Informações de Segurança Pública. De janeiro a julho, 848 mulheres foram vítimas de feminicídio. No ano passado, 876 foram mortas pelo simples fato de serem mulheres. Das 5 regiões brasileiras, 3 tiveram redução. A maior ocorreu no Nordeste, de 14,4%. Na sequência, vem a região Sudeste, com queda de 4,7%, e a Norte, diminuição de 1,2%. Já nas outras 2 regiões, os casos aumentaram. No Sul, a alta foi de quase 15% e no Centro-Oeste, de 7,3%. Na média, o maior patamar de feminicídios foi registrado em março, com 141,8 vítimas. Por estados, os que apresentaram a maior redução no assassinato de mulheres foram Rondônia, Piauí, Maranhão, Acre, Roraima e Distrito Federal. Da Rádio 2, Fabiola.
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2: Motorista que comprar ou vender carro usado poderá fazer a transferência via aplicativo. A funcionalidade vai ser oferecida pelo CNH do Brasil. O aplicativo vai reunir em um único fluxo as etapas de registro da negociação, assinatura, pagamento de débitos e taxas e conclusão de mudança de dono. As regras foram estabelecidas pelo Conselho Nacional de Trânsito. Elas regulamentam uma previsão do Código de Trânsito Brasileiro que determinam que as etapas da transferência poderão ser integradas ao Renavan, o Registro Nacional de Veículos Automotores. A vistoria do veículo vai continuar fazendo parte do processo. Com a resolução, passarão a ser 3 as formas de transferência de propriedade: convencional, eletrônica e eletrônica custodiada. Da Rádio 2, Fabiola.
0: A cotação do trigo voltou a subir nos últimos dias no Paraná. Dados do CPEA indicam que a tonelada foi vendida acima dos R$ 1.400. Os próximos meses podem ser de mudanças no mercado, com o crescimento da dependência do Brasil de mercadoria importada. Sem esquecer que hoje o país já compra de fora boa parte do trigo que consome. Com a menor área plantada por aqui em 7 anos, projeções internacionais indicam que os brasileiros terão que importar mais de 7 milhões de toneladas de trigo na próxima safra. Da Rádio 2, Humberto Ferretti. Da Rádio 2, Humberto Ferretti.
4: Eu sou Humberto Ferretti e esse é o podcast Na Bola.
0: Palmeiras atropela o Vasco e volta a abrir vantagem na liderança do Brasileirão. Ontem, pela 24ª rodada, o Verdão entrou em campo ciente do tropeço do vice-líder Flamengo, que no sábado perdeu para o Cruzeiro

por 2-1. Após levar sufoco no primeiro tempo, que terminou 0-0, o Palmeiras voltou com tudo na segunda etapa e goleou por 4-1. Agora o Verdão soma 51 pontos, 6 a mais que o Flamengo, que tem um jogo a menos. Já o Vasco, em crise, está na vice-lanterna. Aliás, a vida dos clubes grandes que lutam para não cair segue complicada. O Inter em casa ficou no

0: casa com o Mirassol, primeiro time do Z4 e que tem 24 pontos, apenas 2 a menos que o Peixe. E o São Paulo, derrotado por 1 a 0 no sul do país pela lanterna Chapecoense, agora está a apenas 3 pontos da zona da degola e entrou de vez na briga contra o rebaixamento. O fim de semana de Brasileirão ainda teve Fluminense 2, Remo 1, Coritiba 2, Corinthians 1 e os 2 a 0 do Bahia para cima do Vitória no Clássico Baiano.
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3: Eu sou Humberto Ferretti e esse é o Giro Rural. O preço dos legumes caiu com força em julho no atacado. É o que mostra o balanço da CEAGESP, a Central de Abastecimento de São Paulo, que trabalha com a compra e a venda de mercadorias de todo o país. Na média, o tombo ficou na casa de 23%. Ele foi puxado principalmente pelo tomate Carmen e pelo pepino comum, cujas cotações despencaram para menos da metade, puxadas pelo aumento da oferta. Por outro lado, itens como pimentão e berinjela ficaram mais caros. A cotação do trigo voltou a subir nos últimos dias no Paraná. Dados do CPEA indicam que a tonelada foi vendida acima dos R$ 1.400. Os próximos meses podem ser de mudanças no mercado, com o crescimento da dependência do Brasil de mercadoria importada. Sem esquecer que hoje o país já compra de fora boa parte do trigo que consome. Com a menor área plantada por aqui em 7 anos, projeções internacionais indicam que os brasileiros terão que importar mais de 7 milhões de toneladas de trigo na próxima safra. O preço do algodão em pluma se manteve praticamente estacionado nos últimos dias. Balanço do CPEA indica que o valor da libra peso girou em torno de R$ 4,20. Os preços estão em alta no mercado internacional, o que poderia puxar as cotações para cima aqui no Brasil. Mas isso não ocorre porque muito comprador decidiu adiar o fechamento de negócios por conta de dificuldades no repasse dos custos para o consumidor final dos produtos derivados do algodão.
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5: Oi, eu sou Fabíola Altran e estes são os destaques de início de semana. Universidade de Brasília vai mudar as formas de ingresso primário nos cursos de graduação de oferta regular a partir de 2027. Mas não haverá alteração na quantidade total de vagas. Beneficiários do Bolsa Família com número de identificação social final 5 recebem nesta segunda a parcela referente ao mês de agosto. Os pagamentos seguem até o dia 31. Parque científico e tecnológico ligado à Universidade Federal do Rio Grande do Norte é escolhido para abrigar o novo supercomputador de inteligência artificial que será adquirido pelo governo federal. Operador Nacional do Sistema Elétrico aumenta a estimativa para a carga de energia no Brasil em agosto. O crescimento esperado é de 6,3%. Nesta segunda, apenas uma partida pelo Campeonato Brasileiro. Botafogo e Atlético Paranaense, 8 da noite. Da Rádio 2, Fabíola Altran.
6: A Polícia Militar do Paraná realizou em Santa Terezinha de Itaipu um grande exercício simulado de resposta a roubo contra a instituição financeira. A atividade reuniu forças de segurança brasileiras e representantes da Argentina e do Paraguai em um cenário preparado para reproduzir ocorrências de alta complexidade, como ataques coordenados e situações de domínio de cidades. Durante o treinamento, foram avaliados pontos como organização das equipes, comunicação, tomada rápida de decisões, comando e controle e integração entre diferentes instituições. O comandante do Comando de Missões Especiais da Polícia Militar do Paraná, Coronel Alexandre Lopes Dias, fala sobre a ação integrada.
7: O curso de ações de combate ao crime violento contra o patrimônio foi uma iniciativa do Comando da Polícia Militar do Paraná, juntamente com o Comando de Missões Especiais e o Batalhão de Operações Especiais, para de uma forma integrada possamos agir no combate a esses crimes, essa modalidade criminosa. esses crimes.

0: Eles tiveram um avanço significativo alguns anos atrás. Porém, com a ocorrência de um crime na cidade de Guarapuava, a Polícia Militar do Paraná veio a definir doutrinas no combate efetivo a essa modalidade criminosa, quase zerando crimes contra agências financeiras no nosso estado. Porém, esse crime veio a migrar para os países vizinhos. E a iniciativa é exatamente essa: unir forças entre todas as forças de segurança e as polícias dos países vizinhos para que possamos, de uma forma efetiva, combater e mitigar quanto mais ação desses criminosos.
1: O simulado encerrou o curso de ações de combate aos crimes violentos contra o patrimônio em região de fronteira, que foi realizado entre 17 e 21 de agosto em Foz do Iguaçu. A capacitação reuniu cerca de 80 participantes e abordou gerenciamento de crises, bloqueios e barreiras policiais, ações preventivas e análise de ocorrências reais. Participaram, entre outros órgãos, Polícia Federal, Polícia Rodoviária Federal, Polícia Civil, Polícia Penal, Corpo de Bombeiros, Exército, Marinha e Força Aérea, além de forças policiais de outros estados e dos países vizinhos. Repórter Flávia Consoli.
2: Giro de notícia. Ao menos 12 municípios paranenses já adotaram transporte público gratuito, entre eles Paranaguá, Matinhos, Carambeí, Cianorte, Quatro Barras e Rio Branco do Sul. Além de facilitar o deslocamento da população, algumas cidades relatam reflexos positivos na economia. Em Paranaguá, primeira cidade do estado a implantar o modelo, o município investe aproximadamente R$ 2,5 milhões de reais por mês para manter o serviço e recentemente recebeu 40 ônibus novos. A avaliação das prefeituras é que a gratuidade aumenta a circulação de moradores, fortalece o comércio de bairro e também reduz a dependência do carro. E a Prefeitura de Londrina negocia com a Azul Linhas Aéreas a ampliação das operações no aeroporto Governador José Richa. As conversas envolvem novas rotas, aumento das frequências já existentes e também a expansão do transporte de cargas. Londrina já vem ampliando a sua conectividade aérea ao longo de 2026. A Azul opera duas frequências diárias para Curitiba e mantém ligações com Campinas, enquanto a Latam também reforçou os voos para Congonhas e anunciou operações diretas entre Londrina e Curitiba. A expectativa da Prefeitura é que a novidade sobre a malha aérea possa ser anunciada ainda esse ano. Grande abraço para você, uma ótima segunda-feira e até amanhã. De Curitiba, Mauro Conte, com informações da Rede AERP.
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4: Os municípios de Moreira Salles, na região noroeste, e de Faxinal, no norte do Paraná, recebem a carreta da inovação nesta semana, com atividades gratuitas de inovação e transformação digital. Os atendimentos nas duas cidades acontecem de terça a sexta-feira, das 9 horas da manhã ao meio-dia e das 2 às 6 da tarde. A iniciativa é da Secretaria da Inovação e Inteligência Artificial e conta com a parceria da pasta da Ciência, Tecnologia e Ensino Superior, além da Fundação Araucária, do Cimepar, do Senai e do Sesc. Em Moreira Salles, o caminhão fica estacionado na Avenida João Viotto, próximo à Praça Eurídice Romano. Já em Faxinal, a carreta da inovação atende os moradores na Praça de Alcides Baus. Adaptadas como salas de aula, as unidades contam com um espaço para receber oficinas, workshops e cursos, com mesas, cadeiras e notebooks à disposição. No espaço, os moradores podem participar de experiências imersivas, demonstrações tecnológicas e atividades interativas gratuitas com uso de jogos digitais, óculos de realidade virtual e demonstrações de impressão 3D, proporcionando aprendizado de forma prática e acessível. Repórter Gustavo Vaz.
5: A massa de ar frio e seco que predomina sobre o Paraná desde o fim de semana, mantendo as noites e os amanheceres gelados e as tardes mais agradáveis, perde força. Com isso, as condições do tempo mudam. De acordo com o Cimepar, terça e quarta-feira terão chuva em várias regiões e as temperaturas sobem em todo o estado na sexta-feira. Nesta segunda, o dia começou com temperaturas abaixo de 5 graus nas estações meteorológicas do Cimepar em General Carneiro, Palmas e Pinhão. O tempo permanece estável, principalmente no oeste, noroeste e norte, com predomínio de sol. No sul, Campos Gerais e leste do Paraná, a maior cobertura de nuvens, com o sol aparecendo em alguns momentos do dia. Entre a Serra do Mar e o litoral, há possibilidade de chuva fraca e isolada ao longo do dia. Na terça-feira, com a chegada de umidade vinda do norte do Brasil, áreas de instabilidade se desenvolvem a partir da tarde, principalmente no noroeste, norte e oeste. Nessas regiões, são previstas pancadas de chuva isoladas que podem atingir uma cidade e não outra. Ao longo da tarde e noite, essas pancadas avançam para as demais regiões do estado. A chuva continua de forma irregular na quarta-feira. As temperaturas ficam entre 20 e 22 graus no leste, Campos Gerais e sul do estado. No norte e noroeste, as máximas ficam mais altas, em torno de 26 graus à tarde. Na quinta-feira, o tempo fica estável, com predomínio de sol desde as primeiras horas do dia no oeste, noroeste e norte do Paraná. As temperaturas sobem e podem chegar a 29 graus à tarde. No leste, Campos Gerais e norte pioneiro, ainda há possibilidade de chuva localizada à tarde, com máximas entre 24 e 25 graus. Na sexta-feira, o sol predomina em todas as regiões e a tarde será abafada no Paraná, com temperaturas entre 30 e 35 graus. Repórter Gabriel Ramos.
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6: A cidade de Araucária realiza de 24 a 29 de agosto a Semana Municipal de Trânsito. A programação terá blitz educativas sobre segurança de motociclistas, além de palestras sobre trânsito seguro. O encerramento será no dia 29, às 8 da noite, com a primeira corrida noturna do trânsito. A prova terá 5 quilômetros e caminhada de 3 quilômetros. As inscrições estão abertas pela internet. O SESI Paraná lança, durante a Expo Mais Indústria 2026, uma chamada para soluções inovadoras em saúde do trabalhador. A iniciativa busca conectar indústria, startups, universidades e pesquisadores para desenvolver e testar tecnologias voltadas à saúde e ao bem-estar dos trabalhadores. O lançamento acontece entre os dias 25 e 27 deste mês de agosto, no Expo Trade Convention Center, em São José dos Pinhais. A proposta é transformar desafios reais das empresas em soluções aplicáveis ao ambiente industrial. Repórter Jomar Valença.
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8: 5 horas e 2 minutos.

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2: Louvado seja o nosso Senhor Jesus Cristo, para sempre seja louvado.

0: Louvado, hoje é dia 25 de agosto, é terça-feira da 21ª semana do tempo comum. Estamos começando ainda praticamente essa semana e queremos colocar o nosso coração em Deus, agradecer a Ele pela vida, pedir dEle luz, sabedoria, paciência para vivermos bem esse dia e também pedir a intercessão de Nossa Senhora do Rocio, a quem faremos agora nosso ato de consagração. Nossa Senhora do Rocio, Rainha do Céu e da Terra, Padroeira do Paraná, nós vos saudamos, refúgio dos necessitados, por vossas mãos intercessoras, a misericórdia de Deus jamais faltou. Dai-nos a graça de sermos discípulos de Jesus na busca de vivermos a palavra de Deus. Transformai a nossa vida em um santuário de amor, onde Jesus seja o centro. Consagramo-nos a vós, cheios de confiança. Em vossas mãos renovamos as promessas do nosso batismo. Renunciamos a toda forma de egoísmo para vivermos e convivermos como irmãos. Mãe do Divino Orvalho, que cura e salva, com amor queremos propagar a vossa devoção. Nossa Senhora do Rocio, envolvei-nos em vosso manto de amor e proteção. Mergulhados nos mistérios da encarnação, morte e ressurreição de Jesus, conduzi a nossa vida para o coração de Deus na ação do Espírito Santo. Assim seja. Amém. Agora a bênção da água e dos objetos de devoção. Senhor Deus Todo-Poderoso, fonte e origem de toda a vida, abençoai esta água que vamos usar para pedir o perdão de nossos pecados e alcançar a proteção contra toda a doença. Concedei, ó Deus, que por vossa misericórdia, jorrem sempre para nós as águas da salvação, para que possamos nos aproximar de vós com o coração puro e ficarmos livres de todo o perigo do corpo e da alma. Abençoai também, Senhor, os nossos objetos de devoção e artigos religiosos. Por Cristo nosso Senhor. Amém. O Senhor esteja convosco, Ele está no meio de nós. Desça sobre você, sobre a sua casa, a bênção de Deus Todo-Poderoso. Pai, Filho e Espírito Santo. Amém. Um grande abraço e fique com Deus.
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canção que eu vou cantar agora é o meu maior sucesso desde 1972. É uma canção que já teve mais de 50 regravações no mundo todo. E tem uma coisa, se eu não cantar no show, o empresário não paga o show, as pessoas jogam pedra em mim, sabe, desmancha o ginásio. A canção é muito bonita, é muito linda. 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

Quando eu voltar pra casa, não levo mais nada além de mim. É, bom dia, que você leve a paz, que você leve o amor, que você leve a compreensão, que você leve Jesus Cristo, o Pai da eternidade, o Príncipe da Paz. Bom dia, Senhor Jesus, bom dia, povo!

0: Ação Difusora, 6 da manhã, 4 minutinhas. Ê, Gilson, o Gilson tá ligadinho aqui comigo, Gilson. Já acordou cedinho, já tá na ordem, Gilson, hein? Bom dia pra você, bom dia aí pra família. É, o povo querido que tá ligadinho aqui comigo, ouvindo melhor da boa música sertaneja, Gilson.
1: Bom dia, Juninho. Estamos por aqui te ouvindo.
0: Bom dia, irmão.
1: Começando os trabalhos aqui da Mangueira.
0: Não pode parar, né, Gilson? Não pode parar, Gilson. Pode parar de jeito nenhum. Vamos acordar de bem com a vida.

tudo, velho. A nossa vida é curta, do mundo nada se leva. Amanhã talvez tudo se acabe e o ontem não volta jamais. Por isso nós temos que viver o hoje, porque o amanhã, ao amanhã, Zé Coalhada. Somente a Deus pertence. O Zé Coalhada que gosta desse modão que eu tocou aí.

agora com Tombari Donizete. É, a busca vizinha, a visita. Agora são 6:10. São 6:10. É a Rádio Difusora, viu, tchão? O tchão tá ligado comigo lá na Curitiba. Obrigado pela audiência. Nós não para, irmão. Nós não para. Nós não para porque se nós parar, o Brasil também para. Então vamos acordar e prosperar. Vamos acordar e prosperar. Tá na hora, tá na hora. São 6:10. 6:10. A farmácia do Romildo, a Casa de Carnes Platina e a Cetime Barreto traz o modão, Gilson. Alô, fã! Aí na Jundiaí do Sul. Aumenta o volume do rádio, porque vivendo modão sertanejo é macaco. Alô, Zé Macaco. Alô, Rosane.

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É, ô fera do rádio, vamos acordar de bem com a vida. Tem jeito de você tocar um modão pro Humberto Bufalari? Toca um modão pro Humberto Bufalari, pra esposa, pra família toda Bufalari ligado com a gente.

0: Mandar um abraço pra Lenira. Hoje é aniversário da Lenira. A Lenira lá do Lé. Ele. Hoje é aniversário da Lenira. Lenira, parabéns pelo seu aniversário, Lenira. Muitos anos de vida. Que Deus te abençoe e Deus te proteja. Povo bom. Povo bom. Adriana, aniversário da mamãe hoje, Adriana. Parabéns aí, Lenira. Bom dia pra você, muitos anos de vida. E que essa data bonita se repita por muitos e muitos anos. Hoje é aniversário também da Cristiane Pinheiro, lá do meu amigo Roberto. E Cristiane, do cunhado do Roberto, tá ligadinha aqui comigo na Rádio Difusora. Hoje é aniversário também do meu querido Morelim, lá da querida cidade de Guapirama. Parabéns pra você, Roberto Morelim, meu amigão, hein? Que essa data bonita se repita por muitos e muitos anos. 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
0: Opa, vamos acordar de bem com a vida. Faz acontecer neste novo dia. Este é o dia que o Senhor Jesus Cristo fez para todos nós. Acorda, Brasil. Desperta, desperta, desperta, desperta, desperta. Olha a hora. 6:19.

6h23. Começa a chover em Santo Antônio da Platina nessa terça-feira. Terça-feira do Terço dos Homens. Hoje é Terço dos Homens na Vila Rica. São Pedro começou a abrir as torneiras já de manhã cedo. Você que tem que levantar o moleque, a menina pra escola. Tá chuviscando em Santo Antônio da Platina. Vamos acordar, Brasil! 6h23, ô cabeça! 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Gine Gênero.

0: coisa boa! Ao acordar de bem com a vida, irmão, ao acordar de bem com a vida, fazer acontecer deste novo dia, com a graça de Deus. O camarada tá procurando até agora o cinquentão dele, hein? A mulher levou seu cinquentão, é? Eu acho que ficou barato ainda. Meu, ficou barato ainda, levou cinquentão. Tem umas aí que leva casa, leva carro, leva fazenda. Larga o camarada de a pé e levou seu cinquentão, saiu barato, viu? Saiu barato, seu barato.
1: Oh, meu Deus, que beleza.
0: Tem umas que leva tudo, viu? Leva coberta, leva guarda-roupa, cama, fogão, geladeira, né? Leva sítio, leva fazenda, viu? Saiu barato. 6h27. Cinquentão só?

dando risada aí, né? É que saiu barato mesmo. Levou 50. Ai, ai. Esse programa é uma festa. Com direito a bolo e guaraná e tudo. É o programaço, né, Carlão Félix? Bom dia. Carlão Félix está ligado aqui comigo. Ele e a esposa Zane já tá na hora de buscar a Marininha. Já tá na hora de buscar a Marininha. Bom dia. Bom dia aí pro Zé Félix. A dona Shirley. Eu, compadre. Um abraço. Obrigado pela audiência. Bom dia também pra dona Bete. A dona Bete cozinheira. Ei, dona Bete. Tá preparando uma festa aí, dona Bete? Ligadinha aqui com a Rádio Difusora FM.

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3: Opa, bom dia! 6:33. São 6:33. Tá na hora de você levantar em guiço. Tá na hora de você levantar em guiça. Vamos! Tá na hora de pegar a bolsa pra trabalhar. Vamos, Denise! Vamos, Cláudio! Tá na hora de pegar a bolsa pra trabalhar. Fazer funcionar a Kombi. Às 6:33, o galo canta. O galo canta é sinal de que o dia amanhece. Como diz o seu Laureano, lá do Ribeirão Bonito. Ô galo pra cantar bonito. É, o galo canta e o cachorro latiu tem gambá no galinheiro. O cachorro latiu tem gambá no galinheiro, pai. Fica de zóia aí, fica de zóia aí. Cachorro latiu tem gambá no galinheiro. Viu? Às 6:34, a Rádio Difusora FM, aqui na Santo Antônio da Platina... É aqui no Paraná, terra de gente boa, cidade de gente fina, terra do povo ordeiro e trabalhador. O povo aqui apeia cedo, viu? O povo aqui apeia cedo. Pega no cabo do Guatambu de verde,

0: amarelo, azul e branco. E não dá moleza pro corpo não, né, TC? Bom dia pro TC, pra Zélia, que tá ligadinho aqui na Rádio Difusora. Alô, Lorival, aí no JP, ele e a esposa Luciana, de radinho ligado comigo, pegando carona na 102. Essa é a Difusora.
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0: É, 102.3. A nossa vida é curta, do mundo nada se leva. Amanhã talvez tudo se acabe e o ontem não volta jamais. Por isso você que tá me ouvindo aí, vamos viver o hoje, porque o amanhã, ao amanhã somente a Deus pertence. Alô, Suzana Cláudia aí da Barra do Jacaré. Bom dia, Suzana. Como é que você tá, filha? Bom dia, esse povo querido lá da Barra do Jacaré, Zé da Moita. Deus acompanhe seu dia, irmão. Deus acompanhe seu dia, irmã. Força, pensamento positivo e bora. Vamos, Dona Elibra.

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0: pessoal também, o Sabugo, a família toda ligadinha aqui com a Rádio Difusora. Juninho Queiroz, faltam 10 minutinhos para 7 horas. 10 minutos para 7 horas. O cuco da vovó tá apontando 10 para 7. 10 para 7. Vamos levantando para a grandeza do nosso Brasil e futuro do nosso bolso. Já tá na hora de acordar, tá na hora de pegar aí no cabo do Guatambu de verde e amarelo, azul e branco, e defender as cores do nosso Brasil. 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E a hora certa, 6h51.
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0: Opa, bom dia! Não dá moleza pro corpo não, parceiro. Dá moleza pro corpo não. Vamos, levanta, levanta. Levanta pra grandeza do nosso Brasil, Volino! Ô, Zelino! Bom dia, Zelino! Bom dia, Dona Elza! Bom dia, Adriana! Pessoal aí da Beira Rio ligadinho aqui com a Rádio Difusora. Esse modão vai pro meu irmãozinho, amigo, o Beto Casagrande lá na Guapirama. Alô, Beto! Como é que você tá, Beto? Olha a hora, irmão, 6h52. 6h52.

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Alô, seu Oripes! Bom dia pro seu Oripes, a dona Wanda. Ê, dona Wanda, já tá pronto o cafezinho aí, Júnior Gaudêncio. Bom dia, bom dia. Hoje é dia do Terço dos Homens da Vila Rica. Ah, hoje é dia do Terço dos Homens lá na Vila Rica. Às 19 horas, os homens se reúnem para rezar o terço lá. O homem que reza fortalece a sua família. Viu? Hoje, 19 horas, lá na Vila Rica, tem o Terço dos Homens Mineiro. Hoje, mineiro. Alô, Simeone. É hoje o Terço dos Homens. Bom dia, Reginaldo Albano. Tá ligado?

0: Eita, nós! Programão, né? É, você acorda de manhã cedo assim, ó, escutando o programa bom. Isso alegra o dia da gente, não é, Rafaela? É, bom dia. Bom dia, Deus te abençoe. Fala bom dia aqui.
1: Bom dia.
0: Como é que você tá? Tudo bem?
1: Sim.
0: Fala pra mim, já tá indo pra escola?
1: Já.
0: É? E o que que você veio fazer aqui? Conta pra mim.
1: Dá benção.
0: Dá benção, né? Deus te abençoe, te proteja, que seu dia seja abençoado. Vai com Deus, minha filha, tá? Obrigado, vai com Deus. É, essa aqui é a filha do Braizinho, a Rafaelinha. Essa joia, essa benção de Deus. É, essa nossa senhorinha, que vem todos os dias pra alegrar o meu dia, trazer aqui a sua benção. Tá vendo? Ela fala benção, é, e eu respondo todos os dias, Deus te abençoe, Deus te acompanhe, é, que você seja cada vez mais inteligente no seu dia a dia da escola que você estuda, tá bom? Assim você também, pai, assim você também, mãe, vovó, tem que fazer com seus filhos, os seus netos, não perder a tradição, é, de dizer, pai, benção, pai, benção, mãe, Deus te abençoe, é, que seu dia seja maravilhoso, é, o pai e a mãe, né, Nivaldo? O pai e a mãe, como diz o nosso querido Frei Daniel Enzel, o pai e a mãe que leva seus filhos para o caminho da religião, jamais vai buscá-lo num lugar onde não quer, é. Anote bem essa frase do nosso querido Frei Daniel Enzel. É, Senira? É, Reinaldo. Bom dia, Reinaldo. Bom dia, Senira. Bom dia pra vocês. O pai e a mãe que leva seus filhos... Né, Rogério Melo? Ô, Lu, bom dia, toda Palmira. O pai e a mãe que leva seus filhos para um caminho da religião... Jamais vai buscá-lo num lugar onde não quer, tá? Paz e bem pra você, Padre Frei Daniel Enzel. Ô, Judinho Queiroz, bom dia, eu sou Milton, aqui da Panificadora Horizonte. Eu e minha família estamos aqui de radinho ligado com você. Muito obrigado. O Aristeu lá do Novo Jardim também tá ligado aqui comigo. O japonês, né, japonês? Japonês, vamos mandar um abraço aqui pra mim que eu tô te ouvindo. Obrigado, japonês. É, o Odair falou, acorda o Gilson. A dona Glória já tá acordada, né, Gil? O Odair, já tá fazendo o bolo de amendoim, dona Glória.
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0: 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Bom dia! Hoje é dia do soldado. É dia do soldado, o soldado da Polícia Militar, o soldado da Polícia Civil,

O soldado do exército, lá do tiro de guerra, obrigado pela audiência de vocês. Enfim, todos os soldados aí. Hoje é dia do soldado, 25 de agosto de 2026. É, muito obrigado, povo. 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Obrigado pelo seu carinho, tá? Você que todas as manhãs tá ligadinho aqui com Rádio Difusora. Alô, meu amigo Beto Casagrande aí da Guapirama. A Adriana lá da Beira Rio. Ô, Adriana! A ele aí, Adriana, o amado Batista!

Opa, bom dia pra você que tá ligado aqui na Rádio Difusora. É nós, é a Rádio Difusora FM, Santo Antônio da Platina, Paraná. Obrigado pela sua audiência, você que tá acordando nesta madrugada, desse dia maravilhoso de terça-feira.

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Eita rádio que o povo gosta! Confira comigo a hora certa, o cuco da vovó aí, ó! Ei, 7:13! 7:13! Bom dia! E que seja eu a você, a todos nós, um ótimo dia! Você que todos os dias escuta o nosso programa, né, Elon? Bom dia pro Elon, que tá ligadinho aqui com a Rádio Difusora. O Elon tá lá, com o radinho ligado na rádio. Obrigado, viu? Bom dia, Reginaldo Albano, a esposa, família toda. Hoje é dia do Terço dos Homens, Nivaldo. É, dia do Terço dos Homens lá na Vila Rica, Tim. Manda um abraço pra você. Às 19 horas, lá na Capela Nossa Senhora do Perpétuo Socorro, lá na Vila Rica, Marceluz. Hoje é dia do Terço dos Homens, Robson Aldi. Manda um abraço pro Robson Aldi. Tá ligadinho aqui comigo também, né, fera? Ele e a família toda, meu amigo Célio, lá do Belo Manhã, ele e a Clarice. Obrigado pela audiência. O meu amigo Pascoal Degani, em São Paulo. Tá ligadinho aqui comigo também, Pascoal Degani. Ótima manhã pra você, Wilson. Também tá ouvindo nosso programa, Wilson. Bom dia.

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2: Olá, graça e paz, bênçãos de Deus, amigo, amiga, sobre você e sobre sua casa. O texto bíblico para hoje, livro do Gênesis, capítulo 18, vou ler o verso 14. Por acaso existe algo demasiadamente difícil para o Senhor? Daqui a um ano, neste mesmo tempo, voltarei a você e Sara terá um filho. Esse verso acontece em um momento muito especial da história de Abraão e Sara. Ambos já estavam idosos e depois de anos esperando pela promessa de um filho, eles receberam a visita de mensageiros enviados por Deus. Durante essa visita, a promessa é reafirmada. Sara teria um filho. Ela ouve tudo de dentro da tenda e ao escutar aquilo, reage com um riso. Não um riso de alegria, mas de incredulidade. Afinal, humanamente falando, aquilo era impossível. O tempo já havia passado, o corpo já não respondia como antes, e a promessa, que antes parecia distante, agora parecia improvável. Se nós formos sinceros, essa reação não está tão distante da nossa realidade. Quantas vezes nós também ouvimos sobre o poder de Deus, sobre suas promessas, mas olhamos para a nossa própria vida e pensamos que aquilo não se aplica a nós. Talvez nós, sim, a gente não chega a sorrir em voz alta, mas dentro do coração nós duvidamos. Às vezes até tratamos as promessas de Deus com certa leveza ou ceticismo, como se fossem bonitas, mas pouco prováveis. Sem perceber, nós começamos a limitar aquilo que Deus pode fazer, baseando nossa fé nas circunstâncias e não no caráter dele. Existe algo demasiadamente difícil para o Senhor? Essa é a pergunta. Essa questão atravessa o tempo e chega até nós hoje. Ela confronta nossas dúvidas, nossas inseguranças e a forma limitada com que muitas vezes nós enxergamos Deus. E o mais impressionante é que, mesmo diante do riso de Sara, Deus não cancela a promessa. Ele não desiste, não muda de ideia. Pelo contrário, o Senhor reafirma o que disse e estabelece um tempo para o cumprimento. Lembre-se, Deus não depende da nossa fé perfeita para agir. Ele continua sendo fiel, mesmo quando a gente vacila. Mas isso também é um convite para a gente crescer. Muitas vezes o que precisamos não é de mais sinais, mas de mais confiança e paciência. O tempo de Deus não é o nosso tempo, mas os planos de Deus são perfeitos. E aquilo que hoje parece impossível pode simplesmente estar sendo preparado com carinho por Deus. Existe alguma área da sua vida em que você tem duvidado das promessas de Deus? Algo que parece difícil demais? Ou, quem sabe, muito distante? Talvez seja o momento de trocar o riso da incredulidade por uma postura de fé. Afinal, existe algo difícil demais para o Senhor? E eu quero, antes de concluir, ler as palavras que estão aqui no Salmo 37, que são conhecidas, versos 3 a 5. Confie no Senhor e faça o bem. Habite na terra e alimente-se da verdade. Agrade-se do Senhor e ele satisfará os desejos do seu coração. Entregue o seu caminho ao Senhor, confie nele e o mais ele fará. É assim mesmo. Confie no Senhor. Confie nele e faça o que é certo. E procure alimentar-se sempre da palavra de Deus. Entregue seu caminho, sua vida, seus sonhos, seus planos, suas preocupações ao Senhor. Confie nele e o mais o Senhor fará. Porque Deus é fiel para com aqueles que lhe são fiéis. Vamos orar? Pai querido, o Como é bom saber, Senhor, que nada é impossível para Ti. Tu podes todas as coisas, Senhor. E desde que o nosso coração esteja aberto e a nossa entrega

0: seja verdadeira, tu podes agir livremente para nos conduzir para a vitória, para a salvação eterna. Ajuda-nos, Senhor, a confiarmos em ti, nas tuas promessas e permanecermos com nosso coração aberto, crendo, Senhor. Oramos em nome de Jesus. Amém.
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Olá, minha gente, muito bom dia, graça e paz do Senhor Jesus. Aqui quem fala é pastor Alberto Inácio, da Igreja Metodista Central, e é um privilégio mais essa manhã ministrar a palavra a você para iniciar esse dia cheio da bênção, da graça e da força de Deus. A Bíblia diz que grande é o Senhor. O Salmo 145, verso 3 e 4, anuncia a grandeza, a possibilidade, confirma, na verdade, o quanto Ele é poderoso, através de palavras muito simples, dizendo: grande é o Senhor e muito digno de ser louvado, a sua grandeza é insondável. Uma das coisas mais lindas que a gente pode imaginar nesse texto é, na verdade, o que passava no coração, no sentimento desse salmista ao escrever essas palavras. Talvez se surpreendeu com uma cura, se surpreendeu com uma dificuldade solucionada, talvez viveu algo esplêndido na vida dele, ou de uma forma mais simples, uma forma de louvor, de adoração, simplesmente confirmou que aquilo era maravilhoso e que teve na sua vida naquele momento um insight lindo, dizendo que como Deus é grande. Só pelo seu dia a dia, olhou para o céu, ou sentou talvez na beirada da sua cama, e ele disse: puxa vida, como Deus é grande. A graça de Deus, ela nos faz justamente perceber. Eu falo que o Espírito, tenho dito isso a muitas pessoas, que o Espírito revela. Ele revela pecado, juízo, justiça, mas também revela a grandeza, a aproximação, né? Este momento maravilhoso onde Deus se faz presente sobre a nossa vida. Então, talvez você que esteja passando por um dia, né, talvez turbulento ou muito calmo, talvez um dia de superação

um dia de desafio. Talvez você que está olhando aí para o fim do mês e dizendo: puxa vida, as coisas apertaram. Houve talvez momentos em que o enredo da sua vida não foi muito bom, não foi muito propício. Mas a palavra de Deus também nos alerta, dizendo, e isso é função do Espírito de Deus sobre nós, dizendo assim: em tudo a gente deve dar graça. Em tudo. Esta é a razão, na verdade, da gente viver, adorar, reconhecer que Deus é bom, reconhecer que a sua habilidade é justamente ela tem força e cuidado para nos ajudar, reconhecer que somos cheios, na verdade, de bênçãos que Deus dá, seja através de filhos, seja através de família, o trabalho, talvez a saúde que esteja intacta na sua vida, ou talvez você esteja num momento difícil e nós profetizamos bênçãos sobre você, mas com toda certeza, o Deus Todo-Poderoso, aquele que é Pai, aquele que é Deus Onipotente, aquele que tem capacidade, aquele que supre todas as lutas, Ele está ao seu lado. E é isso que nós, nesse momento, anunciamos: a graça, o valor e a confiança que temos em Deus. A Bíblia diz em Isaías 40, 64, 4, que desde a antiguidade não se ouviu, né, nem se percebeu, nem com os olhos se viu um Deus além de ti, que trabalha por aquele que nele espera. Olha, um Deus que está realmente pronto a abençoar a nossa vida. Então louve Ele pela sua grandeza, pelo seu amor, pelo seu cuidado. Agradeça a Deus hoje pelo seu dia, dizendo: Senhor, o Senhor é grandioso e obrigado, porque mais uma vez nós acordamos, levantamos e temos possibilidade de fazer. As lutas que temos, nós entregamos às suas mãos. Essa deve ser a nossa oração constantemente. E que assim seja, em nome de Jesus. Vamos orar por isso? Vamos estabelecer agora um vínculo de fé com o Senhor? Em nome de Jesus, Senhor, eu coloco então essa vida diante do Senhor. Nós honramos o Senhor. Tu és grandioso, tu és poderoso, tu és abençoador e tu és santo. A tua vara e o teu cajado nos consolam como bom pastor que o Senhor é. Então te pedimos, ó Pai, cuida de nós. Ah, Pai, estabelece a sua grandeza e a tua força sobre as nossas vidas, para que nós possamos viver de maneira clara, santa e justa todos os dias. Nós sabemos, como diz o texto de Isaías 64, o Senhor trabalha e nós queremos confiar hoje no seu trabalho. Não, por isso exaltamos a sua grandeza, em nome de Jesus. Amém. Um grande abraço a você, que Deus o abençoe e o fortaleça, em nome de Jesus. Amém.

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0: 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Será que conseguiram identificar o ladrão de shampoo? Será que encontraram o ladrão de shampoo ou não? É, o cara que entrou numa casa lá e levou os shampoos do banheiro. É, muitas pessoas têm o costume de deixar o shampoo assim, lá na janela do banheiro. E o cara levou embora, velho. Será que encontraram o ladrão de shampoo? Isso aconteceu na Vila Claro, aqui em Santo Antônio da Platina. 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Às 7h36, o programa traz... Morte de idoso acamado expõe suposto plano entre a esposa e o amante do norte pioneiro do Paraná. Um homem de 77 anos, identificado como José Teixeira Silva, foi morto a tiros dentro da própria casa em Bandeirantes do Paraná. O crime aconteceu na madrugada de sábado. O idoso estava acamado no momento do crime. Covardia. Olha só. Inicialmente, o caso foi tratado como latrocínio, que no caso seria roubo seguido de morte. Após a esposa da vítima relatar à polícia de que dois homens teriam invadido a residência, efetuado um disparo e fugindo levando o carro da família e dinheiro. Com o avanço das investigações pelo delegado de Bandeirantes do Paraná, a polícia civil passou a suspeitar de que o crime teria sido planejado e executado, senhores, por uma pessoa próxima à vítima. A esposa do senhor José morto, aquele que morreu lá em Bandeirantes, o homem apontado como amante dela e a filha do casal foram presos em flagrante. Segundo a investigação, a filha tinha conhecimento de que o pai seria assassinado. Misericórdia, meu Deus do céu. De acordo com a Polícia Civil, contradições nos relatos da esposa e informações encontradas no celular dela levantam a suspeita. Durante novo depoimento, segundo os investigadores, a mulher teria admitido a participação no planejamento do homicídio, indicado o amante como responsável pela execução. A polícia afirma que o assassino teria começado a planejar o assassinato aproximadamente um mês antes. A motivação apresentada pela mulher estaria relacionada a conflitos familiares e a negativa do marido em custear um tratamento de saúde da filha. Ainda segundo a investigação, no dia do crime, a esposa teria entregado ao amante uma arma que pertencia à vítima, deixado a porta da residência aberta e saído do local, em Bandeirantes do Paraná. Um homem é morto, acamado a

anos e supostamente o amante da esposa é o acusado de ter matado o homem. Depois do disparo, ela teria enviado uma mensagem para a filha informando o acontecido. A filha teria admitido que sabia do plano. Conforme o depoimento apresentado à polícia, ela teria pedido à mãe que não comentasse o crime, mas não acionou as autoridades. O homem apontado como executor, porém, nega ter matado o senhor José. Ele confirmou o relacionamento com a esposa da vítima, mas afirmou que não sabia de nenhum plano do assassinato. Segundo a versão, teria sido chamado apenas para esconder a arma e retirar o veículo da residência. O carro posteriormente encontrado abandonado em uma área de vegetação em Bandeirantes, durante as diligências, a polícia prendeu 3 celulares, 1 revólver e dinheiro. Ontem, a justiça negou os pedidos de liberdade dos 3 investigados, que permanecem presos previamente para que seja esclarecido o homicídio. A defesa contesta a circunstância em que os depoimentos foram obtidos e afirma que as declarações consideradas como confissões teria ocorrido sob forte pressão psicológica, sem contato com os advogados após horas da prisão, privado de água e alimentação, diz os advogados. Os advogados também ressaltam que os investigados têm direito ao contraditório de ampla defesa e à presunção de inocência. A investigação continua por parte da Polícia Civil de Bandeirantes aqui no Paraná. Sete e 43, pasmem os senhores. Nós esperamos de que essa situação seja esclarecida e que não seja verdade. Que não seja verdade que a esposa, a filha, tenha participação no crime do próprio pai. Você já pensou? A esposa está sendo acusada, né? Tem lá o senhor. Tinha um homem de 77 anos acamado. O senhor José Teixeira da Silva foi morto a tiros dentro da própria casa em Bandeirantes. A acusação trata-se de que a mulher dele teria participado junto com a filha de um possível assassinato contra o próprio pai e o esposo, e que o amante da esposa de um homem que estava acamado, indefeso, sem forças para reação, teria sido morto lá em Bandeirantes pelo suposto amante. Aí eu pergunto, já que perguntar não ofende, que mundo é esse que nós estamos vivendo? Que mundo é esse que nós estamos vivendo? Ao ponto de uma pessoa ser morta, indefesa em uma cama,
Eles alegando que o homem não queria dar o dinheiro para um tratamento da filha. A filha foi convivente com a morte do pai. Foi morto, pelo menos acusado de ter sido morto com a própria arma que tinha dentro de casa. E ainda, por supostamente com um amante, uma pessoa que a mulher tinha um relacionamento, mesmo com o homem acamado em casa, sendo casada com aquele homem. Vê se isso não é coisa do capeta, fala a verdade. Vê se isso aí não é coisa do mal, fala a verdade. Misericórdia. Misericórdia.

0: 7h48, 7 horas e 48 minutos. É, gente, tem coisa aqui que é difícil da gente seguir o programa, né? Eu, enquanto tocava a música ali, eu fui ali rezar. Fui ali pedir a Deus que interceda sobre essas coisas do mal que estão acontecendo. Gente do céu. 7h49.
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2: São 7:50. 7:50. 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
2: Bom dia. Nós tivemos aqui um acidente. É uma colisão entre carro e caminhão. Deixa duas mulheres feridas na BR-153 em Santo Antônio da Platina. Antes de eu passar essa informação aqui, o Corpo de Bombeiros está atendendo uma queda de moto da BR-153 nesse exato momento. Né? Meu Deus do céu. São 7 horas e 51 minutos. Uma colisão entre carro e caminhão deixa duas mulheres feridas da BR-153 em Santo Antônio da Platina, ali nas proximidades da Vila 7. E houve esse acidente e uma das mulheres que estava no veículo ali, ela estava ali bastante ferida, machucada no momento do acidente, e ela relata de que ela foi socorrida e muitas pessoas estavam ali achando que ela teria perdido a vida naquele acidente. E ouça o que ela diz pro programa.
3: Oi, Juninho, bom dia. Deus abençoe seu dia, tudo bem?
2: Amém.
3: Ô, Juninho, deixa eu te falar. Eu sofri um acidente quarta-feira no trevo da Vila 7, né? Quebrei costela, tô com bastante hematoma, tô acamada, né?
2: Meu Deus.
3: Muita dor, muita dor. O carro deu perca total, tal. Tiveram que cortar as portas pra tirar eu do carro. Não sei se você sabe do acidente. E eu lá, praticamente, todo mundo achando que eu já tava morta, sabe? Roubaram duas blusas minhas do carro. Roubaram o rádio do carro. Até dinheiro, sabe? Da bolsa.
2: O quê?
3: Minha e da minha amiga, nas ruas, praticamente, todo mundo dando como morta. E eu preciso de ajuda, viu?
2: Peraí. O que eles fizeram?
3: Perca total, tal.
2: O carro deu
3: perca. Cortar as portas pra tirar eu do carro.
2: Sei.
3: Você sabe do acidente.
2: Eu tô sabendo.
3: E eu lá, praticamente, todo mundo achando que eu já tava morta, sabe? Roubaram certo. Duas blusas minhas do carro.
2: Roubaram?
3: Roubaram o rádio do carro. Até dinheiro.
2: Meu sabe, Deus do céu.
3: Minha e da minha amiga, nas ruas, praticamente, todo mundo dando como morta.
2: Meu Deus do céu. E depois o pessoal... Ajuda,
3: que você puder aí ajudar eu aí de alimentação, sei lá, pra me ajudar minha mãe com meu pai, que tô na casa deles, né, que são de idade.
2: Meu Deus
3: do céu. Eu tô aqui, eles estão cuidando de mim, tá bom? Deus abençoe. O povo não respeita nada, eu praticamente morta quase dentro do carro lá, o povo roubando as coisas, credo, né, misericórdia.
2: Depois o povo quer falar dos políticos. Querem falar do não sei do que. Você já pensou? A pessoa sofre um acidente. Foi isso que eu entendi. Eu acho que o senhor entendeu também. A senhora também, né? A pessoa toda machucada. Que absurdo, gente! Que absurdo, gente! Que tipo de ser humano é esse? Que tipo de ser humano é esse? Vocês escutaram ela falando? Eu tô precisando de ajuda. Tô precisando de ajuda.
3: De ajuda, viu?
2: Olha lá.
3: Se puder aí ajudar eu aí de alimentação, sei lá. Pra me ajudar minha mãe com meu pai, que tô na casa deles, né?
2: Tá vendo? São idosos. Tô na casa do pai e da minha mãe. São idosos. Eu preciso de ajuda. Não, tranquilamente, a gente sabe que hoje o pessoal da assistência social de Santo Antônio da Platina, a pessoa da vice-presidente,

prefeita Terezinha, toda a sua equipe vai ajudar essa mulher, e a equipe da saúde também da Adriana, eu tenho certeza que vai também dar toda a assistência que for necessário. Mas a polícia podia identificar quem fez o roubo das coisas dessas pessoas que estavam nesse acidente. Bem que a polícia podia achar quem roubou, né? Podia achar e colocar no curso de canário. Ferro pra uma pessoa dessa. Não tem outra conversa. Tinha que pôr no colo numa marmita de verde, amarelo, azul e branco. Delegado, o senhor podia abrir inquérito pra apurar isso aí, viu? Ô, doutor Rafael, o senhor pode abrir inquérito pra apurar isso aí.

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1: Opa, voltei, Juninho, voltei com mais novidade do Sacolão da Economia e quero mandar um bom dia aqui, Juninho, o povão de Guapirama, a Jociara, o José, marcando presença no Sacolão. Bom dia pro Lino e Dona Maria do bairro Santa Terezinha. É, o Lino veio aqui, Juninho Queiroz, vem encher o carrinho com a gente. Mandar um bom dia também pro nosso amigo Branco, Branco da Oficina Desamassa, que tá passando essa luta, né, Juninho Queiroz? Foi assaltado lá, mas em nome de Jesus aí já tá tendo notícias boas, nosso amigo Branco. Mandar um bom dia também pro Cuti, o Cuti lá do Pachá, Juninho Queiroz. O Cuti falou pra mim, rapaz, eu sou daquela época do Juninho Queiroz, trabalhava no Pachá, de vez em quando achava ele cochilando lá no depósito. É verdade, Juninho, hein? Fala pra nós se é verdade. O povo é terrível, rapaz. O povo fala, hein? Fala da sua vida, hein? Juninho Queiroz era trabalhador demais, rapaz. Falei, para, rapaz. Juninho Queiroz, ele trabalhava no Pachá lá, mas nunca dormiu no depósito, não, rapaz. Para com isso aí. Juninho Queiroz é uma máquina. Bom dia, Juninho. 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

0: 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Que Deus abençoe tua terça-feira, porque eu estou aqui, Juninho, ó, animado para atender esse povão no sacolão da economia.
1: É cada uma que esse rapaz sai, viu?
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5: Olá, amigos ouvintes de Torno Norte Pioneiro. Hoje, terça-feira, 25 de agosto de 2026, eu, Sargento Sauerzaff, estou falando aqui direto do setor de comunicação social do 2º Batalhão e vou repassar agora a ocorrência de destaque das últimas 24 horas. O destaque vai lá para a cidade de Ribeirão do Pinhal, combate ao narcotráfico. Ontem, dia 24, por volta das 21 horas e 30 minutos, na rua Lisimaco Ferreira da Costa, Vila Santa Terezinha, cidade de Ribeirão do Pinhal. Os policiais militares estavam em patrulhamento nas proximidades de um bar, verificando a movimentação de adolescentes. E, naquele momento, o estabelecimento estava fechado, era uma hora avançada. Neste momento, foi visualizado um veículo, um Hyundai HB20 Comfort, saindo de uma residência. Ao se aproximar da viatura, o condutor deixou o veículo apagar, demonstrando aparente nervosismo, entre outras suspeitas que levou à abordagem do automóvel. Ao iluminar dentro do veículo, os policiais identificaram o condutor, morador do imóvel onde o veículo havia saído, o qual é recorrente aí de denúncias sobre o seu envolvimento com o tráfico de drogas. Então, várias denúncias aí sobre esse indivíduo realizando tráfico de drogas ali na cidade de Ribeirão do Pinhal. Como passageiro do veículo também havia um menor, um adolescente, no interior do carro. Então, diante da fundada suspeita e realizada a abordagem, busca pessoal foi localizado no bolso do adolescente um dechavador contendo 18 pedras de crack, um compartimento oculto ali no dechavador, contendo 18 pedras de crack embaladas em papel alumínio. Com o condutor foram encontrados mais dois pinos de cocaína. Ele estava segurando os dois pinos de cocaína. Questionado, o condutor declarou que havia retirado os entorpecentes ali da residência, havia acabado de tirar ali, que estava em posse deles. Então, diante disso, flagrante delito em situação de tráfico de drogas, o indivíduo foi detido, apreensão do menor e realizadas buscas ali na residência, no imóvel, foi localizado sobre o sofá uma sacola de cor laranja contendo três pedras grandes de crack, mais um recipiente com 11 pinos de cocaína. Próximo ao entorpecente também foi encontrado um rolo de papel alumínio, normalmente utilizado aí para embalar o entorpecente. Também esse material, esse rolo de papel alumínio, idêntico ao que estavam as pedras de crack, as 18 pedras de crack estavam acondicionadas, então mesmo papel alumínio. Então tudo conecto aí na situação do tráfico de drogas realizado por esses indivíduos ali nesta residência. Ele já era alvo de várias denúncias, eles receberam voz de prisão, foram encaminhados ao pronto-socorro da cidade lá de Ribeirão do Pinhal para o exame de corpo de delito e também as demais providências, e encaminhados na sequência para a delegacia de polícia da cidade de Ribeirão do Pinhal. Então, um indivíduo preso por tráfico de drogas, um adolescente também apreendido, pedras de crack, 3 pedras de crack grandes apreendidas, 18 pedras já prontas para venda, 13 pinos de cocaína, veículo apreendido, 2 aparelhos celulares e materiais utilizados, apetrechos utilizados para acondicionar o entorpecente para venda. Então essa é a ocorrência de destaque. Em nome do comandante do 2º Batalhão, Tenente Coronel Carlos Ricelli Leal, nós agradecemos, um forte abraço a todos e até amanhã. Polícia Militar do Paraná, nós fazemos a diferença.
6: Muito bem, meu querido. O Samuel Zapper trazendo as informações aqui. O Maracanã tá lotado aqui hoje, hein? Um grande abraço para você, ouvindo o nosso programa. Pessoal do bairro da Canastra, lá em Guapirama, tá ligadinho aqui comigo. Obrigado pela audiência. Vocês que estão ouvindo a Rádio Difusora FM. 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
6: Opa, bom dia para você que tá ligadinho aqui na Rádio Difusora, Santo Antônio da Platina, Paraná. 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
6: É a Difusora FM. É o Fera do Rádio. É o Juninho Queiroz. É o Canta Brasil. Bom dia.

0: 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Grande abraço ao pessoal lá do Laboratório de Análises Clínicas Doutora Grair. 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Bom dia para o pessoal do Alto Posto São Paulo, lá em Tomazina. 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Oi, Tomazina! 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Obrigado pela audiência. 8:24. Sejamos bem-vindos a esta terça-feira, 25 de agosto. Eita, nós, que dia lindo! Abençoado por Deus. Tempinho de chuva, sim. Tá querendo ficar gelado, né? Tá querendo ficar gelado. Já de manhã, assim, que coisa. Tá bom pra você tomar um cafezinho. Como diz o padre Carlos Henrique, tome um cafezinho bem gostoso nesse dia. Um grande abraço pra vocês, ligadinhos aqui com a Rádio Difusora. São 8:25, 8:25. Quero mandar um abraço a todo o pessoal lá do Santuário de Nossa Senhora das Graças, lá da Fazenda Santa Terezinha. Aonde todo dia 27 de cada mês tem a Missa Maria Passa na Frente, hein? Tá chegando. Dia 27 agora tem a Missa Maria Passa na Frente lá no Santuário de Nossa Senhora das Graças, na Fazenda Santa Terezinha. Bom dia, irmãozinho, irmãzinha. Amanhã, quarta-feira, às 21h30, quarta-feira, é dia do Santástico, o Santos Futebol Clube, jogar contra o líder do campeonato, Palmeiras. Amanhã, viu? Amanhã vocês preparam, porque o Santos vai parar o líder do campeonato brasileiro. Você vai ver só, viu? Amanhã o Santos vai parar o líder do campeonato brasileiro. 21h30 esse jogo amanhã, quarta-feira. 8:26. Você tá rindo por quê? Hã? Ai. Ali, o padre Carlos Henrique tá rindo. Por que que você tá rindo, padre? O Santos, que tá na lanterna do campeonato brasileiro, não pode ganhar do líder? Pode, lógico que pode. O Santos amanhã vai parar o Palmeiras. Você vai ver se amanhã o Santos não vai parar o Palmeiras. Você vai ver. Amanhã o Santos vai pra cima do Palmeiras lá e vai parar o líder do campeonato. É o líder contra um dos lanternas do campeonato lá do brasileiro. Ô padre Carlos, o senhor para de tirar sarro, padre Carlos. O senhor acha que o Palmeiras vai fazer... vai ganhar de bastante do Santos amanhã? Aí, ele e o Bragança fica tirando sarro aqui. O funerário fica lá tirando sarro lá. Vocês vão ver amanhã. A goleada que o Santos vai tomar. É sério?
1: Bom dia, meu amigo Juninho Queiroz. Quem fala é o Claudião de Tomazina. Mandou bem caprichado aqui pra nós, aqui em Tomazina, beleza?
0: Tudo bom, Claudião?
1: Vai, Corinthians!
0: Ah, vai, Corinthians. Eu pensei que ele ia falar vai, Palmeiras. Não, né? Então amanhã você torce pro Santos, né? Amanhã você vai torcer pro Santos. É, Claudião aí de Tomazina. É, segundo a Rita de Cássia, o jogo é pela Copa do Brasil. É, vamos ver como é que vai ser esse negócio aí. Não quero nem saber se a giripoca vai piar. Eu quero tomar uma. Será que a doutora Gisele e o doutor Kraus aí, o doutor Anderson, já pode liberar eu pra tomar uma, Chico? Ô, Chico, Mas tô com a vontade de tomar uma pinga, rapaz. Eu e a dona Darcília, né, dona Darcília? É. Vamos tomar uma junto? Vamos? Você imagina só com esse friozinho assim, ó. Esse friozinho, esse tempinho de chuva. Uma pinguinha só da... Pode ser aquela teleco-teco. É? Não vai, né? Eles não deixam. Não deixa a gente tomar nada. Ah, desse jeito eu vou ter que trocar de médico. Ele não deixa eu tomar uma? Não, fala sério, você não tá com vontade de tomar uma? Hã? Uma caipirinha assim, ó. Você espreme aquele limão lá. Aquele limãozinho lá. Pode ser. Osni! Pode ser teleco-teco, né? Uma caninha do Vale de Tomazina. Ó, vocês têm aí? Tem jeito de você trazer uma dessa aí pra mim experimentar? Pra ver se é boa? Tá, manda pra mim aqui. Manda pra mim aqui que nós vamos tomar uma junto, viu, Claudião? É caninha do Vale de Tomazina, é boa? Eu quero ver. Manda pra mim aqui que eu quero experimentar essa pinga aí. Vamos ver se é boa. É pingo, é aguardente, que é esse negócio aí? É, qualquer coisa pode ser. Mas que dá vontade de tomar uma, dá, né? Vou tomar um pingão, rapaz.

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7: Agora são 8 horas e 38 minutinhos. 8 horas 38 minutos. Bom dia. É, e que seja eu a você, a todos nós, um ótimo dia. É, um grande abraço para vocês ligado aqui com a Rádio Difusora. 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Bom dia lá para Rose Padaria Café. Tá ligado comigo? Bom dia, povo do Supermercado F2 e Panificadora Fripan. Na terça-feira verde. 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Eita, nós! Bom dia! Bom dia! Bom dia com muita alegria, com paz do coração, é? Você que todas as manhãs tá ouvindo a nossa Rádio Difusora. É, agora são 8 horas e 39 minutinhos.

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9: Opa, bom dia. 8h47. 8h47. Ô, coisa boa. É, coisa boa é fazer parte de você. É, coisa boa é fazer parte de você. Coisa boa é estar aqui com você todos os dias. É. É coisa boa, viu? Ô, fofinha delícia!

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Alô, meu amigo Osni! A oncinha aí, Osni! Bom dia, Osni! Bom dia, Adriana! Bom dia, Fumaça! Tá ligadinho aqui comigo? Bom dia também pro pessoal do mototáxi lá, ouvindo nosso programa, né? Taidinho! Taidinho tá ligadinho comigo, Taidinho!

Obrigado pela audiência. É, alô, Braizinho. Tá ligado aqui comigo na Dona Inês, lá na Floricultura Vânia. Ô, Júlio! Como é que você tá, Júlio? Ô, Dona Inês. É, pessoa muito querida do meu coração, ouvindo nosso programa, lá da Floricultura Vânia. É, o povo é...

É, hoje é dia do Terço dos Homens lá na Vila Rica. É, acontecendo aí o Terço dos Homens lá na Vila Rica às 19 horas. Bom dia pro Chico Villani, a Adriana também, o Neto lá da Imobiliária Villani, da Ótica Villani. Um abraço para vocês, obrigado pela audiência. A Adriana lá da Adrimed tá ligadinha aqui comigo. Oi, Fran. Bom dia. Como é que você está, povo bom? A Rádio Difusora FM. Eu e você, você e eu, juntinhos aqui na Rádio Difusora FM. Alô, Carlópolis. Tá chegando a festa em Carlópolis. Manda um abraço ao prefeito Nilton, em nome do Supermercado F2 e Panificadora Fripan, em nome também do Casa Grande Materiais de Construção, Construindo Progresso, do Norte Pioneiro. Carlópolis está se preparando para o grande festão. É, tá chegando César Minotti, Fabiano aí, hein? É um grande festão que vai acontecer aí na querida cidade de Carlópolis. 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

8h56. E durante essa semana está peregrinando no comércio de Santo Antônio da Platina a imagem de São José Operário, que está lá na Zava Auto Center. Mandar um abraço ao Zava, todo o pessoal da família aí, ali na 13 de maio, bem pertinho do restaurante ali do Márcio, do Favorete. Ei, Márcio, um abraço para vocês aí. Um abraço ao Oriato, William, Zava, a Ângela, pessoal todo sempre ligado aqui na rádio.

Rádio Difusora. A Thaís e o Rafa vêm chegando nesta manhã. Ô, você tira a roupa aí porque vai chover, hein? Vai chover. Bom dia, 8h56. Boa terça-feira pra todos nós. Vai, Senira!

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0: Opa, muito bom dia pra você que tá na sintonia com a nossa 102.3, é a Rádio do Povo, meu Brasil!
1: Brasil!
0: No ar, a partir de agora, na sua melhor programação para todo o Brasil e o mundo.
1: Mundo.
0: Tá? Porque você pode aí, ó, baixar o aplicativo e ouvir a difusora onde você estiver.
1: Isso.
0: Bom dia, Rafa Regis.
1: Bom dia pra você também, Thaís. Bom dia pra você, ouvinte da nossa difusora FM, como diria Juninho Queiroz, ouvinte mais chique do rádio brasileiro.
0: 25 de agosto de 2026. Caraca. Quantos dias faltam
1: pra acabar o ano?
0: Uhum.
1: Pasmem, 128 dias. Rose, já pode pegar aqui a decoração de Natal, já pode pôr de volta
0: aí.
1: Aqui. Ah, o que é isso, gente?
0: Bom, estamos vivendo a lua crescente e vamos também às comemorações de hoje, afinal, o salvador da pátria, que não é o soldado que se comemora hoje.
1: Não. Esse é outro, esse também
0: hoje
1: salva.
0: Hoje é o dia do soldado.
1: Hoje
0: né?
1: É, boa.
0: Mas o salvador da pátria hoje quem é?
1: Ah, que resolve tudo em 3 minutos?
0: Em 3 minutos. Mata a fome de muita gente.
1: Hoje é o dia, duvido que você nunca foi salvo por um miojo.
0: Não, tem gente que não come nem a pau.
1: Sério?
0: Conheço gente que nunca colocou um miojo na
1: que
0: boca.
1: Que isso?
0: Mas salva. Salva naquela correria do dia a dia, então hoje é o dia dele.
1: Caipira. Aê, miojão. É
0: lembrando
1: nós.
0: Que... Sabores. Galinha caipira e tomate.
1: Eu já coloquei uns pedacinhos de queijo, assim, na hora que ele
0: dá uma derretidinha. Eu gosto de colocar cebolinha.
1: Cebolinha, cai
0: adoro
1: bem, legal,
0: no
1: legal.
0: Miojo, fica uma delícia.
1: Você gosta dele com mais, deixa um pouquinho mais da água, assim?
0: Gosto ou... mais caldo.
1: É mais caldo?
0: Mais caldo.
1: Um pouquinho menos.
0: Você é pouco
1: mais,
0: menos?
1: É, mas tudo
0: então,
1: dá bom.
0: Tá aí, ó, a receita de miojo a gente entende.
1: Maravilhoso, nossa, pronto. Siga-nos pra mais receitas de miojo.
0: Bom, mas temos aqui outros salvadores da pátria que também levam a comida para o dia a dia, né, de todos nós. Que são...
1: Exatamente. Parabéns a todos os batalhadores, todos os feirantes.
0: Esses são batalhadores mesmo, né? Parabéns a todos os feirantes por esta data especial pra vocês. Hoje também é o dia da legalidade.
1: Hoje é o dia da banana split.
0: Adoro.
1: Bom.
0: Hoje também é o dia da Rádio Patrulha.
1: Celebrando o dia da educação infantil.
0: Dia também, nesta data, aconteceu a renúncia de Jânio Quadros.
1: Pois é. Hoje também, celebrando o dia do guarda-roupa de segunda mão.
0: É, e hoje também é o início da Semana da Educação Infantil.
1: Sim.
0: São as comemorações para hoje, nesta data. 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
0: E agora são 9:06.
1: Juan e Leandro.
0: A fofoca do ano.
1: Ih, são várias.
0: É todo tipo de babá.

0: Bom, e agora são 9h09. 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
0: 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Agora, 9h11. 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
1: As primeiras previsões do horóscopo desta terça-feira. Ariano, Ariana, um ótimo dia. Conte com organização. As pendências sairão do caminho uma a uma. Marque a consulta ou exame que foi adiado. Autocuidado será compromisso sério. Amigos vão trazer informações úteis para um projeto em comum. Na vida a dois, escute primeiro e responda com delicadeza. Ao final do dia, a sensação será de casa arrumada por dentro e estabilidade.
0: Oi, Taurino! Taurina, bom dia! Conversas com os filhos e com quem você ama fluirão com mais facilidade a partir de hoje. No trabalho, um pedido inesperado poderá alterar planos. Suas ideias renderão soluções simples para o que parecia complicado. Um empreendimento decolará. Renove sua imagem profissional e, ao cair do dia, um programa gostoso devolverá a energia e a tua popularidade está em alta.
1: Agora é com você, geminiano. Alô, você, geminiana, um ótimo dia. O diálogo com a família ficará mais fácil a partir de hoje. Entender o passado vai ajudar você a renovar os sentimentos e se fortalecer por dentro. O dia será movimentado, com novidades chegando assim, de repente, e gente de fora despertando a sua curiosidade. Deixe as ideias novas entrarem. No amor, a calma vai amadurecer a relação e firmar um vínculo especial.
0: Oi, Câncer. Bom dia.
1: Bom dia.
0: Estudos, negociações e acordos andarão sem enrolação. Encontre as palavras certas. Um assunto de dinheiro pedirá uma conversa franca e números claros. Suas iniciativas continuarão sendo o seu superpoder. Só respeite o ritmo de quem caminha com você. Uma reflexão importante. Lembrando aí que essa reflexão mostrará o que precisa mudar. Confie no que você percebe e mude o seu comportamento, hein? Leão.
1: Agora é com você, Leonino. Agora é com você, Leonina. Bom dia.
0: Bom dia.
1: É, escute o par ou sócio antes de bater o martelo. As parcerias pedirão essa delicadeza? A vida financeira vai ganhar clareza. Negocie valores, cobre o justo e destrave um pagamento. O entusiasmo vai abrir portas. Só cuide para não prometer mais do que a agenda comporta. Um contato de fora vai trazer uma boa ideia. As contas vão fechar melhor do que você imagina?
0: Aí sim.
1: Aí, que bom, hein?
0: E atenção você. Bom dia, virginiano, virginiana. Objetivos pessoais ficarão mais claros com Mercúrio em seu signo. Suas palavras ganharão mais alcance. O dia favorecerá inovações no trabalho. Uma proposta atraente poderá chegar e inspirar reflexões sobre a carreira. Organize o que estava no ar e amplie sua atuação sem medo. Uma mudança simples de hábitos fará muito bem à saúde. É hora de você reformular a rotina. E daqui a pouco, as últimas previsões para você, porque agora são 9h14. O nosso recado para você é de quem?
2: Essa música é muito importante.
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1: Agora são 9h17.
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1: 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Bom, e agora são 9h19, é hora de mandar aquele alô pra quem está aí na sintonia, interagindo com a gente, o WhatsApp alô. Da Difusora, Rafa.
0: 43996484765. Manda beijo, manda abraço, aniversariantes também manifestem.
1: Um abraço, Senira, ligadinha sempre com a nossa programação, bom dia pra você, quem mais lá em Ourinhos?
0: Inês Fusco, um abraço pra você, uma abençoada terça.
1: Bom dia também pro Nelson Viana Filho, ligadinho aí com a nossa programação, quem mais?
0: Atenção que ele está com a gente, Juruna, ô Batera, um abraço pra você, tá frio, né? Tá frio.
1: Eita, seu Saraiva, o senhor por aqui.
4: Bom dia, Santista. Bom dia, Thaís, aqui é o Saraiva, aqui da Lavinha, Pinhalão. Manda amigo das estrelas pra nós aí, Rafa, tamo aqui, esqueletinho no café aqui.
0: Ó.
4: Falou, Rafa, manda aí. Pro Claudemir Teixeira, pra todo mundo que tá ouvindo aqui da Lavinha, pros ouvintes da rádio, falou?
0: Valeu!
4: E vai, Santos, hein?
0: Aê, Santos! Que beleza, né?
1: Para onde?
0: Ah, já não sei. Aí eu já não sei. A gente nunca sabe. O Santos é uma incógnita no futebol, mas tudo bem. Bom dia, doidada! Ah, chegou?
1: Viu, seu Saraiva?
0: Um abraço.
1: Um abraço. Quem mais por aqui? Ele. Já mandando o seu bom dia. Alô, ai. Jesus!
5: Bom dia, Alvites.
0: Alvites.
5: Oi.
0: Oi.
5: Black de boy.
1: Bom dia.
5: Oi. Rafa.
0: Oi. Oi,
5: Thaís.
1: Oi, tudo bem?
5: Quem fala aqui é a Maria Aparecida de Souza. E mora em Joaquim Tava Taborense. Gostaria que você apanhasse um almoço pra mim. Da Ana Castela, José Felipe, Rosa em mim, Pereço pra Fatinha, pra Claudete, pra Celina, pra Valdenice, pra Lourdinha. E pra todo mundo que estiver ouvindo. E se você me atender, muito obrigado.
1: Peraí. Muito obrigado.
0: Eu tô confuso. Para, pera. Não, pode mandar outra mensagem que eu não sei. Rosa em mim?
6: Rosa em mim rosa ou Rosa embriagada com Marília Mendonça?
0: Ou pinga em mim, ou...
6: É, porque tá confuso.
0: Eu não sei, Cidinha, você confundiu a gente aqui.
6: Bom dia, Cidinha. Ai, bom ai. Dia, Thaís. Olha. Rafa. Queria mandar uma música pro pessoal que trabalha no centro de triagem da promoção humana.
0: Os amigos Natalino, o Fernandão, Nilson, Márcia, seu Jorge também. E pra melhor cozinheira de Santo Antônio da Platina, alô, alô, Dona Glória.
6: Um abraço. E tá pedindo uma música com Panda. Um abração pra vocês. É o palmeirense Kaique. Um
0: abraço pra você.
6: Bom dia, Rita.
0: Vai logo. Vai, Rita.
6: Vai, Rita.
0: Vai, Rita.
7: Bom dia, Thaís e Rafa. Tudo bem? É a Rita de casa, de Jacarezinho. Manda um abraço pra minha mãe, Dirce. Aparecida do Móveis Adelina, Adriana da Adri, Mestre, Deusane, Neiva Cláudia, Angela Cláudia, Ana Lália da Vila Rosa, Ana Maria da Vila Lã e Rosângela da Aeroporto.
6: Valeu, valeu, Fabiano Dark.
8: Ai. Bom dia, Thaís. Bom dia, Rafa.
0: Fala, Fabiano.
8: Meus jovens, opa. Aqui é o Fabiano Dark. Hoje um dia aí do Sul tá na área, hein? Meus amigos, manda pra nós aí, Homem do Meu Tempo, tá ok? Tá certo?
0: Certo.
8: E falando em miojo, vocês não fazem ideia,
0: o quê?
8: Rapaz do céu.
0: Foi salvo?
8: Ultimamente, depois dessa pinga estragada do Jacó aí, só tá descendo miojo. Obrigado.
6: Valeu, Fabiano Dark. Um abraço. Bom dia também pro pessoal lá da Ferreiras Bike. Tradição
0: de pai para filho.
6: Oi, Luzia, Romilson, Juan.
0: E também o Binho.
6: O famoso Didi. Zacarias.
0: É maravilhoso, sensacional.
6: Um abraço, mandando também aquele abração pro Neferson Flávio. Neferson e acessórios.
0: Isso, muito bem.
6: Quem... um abraço, quem mais aqui já mandando o seu bom dia, um abração pra vocês, estou trabalhando e ouvindo a rádio.
0: Silmara, um abraço pra você, obrigado aí pela participação.
6: Vanderlei Amaral, já colocando o seu nome também no sorteio.
0: E o esposo é o Antônio Aparecido do Amaral.
6: Chegou um ela.
0: Quem?
9: Bom a dia, dona da Fubica. Thaís e Rafa. Thaís, e você lá, nós tava quase congelando,
6: nossa,
9: né?
6: A gente tava,
9: eita,
6: né?
9: Eita, nós. Ô Thaís e Rafa, eu quero aproveitar o ensejo do programa de vocês. Para dar os parabéns...
0: Para quem?
9: Para os competidores da prova de três tambores.
0: Boa.
9: E especialmente ao meu esposo, né? Que foi a primeira vez que ele competiu com o animal dele. Tanto que a gente nem sabia se o cavalo dele iria até a final. Foi, ganhou o quinto, mas foi muito bom. Eu quero dar os parabéns a todos os competidores, desde o mirim até o masculino. Que foi muito bonito, é muito bacana essa prova. E eu queria desejar o parabéns também ao Gil, que festa bonita, bem organizada, tava tudo lindo. E parabéns a todos os organizadores da festa. Ô Thaís, que frio era aquele, minha filha?
6: Eu
9: se
6: me frio.
9: Só um cunhaque pra nós esquentar.
0: Isso, hein?
6: Uma pinga em mim, né, pra pinga poder esquentar, porque eu vou te falar. Um abraço também, né, pro seu filho, Tobias. Esteve à frente aí dessa também, festa também
0: boa.
6: Com o nosso secretário municipal de Agricultura, Pecuária, Meio Ambiente. Um abraço, Tobias!
0: Boa, Tobias!
9: Rafa, hoje tem o programa,
0: tem, né? Tem sim, ainda bem.
9: É só ver se vocês dão uma palhinha lá sobre a prova dos três tambores lá.
0: Vamos falar.
9: Tem que colocar os outros esportes lá no programa também, hein?
0: Então você não tá ouvindo.
9: Gente, meu filho.
0: Então você não tá ouvindo o programa.
9: Você que a Deusana ia montar num boi bravo lá?
6: Ah.
9: E ela não.
6: Ah, também não vi,
0: eu
6: né?
0: Já falei, ela é o boi bravo. É aí que tá.
6: Bom dia, coloca eu de carona numa música, ofereço pra todos os ouvintes, Eva Marli.
0: Eva Marli, um
6: chegou
0: abraço.
6: Chegou aqui, Rafa Regis.
0: Quem chegou?
6: Mais uma mensagem maravilhosa. Neste uau. Momento aqui que a gente tem de declarações, de amor.
0: De amor. Com Joca. Ah, não, essa aqui não. Vamos lá. Aí, eu desconcentro. Vamos lá. Mais um dia 23 se passou e nós estamos como? 9 meses de namoro. 9 meses se passaram desde aquele dia em que nossos corações se encontraram e decidiram caminhar juntos. 9 meses de um amor que floresce a cada dia como um jardim. Somos como os 9 planetas do sistema solar, orbitando em harmonia, entrelaçando nossas vidas em um infinito abraço. A cada volta ao redor do sol, nosso amor se renova, se fortalece e se reinventa. Nove meses que parecem um piscar de olhos, mas carregados de momentos preciosos e memórias inesquecíveis. Que essa jornada continue a nos surpreender, nos presenteando com infinitas razões para celebrar e agradecer. Te quero na minha vida mais e mais. Aí rebenta. Aí, meu barbinha rebenta. Na régua. Meu capitão do mato. Véio do rio. Meu sovaco cheiroso. Meu pancinha de ursinho pô. Alexandre Manfred.
6: Cara, ela vem com uma mensagem lindíssima.
0: Nossa, e aí?
6: Uma declaração de amor.
0: Rebenta no final.
6: E aí vem depois. Ah, mas sair. Que vale é comemorar.
0: Boa, Vanderlei.
6: Esses nove meses de namoro. Aê. Vanderlei.
0: Isso.
6: E o Alexandre Manfred. Parabéns. Ao casal.
0: Ai, casal.
6: Ó, que eu fiquei sabendo, hein?
0: O que aconteceu?
6: Que a Vanderlei tá assim numa felicidade nesse relacionamento.
0: Puxa vida,
6: né?
0: Aí uma mensagem
6: olha
0: dessa.
6: Só, né? Que Deus
0: que legal,
6: abençoe.
0: Vanderlei.
6: Cada vez mais
0: boa.
6: Vocês merecem
0: boa,
6: ser
0: Alexandre.
6: Felizes, né? Conseguiu. Constituir aí essa família. E isso. Aqui são 9h27. Tá chegando sucesso pra você curtir agora com
0: Zezé de Camargo, Irmão da Lua.
6: Só lembrando.
0: Das estrelas.
6: Sim.
0: Sem o Luciano, né?
6: Sem o Luciano, gente? É só o Zezé de Camargo, hein?
0: Isso.

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0: Agora são 9h37, últimas previsões para você.
2: Vamos lá então com você, Libriano. Alô, você, Libriano, um ótimo dia. O amor vai ganhar leveza, seu charme fará o resto. As melhores ideias vão nascer no silêncio. Anote para usar mais adiante, sem pressa de validar. Finalize pendências com discrição e guarde os grandes planos para a hora certa. Um programa diferente vai animar a noite. A intuição sabe o caminho. Siga com autoconfiança e abertura a novas experiências. Aproveite também e finalize um ciclo.
0: E atenção! Escorpião! Oi, Escorpião, bom dia pra você. A previsão hoje, o dia pedirá equilíbrio entre a ambição, a necessidade de sossego e de conforto. O assunto de família chamará sua atenção. Resolva com carinho. Planos para o futuro ficarão mais nítidos. Escolha parcerias que somam de verdade. Resultados profissionais concretos falarão por você. Uma conversa desse pretensiosa poderá se tornar uma ótima oportunidade. Sagitário.
2: Alô, alô, você, sagitariano. Sagitariana, uma ótima terça-feira. As comunicações de trabalho vão acelerar. Prepare apresentações, atualize o portfólio e responda o que ficou em suspenso. A agenda ficará cheia com reuniões, contatos e idas e vindas o dia inteiro. Caminhos para o futuro e evolução da carreira estarão iluminados. Tome decisões. No fim do dia, desligue a cabeça com um programa leve. E boas notícias estão a caminho.
0: Oi, Capricórnio, bom dia. Hoje os astros dizem para você hoje evitar compras por impulso e priorize o que trará segurança. O dia favorecerá negociações de trabalho e de dívidas. Um plano de estudo ou de viagem ganhará forma com datas, custos e papelada entrando nos trilhos. Alguém de longe abrirão sua visão sobre a evolução da carreira. Adiante os documentos e ganhe tempo livre. Cenário otimista pela frente. Aquário.
2: Agora é com você, aquariano. Alô, você, aquariana, ótimo dia. Os pensamentos vão ganhar profundidade a partir de hoje. Reflexões íntimas apontarão mudanças que farão bem. Renove a imagem e tome decisões sobre o projeto de vida com mais liberdade. No trabalho, tudo andará bem, ainda que devagar. Tenha paciência com os resultados. Movimentar o corpo vai ajudar a manter o equilíbrio e dê um voto de confiança ao amor.
0: E para finalizar, oi peixes, bom dia para você. Os astros indicam que o diálogo ficará mais fluido com o par e com os sócios. Alinhe expectativas e defina planos. O dia aparecerá confuso, com ritmo interno mais lento e necessidade de descanso. Crie pausas entre as atividades ou, se puder, adie compromissos importantes e decisões. Um pressentimento trará uma pista valiosa para você. Respeite sua percepção e cuide primeiro de você. São as previsões, horóscopo de hoje e muito mais.
2: Amanhã é quartou, tem muito mais pra você.
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0: Agora são 9h42. Com a gente nesta manhã, participando aqui através do nosso WhatsApp, temos a Odete.
1: Odete.
0: Bom dia, Odete.
2: Alô, vou dar bom dia pra Thaís.
1: Ah, não quer?
2: Alô, tá pela minha toda? Oi, bom dia, Thaís. Bom dia, Alexandre. Bom dia, turminha toda aí, as amigas, participantes, os ouvintes. Bom dia pra minha turminha toda. Bom dia pra Cílio, pra família dela, pra Luzia, minha amiga, pra Cinira, minha amiga. Bom dia pra meus irmãos, Maria, sobrinha, cunhada.

0: Com Deus até amanhã.
1: Tchau, Lodo.
2: Tchau, Lodo.
0: Tchau.
2: Aí, boa.
3: E agora são 9h43. Bom dia.
4: Oi, Rafa e Thaís.
2: Oi, Noeli.
4: É Noeli de Guapirama.
2: Ô, Noeli.
4: Oi, Rafa.
2: Oi.
4: Hoje é meu aniversário.
2: Aê.
4: Gostaria de você oferecer sua música. Eu vou de carona nas músicas que tiver aí, tá bom?
2: Boa, Noeli. Boa.
4: Hoje é meu aniversário.
2: Tô oferecendo toda a programação
4: pra
2: você.
4: Thaís.
3: Opa,
4: bom
3: parabéns,
4: dia.
3: Querida. Que Deus abençoe.
4: Deus.
2: Amém. Parabéns.
5: Parabéns. Parabéns pra você.
2: Felicidades, Noeli, tudo de bom. Deus abençoe sempre.
3: Da sorte, saúde e sucesso. Bom dia, Branco.
2: Fala, corneta.
6: Bom dia, Thaís. Bom dia, Rafael Branco do Soco Rojão. Ô, Thaís, esse corneta aí ontem às 15h40 tava
2: Nossa.
6: Me cornetando?
2: Eu tava.
6: Mentira. E eu mandei uma mensagem e não chegou. Não deu tempo.
2: Aí, vai.
6: É, tô na transição de operador aqui, então tem hora que vai minhas mensagens, tem hora que não vai.
2: Aí eu já não tenho culpa.
6: Mas ele aproveita, ele pensa que eu não tô ouvindo e me corneta, Thaís. Você vai vendo.
2: Tamo aqui pra
6: depois
2: isso.
6: Depois ele chora.
2: Ah,
6: depois ele
2: chora.
6: Fala que eu que sou malvado, tá vendo? Esse é Rafa Reis.
2: Ai, ai, ai.
3: Papai é. É. Eu sim, estou aqui.
2: Quem?
3: Te ouvindo. Bom dia pra vocês. Conceição.
2: Conceição.
3: Tava sumida.
2: Muito bem.
3: Quem mais?
2: Quem mais tá com a gente aqui? Manda um abraço pra Patrícia de Oliveira, Ana Lívia, o Benedito. Todo mundo participando do sorteio, galera do Jardim Bela Manhã.
3: Neiva Queiroz.
7: Oi, Thaís.
2: Oi.
7: Rafa, bom dia. Thaís, toca a música pra nós aí, ponto G hoje. Vai pra todo que estiver ouvindo seu programa, pra Rita.
2: Esqueceu
7: de Cássia, Deusana, Fioca, a Eva Reginata, a Eva Marli, vai pra Fátima, vai pra Fatinha, vai pra todo mundo de Guabiró, vai pra todo mundo de Ourinhos e pra todos do Hospital Nacional de Saúde.
2: Virginiada
7: Maria dos Santos,
2: não.
7: Com todo carinho aí pra vocês. E vai pro Bibico.
2: Aê.
7: Fica com Deus, Thaís.
3: De Patricinha Boiadeira.
2: Eita.
3: Bom dia, Ofélia Teixeira, lá na linda
2: cidade de Cambará.
3: Claudete Momberg.
2: Linda cidade de Quatiguá.
3: Bom dia, olha, Jade.
2: Ah, hoje. Que beleza.
3: Simone Nalevai, com o lado de Japira, ela e a Jade.
2: Boa.
3: Ouvindo a nossa programação, um beijo pra vocês.
2: Quem mais?
4: Oh, Rafa.
2: Oi.
4: Eduan, Rosa em mim, da Ana Castelo.
2: Piorou.
4: E Felipe.
3: Hã?
4: Tem essa música, sim.
2: Peraí. Rosa.
4: Só vocês olharem.
2: Ica, é roça.
3: Roça em mim.
2: Ah, roça em mim. Ah, é pra roçar.
3: Esse dia. Bom dia, Sônia Oliveira. Ligada com a nossa programação. Ai. Zeneide Pereira também lá no Monte Real participando do sorteio. Tá colocando quem?
2: Não sei quem. A Zeneide, ela vai colocando aqui o esposo Antônio Venâncio de Souza. Um abraço. E tá pedindo uma música com o finado Amado Batista, não brincadeira. Um abraço, Sônia. Valeu, obrigado aí. A Zeneide.
3: Coisas da Cidinha também.
2: Coisas da
3: né?
2: Cidinha, tá? Só pra.
3: É, fazer um programa aqui. Coisas da Cidinha. Viu? Bom dia. Gostaria, Rafa e Thaís, de agradecer a todos que me parabenizaram ontem. Né, dizer que também sou fã, não perco o programa, só namorada que tá difícil.
2: Mas é, o mercado
3: vou
2: tá...
3: agradecer a todos no Facebook também.
2: Isso.
3: Vai fazendo a campanha aí pra mim, eu agradeço.
2: Isso.
3: Recadinho dele.
2: Dele, Sidney da Guadareia, muito bem.
3: Sobre os apelidos do Alexandre Manfred.
2: Resposta.
4: São só apelidos carinhosos.
2: Ah, bom.
3: Mas,
4: e ele não se importa, ele gosta. Mas já deixou de ser velho do Rio e capitão do mato, tá?
2: Muito
3: Eu?
2: Bem.
3: Essa também deixou de ser Patricinha, passou a ser
2: passou
3: boiadeira
2: a ser
3: e tá super feliz, né?
2: Nossa, mãe.
3: Vai.
2: Aqui tá.
3: Bom dia, gostaria que vocês anunciassem o meu aniversário.
2: Olá.
3: Gostaria de ouvir uma música, também Pão de Mel, pra todos que gostarem da música. Meu nome
2: é Jorge Luiz Carneiro. Olha, ele tá lá em Mongaguá, Baixada Santista. Parabéns.
5: Parabéns,
2: oh, Jorge Luiz.
3: Parabéns,
2: abraço.
3: Jorjão.
2: Vai da praia hoje?
3: Opa, Cezinha tá lá no Guapé ligado com a gente. Um abraço a Dirce Souza Martins.
2: Oi,
3: também.
2: Dirce.
3: E agora, antes de trazer sucesso na programação, é hora de falar pra você do quê?
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3: E agora são 9h49. Quero mandar um beijão pra minha querida amiga Maria Luísa Guarini.
2: Maria Luísa.
3: Ligada aí com a nossa programação. Maria Luísa, Neno, a Joe, um beijo também pra nossa querida Jesuína. Homem do Meu Tempo tá chegando.
2: Com Bruno e Marrone.

0: Ai, Jesus! Agora bom são 9h55. Bom dia, doidada, aqui, que eu vou falar assim, olha. Nossa, nem à toa que a gente é completamente do rádio, né?
1: Não, não tem que ser.
0: Tá falando aqui de exatas.
1: Ah, não dá, não dá.
0: Vai não, hein?
1: 2 + 2 = 5. Ah, não dá. Que isso, gente?
0: Ai, meu Deus. Que
1: absurdo. Olha lá, você respondeu.
0: Jesus respondeu na hora. Oi? 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
1: E agora, são 9:58. A nossa querida Neiva mandando mais um áudio aqui, o que foi, Neiva?
2: Oi, Thaís e Rafa. Era bom se você continuasse o programa até as 4 horas, hein?
1: Oxi!
2: É muito divertido o programa vocês dois juntos. Por que você não trabalha junto com o Rafa à tarde?
0: Eu acho também, eu acho.
2: Alegra mais ainda.
0: Aí, eu vou falar. Mas agora.
1: Sabe o que é? É que o pessoal só me escuta aqui uma hora, né? Não sabe que eu tô desde as 6 do outro lado de lá.
0: Bem lembrado, é.
1: Não, desde as 6. Eu gostaria de fazer sim, mas não fui convidada, tá bom?
0: Peraí, qual que é o ramal
3: muito
0: lá?
3: Obrigada por falar no meu filho, nossa. Que falha minha, esqueci. É que é tanta gente. Mas ele sabe que ele fez um bom trabalho, né? E tem esses amigos aí que sempre estão lembrando dele. Um abraço.
0: Tô bem.
3: Eu sou suspeita em falar dele, né?
0: Eu sei.
3: Então, eu agradeço as pessoas que tratam ele com muito carinho.
0: Muito bem.
3: E vocês dois já ganharam meu coração. Oh, tá bom?
1: Um beijo. Vambora, Rafa.
0: Ah, vambora.
1: Ele tá batendo na porta. Ah,
0: Padre Reginaldo Manzotti com o programa Experiência de Deus e meio de meio eu volto sozinho, tá? Pra apresentar.
1: Pois é.
0: Eu vou ali agora na salinha, eu vou pedir a sua presença.
1: Ô, Deusana, continuamos aqui, viu? Em oração pelo seu irmão. Um beijo.

0: seja louvado. Queridos irmãos e irmãs, hoje é terça-feira, Jesus das Santas Chagas. E vamos juntos rezar, pedir, suplicar. Eu ofereço este programa e rezo na intenção de todos os líderes, mensageiros das capelinhas de Jesus das Santas Chagas. Todos aqueles que rezam o terço das Santas Chagas. E por todos os que recebem as capelinhas nas suas casas. Terça-feira das Santas Chagas. Filhos queridos, povo amado de Deus, nós estamos em pleno quinto dia da novena, Santa Mônica, Santo Agostinho, rogai por nós. Santa Mônica, Santo Agostinho, rogai por nós. Saúdo a você a partir da Rádio Evangelizar, de onde tudo começa, as rádios irmãs, cujos nomes cito neste momento.
1: 102,3 de Santo Antônio da Platina, Paraná.
0: Saúdo a você pela TV Evangelizar, sinal digital em todo o país, em várias cidades, canal aberto, pelo YouTube Padre Manzotti Oficial. Isto mesmo, YouTube Padre Manzotti Oficial. Pelo aplicativo da Associação Evangelizar é Preciso e todas as plataformas digitais. Estamos no mês de agosto, mês vocacional, comunidades vocacionais, encontro, testemunho e missão. Em nome do Pai, do Filho e do Espírito Santo. Amém. Naquele tempo disse Jesus, é o Evangelho de hoje: ai de vós, mestres da lei e fariseus hipócritas, vós pagais o dízimo da hortelã, da erva doce e do cominho, e deixais de lado os ensinamentos mais importantes da lei, como a justiça, a misericórdia e a fidelidade. Vós deveis praticar isso, sem contudo deixar aquilo. Guiais cegos. Vós filtrais um mosquito, mas engolis um camelo. Ai de vós, mestres da lei e fariseus hipócritas. Vós limpais o copo e o prato por fora, mas por dentro estáis cheios de roubo e de cobiça. Fariseu cego, limpa primeiro o copo por dentro, para que também por fora fique limpo. Senhor, a palavra de Deus, ela é atual para os dias de hoje, não só dirigida aos fariseus, mas a todos nós. Começamos pedindo, Senhor, livra-nos da hipocrisia. Livra-nos, Senhor, do fingimento. Senhor, que tenhamos consciência da importância do dízimo, inclusive que é um dos mandamentos da lei da Igreja, pagar o dízimo conforme o costume. Que isso seja levado a sério, Senhor. Mas, principalmente, não esqueçamos dos valores como justiça, misericórdia e, acima de tudo, fidelidade. Então, fazei-nos pessoas justas, misericordiosas e fiéis à tua palavra. Senhor, nós somos também os destinatários desta palavra.
2: Posso descansar.
0: Por isso, dai-nos a graça de limparmos o copo por dentro, limparmos o nosso interior e não ficarmos preocupados com o externo. Ó Senhor das Santas Chagas, hoje nós lembramos, Senhor, que misericórdia divina nos vem pelas tuas cinco chagas. Portanto, pedimos, Senhor, que sejamos lavados, purificados, santificados. Querido Deus e Senhor, que de fato esta leitura do Evangelho

seja internalizada por nós. Afaste de nós toda inclinação para o roubo, para a cobiça. Tira-nos, Senhor, a cegueira, que o teu evangelho também fala. É limpar o copo por dentro. Santas chagas de Jesus, nós queremos rezar e suplicar também por aqueles que se confiam às nossas orações, as pessoas que estão adoentadas nos hospitais, nas UTIs. Nós te pedimos, Jesus das Santas Chagas, por aqueles que estão acamados nos lares. Senhor Deus, de infinita bondade e misericórdia, olhai por aqueles que estão desempregados e passando por uma crise financeira, pessoas que estão com problema dentro do matrimônio. Deus de misericórdia, Deus de bondade, pelas santas chagas de vosso Filho Jesus Cristo, nosso Senhor e Mestre, curai as feridas. Vai, canta comigo, chagas abertas, ó coração ferido. Sangue de Cristo, que está entre nós e o perigo, e hoje o perigo se manifesta na hipocrisia, o perigo se manifesta na doença, o perigo se manifesta de tantas formas, Senhor. Onde o perigo se manifesta na tua vida hoje? Então, saiba que Jesus está entre nós e o perigo. Então acredite, rezando, suplicando, Eterno Pai, eu vos ofereço as santas chagas de nosso Senhor Jesus Cristo para curar, libertar, purificar o nosso interior, para curar, santificar, purificar o nosso interior. A palavra hoje é muito forte. Limpar por dentro. Que o Senhor nos dê esta graça. É terça-feira das Santas Chagas. Chame seu amigo, chame sua amiga. Não quebre a novena de Santo Agostinho, Santa Mônica. Rogai por nós. Faça agora no intervalo. Que tal você se tornar um mensageiro, uma mensageira da Capelinha de Jesus das Santas Chagas? Ligue agora. Fale com os nossos atendentes. Diga, eu quero ser um mensageiro, uma mensageira da Capelinha. 0800-410-6060. Ou mande um WhatsApp. 41-3221-6060. Eu volto já.

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0: lindo voltar com essas imagens, né? Imagens do encontro das capelinhas que aconteceu no Santuário de Nossa Senhora de Guadalupe, sempre um momento muito forte na festa das Santas Chagas. Por isso, eu quero dizer para você, torne-se um líder mensageiro da Capelinha de Jesus das Santas Chagas. Repito, torne-se. Enquanto eu vou falando aqui, ligue. Olha, se você recebeu uma graça de Jesus das Santas Chagas, é um motivo a mais para você retribuir a Jesus, tornando-se um líder mensageiro, porque você já recebeu a graça. Imagina quantas pessoas poderão receber a graça, porque você é um líder. Quantas famílias vão receber a capelinha? 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Antes de atender a filha de Deus, hoje, gente, hoje, pessoal dos Estados Unidos, hoje, nosso último encontro nos Estados Unidos, Orlando, Flórida. 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Filhos queridos, torne-se um mensageiro. E posso dizer que nos Estados Unidos, quanto bem tem feito a Capelinha de Jesus das Santas Chagas na casa dos brasileiros, cabo-verdianos, portugueses. Deus seja louvado. Filha de Deus, que a paz de Jesus esteja com você, filha.
1: Amém.
0: Deus abençoe. De onde você fala, filha de Deus?
1: De Recife.
0: Então, filha de Deus de Recife, Pernambuco, como é que você me acompanha aí?
1: É, pela Rádio Recife.
0: Tá certo. Temos também canal aberto, TV Evangelizar 47.1. Diga lá, filha de Deus.
1: Padre, eu lhe acompanho desde 2021.
0: Tá.
1: Foi quando, 19/3/2021, iniciamos o Cinto de São José, que fizemos durante 7 meses.
0: Certo.
1: E eu orei e pedi restauração do meu casamento durante 7 meses.
0: Certo.
1: Fiz o cinto, entreguei ao meu esposo, ele até hoje usa no carro dele, fiz pra mim também. E hoje estou numa situação parecida, né? Só que agora ele encontrou uma pessoa e está se relacionando com a pessoa e está querendo terminar o nosso casamento. Somos casados na igreja, né? Temos 2 filhas adotivas.
0: Tá.
1: E eu não queria terminar. Entendi. Eu queria restaurar. Eu conversei com ele, tivemos conversa civilizada, né? Falei pra ele que eu perdoaria, mas ele tá determinado, né?
0: Entendi.
1: Mas que pra Deus, na minha visão, nada é impossível.
0: Compreendo. Filha, então deixa eu ver se entendi. Você até marcou dia 19/2021. Vocês tiveram uma crise no matrimônio, foi isso?
1: Sim.
0: E aí, com oração, louvado seja Deus, vocês conseguiram se emendar, conseguiram se entender, mas agora ele está decidido na separação.
1: Assim, devido às circunstâncias, a gente se afastou um pouco, então. Ele trabalha viajando, assim, eu não queria ser uma pessoa possessiva, então tudo que ele falava pra mim, eu concordava, acreditava, né? E, enfim, o que ele quer agora, nesse momento, é o término.
0: Filha, infelizmente, você há de convir que não depende muito de você agora. Ele quer separar. E às vezes, filha, a pessoa tá, eu diria, apaixonite aguda. Às vezes tá iludido. Iludido, é verdade.
1: Sim.
0: E não vai ter como segurar se ele não quer. Claro que eu acredito no Deus do impossível. Acredito no Deus que tudo pode. Só que ele está determinado, se usou a palavra.
1: Sim.
0: E às vezes, filha, querer manter uma situação dessa é um sofrimento para você muito grande.
1: Uhum.
0: Às vezes, é preciso deixar ir.
1: Então, eu não tô pedindo para ele ficar exatamente. Ele vem aqui na nossa casa. O resto deles ainda tá aqui, ele não saiu definitivamente.
0: Certo.
1: Ele diz que vem buscar as coisas, mas não vem. Vem, conversa, né? É, tem um cuidado, diz que não vai me deixar desamparada, nem a mim, nem as nossas filhas.
0: Isso não é uma questão de bondade, isso é uma questão de... Sim. Uma questão de lei. Não, não, isso não faz dele uma pessoa bondosa, não. Eu, cuidar sim, dos filhos, desculpe falar assim, mas é que às vezes a gente quer romancear uma situação que não é romântico. É obrigação de pai.
1: É, não, é porque assim, eu não trabalho, entendeu?
0: Entendi.
1: Desde o tempo que a gente se conheceu, ele pediu para que eu não trabalhasse, ficasse em casa, cuidar.
0: Quantos anos tem seus filhos?
1: Hoje, minha filha, são duas, 15 e 17.
0: Então, filha, você vai voltar a trabalhar, você não vai mostrar fraqueza. Você vai voltar a trabalhar, a ter a sua autonomia, não vai ficar em casa chorando, se escabelando e se martirizando. Às vezes, é preciso deixar ir para a pessoa se dar conta do que perdeu. Entendeu?
1: Sim, entendi.
0: Claro que você pode pedir a restauração, mas às vezes agora precisa estragar para consertar.
1: Uhum.
0: Quer, vamos rezar juntos? Eu comungo da tua dor. É terrível, né? O que você está sentindo é terrível, não é?
1: É, eu tô... Tudo lembra a nossa vida.
0: Claro.
1: O meu nome é o nome dele. O meu... Minhas senhas são as senhas dele.
0: Então,
1: tudo faz parte.
0: Então reza comigo agora, Senhor Jesus.
1: Senhor Jesus.
0: Eu não quero a separação.
1: Eu não quero separação.
0: Peço por misericórdia.
1: Peço por misericórdia.
0: Pela tua infinita bondade.
1: Pela tua infinita bondade.
0: Restaure meu matrimônio.
1: Restaure meu matrimônio.
0: Mas, Senhor.
1: Mas, sim.
0: Não depende só de mim.
1: Não depende só de mim.
0: Eu peço forças.
1: Eu peço forças.
0: Peço discernimento.
1: Peço discernimento.
0: Peço sabedoria.
1: Peço sabedoria.
0: Para saber bem conduzir.
1: Para saber bem conduzir.
0: Não me desampare, Senhor.
1: Não me desampare, Senhor.
0: Não é o que eu quero.
1: Não é o que eu quero.
0: Mas com tua graça.

0: mexe com a tua graça.
1: Eu me levanto.
0: Eu me levanto.
1: Na busca da felicidade.
0: Na busca da felicidade.
1: Amém.
0: Amém.
1: Filha, você entendeu? Eu não estou querendo que você se separe, mas não depende de você.
0: Entendi.
1: Só que você não vai, promete pra mim que você não vai ficar num quarto escuro, você não vai ficar dentro de casa, você vai reagir.
0: Prometo.
1: Vai arrumar um emprego.
0: Sim.
1: Vai, porque cabeça vazia fica martirizando, oficina do diabo, você vai arrumar afazeres. E de repente lá na frente ele vai olhar pra trás, só que eu não sei se quando ele se arrepender, se você estará exposta a sofrer de novo.
0: Sim.
1: Lute pela tua felicidade, filha. Lute, você merece ser feliz. Que Deus a abençoe. Que Deus a conforte. E hoje, de modo particular, Jesus das Santas Chagas. Amém. Filhos queridos, eu falei com a filha de Deus e sinto peso, a dor, sentimentos horríveis. Levarei no altar do Senhor de Recife. Temos a TV Evangelizar 47.1, Rádio Recife FM, tem a Olinda FM. Arcebispo Dom Paulo Jackson Nóbrega de Souza, da Arquidiocese de Olinda e Recife, eu volto com a leitura orante, volte comigo.
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Nós vamos para a leitura orante, mas antes eu quero dizer que estamos na última etapa, na quinta, da campanha de Jesus das Santas Chagas. 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Vamos à leitura orante da Palavra de Deus? Bíblia aberta, cartilha de oração. Tua nós ficamos em um versículo, e que forte, hein? Me permita voltar nele para seguir. 2 Coríntios capítulo 7. Eu achei muito forte, não sei você, perdeu? Vai lá no YouTube, Padre Manzotti, e tem lá a leitura orante de ontem. Meus queridos amigos, todas essas promessas são para nós. Por isso, primeiro, foi ontem, mas eu vou continuar. Purifiquemos a nós mesmos. Tudo a ver com o evangelho de hoje, né? Limpar o copo por dentro. Purifiquemos de tudo que torna impuro o nosso corpo. Bem dentro do evangelho. A nossa alma. E temendo a Deus, vivamos uma vida completamente dedicada a Ele. Versículo 2. Gente, Paulo me surpreende demais. E eu vou fazer dele a minha frase hoje. Versículo 2. Fala logo, padre. Deem um lugar para nós no coração de vocês. Posso lhe pedir isso? Dê um lugar para mim no teu coração. O que, que o senhor quer, padre? Sinceramente, reze por mim. É uma forma de você me ter no coração. Mas eu vou dizer mais. Dê um lugar para a obra evangelizar. É preciso no seu coração. É só assim, gente. Quando chega o final do mês, ou todos os dias, na verdade, né? Não é só o final do mês, é que a gente se depara com a realidade, que vivemos de doações, que vivemos do voluntariado, que vivemos do seu sim. Nós não temos como pagar conta de luz, nós não temos recursos próprios.

outros para pagar o sinal da parabólica digital, para mandar via satélite. Eu tenho os números aqui, me permite, só de rádio, 1.653. Tem ainda a expansão, as TVs irmãs, as capitais. Então, eu vejo Paulo dizer assim, de uma forma tão carinhosa, que eu faço minhas palavras dele: deem um lugar para a obra evangelizar no coração de vocês. Gente, anote isso. Será um slogan numa próxima campanha. Nós não prejudicamos ninguém. Não causamos a desgraça de ninguém. E não procuramos tirar vantagem de ninguém. Não digo isso para condenar vocês, pois, como eu disse antes, vocês são tão amados por nós que estamos sempre juntos, tanto para morrer como para viver. Versículo 4. Olha que Paulo escreve. Veja se não é uma delicadeza, um carinho. Tenho muita confiança em vocês e me orgulho de vocês. No meio de todas as nossas aflições, eu continuo muito animado e cheio de alegria. Eu fico nesses textos hoje. Senhor, que tenhamos essa consciência que somos o único povo de Deus e que um sustenta o outro, que no meio das aflições da vida, e elas vêm, nós possamos nos amparar uns aos outros, que a palavra amor possa nos sustentar. Eu digo a você que está me ouvindo agora, nós estamos juntos, viu? Tanto para morrer quanto para viver. E no meio das aflições, também estamos juntos em oração. E é a oração que nos sustenta. É a oração que nos levanta. É a oração que nos dá vigor. É a oração que nos traz alegria. Senhor, Senhor das santas chagas, que aquele que estiver abatido hoje se levante com fé. Jesus das santas chagas, dolorosas e gloriosas, que aquele que está em meio à aflição se sinta animado e cheio de alegria em ti, Senhor. Mesmo que o mundo nos faz chorar, Deus nos quer sorrindo. Mesmo que o mundo está te fazendo sofrer, Cristo te segura nas mãos. Sim, Senhor Jesus. Obrigado por esta palavra de consolação hoje. E você sabe, às vezes a palavra é desafio, às vezes a palavra cobra, mas às vezes a palavra consola. E hoje, 2 Coríntios, capítulo 7, de 2 a 4, foi uma palavra de consolação. Inclusive, eu pergunto, consolou a você? A mim, consolou. Como essa palavra de Deus chegou até você hoje? Queria tanto que você partilhasse. E a melhor forma é você gravar um áudio para mim agora. O sacristão vai pegar e na hora certa a gente vai soltar. 41-3221-6060. Foi uma palavra de consolação? Eu volto já.

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querido filho e filha, voltou e eu ainda tô tirando essa foto. E eu vou colocar, tô mandando pra equipe, eles me ajudam, e vou colocar no Instagram. E o apelo hoje é assim: você sentiu esta palavra como uma palavra de consolação? Onde você sentiu esse consolo de Deus? Eu falei para vocês, para mim foi. Mas eu queria que no Instagram você colocasse: olha, senti a consolação, senti nisso, senti um carinho de Deus. Porque às vezes a palavra de Deus é chibatada. É verdade. É chibatada para tudo que é lá. Mas hoje eu me senti tanta consolação, não sei se porque meu coração tá... Meu Deus, não tá fácil não. Mas eu senti um consolo, um carinho de Deus. Você partilha comigo lá? Eu vou ficar curioso, hein? Vou ficar curioso da sua partilha no Instagram. Gente, eu falava da capelinha de Jesus das Santas Chagas. Então hoje, como toda terça-feira, eu gosto de falar das fotos que mandam. 419-8791-2787. E as fotos chegaram, por exemplo, da Cosma Luana Matias Batista. Meu grande abraço, olha que neném mais lindo, menininha.

0: mais linda, gente. Lá de Severiano Melo, Rio Grande do Norte, um abraço. Aline Peruso Bortoluzzi, Lucas do Rio Verde, Mato Grosso, deve ser parente de Dom Peruso. Aline Peruso Bortoluzzi, Lucas do Rio Verde, Mato Grosso, meu grande abraço. Nilda Silveira Rocha, Governador Valadares, Minas Gerais, povo querido mineiro. Maria de Lourdes Pissoli Gonçalves, de Tapira, Paraná. Olha ali, meu abraço a Tapira, perto da minha cidade natal, Paraíso do Norte. Maria Luísa de Souza Silva, Buriti dos Lopes, Piauí, meu abraço ao sacerdote. Até o caramelo tá ali, né? É. O cachorro, gente, brincadeira. Louvado seja Deus, toda a criação louva a Deus. Monique Mendonça Gomes, de Anápolis, Goiás, muito obrigado por ter mandado a foto. Delma Ferreira, Cachoeira do Itapemirim, Espírito Santo, Deus abençoe a vocês. Andressa Sagim, Erval do Oeste, Santa Catarina. Claudete Aparecida de Oliveira, de Tabira, Minas Gerais, um grande abraço, povo mineiro. Robertson da Silva Campanha, Gabriel Monteiro, São Paulo, obrigado, Robertson. Mande a sua foto, 419-8791-2787. Cláudia, que a paz de Jesus esteja com você.
1: Amém, é sua bênção, padre.
0: De onde você fala, Cláudia?
1: Eu falo do interior do Rio de Janeiro, de Itaperuna.
0: Itaperuna, e como que você me acompanha lá?
1: Eu acompanho pela internet, pelo YouTube.
0: Tá certo.
1: Realizar.
0: Filha, você estava escutando a palavra de Deus?
1: Sim, padre.
0: Não foi um conforto?
1: Nossa, como foi demais para mim hoje.
0: Para mim também foi um balso hoje, que meu coração está angustiado, filho.
1: O meu também.
0: Então, estamos juntos, vamos lá, fala, minha querida.
1: Padre, eu quero pedir oração ao senhor por mim, porque eu venho com tratamento de câncer. Eu já falei com o senhor em maio, dia 29 de maio desse ano.
0: Tá.
1: Eu estava recente operada.
0: E como é que você está hoje?
1: Padre, hoje eu estou muito mal.
0: Isso.
1: Eu peço perdão, senhor, porque eu pensei até em tirar minha vida.
0: Ô, filha, não deixa o inimigo semear isso, não.
1: Não sei, padre, mas é muito, tá muito doloroso, padre. Eu não consegui fazer o tratamento de rádio, eu queimei tudo, tô com meu pescoço.
0: Entendi.
1: Aonde foi tirar câncer de mama, retirei a mama toda, toda queimada com a rádio.
0: Entendi.
1: Tá muito doloroso, doendo muito, eu tô sofrendo muito, padre.
0: Eu acredito. Nós já vamos rezar juntos para Deus aliviar essa dor. Mas você tem pessoas próximas que estão te ajudando?
1: Tem. Eu tenho, sim, em outra parte, né? Que eu só tenho meu marido e tenho a minha filha, mas minha filha é muito distante, tem duas bebês pequenas de 2 anos.
0: Entendi. Mas teu marido tá junto?
1: Tá, e tá sempre comigo.
0: Como é o nome do marido?
1: Jadenilson.
0: Jadenilson. Filha, o que eu sinto no coração é rezar por você agora, vamos?
1: Vamos, mas antes eu também quero pedir oração pela minha mãe. Minha mãe tem 73 anos, é acamada, não ando, não falo.
0: O nome dela?
1: É dependente. E eu sou a única filha aqui em Itaperuna, sabe? E as pessoas me cobram muito, falam que eu como filha, a obrigação de cuidar dela sou eu. Mas só que hoje eu preciso de uma pessoa para cuidar de
0: Entendi.
1: Mim. Eu não tenho condição de cuidar de uma pessoa acamada.
0: Entendi.
1: Infelizmente as pessoas não entendem isso.
0: Filha,
1: aí faça, o sofrimento
0: faça,
1: é mais ainda.
0: Faça o que você pode, filha. Como você, Deus sabe, o mais importante é a tua consciência e Deus. Você
1: eu vou
0: mesmo.
1: Lá, eu não deixo de dar apoio, eu vou lá, faço o que eu posso, mas infelizmente eu não posso pegar esse compromisso de cuidar dela.
0: Entendi, mas ela não está desamparada.
1: Mas isso me deixa mais mal ainda.
0: Vou perguntar de novo, mas ela não está desamparada?
1: Com certeza.
0: Ela tem alguém que cuida dela?
1: Tem, a gente está com uma cuidadora.
0: Entendi.
1: Eu tenho 2 irmãos, mas mora fora daqui da cidade, mora longe. É só eu. Eu não posso estar lá todo dia. E a cobrança em cima de mim é muito, padre.
0: Vamos rezar, filhos. Senhor Deus, repete comigo.
1: Senhor Deus,
0: eu coloco a minha dor.
1: Eu coloco a minha dor.
0: E a minha mãe.
1: E a minha mãe.
0: Peço, Jesus.
1: Peço, Jesus.
0: Tirai essa dor.
1: Tirai essa dor.
0: Aliviai esse sofrimento.
1: Aliviai esse sofrimento.
0: Senhor Jesus.
1: Senhor Jesus.
0: Ajudai-me a ter a cura.
1: Ajudai-me a obter a cura.
0: Que uma gota do seu preciosíssimo sangue.
1: Que uma gota do teu preciosíssimo sangue.
0: Cure as células cancerígenas.
1: Cure as células cancerígenas.
0: Conforte também a minha mãe.
1: Conforte-me também a minha mãe.
0: Amém.
1: Amém.
0: Que Deus a abençoe e a proteja. E rezo, Senhor, por essa tua filha Cláudia. E rezando por ela, rezo por todos os doentes. Por aqueles que não estão conseguindo fazer nem o que foi prescrito. Que a quimioterapia, a radioterapia não tem surtido efeito. Nós te pedimos, Senhor, por aqueles que estão se sentindo abandonados, cansados, cansados de sofrer. Senhor, estende a tua mão e cura. Jesus, estenda a tua mão e toca. Estende a tua mão e fortaleça. Estenda a tua mão e restaura a saúde do corpo e da alma. Estende a tua mão, Senhor, e faça com que o ânimo volte à vida. Que a pessoa tenha vontade de viver. Estenda a tua mão e afaste para longe os pensamentos de derrotismo, desejo de morte. Não é de morrer, é parar de sofrer. Então pare, Senhor, o sofrimento. E também pessoas que estão se sentindo impotentes de ajudar aos outros, como a Cláudia, de auxiliar a mãe. Senhor Deus, obrigado, porque eu sei que estás agindo agora. E não é só a Cláudia, mas são várias e várias pessoas que se identificam com ela, que hoje estão sem forças para agir. Dai vigor, dai força, dai ânimo, dai vigor, dai força, dai ânimo, Senhor. Eu falei com a Cláudia de Itaperuna, Rio de Janeiro, acompanha pelo YouTube, aplicativo, Dom Roberto Francisco Ferreira Paz, da Diocese de Campos. Eu volto já e volto com a novena. Volte comigo.

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tenho muita coisa para dizer. Inclusive, hoje tem catequese, tá? Hoje é terça-feira, então às 5 horas da tarde tem catequese. Mas eu quero primeiro dizer Barretos, aniversário da cidade de Barretos, São Paulo, onde nós temos a TV Evangelizar, canal 16.1, está completando 172 anos. Também parabéns Chapecó, Santa Catarina, completando 109 anos, onde temos a TV Evangelizar 26.1. E aniversário da rádio Pioneira FM de Pinhão, Paraná. Mais uma vez, hoje, último dia de evento em Orlando, Flórida. Convido a todos a estarem presentes, ainda vagas, na Basílica do Santuário Nacional de Nossa Senhora Rainha, às 7 horas da noite. Pessoal de Orlando e região, ainda dá tempo. 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Não é o livro em si, é toda uma espiritualidade. Dai-me, Senhor, uma fé inabalável. Quero lembrar que dia 21 a 27 de setembro nós temos a festa de Jesus das Santas Chagas. Quero enfatizar, sendo hoje, falando das Santas Chagas e das capelinhas. Gente, lembro que o Evangelizar é Preciso, Fortaleza, está com data marcada, dia 31 de outubro. As camisetas já estão disponíveis em todas as lojas Casa Pio de Fortaleza. 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Ainda quero só dar um recadinho. Não esqueça da ação, ajude a pintar a casa da mãe, por favor. Livro casadamãe.com.br. Faça a sua doação. Curitiba, região metropolitana, mas você do Brasil, do mundo inteiro, faça a sua doação. Você pode fazer pelo QR Code, pode fazer através do CNPJ que está no seu visor, 76-648-500-004355. Filhos amados, e hoje você está vendo ali os nomes, né? Muita gente fazendo a doação no livro da Casa da Mãe, esse livro que vai ficar no santuário, e um outro eu levarei o ano que vem, só não sei a data ainda, meu Deus, mas levarei. Palavra dada vai ser palavra cumprida no Santuário Oficial de Guadalupe, no México. Sobre a catequese, hoje o tema é um tanto questionador: purificar a fé. Acho que tem tudo a ver, né? Tem tudo a ver com o Evangelho, tudo a ver com a palavra, purificar a fé. A necessidade de purificar a fé. E não esquece, daqui a pouco vai estar no Instagram. Você sentiu a palavra como consoladora? Eu senti. Queria muito saber a tua experiência com a palavra de Deus hoje, a leitura orante. Vamos lá? Santa Mônica, Santo Agostinho, rogai por nós. Santa Mônica, Santo Agostinho, rogai por nós. Santa Mônica, Santo Agostinho, rogai por nós. Santa Mônica, Santo Agostinho, levai-nos, levai-me a uma verdadeira conversão. Ó Santa Mônica, que pela oração e pelas lágrimas alcançaste de Deus a conversão do vosso filho e do vosso marido, olhai para o meu coração amargurado. Eu rezo agora

por esta pessoa que tantos dissabores e sofrimentos causam meu coração e toda a família. Diga, diga, Santa Mônica, que vossas orações se juntem às minhas para comover o bom Deus, a fim de que Ele, Deus vivo e verdadeiro, faça com que esta pessoa por quem rezo possa voltar ao bom caminho. Santa Mônica, fazei com que o Pai do Céu chame de volta à casa paterna este filho pródigo. Dai-me esta alegria e serei para sempre agradecido. Oremos. Ó Deus, consolador dos aflitos, saúde dos que vós esperam, que aceitaste misericordiosamente as piedosas lágrimas da bem-aventurada Mãe Mônica pela conversão do filho Agostinho e do marido Patrício, concedei-nos pela vossa intercessão que choremos os nossos pecados e encontremos a indulgência de vossa graça por nosso Senhor Jesus Cristo, vosso Filho, na unidade do Espírito Santo. Amém. Santo Agostinho, rogai por nós. Santa Mônica, rogai por nós. E hoje, você percebeu, apesar da palavra ser consoladora, eu quero pedir uma bênção muito especial às duas pessoas que eu atendi. A filha de Deus de Recife, você percebia um sofrimento, uma dor de uma separação. Depois, a Cláudia de Itaperuna, que o organismo não está reagindo ao tratamento. Então que a bênção de Deus, por intercessão de Nossa Senhora do Carmo, São Pio de Pietreutina, pelos méritos das Santas Chagas, abençoe os remédios, a água, a roupa dos enfermos, as fotos de família. E conforte, Senhor. Console, Senhor. Dá vigor, Senhor. Em nome do Pai, do Filho e do Espírito Santo. E eu vou me despedir com o terço das Santas Chagas. Se você já reza, seu reconhecerá. Se não, ele está ali no YouTube Padre Manzotti, o clipe, para você aprender a rezar. Evangelizar é preciso.

0: todos os jovens que estão nos acompanhando e por vocês, jovens, para que vocês sigam o caminho.
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Muito bom, galera, vamos nessa, Mataranha, são 11 horas e 2 minutos, 11 e 3 agora, a gente tá nessa virada, chegando no Manhã Regional, a edição é desta terça-feira, hoje é dia 25 de agosto, dia do soldado, certo, Wilson? Sentido? Soldado? Sentido? Opa, opa, opa, 25 de agosto de 2026. Com 17 graus, 18 de temperatura, 17, 18, que é oscilando aí. Como o sol tá escondido, a tendência é até de queda de temperatura, porque tá garoando. Essa chuvinha, tipo garoa e tipo sereno, cara, essa aí é pra mais tarde a gente agasalhar bem os pés, as mãos, nos agasalharmos e agasalhar as crianças, que são vulneráveis. Se as mãozinhas estiverem frias e os pezinhos frios, daí elas podem pegar um resfriado, pegar uma dor de garganta, pegar uma gripe, é verdade. Vamos cuidar. Cuidar das pequenininhas, cuidar de nós grandões também, tá bem? Estamos começando, né? 996484765 para você participar e escrever aqui. José Augusto, meu nome completo é fulano de tal, fulana de tal. Eu sou da cidade tal. Quero participar do sorteio de vocês aí, da caixa de som JBL, beleza? Do seu programa, da Difusora FM, que eu tenho certeza que é associada da CESAP, Associação Comercial e de Santo Antônio da Platina, do Comércio e tal. Então tá, somos mesmo, Difusora é, nós estamos na área. Então 996484765, vou botar o seu nome completo nos cupons, tem aqueles que ganharam ontem, eu vou revelar daqui a pouco. Então são 6 e 6, 12, tá certo? 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Vamos nessa? 11h06, olho na tela. Vem pra cá, porque tudo começa agora. 102.3. Então você já tá sabendo, né? Vou repetir, 996484765. Participa, peça uma música, porque nós estamos aqui é pra tocar. Aqui não tem preguiça não, tá? Pois é, já tá fervendo aqui de participação, logo de cara. A primeira participação foi da querida amiga, a dona Tereza Toledo. Ela já tá na área. O seu nominho já vai pro sorteio. Tá também aqui o José Batista Sena. Abate A. Tá boa, Zé. Você já veio vencer também, né, José? Quem mais? O Diego Santiago. Também tá no sorteio. Eu não vou com o áudio, viu, Diego? Só na,

só no seu nome. Eu peguei que é Diego Santiago, porque tá escrito aqui. Então vamos pôr o seu nome no sorteio também, tá? Ofélia Teixeira Cambará. E ela já quer participar do sorteio e gostaria de ouvir uma música do Teodoro Sampaio, Tapete da Sala. Ela disse, eu sou sua fã, hein? Ouvinte de todos os dias e fã do seu programa. Tá aqui também na abertura o jundiaiense, o Carlos Roberto. Carlos, bom dia. Rapaz, mas já ferveu de participação. Quem veio conosco também é a dona de um gatinho lindo, que parece com o polaco lá de casa. É a Simone da Levaico. Ela tá ligada e pediu pra gente tocar o Zezé de Camargo e Luciano, irmão da Lua, Amigos das Estrelas. Olha o que ela tá pedindo. José Augusto, fica na proteção de Deus. Você também, minha querida Simone da Levaico, já pira no sorteio nosso. Mas como tem muita gente já participando, pipocando muito aqui, vamos tocar a primeira, vai? Lasca o pau na primeira, mata, vai!

Meu querido Wilson, já tocamos aqui, portanto, para a galera, o Teodoro Sampaio, musicão de abertura do nosso programa, 102.3, tempo fechado e a temperatura caindo, 17 para 18 graus de temperatura. Será que oscila para baixo ou oscila para cima? Opa, se for para baixo, vamos nos cuidar!

Ah, se for pra cima, vamos nos depenar. É, tira a blusa e tudo mais. Mas não tá dando pra tirar a blusa agora não, né? 996484765 é o WhatsApp da sua Difusora FM, tá? Gente, interessante, tá falando por isso aqui, os primeiros participantes nossos, ó. É, só tem um intruso aqui, platinense, no meio do pessoal de fora. Olha, o Diego Santiago lá de Jundiaí, aliás, ele tá pedindo uma música do Daniel, né? É, eu adoro amar você. Ele tá mandando pra esposa dele com tanto carinho, né, Diegão? Eu escutei o teu áudio aqui enquanto tocava a primeira música aí. Então, Diego, nós vamos tocar a sua música já já, tá? Ele é de Jundiaí. Ah, Ofélia Teixeira é de Cambará. E estão botando o nome de vocês no sorteio, viu? Carlos Roberto Rodrigues de Jundiaí. Ó, todo esse pessoal ligou, mandou mensagem pra nós primeiro, hein? A Simone Levaico, Japira. A Isaura Alves Rosolém, Mato Grosso. Itaporã, Mato Grosso. Não, Tabaporã, perdão. Tabaporã, Mato Grosso. E aqui é que eu falo que uma intrusa platinense no meio é do Monte Real, que é a Roseli Ribeiro. Vocês estão com o nome de vocês aqui já de cara, participando do sorteio da belíssima caixa de som JBL. Tá até Mato Grossense, que se ganhar vale a pena. Se ganhar, minha filha, vale a pena mandar pelo correio, mandar pra vocês aí, ó. O correio transporta até 30 quilos. Uma caixa de som daquela não tem 30, né, isso? Não tem 30 quilos, né? E não vale a pena? Você vai gastar aqui cento e poucos reais, R$100, pra mandar pro Mato Grosso. Tá certo, Isaura? Se você ganhar, vale a pena. E a caixa vale quanto? 3 mil. É, vale mais, muito, muito, muito mais. Infinitamente mais do que o valor do correio no transporte, tá bem? Bom, quero mandar um forte abraço também aqui. Coloca o José Augusto, a gente no sorteio da Caixa JBL. Aqui a família Sorpile, tá ligado em você? Que tá o Valmor aqui, Clarete, tá? Davi Henrique, o Daniel. Pessoal de Apucarana ligado em você, José Augusto. Muito obrigado. Valmor, querido. Aquele abraço, Valmor. Você tá aí, rapaz, me curtindo. Apucarana. Valmor, você lembra quando a gente transmitia jogo aí contra o Apucarana? Que nós de Santo Antônio da Platina íamos aí transmitir a Platinense. Rapaz, que gostoso, hein? Tinha os restaurantes, a gente comia uma chuleta aí nos restaurantes beira da pista em Apucarana. Que delícia! E Apucarana é uma cidade quente, né, bicho? Na época do calor, pelo amor de Deus, sai de baixo também, hein? Apucarana, cidade linda, meu amor. Família Sorpile ligada com a gente por lá. Maria de Fátima dos Santos, coloca meu nome no sorteio, Zé. Sou do Aparecidinho 3. Olha que uma Platinense no meio. Por enquanto, o pessoal de fora tá dando de lambada no pessoal daqui. Daí tá aparecendo também aqui a Juceli Lima. Sítio São Pedro. Ah, eu acho que é município de Santo Antônio, né? É, não falou, mas eu acho que é. Porque tem sítio São Pedro em vários lugares aí. Valdinei Osório Sapopema. Olha o Valdinei aqui, rapaz. Valdinei Osório Sapopema. Mas esse programa tá importante demais, hein, gente? Que coisa gostosa, o povo de fora curtindo o José Augusto. Isso pra mim é motivo de satisfação. Vocês não sabem o tamanho da satisfação que é, tá bem? E a 102.3 não para, cumprimentando a todos que estão na nossa sintonia. José Augusto, eu sou Arnaldo de Souza Filho, Santo Antônio da Platina. Boa, Arnaldo. Boa, garoto. Você veio representar o município aqui, hein? É um sexo masculino, primeiro dos homens em Santo Antônio da Platina, se me falha a memória, né? Participando do programa, concorrendo à caixa de som também. Fica na boa aí, bicho. Boa sorte, hein, pra você também, tá legal, o meu querido Arnaldo? Joia! Bom dia, José Augusto, Odete, Fazenda Curitiba, tá? Hoje pela manhã, já deu uma chuvinha, viu, Zé? Deu uma esfriadinha na nossa região aqui, tá? Geral, né, Odete? Tá esfriando mesmo. São Paulo tá caindo bastante a temperatura. Quando cai lá, cara, não tem erro. Cai aqui também, tá? Ela falou, sou da Fazenda Curitiba, Jacarezinho. Minha querida conterrânea Jacaré, Odete de Souza. Muito obrigado pela audiência. Jacarezinho, minha terra natal. Povo ligado. Na Fazenda Curitiba também, né? Beleza mesmo. Isso, o telefone da Odete é 988-3246. Blá, blá, blá, né, Odete? Vamos seguindo. Tem muita gente participando. Olá, José Augusto, sou a Roseli Pereira Nunes. Coloca meu nome no sorteio. Eu não sei se ela é daqui, se ela é de fora. Mas, enfim, tô colocando o nome dela. Daí quero participar do sorteio. Diego Marcelo Ribeiro, Santo Antônio da Platina. Boa, Diegão. Joia!
E toca aí, Zé. Bom dia, me chamo Stephanie Aguiar, Ribeirão do Pinhal. Quero participar do seu programa, do sorteio da caixa de som. Toca uma música pra mim da Marília Mendonça, Estrelinha. Pois é, você sabe, querida, o povo de Ribeirão do Pinhal tem uma moral comigo aqui, que é um negócio impressionante, viu, Stephanie? E por ter essa amizade tão gostosa com vocês de Ribeirão do Pinhal, nós vamos tocar sua música. Eu vou pedir pro Isso colocar aqui no hall das músicas que nós vamos tocar, na plataforma musical, tá bom? E ainda disso, aí de contrapeso, eu vou botar o seu nome para concorrer ao sorteio da caixa de som. Você quer? Você não pediu, mas nós vamos colocando. Vamos colocar, você botou o nome completo, é? Não é verdade? Não, ela colocou sim, quero participar do sorteio, epa. Valeu, Stephanie. Deixa um beijo carinhoso para todo o povo de Ribeirão do Pinhal, viu? Aos homens, aquele abraço apertado. As mulheres, nossa saudação com tanto carinho, não só daí, mas também de toda a nossa região. Vocês que trabalham na casa, as mulheres das rotinas pesadas. Eita, as mulheres queridas. As mulheres prendadas. O homem que tem uma mulher que trabalha fora ou em casa, tanto faz. A dona de casa, cuidadosa, cuida da comida, cuida das crianças, cuida da roupa da família. Essa é mulher prendada. E vê se você, que às vezes está faltando um pouco de juízo, e esquece disso, que você tem uma mulher prendada dentro da tua casa que precisa do teu carinho, do seu apoio, da tua atenção, da tua presença masculina e da tua presença paterna, da tua presença como chefe de casa, o verdadeiro, que merece ser abraçado por ela e por todos em casa. Cuide de sua esposa, de sua mulher, de sua companheira prendada. Cuida. Porque tá ficando cada vez mais raro essa situação aí, viu? Você acha que eu tô mentindo? Um bom dia pra Luciana Ferreira dos Santos, Ribeirão do Pinhal. Olá, Lu. Bom dia, querida. Vou botar o seu nome no sorteio, Lu. Tá bom? Bom dia também aqui, ó, pra Michele Gomes da Silva, que quer participar do som. E ela mora... Rapaz, olha aqui quanta gente participando. Não dá mais. Vamos dar uma paradinha. Depois eu... O que eu puder falar, vou falando. O que eu não puder, nós vamos escrevendo aqui enquanto toca a música, tá, gente? Bom dia, Margarete Gomes Silva. Tá ligada? Tá no sorteio. Michele Gomes da Silva também, é Santo Antônio da Platina, curtindo o nosso programa. Alô, Adriano de Moraes, o papai da Rafaela. Tá ligado? 11:20, 102.3... 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No comigo, 11:20, olho na tela, galera. 102.3. O povo pede e a gente toca. Olha a seleção musical aí, ó.

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Muito bem, são 11 horas e 31 minutos, hora oficial do Brasil, 11h31, 102.3 a mais ouvido. E atenção, Estadão de São Paulo. Estamos aí há alguns dias das eleições presidenciais, hein? Pois é. A Polícia Federal investiga operador financeiro de amiga de Lulinha para saques e pagamentos em dinheiro vivo. Defesa de Roberta Lucinger não se manifestou. Defesa de Lulinha diz que valores nunca foram usados para pagar viagens de filho do presidente Lula. Muito bem. Lobista ameaçou para parar de pagar passagens a Lulinha para bancar 100 mil por mês em casa, aponta a Polícia Federal. Bom, é capa do Estadão. Agora, deixa me ver aqui, vamos ver coisas importantes, outras também que estão chegando na nossa programação 102.3, tá? Que diz assim, ó, o Rodrigo da Silva, quem está por trás da revolta contra os data centers dos Estados Unidos? Entenda. Um partido pouco conhecido do público americano promoveu manifestações coletivas e ajudou a transformar uma discussão dispersa sobre inteligência artificial em pressão política. Os Estados Unidos

Os preparam a maior revogação de vistos da história, que pode atingir até 200 mil pessoas. Desaprovação de Trump chega a 65% e bate recorde, aponta a pesquisa. Bem, esses são os principais informativos de capa da Gazeta do Povo do Paraná. Do Estadão. A Gazeta do Povo. Gilmar lidera a resistência do STF à ofensiva da direita por impeachment de ministros. Moraes diz que modelo eleitoral faliu e defende voto distrital misto. Palavras do ministro do Supremo. Bem, gigante de viagens CVC perde 90% do valor de mercado e tenta reencontrar caminho. Advogados do milionário Falck, aquele da Covid, criam fundo para pagar defesa dele. O cara tá num mato sem cachorro, hein? Decisão do STF ampliando Maria da Penha pode inibir contratação de mulheres e criar tensão social. Essas as principais informações de capa da Gazeta do Povo do Paraná. E que traz ainda opinião da Gazeta. O Conselho Nacional de Justiça, essa é a opinião da Gazeta do Povo do Paraná, mostra que deslizes mínimos, reais ou inventados, bastarão para atormentar e até prejudicar a carreira de todos os que, de alguma forma, deram sua contribuição para o sucesso da Lava Jato. Essas são as de capa, então, da Gazeta do Povo. Daqui um pouquinho tem regionais. Tem do, tá no site do NP Diário. 99648-4765, eu repito. 99648-4765, para você participar e dizer: José Augusto, meu nome completo é esse, quero uma música e quero concorrer à caixa de som JBL da Party Box 110. Linda, linda, linda, linda, sorteio pela CESAP neste mês dos pais, junto com a Difusora FM, que é parceira da CESAP, e meio dia e meia neste sábado vai ter sorteio aqui. E se o teu nome tiver no meio dos nomes que eu vou citar que ganharam o cupom, esses cupons vão para a nossa caixa, sábado vão se misturar aos demais da CESAP e vão estar no meio do sorteio daqueles, tá? E se você ganhar, que bom, vai curtir o som das alturas do JBL, ganho aqui na promoção dos pais, a Difusora e a CESAP e o programa do José Augusto. 11:35. 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José Augusto, eu sou a Rosângela. Tô ouvindo o seu programa aqui no Colorado. Obrigado, Rosângela. E ela tá na sintonia do nosso programa lá na Rua das Margaridas. Obrigado. Ô Zé, você coloca meu nome no sorteio. Eu sou a Vanilde Pereira do Santos. Obrigada, tá? A dona Vanilde é Santo Antônio da Platina. Também de Santo Antônio da Platina. Ah, aqui tem Nova Fátima. Anderson Prado Castro. Nova Fátima, tá ligado no programa do José Augusto? Muito obrigado, meu querido. Ele falou: José Augusto, a Nova Fátima, o tempo aqui tá esfriando, rapaz, tá? Olha o plantio na beira da rodovia. Ele tirou uma foto e mandou pro José Augusto. Estamos passando na região, levando o Brasil nas costas, José. O Anderson Prado Castro, ele falou assim: baita programa seu, hein? Parabéns. Coloca meu nome no sorteio. Ô, meu garoto, é claro. E boa viagem, irmão. Vá com Deus, que ele esteja contigo desde a tua saída até a tua chegada. Amém? Protegendo você. Sempre, você sabe, né, Anderson, quando você, como é da estrada, um estradeiro, um caminhoneiro, de repente, tô vendo aqui que você mandou uma mensagem pra gente, vocês caminhoneiros, vocês que trabalham, viajantes, carros pequenos, carros de médio porte nas estradas, sabe o que eu tô falando. Toda vez que vocês passam por um veículo, vocês estão cruzando um outro, a linha do outro. E então, é um numa mão de direção e o outro na outra. E que Deus proteja vocês nesses cruzamentos, nessas passagens um pelo outro, porque é necessário que ambos dirijam de forma defensiva e tenham a proteção de Deus para chegar ilesos ao destino final e voltar de lá para cá para reintegrar a família quando voltarem. Tá certo dessas atividades de vocês? Cuidado nas estradas, meus irmãos. José Augusto, coloca meu esposo no sorteio? É, o Zenaide? Vou colocar. É a esposa da dona Maria Luísa, é isso? Então tá. Vila Rural, Barra de Jacaré, tá na audiência sua, Zé. Toca pra nós aí um musicão. Dá pra tocar pra nós? Se você puder, a gente agradece.
Se couber na tua programação, eu sei que tem muito sertanejo universitário, mas é para engajar a nossa...

música. Poxa, a gente fica feliz. Se não der, toca o que tiver aí, ué. É Barrerito Menino da Canoa. A pessoa tá pedindo aqui Barra de Jacaré na área, viu, Wilson? O Roberto Lauro, que tá na sintonia, né, Roberto? Conheço a Barra, hein, Roberto? Bons atletas nesse lugar aí, né? Lugar pequenininho do nosso estado. Uma cidade de poucos mil habitantes da comunidade, mas que sai cada cara bom de bola daí, né? O último deles foi o Rodolfão, né? Que jogou na Inter de Milão, que jogou no São Paulo, jogou em grandes clubes, jogou no Rio Grande do Sul, lá no Grêmio de Porto Alegre. É, pensa o quê? Rodolfão saiu daí, rapaz. Paulinho jogava na Platinense aqui, né? Pois é. São 11h38, eu vou com dois sucessos na sequência e eu trago o Rafa aqui com as notícias, tá bem? Então vamos lá. Empilhando sucesso sobre sucesso. E esse programa tá uma loucura hoje, uma doideira. Tem gente hibernada aqui, eu acho que não foi trabalhar hoje, porque não é possível. Incrível. E de forma regional, tá impressionante a participação popular. Vamos lá, 996484765. O rádio não para. Os sucessos vêm junto. E já já, Rafa Regis, a gente negocia as notícias com ele em instantes. Bom dia.

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0: 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O Rapa tá na área com as notícias.
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2: É, estou por aqui sim, meu amigo José Augusto. Muito bom dia pra você. Quase boa tarde, agora 11h50, vamos lá. O Wilson também tá na área, você que tá curtindo a nossa manhã regional. Eu venho falando do dia D de multivacinação no Paraná, que aconteceu no sábado passado. Eu já vinha destacando a respeito. Superou a expectativa da Secretaria de Estado da Saúde e atingiu o dobro da estimativa. Foram registradas 110.473 doses aplicadas em 390 municípios do estado, quando a previsão era aplicar 50 mil doses. Os números ainda são parciais e devem ser consolidados nos próximos dias. Entre as doses aplicadas, as chamadas de rotina, que incluem todas, com exceção de Covid-19 e influenza, somaram 53.204. Para a influenza, foram 49.002, para a Covid, 8.267 doses. O principal objetivo da ação foi atualizar a caderneta de vacinação de crianças e adolescentes com até 15 anos. A atualização alcançou 109.946 pessoas. Trata-se de uma estratégia para reduzir o risco de reintrodução dos vírus e a circulação de doenças como influenza, sarampo, poliomielite, hepatite e também a dengue. E antes de finalizar, a máxima, você percebeu que os dias hoje mais frios, né? Mais frio, né?
0: Sim.
2: Coisa. Até porque, José Augusto, até a máxima... Porque, a máxima não passa dos 22 graus.
0: Sério?
2: A mínima... 14... Sol tentando sair, agora o dia tá nublado, céu nublado, muitas nuvens à noite também, mas sem previsão de chuva, de acordo com o site atualizado da Climatempo, José Augusto.
0: É isso mesmo, né?
2: É isso.
0: Certo.
2: Bora.
0: E você falou de notícias pro pessoal lá do estado de São Paulo, Santa Cruz do Rio Pardo, Jorge Ademar,
2: grande
0: Santa
2: Jorge.
0: Cruz do Rio Pardo, Jorgeão. E tem gente em Santos curtindo a gente.
2: Isso, é que deu praia?
0: É, outro Jorge, esse aqui coincidentemente é Jorge também, igual lá do estado de São Paulo, ele tá fazendo aniversário.
2: Opa!
0: E a esposa tá pedindo pra tocarmos uma música pra ele, qualquer legal. Música, é a Danda. É,
2: certo.
0: Ela é lá de Santos, Mongaguá.
2: Mongaguá.
0: Baixada Santista.
2: Ei, Mongaguá.
0: Já conhece Mongaguá?
2: Ei, é? Se derrubar é pênalti.
0: Eu conheço. É mesmo? É.
2: Opa!
0: Eu não conheço Mongaguá, mas eu conheço. Mongaguá. É. Mongaguá não. Não Mongaguá eu não conheço. Deixa conheço Paranaguá no Paraná.
2: Paranaguá.
0: É.
2: Sim, sim.
0: E Jequitibá.
2: Jequitibá também?
0: É.
2: Ah, certo. E
0: Ingá.
2: Ingá.
0: Mas Mongaguá não.
2: Mongaguá não.
0: Mongaguá.
2: Então, tá
0: alô,
2: bom.
0: Povo de Mongaguá. Alô, aquele abraço. E é vocês todos aí, viu, Danda?
2: Muito bem.
0: Ok, Jorge, parabéns. Felicidades, meu garoto.
2: Tudo de bom.
0: Olha, e quando você condena a religião do outro, você deixa de praticar a sua. Olha
2: que beleza.
0: Tá aqui no WhatsApp da...

0: No perfil da Danda. Isso. Legal, Danda. Isso mesmo, e até porque ninguém tem direito de estar criticando a religião do outro, não é mesmo, querida?
1: Tem que respeitar.
0: O nosso compromisso é com o nosso Deus amado. Isso. E ele é o Deus do mal, Deus do bem. Digo assim, ele faz chover e derrama bênçãos e traz sol e chuva sobre maus e bons.
1: Isso mesmo.
0: Então, significa o quê? Só ele pode julgar, não é mesmo? Muito obrigado, Danda, você nos inspira.

0: Exatamente.
1: 11h53, mais notícias amanhã ou a qualquer momento em edição extraordinária.
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1: 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Então tá, e agora? O governo do Paraná anunciou nesta terça-feira, hoje, hein? Dia do Soldado, dia do aniversário de Dona Zilma Smetkowski, a esposa do seu Júlio, a sogra do Alexandre da rádio, a mamãe da Dona Juliane, do Cleitão, lá da padaria, da padoca ali, da avenida, que espetáculo, pão sem glúten, ali é só coisa boa. E mãe também da Valéria, esposa do Luiz Agrônomo, lá em Figueira. Olha que espetáculo. Esse povo todo cumprimentando hoje, saudando, e os amigos também, a Dona Zilma Smetkowski, o nosso sargento sentido. Não é, sargento? Completando mais um ano de vida. Parabéns, felicidades. Você é uma referência para nós. Você é. E Deus seja louvado na sua vida, na sua saúde, viu, Dona Zilma? Nosso abraço apertado a você, viu? Nesse 25 dia do soldado, teu dia, certo, sargento? O governo do Paraná anunciou nesta terça-feira a ampliação do valor financiável de 80 mil para 120 mil para aquisição de veículos destinados ao serviço de táxi dentro de uma linha de fomento de taxistas operada pelo Fomento Paraná. Atualização é uma resposta ao aumento do preço médio do veículo, além da entrada de modelos elétricos no mercado nacional, que costumam ter valores mais elevados. Certo? Mais uma do governador Ratinho Júnior. 11h55, na sequência, da boca do túnel para o campo de jogo.
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1: Apita.
0: Soprou.
1: Oi, na soprada do Mataranha, legal, né, Rafa?
0: Opa,
1: sempre. Soprou legal, beleza pura, com bastante pressão. Pressão, ontem foi o Atlético que sofreu nos minutos finais contra o Botafogo, quando ganhava de 3-0 o Paranaense, com dois gols dos três do Viveiros, que tornou-se isolado o artilheiro do Campeonato Brasileiro. Foi. No pau a pau, cabeça a cabeça com o Pedro do Flamengo. 3-2 pro Atlético, tava 3-0, tomou no finzinho do Botafogo lá no Engenhão. Mas que vitória do Atlético, hein, rapaz?
0: Vitória gigante, maiúscula. E vou falar um negócio, que fase não é de agora que vive esse Viveiros da Colômbia. Eu não me conformo como ele não esteve presente com a seleção colombiana na Copa do Mundo, do José Augusto, porque é o seguinte... O João Cruz fez 1-0 aos 11, aos 13, o Viveiros já estava com 2-0 no placar. E aí depois, no segundo tempo, ele mesmo, o colombiano, fez o terceiro.
1: Mas é um touro de forte, né?
0: Ele é.
1: O cara do Botafogo, ele foi num contra-ataque no Morro, o cara deu um tranco nele, o cara caiu.
0: É isso.
1: O cara bateu no negão, bateu no chulapa do 44 dele, resbalou na raba de gato, o cara foi pro chão.
0: E aí jogou longe, né?
1: Esse Viveiros é muito forte, cara.
0: O que é isso?
1: Parece que o homem é um tarugo.
0: Tarugo? Eu vou ter que ver o que é. E o Santi...
1: O que eu falei? Será que eu falei besteira?
0: Ah, eu vou ver depois.
1: O homem é um tarugo.
0: Ixi.
1: Tarugo.
0: Eu não sei.
1: Tarugo, bicho. Tarugo. Tem umas coisas que o cara falava tarugo aí.
0: Ai, ai, ai.
1: O cara falou, fui lá no banheiro.
0: Não! Ó, o Santi Rodrigues, aos 40, hein? Aos 40, fez 3-1. E depois com...
1: E depois?
0: 2 minutos de acréscimo, ele fez aí o 3-2. E aí aquela pressão, mas aí já tinha ido a viola pro saco, né?
1: Falando em viola pro saco, okay. Tomara que a minha viola não tenha ido pro saco quando eu falei tarugo.
0: Olha,
1: como a língua portuguesa é muito rica, você pega os adjetivos que não são maus aí,

0: se tiver uma variedade deles em relação a tarugo.
1: Tarugo?
0: Tá bom? Veja com carinho aí. E você sabe por que, que o Viveiros é artilheiro do brasileiro com 16 gols contra 15 do Pedro?
1: Por quê?
0: Porque
1: fez mais
0: porque gols ele... Não! A resposta é porque ele é Viveiros e não Morteiros.
1: Ah, mas o Morteiros joga no nosso time.
0: É mesmo, é? O Morteiros é o Pedro Raul? Ah, é mesmo, é?
1: Descobrimos!
0: Rapaz.
1: Por que, que o Atlético tá na frente do Corinthians tantos pontos?
0: Tá
1: porque
0: aí.
1: Eles têm um Viveiro e nós temos um Morteiro.
0: Você gostou dessa, rapaz? Ah,
1: perfeitamente.
0: É mesmo, é? Que coisa mais linda. Ah, mas
1: tem a ver sim. Tem a ver sim.
0: Tem? Tarugo.
1: É um pedaço grosso de...
0: Quê?
1: Vamos com calma.
0: Vai! Tarugo.
1: Vem da carpinta.
0: Como é que é?
1: Vem da carpintaria. Carpinteiro.
0: Sim.
1: Tarugo é um pedaço curto e grosso de madeira, metal ou plástico.
0: Sei.
1: Usado para unir peças, fixar parafusos ou servir de base na fabricação de objetos.
0: Então, então tá. Bom, combina muito com a primeira parte aí.
1: É, né? Isso. Um pedaço...
0: Mas tem a variação, aí a definição no geral, né?
1: Ixi, tem aqui em relação a carpintaria, marcenaria, construção civil, siderurgia, o sentido popular pode descrever uma pessoa baixa e forte.
0: Aí, ó.
1: Ou de raciocínio lento e tal.
0: Puta, mas... rapaz, você viu? O cara é forte, é um tarugo de forte,
1: então,
0: hein?
1: Então, ai.
0: É o Viveiros.
1: Ele não é baixo,
0: tá,
1: mas ele é forte.
0: Então acertamos, né?
1: Acertou, ufa. Só foi por pouco.
0: É? Viveiros, então é um tarugo.
1: Tarugo, pode usar.
0: Tarugo de forte,
1: é. Isso, pode continuar usando.
0: Então tá certo.
1: Tarugo pro Viveiros.
0: Tarugo pro Viveiros.
1: Ai, tudo Deus.
0: Bem. Ufa. Bom. Saímos bem nessa.
1: Essa foi por pouco.
0: Com essa nossa língua portuguesa é rica.
1: Ela é.
0: É aí que tá a riqueza dela.
1: Esse é o
0: perigo. É a variante, né, bicho?
1: É, e o perigo também. O Atlético foi a 44 pontos, tá a um ponto do Flamengo. Tem
0: um 45, jogo a mais.
1: Um jogo a mais. O Flamengo pega o Mirassol ainda. Foi bom pra gente, porque o Botafogo perdendo, ficou com 30, não passou o Corinthians, né?
0: Pois é, tinha tudo pra passar tudo se ganhasse do Atlético.
1: Com certeza.
0: E derrubaria a gente pra 11º.
1: Exatamente.
0: Mas então tá tudo certo, tudo meu certo. Garoto. Eu fico feliz por isso.
1: Eu também.
0: Não é?
1: É. Fechamos, inclusive, a 24ª. José Augusto, se você parar pra pensar, tá funilando o campeonato.
0: Tá, ué. O troço não tá bonito de ver, não.
1: Não, falta 14 rodadas
0: apenas. E lá embaixo, num brigueiro lá embaixo, nossa, os caras estão se galfinhando lá.
1: Então.
0: Eu tô vendo aí que, rapaz, olha, do jeito que a coisa tá aqui, parece que vão cair uns 8. Tem que cair 4, mas então 8 estão fazendo questão de cair.
1: Então, um entregando a paçoca.
0: Você quer ver? Óbvio, você vê, ó. A Chapecoense já caiu. Então tem 7. Vasco, Remo. Mirassol, Internacional, Grêmio, Santos, São Paulo e o Vitória estão com muita fome, com muita sede no pote pra cair.
1: Pra cair, eu também acho.
0: Tá um rolo compressor ali, porque você não fala do Vasco pra cima até o Vitória.
1: É.
0: Quem vai juntar-se mais 3 com a Chapecoense?
1: Eu acho.
0: Pra totalizar 4 quedas aí pra Série B.
1: Não, eu acho que é coisa de última rodada mesmo.
0: Não é verdade?
1: A gente não vai ter nada definido antes disso.
0: Rapaz,
1: aquela coisa, chegar na última rodada, já temos aí tantos que já rebaixam. Não, eu acho que vai ficar tudo pra última rodada.
0: Pois é, ué. Bom, vamos lá com mais destaques? Os outros destaques são o Campeonato Brasileiro da Série B, a equipe do Sport no Recife, na Ilha do Retiro, meteu 3-0 no América Mineiro, que vai indo pra Série C também,
1: junto,
0: cara.
1: Junto com a Ponte, já pra
0: mim... Você já pensou?
1: Você falou que a Chape já foi, realmente já foi na Série A, José?
0: Uhum.
1: Na B, pra mim, América Mineiro e Ponte já foram, a Ponte é a última com 10, o América Mineiro tem 11, o Londrina tem 21 e tá a 8 pontos do Avaí, que tem 29, que é o primeiro fora. Então, a coisa já vai se desenhar, acho que com antecedência na Série B, diferente da Série A.
0: Agora, será que está se desenhando, prenunciando que poderá se desenhar, um quadro de volta pra elite? Ou quer dizer, acho que nunca teve na elite, se teve, eu não me recordo, se me ajuda aí.
1: Pois não.
0: O Novo Horizontino. Acho que nunca teve na elite,
1: Eu acho que não.
0: Sempre pleiteou, quase chegou várias vezes.
1: Não, faz uns 3-4 anos que ele tá no quase.
0: Sabe por que eu tô dizendo? Que ontem, sabe tenha sido um aviso, ele foi bater no Atlético, no Atlético Clube lá em Minas Gerais. Isso. Não foi de 1-0, ele meteu a goleada lá dentro, 4-1.
1: 4-1,
0: exatamente. E foi pra 40 pontos, tá na quarta colocação.
1: Isso, tá no hoje ele pegaria o playoff aí.
0: Cê pra viu? Promoção. Pois é. Então, mas será que vai se descuidar Novo Horizontino?
1: Não é possível.
0: Ou dessa feita, você vai deixar de firula e vai subir?
1: Não, porque já faz uns 3 anos aí que ele, vamos supor, sobe em 4, ele fica em 5º.
0: Pois
1: ou,
0: é.
1: Um ponto, um gol de diferença.
0: Você vê, ele tá entre os 4. Tem o vice-artilheiro do campeonato, que é o Robson, com 13, que exatamente. Esse cara é goleador mesmo, onde passa faz, né?
1: Exatamente.
0: Não é o que teve no jogo.

0: no Bahia? É ele?
1: Acho que é ele, sim.
0: Teve no Curitiba?
1: Isso.
0: É esse Robson aí. Ele é bom, cara. Ele é um fazedor de gol, pronto. Tipo aquele Rony que quando tava no Bom Tempo no Palmeiras.
1: Ah, sim.
0: Não é tão craque, mas muito forte. Tarugo. É. Tarugo. Que vai lá fazer.
1: É. Tava no Curitiba.
0: Ué. Então vamos ver, ué. Quem sabe no Brasileiro dessa vez, né? Ó, e um detalhe, hein?
1: Detalhe.
0: Se tem o vice-artilheiro que é o Robson com 13 e só perde pro Mikael do CRB que tem 15. Na artilharia, na é o principal na assistência com o Rômulo, que tem 10.
1: Olha aí.
0: Ô, tá entre os 4. Vice-artilheiro do campeonato. Primeiro na assistência. Meu, se esse Novo Horizontino não subir, pelo amor de Deus, Novo Horizontino!
1: Aí não dá, aí baixa as portas, porque tá difícil, viu? Não é pra subir mesmo.
0: Ô, louco!
1: Enquanto isso, José Augusto.
0: Enquanto isso.
1: O Sport Recife entrou na área de playoff, é o sexto colocado com 38 pontos. E hoje, sabe quem joga hoje?
0: Quem joga hoje?
1: O Juventude. 7h30 da noite, o Juventude, que é o vice-líder, pode inclusive dormir líder. Porque ele tá fechando a rodada, ele tem 42, o Criciúma tem 44 e pega o CRB. Outra partida também às 7h30, Atlético Goianiense e Botafogo de Ribeirão Preto.
0: Um destaque do exterior, às 12h04, é relacionado à Premier League.
1: Sim.
0: Ontem o Chelsea ganhou do Fulham pelo placar de 3-2, tá? E o Estevão entrou em campo, não marcou, mas é um bom sinal. O nosso menininho aí, esperança da próxima Copa. Ele entrou no segundo tempo, ele estava na reserva, tá?
1: Ah.
0: Entrou, Chelsea 3-2, ganhou com o João Pedro marcando.
1: Olha, logo de cara, né?
0: É.
1: Comecinho 1-0,
0: pá. O Morgan Rogers, o João Pedro não foi pra Copa, né?
1: Não.
0: Ele não foi, ele cara. Ele
1: tava contundido, né?
0: Na época. E o Cole Palmer.
1: Isso.
0: Esses caras marcaram, então, em favor do Chelsea contra a equipe do Fulham. Fora de casa.
1: Primeira rodada, começando, né? A nova temporada.
0: Começando?
1: Ou primeira rodada aí.
0: Então tá, que Premier bom. League. Que joia.
1: Não, eu sou fã de Premier League, nossa.
0: Eu também sou fã. Porque ali tá, sem dúvida nenhuma, os times mais fortes do planeta, não é mesmo?
1: Exatamente.
0: A quantidade maior, né, rapaz? Proporção, né?
1: E o futebol rápido, gostoso. Claro,
0: lá você não tem jeito. Lá você tem Chelsea, Manchester United. Sim. City, tem Liverpool,
1: opa.
0: Tottenham, que complica porque já foi muito grandão.
1: Vira e mexe, né? Aparece um West,
0: Raiz, o Arsenal. O Arsenal, rapaz. Daí tem o tal do Aston Villa, vem pra complicar todos também. Os caras, né?
1: Não, é bem legal.
0: Não,
1: bem
0: lá
1: legal.
0: Não é mole não, bicho. Não,
1: é muito top.
0: Então tá, então era isso.
1: Tá tudo começando, né, José?
0: Tudo começando, é verdade. Aí, agora, falando em começando, sim, a gente termina o que houve ontem.
1: O quê?
0: Pra ver o que existe hoje. Olha que legal.
1: Olha que bacana que ficou.
0: Bacana, né?
1: Copa do Brasil,
0: olha, José. Que joia.
1: Hoje só tem um Cruzeiro e Atlético pra gente assistir lá em Minas Gerais.
0: É isso?
1: Mas, porque começam as quartas de final. Hoje é o primeiro jogo, o jogo é no Mineirão. Segundo jogo é na MRV Arena, que é o Campo do Galo, mas ambos em Belo Horizonte, obviamente. Então hoje nós teremos Cruzeiro e Atlético Mineiro às 21 horas, Brasil, que é a primeira partida que abre aí, né? No caso, a partida que abre as quartas de final.
0: E tem Libertadores da América também. Hoje, 21h30, o Independente Del Valle pega o Deportes Tolima.
1: É o segundo jogo. Hoje nós vamos ter aí o último classificado da fase de oitavas. E quem passar, José Augusto, pega quem?
0: Pega quem?
1: O Flamengo.
0: Capaz.
1: É.
0: Capaz.
1: Aí, primeira partida na Colômbia, 1-0 Del Valle. Então vem com uma vantagem boa aí pra jogar em casa, né? E aí é isso, o jogo que acontece às 9h30 da noite, José Augusto.
0: Agora acho que é isso. Daí tem campeonato também sub-20 brasileiro com o Vasco e o Flamengo e o Palmeiras. Tem hoje Atlético Goianiense e Botafogo de São Paulo. Você falou?
1: Falei, Brasil.
0: É, falou também que Juventude?
1: Falei, Brasil.
0: Juventude
1: que pode inclusive dormir na liderança se ganhar no CRB.
0: Você falou?
1: Falei, Brasil.
0: Nossa. É isso. E o meu subconsciente não tá bom pra armazenar nada.
1: Ah, não, mas
0: não tá.
1: É muita informação também.
0: É o consciente, né? Agitado demais, né?
1: Exatamente.
0: Vambora?
1: Vambora, então.
0: Vamos.
1: Amanhã, hoje tem a nossa Arena Esportiva às 19 horas.
0: Você vai falar da?
1: Da Nembroense
0: também. Da Platinense, que foi vice-campeã dos jogos. Jogos abertos?
1: Do Paraná, fase macro-regional. Não? A nossa regional, ganhamos, né? Tranquilamente. A macro, fomos vice, ganhamos de Araucária, perdemos de Biporã, ganhamos de Ivaiporã. E aí vamos agora disputar a estadual, a fase estadual, José Augusto, a nossa Nense. E aí nós vamos falar muito a respeito disso. Eu, seu Cláudio, Tobias, Jair Henrique, quando você quiser aparecer também fica à vontade. E vamos falar de Brasileirão, Libertadores, Sul-Americana e por aí vai. Certo? Chegou o papá, então vou nessa.
0: Beleza, garoto, vai lá, ranga por nós, tá?
1: Daqui a pouquinho de volta.
0: 12:07, manhã regional, já dentro do tarde regional.
1: Isso.
0: Apita o Wilson, porque da boca do túnel do campo do jogo volta amanhã, no horário habitual.

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Muito bom, vamos nessa, 12 horas e 15 minutos, 12 e 15. Atenção, pessoal dos cupons aí, concorrendo a uma caixa de som JBL Part Box 110. Tá legal? Pela CESAP, pela Difusora FM, Mês dos Pais 2026, pelo programa do José Augusto. Os concorrentes de ontem ganharam ontem: Rafael Vasconcelos Jacarezinho. O seu nome com o cupom aqui vai indo pra Cumbuca. E o sorteio dia 29, sábado agora, tá legal? Pela Difusora e Vale, meio de meia. Ganhou também Claudinei Aparecido de Paula, Santo Antônio da Platina, grande Claudinei. Ana Paula Ventura, Santo Antônio da Platina, você ganhou sorteio de ontem. A Nilzete Alves de Jesus, São Paulo. Neuzita Alves de Jesus, São Paulo. 011 aqui, ó, 97-4694, blá, blá, blá. É, então você tá concorrendo à caixa de som também, viu, querida? É aquele lance que eu falei, o pessoal de repente que é de fora, que tá saindo um sorteio, se ganhar, se você quiser vir pra cá passear e vir buscar, quem não conhece a cidade, já aproveita, conhece a cidade e tal, pra você ver como é que Santo Antônio é hospitaleira, cidade gostosa, boa demais, pra se morar, inclusive. Mas, eu não tenho tempo, não tô podendo ir agora, tal, já conheço Santo Antônio. Você pode mandar uma encomenda pelo correio. Nós enviamos pra você, de repente, pelo correio, a sua encomenda, tá certo? Você só, de repente, só desembolsa o frete aí, mas o prêmio é teu. Atenção, eu vou falar uma coisa aqui. Se alguém de fora, dos meus aqui, que estão participando comigo, com José Augusto, eu vou dar minha palavra aqui. Se ganhar a caixa de som, você não vai pagar nem o frete, que o José Augusto Imóveis paga. Eu vou fazer esse presente pra você, através do meu estabelecimento, porque vocês me dão uma audiência maravilhosa. Eu fico muito feliz com isso, e essa alegria é incontida no meu coração. Então, mesmo os de longe, aqui tem do Mato Grosso, tem de São Paulo, tem de pra cá aqui, Palmital, tal, eu não posso ir, mas ganhou comigo. Veja bem, a regra é os nomes que eu tô citando aqui, que um desses forem de fora, ganhando com José Augusto. Dos outros eu não sei como é que eles vão agir, caso ganhe, se você virar com teu recurso ou coisa parecida. Mas se for para despachar no frete pelo correio, de um desses nomes, se ganhar no sorteio desse sábado, o José Augusto Imóveis paga o frete para você. Deu duzentão, não tem problema, nós acertamos.

Vamos lá. Ah, deu senhão. O que der. Você não vai pagar nada, só vai dar o teu endereço, nós vamos mandar pra você pelo correio. Ó, a Lucélia Duarte de Santo Antônio da Platina ganhou o cupom de ontem. E a Sheila Romano, Santo Antônio da Platina, também cupom de ontem. Daqui um pouco eu toco mais música e venho com o sorteio dos ganhadores de hoje. São mais meia dúzia de cupons, hein? Eu quero que alguém dentre vocês fique com essa caixa de som. É claro, todos os programas, os programadores estão preenchendo cupons a vocês. Penso que estejam. Pelo menos o nosso aqui a gente está. Nós não temos preguiça e reservamos esse tempo para confabularem com vocês, interagirem com vocês e colocarem vocês aí. Tá legal? Ô José Augusto, estou ouvindo você aqui, hein? Torcer para ganhar agora. Ah, é o Rafael lá de Jacaré. Isso mesmo, Rafa. Se ganhar, bom, para você é pertinho, né, Rafa? Dá um pulinho aqui. Você conhece bem Santo Antônio, tal. Cai na estrada, vem aqui, a gente se conhece pessoalmente. Vem fazer uma visita pra nós, tomar um chazinho com a gente. Aqui é chique, cara. Tem o tal do hibisco, tem o chá de erva doce, que tem Tamiflu, nessa época mais fria. Aqui nós temos o chazinho mate, tem o cafezinho, aquele café, como é que chama isso? É? O expresso, tem o comum. É aqui na nossa emissora, é assim, bicho. Aqui nós recebemos bem os nossos visitantes. Valdirene Rosa da Silva, ela tá no sorteio. Põe o seu nome sim, querida. Quanto tempo, hein? O Paulo Osório da Silva, Santo Antônio da Platina, no sorteio. É muita gente. Robson Margarido Aldi. Olá, Robson, teu nome vai pro sorteio, meu irmão. Tá bem? Ele que tá sempre lá em Jacarezinho também. Tá morando aí, Robson? Você tá sempre em Jacaré, né? A Maria Aparecida da Silva Ferracioli. Tá curtindo a gente. Teu nome tá no sorteio. Jorge Ademar, eu já falei que é lá de Santa Cruz do Rio Pardo, e tantos outros nomes aí. O Roberto Lauro, curtindo o nosso programa também, ele é de Barra de Jacaré. Vocês estão no sorteio daqui a pouco também. Fora os nomes que a gente não falou. São 12h20. 12h20, 102.3. 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Silva Gás, informando a hora certa, 12h20, meio-dia mais 20 minutos, meio-dia 21. Agora a gente mira na tela, tem mais música programada? Tem? Plataforma musical. Vamos ver se eu tenho pedido musical aqui. José Augusto, grande abraço, o Ney Estética Automotiva, curtindo você. Coloca o nome da gente no sorteio? Sim. Aproveito para mandar pro meu amigo o Jefferson Mosquito, o Mosquito Funeraria, lá na Vila Claro, pertinho do bosque lá, na Baixada. Grande abraço pro Jefferson, que menino, nota 10. Que funereiro de primeira e um preço excelente, né, Jefinho? Grande abraço, o Mosquitinho, puxou pro pai, né, cara? Morou tempo no Colorado, desde menininho, amigo da nossa família, um grande profissional da funeraria. Quero mandar um forte abraço também aqui, às 12h21. Coloca meu nome no sorteio, eu sou Sebastião Roberto Costa, José Augusto, Ribeirão do Pinhal. Ok, Sebastião, vamos pôr seu nome no sorteio também. Ribeirão do Pinhal, aonde a nossa audiência, rapaz, é um negócio incrível, né? Como a gente é ouvido, hein, Sebastião? O povo de Ribeirão do Pinhal é incrível, né, rapaz? Na nossa programação. Que delícia saber que vocês ouvem a gente aí com aquele carinho. Olha, gente, tá chegando o tempo da política. Tá chegando o tempo de votar para presidente da República. Coloca, por favor, se você tá em dúvida, tá desiludido com políticos. Porque a gente vê tanta falcatrua, tanta malandragem. É claro que tem gente boa no meio da política. É evidente que tem governador bom, o nosso aí. É evidente. Ele não é concorrente a mais nada, o Ratinho. Pelo menos nessa aí. Mas é desse tipo, igual ele, tem governadores ainda. Que não põe a mão no dinheiro do povo, respeita, né? E tem gosto em fazer pelo seu estado. Traz empresa, atrai multinacional. Desenvolve o setor da segurança, melhora a educação e a saúde. O Ratinho fez isso. Fez com perfeição? Não. Ficou coisa para trás? Claro que ficou. Agradou a todo mundo? Evidentemente que não. Que jeito? Mas enfim, a gente tem que pôr na balança os prós e contras. Não precisa beneficiar a mim próprio. A mim, o que o Ratinho beneficiou?
Ele deu esses descontos absurdos aí de IPVA e não sei o que e tal, tudo para nos ajudar. Então eu também fui beneficiado. Então a gente não pode dizer que não teve nada assim em particular para a gente, direcionado diretamente para a gente. Claro que teve. No coletivo ele foi o monstro de um governador. Nós tivemos governadores parecidos com ele? Tivemos. Tem gente dentre esses aí que vão concorrer? Vão. Ao quê? Observem, vejam. Nós precisamos de gente idônea, gente decente, gente do bem. Tem, tem. Claro que tem. Ah, José Augusto, eu tenho dúvida em relação ao deputado estadual que eu vou votar, no federal que eu vou votar, no senador da República, no governador de estado ou no presidente da República. Entra no portal da transparência. Pega a vida dos políticos. Você, pai e mãe de família que me ouvem, por favor, veja a vida de cada qual. Ah, é tudo igual. É mentira. Não é tudo igual. Ah, mas não sei o que tem. A gente tem que entender que é pela política que a gente sai de situações complicadas ou se envolve nelas. Vocês não viram El Salvador? Não é um país que era um dos piores no mundo em matéria de violência? Acabou a violência lá. El Salvador, leia o que que políticos fizeram lá. Políticos. Trancafiaram tudo que é bandido, fez um monte de coisa em prol da comunidade. Lá a tolerância é zero. O cara que faz barbárie paga o preço caríssimo atrás das grades ou reticências. Eu, as entrelinhas, eu não falo. Vocês leiam pra ver. Leiam. É força política. É caneta. É caneta pesada contra as coisas do mal. Então, claro que tem conserto. É evidente que sim. Só que nós precisamos ser menos relapsos, menos fazedor de pouco caso com relação a político. Nós temos que botar na nossa cabeça o seguinte: político é empregado nosso. Prefeito, vereador, deputado, governador, federais, pessoal do Congresso Nacional, todos, presidente da República, são empregados nossos. Mas como, José Augusto, louco? Você fala que essas... Sim, quem que paga eles? De onde que sai o dinheiro? A sustentação, para todo mundo de comprar, dá um colapso de um mês aí, todo mundo faz alguma coisinha e se mantém do próprio recurso, sem mexer nas coisas, no, nos balcões, enfim, não vamos consumir nada. Você arrebenta um país com um mês, porque os impostos nossos embutidos é que traz para nós tudo que eles estão dizendo que fazem. Então, toma cuidado, o político é empregado nosso, nós somos patrões dos políticos. Vão prestar atenção, gente, daqui pra frente? Vão prestar atenção no que a gente vai fazer com o nosso voto. É uma arma silenciosa, poderosíssima e digníssima quando a gente faz sem ser persuadido, sem ser naquela conversa fantasiosa que nos trazem. A gente faz pela nossa inteligência. Coloquemos o nosso joelho no chão. Peçamos ao Espírito Santo de Deus. Em oração, conforme está lá no livro de Crônicas, na Bíblia Sagrada, no capítulo 7, no versículo 14, quando Jesus fala para Salomão, depois de ter ouvido a oração de Salomão: se você pedir de joelhos, arrepender-se dos vossos pecados, se você pedir de todo o seu coração, voltando-se a mim, clamando por misericórdia, para que eu salve a sua terra, eu o farei. Então Deus Todo-Poderoso fala isso para Salomão, porque ele construiu o templo de Salomão, e lá com a Arca da Aliança, as orações eram de joelhos dobrados, naquele templo, com aquela arca, todos se arrependiam ali, faziam sacrifícios ali, em prol do Deus Todo-Poderoso, Criador de céu e terra. Nós somos criaturas divinas, o Espírito Santo vai nos iluminar, e nós vamos dar uma resposta nesse Brasil que é grande, só não é maior e ainda não é primeiro mundo, porque tem sido uma piada no que diz respeito à matéria de país em si. Temos tudo para ser melhor, mas tudo, terra, minerais, gente do bem, povo do bem. Meu Jesus amado, Deus seja louvado e abençoe o nosso país. E abençoe a cada um de nós. Dê lucidez na hora lá em outubro da nossa votação, tá? E se houver segundo turno, que também saibamos o que fazer. 12:27, 12:27, 102.

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0: Muito bom, Célia Margarida, Vitorino, Joaquim Távora, obrigado pela audiência. Obrigado pela sintonia. Obrigado você também que está na sintonia, Aparecido Marques, o Aguinaldo, tá em Santo Antônio da Platina, tá ligado conosco, é 102.3, é a mais ouvida, é a Rádio Comunicação. Bom dia, bom dia. Aquele abraço, boa tarde já. Boa tarde para vocês e agora a gente toca a última, ou melhor, deixa eu trazer aqui para os nossos sorteados de hoje, né? Os sorteados de hoje. Os sorteados de hoje, atenção, o pessoal sorteado de hoje, 12:28,5, 12:29. Bom, ganharam aqui na nossa programação, Sônia Aparecida Antônio Ourinhos. O cupom tá preenchido, tá? Ganhou aqui também, atenção, sorteio, Antônio Rodrigues Santos e Vaiporã. O Antônio Rodrigues Santos e Vaiporã. Dirce Souza Martins, Santo Antônio da Platina. Agora a gente faz assim, ó. A gente toca a última de hoje, depois nos classificados, né? E a gente participa você sempre com o nosso carinho especial. Atenção aos demais que ganharam aqui da nossa programação. Ganharam do nosso programa Jorge Ademar S. de Santa Cruz do Rio Pardo. Jorge Ademar, Santa Cruz do Rio Pardo. Você também ganhou o cupom da data de hoje, rapaz, tá? Pra concorrer ao Som JBL. Ganhou também Roseli Ribeiro, Monte Real. Cupom pra concorrer ao Som dos Sábados. O cupom vai pra urna, tá? E o último que ganhou aqui foi a dona Isaura Alves Rosalém. Isaura Alves Rosalém, Tabaporã, Mato Grosso. Aí, ó. Vamos supor, se a Isaura ganhar o som no sorteio de sábado, ela é do Mato Grosso. Se quem mais aqui? O Jorge Ademar, Santa Cruz do Rio Pardo, ganhar. Ou o Antônio Rodrigues Santos, de Biporã. Qualquer um de vocês, como eu prometi, se ganhar através do meu sorteio do cupom e no sábado é o nome de um de vocês, eu pago o frete. 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Tá prometido? Tá combinado? Então vamos tocar os classificados e a última, José Augusto Imóveis chegando.
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0: 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Grande abraço, tchau e até amanhã, se Deus quiser, com mais um Manhã Regional. Tchau!

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0: Eu já cheguei por aqui. Até as quatro.
1: Da frente, ele está chegando com alto astral para deixar a sua tarde super animada. Até.

0: 6. Começou, vamos lá, muito, muito boa tarde, meu Brasil brasileiro. Estamos no ar pela 102.3 do seu rádio. Sim, eu já cheguei por aqui.
1: Já chegou o disco voador.
0: Sou eu, Rafa Regis, RR Otônio.

na área a partir de agora com você nas ondas da 102.3. Você que tem Android como plataforma e baixou o nosso aplicativo, já deu play. Você que já mandou aí o seu recado, já eu falo no nosso WhatsApp, mas você que acessa difusora.radio.br, parte superior da página tem lá o playerzinho, é só clicar, acessar e clicar e curtir a nossa programação. Terçou por aqui, hoje dia 25 de agosto de 2026. Seja sempre muito bem-vindo, muito bem-vinda aqui ao nosso programa. Muito obrigado por permitir que eu entre aí na sua casa, no seu trabalho, para levarmos esta tarde sempre com muita alegria, descontração. E aí sim, né? A partir de agora, a sua participação. 43 99648-4765. Manda beijo, manda abraço. Aniversariantes, manifestem-se. Olha, atualizando a temperatura, 15 graus neste momento. Que é isso? É, o Climatempo falou de zero chuva. Não, já deu uns pinguinhos por aqui, né? Não chove efetivamente, mas já deu aqueles pingos nesta tarde que já está nublada aqui em Santo Antônio da Platina e, pelo visto, em várias cidades da nossa região. 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Exatamente meio-dia, mais 41 minutos. As primeiras participações já estão recheando aqui o nosso WhatsApp. E vamos aos primeiros sucessos. Vamos lá, vamos esquentar. Com Léo Magalhães, Se Ainda Existe Amor. A partir de agora à tarde, é toda nossa.

0: Quase, quase. Zaneta Cristiano, quase todo dia você curtiu entre as primeiras do nosso programa. Que teve também Henrique Diego com César Menotti, Fabiano Flor de Goiás, Léo Magalhães, Cende, Existe Amor. Eu quero você participando, mandando seu recado, 43 996484765. Deixa eu mandar um abraço aqui. Vamos lá, quem tá chegando na área, ó, meu xará aqui em Jacarezinho, Rafael, um abraço pra você. Um abraço também aqui pro Júlio Godoy, um abraço também aqui pro Aguinaldo. Obrigado pela participação, meu Deus, vamos lá. A Célia Margarida também, lá em Joaquim Távora. Vamos lá, quem mais? É, dá sim, tem que ser assim, senão não dá conta. E quem solta a voz por aqui aí é ele. Ele foi o primeiro, mas o primeiro a soltar a voz, Clóvis Viana, fala.
1: Alô, Rafael, meu amigão, aqui é o Clóvis Viana da Chaga França. Muito boa tarde, indico uma música. Relógio quebrado com Lourenço e Rol, para vocês, ameaçamentos para todo o Brasil, para Ivone, para o Neno, para a Amanda, para o Caio, para a Beatriz, para a Vani, para a Irene, em Guarulhos, atendendo, obrigado, e vai Corinthians,
0: vai.
1: E a tarde é toda nossa.
0: Vai que vai, um abraço para você, Clóvis. Obrigado pela participação. Mais um corintiano, fala rapidinho no pique, fala com Dé.
2: Boa tarde, Rafa. Boa tarde. É o Dé de Jundiaí. O Rafa queria ouvir Poeira da Estrada.
0: Ó.
2: Essa música fez sempre pro Fuco, pro Léo, pro Samuel Carlos, pro Bisona fazendo Perpétuo Socorro, pro Nato e pro gerente do mercado Laje.
0: Boa.
2: Reba. Então, boa tarde, Rafa.
0: Tudo de bom.
2: Tudo de bom. Vai curtir, a tarde é toda nossa.
0: Isso, garoto. Um abraço pra você, Condé. Ela já tá com a gente aqui? Oi, Gessi, tudo bem, Gessi? Gessi mandou foto aqui? Não, o que que é? O que que tá acontecendo? Ah, só mandou a nuvenzinha, guarda-chuva. É, já tá nos alertando aqui, a possibilidade de chuva, né, Gessi? Será? Será que vem? Olha, vou falar, hein? Vou falar o negócio. Ih, hoje, aguenta, aguenta os atleticanos, viu? Aguenta esses atleticanos aqui. Oh, meu Deus do céu. Ah, eu vou até soltar a vinhetinha pro meu afilhado aqui.
3: Atlético!
0: Ai, tá que tá. Chega saltitante, feliz da vida com a vitória do Atlético Paranaense. Quem mais? Roberto, fala comigo, Roberto.
4: Boa tarde, Rafa Hair. Sou o Roberto aqui da Vila Rural da Barra Jacaré. Rafa Hair, eu gostaria de ouvir uma música com Marcos Paulo e Marcelo. Minha casinha, minha vida.

Paulo e Marcelo, com eles, Edson e Hudson, o meu castelo, minha vida, agora 1h04. Deixa eu mandar um abraço, ficou faltando mandar um abraço pro meu amigo Roberto Lauro, lá da Vila Rural da Barra do Jacaré, né, Roberto? Um abraço pra você. Uma semana abençoada, obrigado pela participação. Pediu, curtiu. E teve também, entre as primeiras, Poeira da Estrada, com João Paulo e Daniel. Já teve Relógio Quebrado, Lourenço Lourival, pedido do Clóvis Viana. Um abraço pra todos vocês aí, obrigado pela participação. Poeira da Estrada foi o Condé, né?

0: corintiano lá em Jundiaí do Sul. Valeu, valeu demais. 1:04, faço o seguinte, vou fazer um break e na volta... Fique por dentro, hein? 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Ofertas na sequência.
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0: Agora mais 8 minutos e nós estamos de volta. Tarde é toda nossa. É terça-feira, minha gente. Calma, a semana tá pegando no tranco ainda, eu sei. Mas vamos nessa. Desanima não, vamos pra cima, vamos encarar, bora lá. Força, foco e fé. Qualquer outro F que você queira colocar aqui. Ou café também vale. Não é com F, mas tá valendo. 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Vamos lá com a galera, tem mais pedidos por aqui, deixa eu mandar abraços para eles, é eles mesmo, o primeiro, como é o casal, ele mandou primeiro, eu vou respeitar a ordem, fala Edson, boa tarde. Alô Edson.
1: Boa tarde rapaz, aê, tu és da Fazenda Sorte, aê, eu também ouvi a música Velha Porteira, ofereci minha esposa Rosa, com meus pais em Jundiaí do Sul, pro meu irmão Edevaldo em Jundiaí do Sul, com dela em Jundiaí, e para todos que estão na sintonia, para vocês da rádio, pro Paulão e pro Negão que trabalha com a gente aqui na Fazenda, pro seu Zé Jardineiro, e pro meu amigo Eduardo Leiteiro de Ribeirão do Pinhal, e se nos atender aí, tchau, obrigado.
0: Tchau, obrigado. Nossa. Boa, Edson, falou o maridão, agora a esposa, fala Rosa.
2: Boa tarde, Rafael, sou a Rosa fazendo a senhora Perpétuo Socorro. Gostaria de ouvir a música Ponto G, fez com meu esposo Edson, sou com a minha sogra em Jundiaí do Sul, pra toda a minha família em Jundiaí do Sul, pra Vânia em Jundiaí do Sul, pra Renato em Jundiaí do Sul, pra Ceni, minha amiga em Jundiaí do Sul,
0: certo,
2: pra minha amiga Maculada em Jundiaí do Sul. Pra todas as minhas amigas lá.
0: Jundiaí do Sul.
2: Pra quem gostar da música. Pra em Fátima Jundiaí de Catiguá. Pra vocês da rádio. Ah, muito bem. Muito obrigado, Rafa Regi. Um abraço. Toda nós.
0: Obrigado, Rosa. Obrigado pela participação. Em Jundiaí do Sul também está a Angélica. Não, brincadeira. A Angélica tá lá no bairro Dourado. É, Estrada da Vida, Milionário José Rico, classicão, hein, Angélica? Caprichou. Vai pra você, vai pras amigas lá no Coqueirauzinho, pra todos que gostarem da música, né? Você não colocou, mas eu falo, da mamãe Dona Carmen, pras tias, pras vizinhas aí também. Se não, já viu. Não dá confusão, né, Angélica? Obrigado pela participação, obrigado pela mensagem. Então, primeiro, a gente abre a Velha Porteira com Chico Rei Paraná. 1:12.

0: José Rico, zoom pra você. Estrada da Vida, teve também Ponto G, de Brito Samuel, abrimos a Velha Porteira com Chico Rei Paraná. Eu quero aproveitar aqui, mais participações, Eva Marli, vamos direto e reto, aqui não perdemos tempo não, fala, boa tarde, Guapidama na área.
1: Boa tarde, tudo bem?
0: Tudo bem, Eva Marli.
1: Toca pra nós hoje, na linha do tempo, e ofereço pra Edna do JP, pra Senira, pra Tatiane Ferreira, pra Claudete, pra Fátima, ofereço pra Neiva e pra todos os ouvintes. Se você me atender, muito obrigada. E a tarde é toda
0: boa
1: nossa.
0: Boa, Eva Marli! Muito bem. Fitor e Léo, já vou mandar na sequência. Enquanto isso... Ah, mais uma do milionário aqui. O Rosinei, do bairro Pinheirinho, município de Jaboti, sempre trabalhando com os morangos lindos. Também na capital do morango, né? Claro. Um abraço pra você. Vamos mandar sim. É, qual que foi agora? Estrada da Vida... Viva a Vida, vai também pra você, tá bom? Um abraço pra todos aí. Obrigado pela participação aí no Pinheirinho, aí em Jaboti. Quem mais? Fala comigo, boa tarde.
2: Boa tarde, Rafa Regi, aqui quem fala é o Antônio de Sapopema. Tudo certo, tudo na paz?
0: Tudo na paz de Deus.
2: Rafa Regi, gostaria de ouvir uma música hoje com Bruno Marrone, Favo de Mel. Ofereço pra você aí da rádio e pra todos os patinenses aí, pra todos os sapopemenses aqui. E pra quem gostou da música, toca pra nós, meu amigo.
0: Claro, um abraço pra você, Antônio. Obrigado, diretamente de Sapopema. Todos os sapopemenses, gostei. Olha aí, muito bom. Obrigado por compartilhar esta tarde aqui com a gente. O Luizeto também tá com a gente. O Luizeto tá aqui em Santo Antônio da Platina, mandando um abraço aí pros meus coroas, boa, do sítio Nossa Senhora do Rocio, o Sebastião Luizeto e a Lira Luizeto, certo? E vai pro Mozão também, né? A Gleice Prado, mas pro Mozão tem que ter, né, o Luizeto? Aquele beijo romântico, aquele recado que aí é mais que especial. Um abraço pra todos. Pra você, Luizeto, pro seu Sebastião, pra Dona Lira e, claro, pra Gleice também. Tá mandado o recado? Obrigado pela participação. Valeu demais. Voltando para Jundiaí do Sul, porque a Neia tá ligadaça com a gente lá no bairro Batida. E tá pedindo uma do Leandro e Leonardo, eu juro. E oferecendo pra toda a família, pra nós, aqui também, da Difusora. Então tá bom. Obrigado, viu? Obrigado pela participação, obrigado pela mensagem. Ribeirão do Pinhão, alô, Kelly, boa tarde pra você.
3: Boa tarde, Rafa, tudo bem? Gostaria de ouvir a música DNA. Tenha uma boa tarde.
0: Pra você também. Um abraço pra você aí, ô Kelly, obrigado pela participação. É, Gustavo Mioto, né? Isso, já mandamos aqui, já vamos mandar, tá bom? E pra fechar essa rodada, SS na área. Suelen Sabino, um abração pra você. Hoje tá pedindo a música de seguro, Panda. Eu mando já também, em mais uma sequência. Tá bom, Suelen? Obrigado pela participação, obrigado pela mensagem. Na linha do tempo, Vitor de Léo, lá pra Guapirama. Alô, Eva!

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0: 1 hora 35 minutos e nós estamos de volta com a Tarde é Nossa. Ó, lembrando, hoje terçou, hein? Não esqueça, a partir das 7 da noite tem a Arena Esportiva Difusora FM. Sim, você é meu convidado, sim, você é minha convidada especial. Pra bater um papo aqui com a gente, pra participar, pra cornetar. Este programa é pra você cornetar e pode cornetar à vontade, não tem limites, certo? Vai participar também, vai curtir as nossas redes sociais, facebook.com/difusora102, o arroba difusorafm102.3 e acompanhe também no YouTube. Aí você já se inscreve, clica no sininho, quando entrarmos ao vivo, você já recebe aí a notificação no seu celular, não perde absolutamente nenhum conteúdo. 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Muito sobre Campeonato Brasileiro, Libertadores, Sul-Americana, Copa do Brasil, hoje começando a fase de quartas de final e, é claro, a nossa Platinense CRC de Futsal. Vice-campeã da fase macro-regional, vão pra cima do estadual agora, é ou não é? Eu, Jair Henrique, seu Cláudio Tobias e a sua participação a partir das 19 horas. 1h36.
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0: 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E do Molines direto para o nosso WhatsApp. Olha o barulhão aqui do motorzão, meu Deus, a motosserra tá comendo solta aqui. Fala, Claudemir Teixeira, flamenguista.
2: Boa tarde, Rafa, tudo tranquilo? Aqui é o Claudemir Teixeira aqui do Pialeixo. Ó, Rafa, estamos na multa aqui, Rafa. Estamos coletando café agora. Tá boa com isso.
0: Olha.
2: Estamos coletando café aqui, Rafa. Beleza? Toca o modão pra nós aí, Rafa.
0: Hã?
2: Toca aquela da barquinha lá pra nós.
0: É o quê? Beleza? Ah, tá, beleza.
2: Essa música lá mais. Vamos com o vamos, Rafa. E a tarde é toda nossa.
0: Boa!
2: Vai, Corinthians, vai, Santo.
0: Vai,
2: não sei pra onde, mas vai. Tchau, obrigado!
0: Você não vem com graça não aqui, hein? Você não vem com ironia aqui não, Claudemir Teixeira. Que é isso? O teu é só isso aqui, ó.
3: Flamengo!
0: Viu? Ora essa. Desse por chato. Você tá vendo o Atlético ainda no retrovisor, hein? Deixa vocês. Um abraço. Tá lá na colheita. Não, parece um bode de motosserra, mas é a máquina de colheita, né, Claudemir? Um abraço pra você. Quem mais?
4: Boa tarde, Rafa Reis. Tudo bom por aí?
0: Tudo!
4: Rafa, aqui é a Maria da Aparecidinha. Rafa Reis.
0: Oi!
4: Manda aquela música antiga pra me assistir. Com o Sérgio Reis, a Maga do Boiadeiro.
0: Sim.
4: Ofereço pra vocês da rádio aí, tudo pra minha família, pros meus colegas que tá ouvindo essas horas. E pra vocês aí.
0: Beleza, Maria.
4: Boa tarde. Se
0: pra
4: me atender,
0: tá
4: muito obrigado. Fica com Deus.
0: Amém. Você também. Obrigado pela participação. Obrigado pela mensagem. Maria França.
5: Boa tarde, Rafa. Tudo bem com você? Toca pra mim. Liga lá em casa.
3: Fala que hoje eu não posso ir não, que tá frio,
0: é melhor,
3: tá chovendo.
0: Fica em casa, é, então. É melhor.
3: Felicidade pra você, todos a rata, todos ouvintes, meus clientes, minha Elisa, Sandra, Mário Cesário, minha filha Vilma, André, meu filho Bruno. Se você me atender, agradeço, Rafa, ótima tarde pra você, que Deus abençoe você, tua família e toda a nossa família, Rafa.
0: Obrigado, Maria França, valeu, valeu demais. É, Maria França, melhor só a ligação mesmo, tá frio pra sair de casa hoje, viu? Quem mais? Quem tá pedindo? Ai, Enio, Enio, um abraço pra você. Quanto tempo não lhe vejo por aqui, Enio, ou não vejo a sua mensagem. Um abraço pra você. Obrigado pela participação. Deixa eu ver, quem mais? Inês Fusco, tudo bem por aí? Aí em Ourinhos, aí chove também mansamente ou não? Então tá. Então tá bom, um abraço pra você. Aparecida de Siqueira, um abraço também pro pessoal da VC Móveis Planejados, né, Cris? Todo o pessoal lá, né? Valeu demais, Aparecida. Obrigado pela participação. Como é que é o nome aqui, Claudemir? Meu Deus, eu manjo muito disso. Esqueletadeira, é isso? Falei certo? Rapaz, prazer. 1h41, mas foi um barulhão danado, parece motosserra. Eu juro, Leandro e Leonardo, sucesso pra gente curtir. Agora 1h41 e assim, a tarde é toda nossa.

0: Eu te seguro.
1: Sucesso com Panda, que você curtiu aqui na Tarde é Nossa. Ah, que sequência. DNA, Gustavo Mioto, Eu Juro, Leandro e Leonardo, e por aí vai. Bora, manda ver aqui no nosso WhatsApp 43 996484765. Já já tem mais, porque agora tem, sabe o quê? 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

0: pedir a música com Rick Renner, Remeleixo. É Dalva, Palmital, São Paulo.
1: Palmital.
0: Esse eu ofereço a todos os ouvintes. Beijo pra vocês. Tenha uma abençoada tarde. Dalva. Tchau, tchau.
1: Você também, aí diretamente de Palmital. Voltando aqui para Santo Antônio da Platina, fala Celso Corintiano.
2: Ô Rafita,
1: oi.
2: Boa tarde, o Rafa, é o
1: Diga.
2: Celso, ele é direto. Ô Rafa, manda para mim aí com o Leonardo, a dona do destino, manda aí para você. Vou mandar lá para minha esposa em casa, mandar para meu patrão aqui, o Juninho Preguiça, e para todo mundo que gosta da música, e que você tenha aí uma ótima tarde de terça-feira.
1: Obrigado.
2: Com bastante frio e com um pouco de chuva. Aqui em Andirá tá um pouco de frio, um pouco de chuva, um pouco
1: é
2: de frio,
1: jeito.
2: Um pouco de chuva, mas estamos no trabalho.
1: Tem
2: que você tenha aí um bom trabalho para você aí.
1: Obrigado,
2: e vai Corinthians, né?
1: Vai, vamos que vamos, né? Mas hoje, vamos, essa semana nós vamos só secar, mas vamos que vamos, né? Abraço pra você, Celso. Obrigado pela participação. Vamos lá pra Coatiguá? Fala comigo aí, Claudete.
3: Boa tarde, Rafa.
1: Tudo
3: Claudete
1: bem,
3: Claudete? De Coatiguá. Manda a Bruno Marrone pra nós ouvir No Mais Que Minha Vida. Manda pra Sônia, pra Denise, pra Fátima, pra Celina, pra Cidinho, pra Eva Marli, Eva Reginata. Você viu a Eva agora?
1: O
3: tá
1: quê?
3: De chapéu, esqueceu de nós, nem tá participando mais do programa. Manda pra todos que estiver ouvindo.
1: Ai, ai, ai.
3: Se atende, me atender, muito obrigado. Você dá Deusana, Rafa.
1: Ah, Deusana.
3: É roxo, se não mandar pra ela, vai ficar brava comigo. Ama a Deusana.
1: Fica mesmo.
3: Pra
1: fica
3: todas
1: mesmo.
3: As meninas que escutam o programa todo dia.
1: Claudete, eu tenho uma notícia pra te dar. Já que você tocou no assunto...
4: Oi, Rafarete, boa tarde. Quero pedir uma música, ofereço pro meu chapeludo, pra minha família tudo, pra tua família, pra você, pra tua esposa, pra Deusona Fioquinha, pra Fátima de Cotibá, minha amiga, pra Valdirene, e pra todos que estiver ouvindo teu programa. Se você me atender, muito obrigado. Quero a música O Copo de Vinho.
1: Pois não.
4: Tomar um copo de vinho gelado com meu chapeludo.
1: Oh, meu Deus.
4: Muito obrigado se você me atender.
1: Eu que agradeço. Só que é o seguinte, eu tô reparando o negócio aqui. Na hora que eu percebi a participação da Eva, eu dei uma olhada aqui e falei, ela tá com uma roupa diferente. Aí eu fui ver e falei, tá com uma roupa... Ela e o chapeludo, também de terno. É isso, meu. Confere, Eva Reginato. Pelo menos na foto. Mas já rolou o casório ou não? Nós estamos por fora aqui. Hein? Será, Eva Reginato? Ela está de noiva na foto. O chapeludo está de terno e gravata. Nós já tivemos o casamento e nós não ficamos sabendo. É isso mesmo, Eva? Não, confirma essa história pra mim, Eva Reginato, por favor, que...
5: Ah, safadinho.
1: Eva Reginato e chapeludo. Ó, chega, ela vai confirmar. Enquanto isso, eu solto aqui a barquinha de ouro com Guilherme Silva.

0: Ô, Rafael, nós fomos ver o terno para comprar e o vestido para nós comprar, para nós casar. E nós vamos levar você de padrinho de casamento nosso, tá bom?
1: Não vai não, ele não vai não.
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0: Ai, ai, agora 2:05, estamos de volta com a Tarde é Nossa. Obrigado! Obrigado, é, por você me fazer dessa companhia sempre tão especial. Pra não deixar que eu fique rindo sozinho aqui nesse estúdio e por aí vai. Bom, 2:05, estamos de volta. Antes de mais algumas participações por aqui no nosso 43996484765, eu quero reforçar, hein? Quero reforçar aqui que você baixando o nosso aplicativo, já tem um iconezinho lá do WhatsApp, você clica lá, já vem a nossa janela de conversas aqui, fica até mais fácil. Certo? Então baixe o nosso aplicativo e vem interagir aqui com a gente. Bom, 2:05. Vamos dar uma passeada. 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
1: Quero mandar um abraço pra Rosana lá de Guapirama. Obrigado pela participação. Tá pedindo uma também do Bruno Marrone por um minuto? Eu já tô com uma aqui da Claudete, lá de Quatiguá, viu, Rosana? Mas aguenta aí que até o finalzinho nós dá um jeito e a gente já toca mais uma do Bruno e Marrone, tá bom? Um abração pra você. Nelson Viana Filho, sempre confirmando audiência, obrigado. E aquele abraço geral, pra galera do Guapé, né, Cezinha? Assinando este recado. É, vai pra NASA, vai. Vai pra NASA. Patrícia Manuela, agora 2:09.

0: Viva a Vida, mais uma deles, Milionário José Rico, que você curtiu aqui no A Tarde é Nossa. 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
2: 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Agora 2:24. Vamos lá pra baixo. Ah, detalhe, Eva Reginato, eu recebi uma... Eu recebi

0: Recebi uma mensagem aqui. Ah, não, eu vou compartilhar. Não, não, pode parar tudo. Eu vou, só um minutinho que eu vou compartilhar o que eu recebi aqui no meu pessoal. Cadê aqui? Não, pra não falar depois, ah, o Rafa tá inventando conversinha, tá fazendo conversinha aí. Não, é pra já mesmo. Eu não vou falar, não. A pessoa que me mandou vai falar aqui. Pera aí, Eva Regina tá ouvindo aí, né? Presta atenção no que me mandaram aqui, ó.
1: Fala que eu tô com ciúme porque ela não chamou eu pra ser madrinha também.
0: Entendeu? De novo.
1: Fala que eu tô com ciúme porque ela não chamou eu pra ser madrinha também.
0: Certo, então, Eva... Causou, viu? Causou. Era só isso que eu queria falar. Quem mais tá com a gente? Boa tarde.
2: Rafa, boa tarde.
0: Oi.
2: Rafa, não esquece do meu aniversário hoje, Rafa.
0: Claro que não.
2: Ô, Rafa, eu gostaria de ouvir a música com o Amado Batista.
0: Qual?
2: Reclamando a sua ausência.
0: Olha só.
2: Eu gostaria de oferecer pra o Didio e pra o David, meu filho, e pra vocês aí da rádio.
0: Certo, Noemi.
2: E pra quem gostar da música. E pra mim mesma.
0: Claro.
2: Meu aniversário.
0: Claro, mais que merecido.
2: Tá bom, Rafa. Boa tarde, Deus abençoe,
0: Noeli.
2: Rafa. Você me atender desde já, muito obrigado.
0: Com certeza. Com
2: Deus, Rafa. Deus abençoe.
0: Claro, Noeli. Você acha que ia passar em branco neste programa o seu aniversário? Claro que você ganha.
3: Parabéns, parabéns, parabéns pra você.
0: Felicidade, saúde, muita paz e que Deus te abençoe. Tudo de bom e mais um pouco, viu? Um abraço pra você, Noeli. Obrigado pela participação e muito obrigado por compartilhar com a gente essa data tão especial. Ah, mande meu abraço ao Didio também, certo? Valeu, Noeli. Já está aqui na programação, viu? Reclamando sua ausência com o Amado Batista. Grande abraço, tudo de bom. Quem mais?
4: Oi, Rafa. Boa tarde. Quem tá falando é a Lu.
0: Oi, Lu.
4: Gostaria de ouvir a música do Daniel pra ser feliz. Se você me atendeu, eu agradeço. Ofereço pra todo mundo que estiver ouvindo, pra vocês da rádio, pro meu esposo, pra minha filha, pros meus familiares, pra todo que gostarem da música.
0: Legal, Lu.
4: Se me atender, meu muito obrigado.
0: Grande Deus abraço. Abençoe. Amém. Você também já está aqui também na nossa programação. É, deixa eu ver quem mais aqui. Boa tarde, Rafa. Manda um abraço pros meus companheiros aí, ó. O Jaime, Val, o pai é o meu xará, o Rafael. E tá pedindo uma música do Henrique Juliano. Legal, um abraço pra você aí, obrigado pela participação. Valeu, valeu, valeu. E o Sidney da Guadareia também tá com a gente pedindo a música Instinto Animal. Dá-lhe o quê? Que ousadia é essa? Tá certo, tem que falar mesmo. É, Palmeiras e Santos, hein? Essa semana vai ser uma beleza. Leonardo, dona do meu destino. Dona do meu destino? Agora 2:28. E à tarde? Claro que é toda nossa.

0: Fala que eu tô com ciúme porque ela não chamou eu pra ser madrinha também.
1: Você vai de madrinha e ele de padrinho.
2: Vixe. Tá, agora eu gostei, viu? Tem todo tipo de babada aqui.
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1: Duas horas 38 minutos, eu voltei na nossa programação da 102.3. Com você também pelo nosso aplicativo ou site. Vamos juntos, vamos nessa até as 16h. Sempre assim, sempre com muita alegria, descontração. E a sua participação daqui a pouquinho tem mais aqui no nosso 43996484765. 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

0: Quero aproveitar e mandar um abraço pra Fátima. Quero mandar um abraço também pro Jair Victor, certo? Um abraço pra vocês. Quem mais tá soltando a voz? Quem mais tá curtindo o nosso programa?
1: Boa tarde, Rafa.
0: Oi.
1: Aqui é o Miquelinho aqui do Aparecidinho 2.
0: Miquelinho.
1: Tá com uma música pra mim com Chico Amado Xodá. É, Mudança.
0: Beleza. Agradecer
1: pra todos meus amigos aqui da Aparecidinha. Se você me atender, meu, muito obrigado.
0: Eu que agradeço. Um abraço pra você, Miquelinho. Obrigado pela participação. Quem mais, quem mais? É Inês. A Inês tá falando que a Eva tá até com voz apaixonada, né, Inês? Muito bem. Val Rosa!
2: Brasil!
0: Abraço, Val Rosa. Um abraço. Não perde nada, hein, Val Rosa? Quem mais tá com a gente? Quem mais tá curtindo? Boa tarde!
3: Rafa, beleza?
0: Beleza?
3: Tudo beleza por aí?
0: Graças ao bom Deus.
3: Aqui em Guapirama também tô frio. Manda uma música aí pro Lagarto, Felipe Falcão. Grito de amor.
0: Boa!
3: Tamo junto, tamo junto.
0: Tamo junto, Lagarto. Um abraço pra você. Obrigado pela participação, obrigado pela mensagem em Guapirama. Ele está por aqui, Ernesto. Solte a sua voz, meu amigo. Quanto tempo?
4: Olá, Rafa Regi.
0: Tudo bem, Ernesto?
4: De Cambará.
0: Ernesto, fala.
4: Curtindo um QTH de sossego por cá, beleza?
0: Boa.
4: Um pouquinho de frio, um pouquinho de chuva, tudo tranquilo.
0: E por aí vai.
4: Toca pra gente aí, Peão Carreira e Zé Paulo, Porta do Mundo. Aí pra todos os ouvintes da Difusora. Rafa Regi, um abraço.
0: Linda música. Um abraço pra você também, Ernesto. Tudo na paz, então. Tudo tranquilinho, né? E vou fechar essa rodada com ele. O Corneta Mor da nossa Difusora FM. Fala.
5: Boa tarde, Rafa.
0: Boa tarde, Branco.
5: Boa tarde, nossa, é toda nossa.
0: Você vê?
5: Hoje um tempo meio enrostido, meio tá. Chove, meio frio.
0: Tá, tá desse
5: mas
0: jeito.
5: A partir de amanhã um sol pra cada um.
0: Ai, meu Deus, como é que faz?
5: Vai vendo.
0: Como é que faz?
5: Ô, Rafa, você tá me surpreendendo a cada dia.
0: O que que acontece? Por quê?
5: Além de cornetar quando pensa que a gente não tá ouvindo, agora é fofoqueiro também.
0: Não.
5: Ah, não. Amanhã eu tenho que contar isso pra Thaís.
0: Não.
5: Fofoqueiro, Rafa.
0: Não.
5: É demais.
0: Eu só retransmito informações. Eu só retransmito informações. Branco, você tem que entender o seguinte, eu não posso guardar as informações pra mim. Assim, esse tipo de informação eu tô falando, entendeu? Fui chamado pra ser padrinho de um casamento. A Thaís tá ouvindo o programa, enciumou. É, falou a Eva, só você então? Aí a Eva já respondeu, eu não posso guardar esse diálogo somente pra mim, você entende? É isso. Mas se você quiser eu até faço o bloco então. Estas foram as... Ai, Branco, ó, tem programa à noite, não esquece, hein? 19 horas, Arena Esportiva. Bruno Marrone, te amo tanto. 2:44.

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6: Às 2h50, mandando sucesso com Amado Batista, reclamando sua ausência. De presente pra você aí, Noeli, aniversariante do dia.

reclamando sua ausência. Amado Batista, você curtiu aqui na tarde, é nossa. 2h54, reforçando. Reforçando o recado pra você, hein? 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

0: Não é possível!
1: Palmeiras!
0: Abraço pra você aí, Valdinei. Alô, Sapopema, galera que tá cada vez mais com a gente. Muito bem. Um abraço também aqui pro Diego Marcelo. Um abraço pra você, Diego Marcelo, aqui mesmo, né? Santo Antônio da Platina. Eu tô com uma engatilhada aqui que é por um minuto do Bruno Marrone, beleza? Ele tá pedindo dormir na praça, mas pra você não dormir na praça, eu vou mandar aqui pra você por um minuto. E aí já coloco você também aí entre os agraciados por mais uma de Bruno Marrone. Tá bom, Diego? Obrigado pela participação. O que foi, Maria França?
2: Ô, Rafa, você não vai tocar minha música?
0: Calma, calma. Muita
2: liga
0: calma.
2: Em casa, fala que hoje não posso ir, não, meu carro mas... quebrou, a gasolina acabou.
0: Deu ocupado,
2: Rafa,
0: por isso que não foi.
2: Tô esperando minha música pra mim calma. Dormir.
0: Calma. Ah, é isso? É.
3: Enquanto não... alô, Rafinha,
0: ah, meu Deus.
3: Rafinha.
0: Calma, mas que coisa, gente. Mas que sem pressão. Sem pressão. Já tá engatilhado aqui, ô Maria França, não esqueci não, viu? É que eu tinha tocado já uma do Leandro Leonardo e por aí vai. A gente vai organizando a coisa aqui, mas calma que já que você dorme. Ô, Fioca, um abraço pra você, Fioca. Solte a sua voz, Fioca. Queremos ouvi-la.
4: Boa tarde, Rafa. Tá com o barulho do foguete. Manda para Deusana, Rita de Cássia, Nina Hortense, Precisa Ali, Catiane, Viviane, Lady Lane, Zenildo, Saúl de Vininha, Cristina, Dede Neva Queiroz, Fátima de Cotiguá, Marli, Raimunda, Nair, Beth, Leandro, Cristiane Jacarezinho.
0: Muito bem, um abraço pra você. O barulho do foguete eu mando já já, viu? Um abraço, Fioca.
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0: Pronto, Maria França. Vai, Leonardo.

0: Pronto, liguei. Já pode nanar já, viu, Maria França? Um abraço pra você. Liga lá em casa, Leonardo. O sucesso que você curtiu aqui na tarde é nossa. Exatamente às 3 em ponto. Opa, eu tenho que mandar recado. 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

Tamo de volta! Já emendando sucesso por aqui com Daniel pra ser feliz.

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1: Ora, Farage, toca minha música aí que eu tô esperando, hein? 4:50, 31. Daqui a pouco eu vou sair. 9:64, 18.

0: gente. Ora. Agora 3 horas, mais 15 minutos. Daqui a pouquinho tem mais recados da galera. Mas agora, vamos falar sério mais uma vez, hein? 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Muito bem, tava faltando um outro corneta na área aqui e ele se chama Bragança. Tá, como é que tá, né? Como é que tá um parmeirense que nem o Bragança? Tá desse jeito.
1: É, Júnior.
0: Não é lá.
1: Palmeiras, o Santos vai parar o Palmeiras, meu. Vai parar. Depois que tiver 3-0, vai. Palmeiras vai parar. E dá risada.
0: Eu resgatei essa da parte da manhã. Essa foi de propósito. Mas o meu xará também tá na área, né, Rafael? Filho do Bragança, fala.
2: Ô, Rafael.
0: Oi, xará.
2: Música. Ah. Eu sou o filho do Bragança.
0: Muito
2: Rafael,
0: bem.
2: Sabendo.
0: Ei, meu xará. Um abração do tio Rafa pra você, viu? De Rafael pra Rafael. Pronto. Um abraço pra você. E quem mais aqui chegando? Deixa eu mandar um abraço pra Tereza Toledo. Fala, Tereza, fala.
3: De ser mais forte,
0: não fala, Tereza, não fala. Não, nada, nada. Só tá ouvindo aí, só confirmando a audiência. Quem mais?
4: O Rafa Reja, aqui é o Edivaldo, Joaquim Tavra.
0: Oi, Edivaldo.
4: Toca a música do Marco Mancini, DJ Prodígio.
0: Ixi.
4: O Barretão aí pra nós.
0: Nossa.
4: Mancini, sempre que eu tô em Abateal, vou lá na casa do pai dele, é padrinho meu de casamento.
0: É isso? Então tá bom, um abraço pra você, Edivaldo. Não tem essa não, Edivaldo. Manda uma outra aí pra nós. Eva Marli, sempre ligada com a gente. Quem mais? Qual que é o recado aqui? Eu não entendi.
5: Aí, Rafael, que noiva mais linda aí, ó. O que você vai falar pra mim?
0: Seguimos, por aqui seguimos. Quem mais, meu Deus do céu?
6: Fala, meu querido Rafa. Você é o Chique do Lavacar.
0: Chique do Lavacar.
6: Meu, manda uma música aí, não sei se... Que toca pagode ou não toca.
0: Não.
6: Qualquer coisa, manda um Zeca Pagodinho ou eu vou de carona. Chique do Lavacar do Parque da Morada. Manda pra mim e abraço.
0: Um abraço pra você. Ai, obrigado pela participação, valeu, Chique. Eu vou mandar, já sei, eu tenho uma aqui engatilhada. Não sei se vai dar tempo também pelo horário aqui, mas Pedro Pecado, que é Simone Mendes com o Grupo Menos é Mais. Se der tempo eu mando pra essa pra você, viu, Chique? Abraço. Instinto Animal, Zé Henrique Gabriel, agora 3:20, atualizando o digital da nossa Difusora FM.

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1: Baita sequência, hein? Pião Carreira e Zé Paulo, Porta do Mundo. Grito de amor, Felipe Falcão, Mudança, Chico Amado e Xodó. E a sua participação? Chegando aqui no nosso WhatsApp 43 996484765. Mas eu preciso fazer um break. Depois do break, nosso momento informativo, são rápidos destaques para você conferir nesta tarde de terça-feira. E claro, já já tem muito mais, tem mais sucessos também.
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1: Agora 3 horas mais 38 minutos, nesta tarde de terça-feira, neste exato momento, 16 graus. É, tarde fria, tempo encoberto. Máxima prevista hoje era 22 graus, a mínima 14. Para amanhã, hein? Amanhã, quarta-feira, a máxima não passa dos 23, a mínima 15 graus. Abertura de sol, pancadas de chuva ainda na parte da manhã e muitas nuvens à tarde, porém à noite, tempo firme, é o que nos diz de momento o site da Climatempo. Só para você ter uma ideia, na quinta-feira a máxima prevista é de 29 graus, aí já muda tudo, a mínima 14. Mas sabe como é a previsão do tempo? Dia após dia, atualizando para você. O dia D de multivacinação no Paraná, que aconteceu no último sábado, superou a expectativa da Secretaria de Estado da Saúde e atingiu o dobro da estimativa. Foram registradas 110.473 doses aplicadas em 390 municípios do estado, quando a previsão era aplicar 50 mil doses. Os números ainda são parciais e devem ser consolidados nos próximos dias. Entre as doses aplicadas, as chamadas de rotina, que incluem todas, com exceção de Covid-19 e influenza, somaram 53.204. Para influenza, foram 49.002. Para Covid-19, 8.267 doses. O principal objetivo da ação foi atualizar a caderneta de vacinação de crianças e adolescentes com até 15 anos. A atualização alcançou 109.946 pessoas. Tratando-se aí também de uma estratégia para reduzir o risco de reintrodução dos vírus e a circulação de doenças, como a própria influenza, sarampo, poliomielite, hepatite e dengue. E como destaque nacional, motorista agora pode conferir passagens e como pagar o pedágio Free Flow em um único aplicativo. Rádio 2, agência de notícias, e a reportagem é de Milena Abreu.
2: Uma nova funcionalidade do aplicativo CNH do Brasil do governo federal promete facilitar a vida de quem circula por rodovias que já contam com os pedágios eletrônicos sem cancelas, os chamados pedágios Free Flow. A plataforma agora reúne informações de cobranças das passagens por esses pedágios, facilitando a consulta e o pagamento de tarifas para motoristas de todo o país. Dá para verificar a passagem por rodovias federais e estaduais diretamente pelo celular, identificando a concessionária responsável e o canal oficial para quitar o valor devido antes do prazo limite. A centralização do serviço busca solucionar a confusão causada pela diversidade de sistemas de cobrança, que gerava dificuldades de pagamento e facilitava golpes contra os motoristas. Com a nova ferramenta no aplicativo oficial da CNH, os condutores receberão alertas sobre as passagens registradas e avisos com o prazo de 30 dias para quitar a taxa sem a incidência de penalidades. Lembrando que, por enquanto, as multas por não pagamento continuam suspensas temporariamente para adequação das empresas operadoras ao Sistema Nacional. As multas pelo não pagamento dos pedágios. A cobrança dos pedágios continua em vigor. Da Rádio 2, Milena Abreu.
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4: São 11 cá, 11 de lá.
1: E ontem, pelo fechamento da 24ª rodada do Campeonato Brasileiro, o Furacão mandou bem demais lá no Engenhão. Venceu o Botafogo por 3-2.
5: Atlético!
1: O Atlético fez 3-0, ainda tomou 2 gols lá no final da partida, mas ficou nisso. Vitória mais que importante. Furacão, que é o terceiro colocado e a 1 ponto, hein? Do Flamengo. É isso mesmo que você ouviu. O Atlético tem 44, o Flamengo 45. Tudo bem que o Flamengo ainda tem um jogo a menos, mas o Furacão tá aí no retrovisor do Flamengo. Ontem nós tivemos 2 partidas pela 24ª rodada da Série B. O Novorizontino, em Minas Gerais, venceu o Atlético Clube por 4-1. O Sport Recife venceu o América por 3-0. Hoje é terça-feira, hoje destaque principal para o Clássico Mineiro, abrindo aí as quartas de final da Copa do Brasil a partir das 9 horas da noite. O Cruzeiro joga no Mineirão diante do Atlético Mineiro. Duas partidas movimentam também a 24ª rodada da Série B, aliás, fecham nessa 24ª rodada. Em Goiânia tem Atlético Goianiense e Botafogo de Ribeirão Preto. E às 7:30 da noite, buscando a liderança, o Juventude recebe o CRB em Caxias do Sul. Destacando a Taça Libertadores da América, o jogo que finaliza as oitavas de final da competição, no Equador, Independiente del Valle, enfrentando o Tolima da Colômbia. Na Colômbia, primeira partida, 1-0 para os equatorianos. Partida que acontece às 9:30 da noite. Tô destacando essa partida porque sai deste duelo o adversário do Flamengo na fase de quartas de final. Notícias? Destaques? Você conferiu aqui?

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3: Muito bem, antes de agradecer a sua participação, o seu recado, antes de falar tchau para essa galera linda que me fez essa companhia tão especial também, nesta tarde de terça-feira, é claro que eu tenho que destacar que eu

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1: Muito bem, ô academia, deixa eu ver. Ah, não vai dar tempo, academia, já estamos estourado aqui no tempo. Ô Daci, vamos rapidíssimo, não vai dar pra tocar mais sucesso. Rapa, ai, meu Deus do céu!
2: Meu querido,
1: tudo bem?
2: Academia.
1: Diga.
2: Tava sumido, mas já apareci de novo.
1: Muito bem, querido. Academia, muito bem. Você tá bem, academia?
2: Eu tava viajando um pouquinho. Ah. Estamos aqui em Carlópolis.
1: Carlópolis.
2: Agora nem chego por aí, viu?
1: Então tá bom, boa.
2: Faz um favor pra nós, manda uma musicona pra nós aí, pra mim, pra Joel. Tá aqui em Carlópolis aqui fazendo um.
1: Tá certo.
2: Corre aqui, meu querido. Mas certo. Já que a gente tá chegando aí. Se puder fazer pra nós o favor de mandar.
1: Eu vou mandar a última aí pra você. Mandei três,
2: já. Uma deles pra nós também. Que Deus abençoe.
1: Um abraço pra você.
2: Boa tarde, boa sorte.
1: E academia, obrigado pela participação, obrigado pela mensagem. Quem mais passou por aqui, meu Deus? Seu Vardo, um abraço pra você. Tô indo nessa. Tá chegando Antônio Jacó. Na sequência, tem Arena Esportiva, Difusora FM, hein? 19 horas, coladinho ali ao Sertanejo Classe A. Eu volto com Arena Esportiva, com Jair Henrique, Tobias de Almeida, querido seu Cláudio e muito mais. E você também participando. Por hora, eu, Rafa Regis. Eu fui!
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4: 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Tá bom? Vou começar isso aqui? Eu acho que eu vou fazer um sorteio amanhã do Café Teodoro e Sampaio e depois na quinta do Forte Flan, tá? Porque eu acho que finalzinho de semana aí tem uns diazinhos pra me tirar uma folguinha aí, ó. Sexta e sábado, o Juninho vai estar por aqui daí, em substituição a gente, dá uma descansadinha, dá uma recuperada pra voltar na segunda. Mas é isso, amanhã e depois tem sorteio então, tá legal? Combinado assim? Aí então tá joia. E vamos até 7 da noite, 2 pedidos, vai pra tela seu pedido. Galera tá chegando por aqui, ó, quem vem lá, quem vem lá? Muita chuva na região do Norte Pioneiro, vamos ver se tá, vamos ver se tá.
5: Ô Jacó, boa tarde Jacó. Opa. Chuva na cidade de Tambaracá.
4: Ó, viu, e aqui também.
5: É, Jacó.
4: Hã?
5: Toca pra nós aí, hã? João Mineiro Marciano.
4: Qual?
5: Chuva de malho.
4: Chuva de malho pra lavar o quê?
5: Mais ou menos por aí, não é?
4: É, chuva pra de malho. Pra lavar o quê? Chuva de malho pra lavar o meu cavalo baio. Lógico, né? Lavar os pelos do bichinho. Tá cheio de carrapicho lá. Aí, já estou recebendo elogios. Remelento, caiporento, chulezento. Quem tá chamando eu pra mim aqui é um sarnento, o louco. Aí judiei de você, hein, Marcão? Abraço, irmão. É, tá sintonizado com a gente lá em Parisville, né, Marcão? É o Arrebenta Ferramenta. Esse cara ainda arrebenta a ferramenta pra não trabalhar amanhã, viu? Tá pedindo aí, ó, Serafim. Ah, a música que você fez o livro, Jacó. Aí do Serafim e Seus Filhos, verdade, quer dizer, inspirou, né? Me inspirou a fazer um livro lá de lobisomem. É o Serafim e Seus Filhos, Zezé de Camargo e Luciano. Tem o livro lá, tá? Já fiz o livro. Livro do lobisomem, tá lá, tá no jeito, viu? Então tá bom. Pessoal que tá ligado com a nossa programação, tô gostando, viu? Tô gostando, o negócio tá moendo aqui. Eu tô desconfiado aqui, deixa eu ver aqui, o pessoal lá de... Eu não vou nem atender aqui o Sandro Rocha, porque ele vai despencando marcar o nome da cambada lá de... da cidade capital nacional do morango, que é o Jabuti City. Então, pessoal do Jabuti City, daqui a pouco eu mando um alô pra você aí, viu? Tá bom? Um abraço aí pra todo o pessoal. A hora que você terminar de escrever o nome da caiporada, eu já leio as tuas mensagens aqui, tá bom, irmão? Obrigado aí, tá? Quem mais aqui? Valdinei Osório, de Sapopema. Manda um Amado Batista pra nós, Jacó, secretária. Secretária é bom, viu? Manda pra todas as mulheres solteiras, porque eu também tô solteiro.

0: Ah, meu filho, você tá solteiro, então, secretário, secretária, boa demais. Quem mais vem chegando aqui? Aí, ó, Gilmar, Jubelo, Jumento, Jacó, também quero essa chuva de maio, pra lavar também o meu cavalo baio. Verdade, viu? Um abraço aí, obrigado pela audiência. Quem mais? Vem chegando aqui na nossa programação sertaneja. A Caiporada vem chegando e vem moendo o começo do programa, hein? Rapaz do céu. Tem mais gente querendo chuva de maio, vamos ver.
1: Aqui. Quebra essa chuva de maio.
0: Pra que, Deusana?
1: Pra lavar meu dente de aio.
0: Credo.

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0: Show de bola, ô Jacó, soca a pólvora essa rabicheira e mata o lobisomem pra nós ver. Nelson Viana, manda essa do lobisomem pra nós aí, do Zezé de Camargo, então. Tá bom, Nelson? Tá bom, dona Lizete? Obrigado pela audiência. É daquelas bacamarte de socar pra boca, mas a bala tem que ser de prata, viu? Pra matar lobisomem, a bala tem que ser de prata e a gente tem que ser de lata. Tem que ser um vira-lata, tá?
1: Ô Jacó, Mocotó.
0: Diga.
1: Manda pra nós aí, tribarada. Dura, homem de pedra.
0: Homem de pedra.
1: Tchau, obrigado.
0: Homem de pedra, uma pedrada na sua moleira. Tá bom, um abraço. Seu Clóvis, tá no cafezinho Teodoro Sampaio já com essa chuvinha, bom demais. Acabei de beber um aqui, viu, seu Clóvis? Aí, ó.
2: Alô, da Jacó, aqui é o Clóvis Floriano das Cacas França. É. Muito boa tarde, digo com a música. Coração a Diesel, continua o Teodoro Sampaio, pra você, pra minha família, pra todo o Brasil, pra Ivone, para o Nene, pra Beatriz, pra Amanda, pra Nicole, pra Tere Henrique, para o Caio. Eu, Andi, lá em Guarulhos, seja bem-vindo, obrigado.
0: Valeu, um abraço, obrigado pela audiência. O Caetano, lá de Ribeirão Claro, né, Caetano? É isso mesmo aí, ó. Também querendo aí o lobisomem, eu fiz um livro dessa música aí. Rapaz, me deu um trabalho pra matar o tal do Serafim lá, o homem morreu 7 vezes. No livro eu tive que matar esse desgramado 7 vezes, viu? Aí no livro dele, verdade, viu? Ah, a Deusana tá de carona com você aqui, Gilmar. Também tá querendo homem de pedra, tá bom? Deixa com a gente então. Só que ela escreveu Preda. Predra. Tá valendo, né, Deusana? Será o fim dos seus filhos? É o nome do livro. Porque eu tive que colocar assim pra não virar plágio, né? Nem o nome, né? O nome. É inspirado, viu, gente? Senão é plágio, daí dá problema. Aí eu vou receber um convite pra pagar uma indenização de uma grana que eu não tenho daí, tá?

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6: Show de bola com o pessoal ligado aqui na nossa programação. Pura verdade, né, o querido Val Arruda, sempre tá ligado com a gente. Já que o nosso coração é de pedra, Jacó, então, já que eles querem dar pedrada na gente, não adianta, viu? A gente rebate com o nosso coração de pedra. Então, manda Bruno e Marrone pra nós, coração de pedra. Boa, boa, boa. Boa demais, viu, Val? Um abraço, obrigado pela audiência, tá? Moda boa também essa, viu? Essa é das boas, pessoal que tá ligado aqui na nossa programação e tá pedindo, viu? Quem mais? O Marcão de Fartura tá por aqui, né, Marcão? Os Pioentos, Sebento e o que mais aí? Fedorento também estão lá em Fartura, viu? Não é só aqui não, viu, Marcão? Aí, ó.
7: Cheguei chegando, boa tarde, Jacó Fagner, que marcou o Pedro de Fartura, docinho de vovó, melzinho de vó, viu? Ô, Jacó, quero escutar aquele modão de arrastar chifre no chão lá de Rio Negro, Simões. Ninguém faz igual. E eu peço lá pro meu irmão do Xará, marcou o Pedro de Batismo, vendendo por cá, japonês, Maria Juliana, Zé Pescador, Zé Carmo, Cotão, Fabiano, Purguento, Jô, Armar, Purguento, Juju, Purguento, Nurguinho, Purguento, Maju, Olivia, Velho, Freito, Mauro, Gonçalves, Vitor, Batalha, Vista, Esquimo, Sustinho, Irmão, Silvio, MC, Grilo, Ayrton, Comprou, Grilo, Nego, Velho, Raul, a Dona Onça Adriana aqui, o Barrigada, a Letícia, Carol, e vai Corinthians, pega subindo e descer contra a mão.
6: Como é que é o negócio, hein? A Dona Onça comeu uma barrigada? Vixe, Maria do Céu, hein? Não tinha, não tinha filé mignon, foi na barrigada mesmo, na buchada, então tá bom.
8: Tá, Jacó, Ator Jesus do Poço Jardim, colchas de retalho pra nós, pra todo mundo que estiver ouvindo, falou?
6: Boa, um hein? Moda boa, hein? Moda boa, hein, Jesus? Boa mesmo, boníssima. Caiporada vem chegando. Maicon, Giovanni, fala Giovanni, aí.
9: Boa tarde, Jacó, aqui é o Maicon Gardino, do Siqueira Campos.
6: Opa!
9: Estamos aqui na duplicação, fazendo a duplicação aqui em Santo Antônio da Pratina, ouvindo sempre a difusora.
6: Obrigado.
9: Queria pedir uma música aí, oferecer para minha esposa Vanessa Gardino, para minha sogra Ivanilde Rodrigues, lá do Banco da Terra de Copirama. Queria pedir uma moda aí de César e Paulinho, duas vezes você.
6: Olha, rapaz, essa moda é boa. Boa e apaixonada, hein? Um abraço, Maicon. Fica com Deus, viu? Deus abençoe a família. Homem de Pedra.

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2: Show de bola com o pessoal, 16h25, é o Café Teodoro e Sampaio, a região toda tá bebendo, região toda tá vendendo o Café Teodoro e Sampaio e tá na mesa da família brasileira, o Café Teodoro e Sampaio, hein, tá bom? 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

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Show de bola, pessoal que tá ligado. Tem gente de carona com a Val Arruda aqui, ó. A Viviane da de Ourinhos, essa de Coração de Pedra é boa. A Deusana também gosta dessa, né, Deusana? Obrigado pela audiência do Coração de Pedra com Bruno e Marrone aí. Ela fala Bruno e Marrone, viu? É, o Gabriel também foi de carona aqui com o sucesso Homem de Pedra, né, Gabriel? Obrigado pela audiência. O Sr. Clóvis está querendo duas vezes você. Também a outra música que já vai lá pra tela, viu? São as mais pedidas aqui que vão pra tela. Tá ligado com a nossa programação. Manda uma música pra nós aí, Jacó. Aí pro pessoal que tá indo lá da oficina do Fábio. A música Nós Enverga, Mas Não Quebra. Então tá bom. Grande abraço pra vocês na oficina do Fábio, sintonizado com a gente aí. Tá legal, tá ligado com a nossa programação. Essa moda em Nós Enverga, Mas Não Quebra, composição do meu querido amigo Tião Pereira. Amigo e parceiro de composição, hein? É... ali da cidade de Siqueira Campos. Coração de Pedra, Bruno Marrone.

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1: 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Bom, duas vezes você já está aqui com dois pedidos. O Dindo, da oficina do Fábio, aí tá ligado com a gente, também tá querendo aí nós enverga, mas não quebra, mais uma que já vai lá pra tela, que já vai lá pra goela da Caiporada, ligado. E o Cajé, lá de Congonhas, também a Zilda e o Zé lá da Santa Maria do Congonhas, de carona com Jesus nas coxas do retalho. Eu também vou de carona nas coxas aí, viu, Jesus? Pode? Pode, Jesus? Você libera? A música, viu, Caipora? Pessoal que tá ligado aqui na nossa programação, Jacó, manda um abraço aí pra turma da Manilha, aqui no Adão de Conselheiro Mairink, rapaziada lá, rapaz, serviço aí tá bruto, hein? Verdade, estão manilhando lá, colocando as manilhas em todos os lugares lá daí, pra fazer a rede de esgoto, é isso aí mesmo? Um abraço pra vocês, ou a passagem da água, né? Tanto faz, ou água limpa ou água suja, mas água vai passar dentro da manilha, só não vai passar e cerveja dentro, pode ter certeza que não, viu, seus caipora? Quem é o Adão, né, Adão? Não vai passar cerveja aí, cerveja não vai passar não, viu? Mas o resto vai passar tudo aí. Grande abraço pra vocês aí, Mairink City, ligados aqui na nossa programação pra Turma da Manilha. Turma da Manilha. Então, quando vai jogar truco, sempre tem na mão uma mania. Uma carta de mania.
2: Oi, Jacó, boa tarde. Mano, Godoy.
1: Ô, mano, tá bom?
2: Jacó, toca pra nós a menina da aldeia.
1: Ó.
2: Oferecendo pra Letícia.
1: Só vou segurar ela, porque daí muita gente vai de carona. Aí depois das seis eu troco, tá bom, mano? Pode ser, né?
2: Pra mamãe dela. Ah. Pra você.
1: Tá bom.
2: Falou? Se você me atender.
1: Valeu.
2: Muito obrigado. Senão eu vou mandar você tomar.
1: Teodoro Sampaio.
2: Esse monte de café pra cá, pra Jacarezinho, pra nós também,
1: ué? Ué, só, alô? Viu? É muito fácil, um mano. 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Ô Jacó, manda pra nós, Christian Ralph, esse amor que me mata. Quem tá pedindo essa aqui é o Daniel Cebolinha, caminhoneiro, né, Daniel? Abraço, 16:34, duas vezes você.

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1: Show de bola! Quem tá tomando aquele cafezinho Teodoro e Sampaio de carona com Ginigeno aqui, o Kiko, pessoal da Schmidt Motos, né, Kiko? Obrigado pela audiência, o Geraldo, o Tadeu e toda a rapaziada lá. Valeu mesmo, viu, irmão? Valeu mesmo. Estão ligados aí na nossa programação sertaneja também, tá? O pessoal que tá sintonizado aí. Jacó, manda essa do Christian Ralph aí que o caminhoneiro pediu aí pra gente. Quem é que tá pedindo essa aqui? Deixa eu ver o nome do cara. É o Vandinho, né, Vandinho? Um abraço aí pra você, o Toninho Caiporinha, o Danilão e o João Corsini. 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Beleza, um abraço pra vocês lá. 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É, pessoal que tá sintonizado com a gente. Jacó, você sabe se tá interditada aí a pista entre Jacarezinho e Santo Antônio da Platina? Deixa eu fazer essa pergunta aqui, ó, pro Giovanni, né, Giovanni? Que tá trabalhando na duplicação aí, ó. Tem alguma notícia pra me mandar aí, Giovanni? Aí que a Mari tá te perguntando pra mim, eu não tenho essa notícia aqui em cima da hora, se não, viu? Se tá interditado ou tá liberado a pista entre Santo Antônio da Platina e Jacarezinho. Se você tiver informação aí, Maicon, aí você que mandou essa mensagem agora um pouquinho pra gente, informe aí, gente, tá? Aí, seja um correspondente da Difusora, tá? O nosso correspondente internacional, Maicon, vai me passar a notícia. Mais ou menos assim. Manda aí, tá bom, Maicon? Eu tô te esperando aí você mandar essa resposta aí. E a Mari também. Tá escutando, né, Mari? Tô vendo aí. Jacó, manda um abraço pra nós aqui, a Persília, aqui de Jundiaí do Sul. Ô, manda sim, viu, Persília? Obrigado pela audiência aí. Tá ligado? Aí o Maicon mandou, ó, tá vendo só, meu filho? Isso é, eu vou te falar uma coisa pra você, ó. É por isso que eu digo que esses ouvintes são os melhores ouvintes do mundo aqui, ó. Então, é na hora aí. Fala, Maicon.
2: Informação aí, Maicon.
3: Ô, Jacó.
2: Você que mandou essa mensagem.
3: Tá.
2: Gente, informe aí, gente, tá?
3: Não tá. Aí, teve parado um pouco pra eles cortar umas árvores lá.
1: Uh-huh.
3: Agora tá lento o trânsito, mas tá fluindo.
1: Ah, tá liberado. Que
3: tá
1: bom.
3: Tá lento o trânsito ali por causa do sinaleiro ali.
1: Valeu, querido.
3: Beleza?
1: Obrigado pela informação, irmão. Obrigado, viu? Já vou mandar pra menina lá que pediu aqui, ó. Ela tá preocupada. Tô mandando sua mensagem pra ela. Tá bom, Maicon? Valeu, querido. Obrigado mesmo. Obrigado. Nosso correspondente é no ato. Meu filho, tá vendo? É melhor do que a Rede Globo, não fica aquele tempo lá com o microfone na mão segurando, não, esperando o sinal chegar, ir lá e voltar, vai lá na satélite, desce, depois que fala é no ato, é na bucha, meu, porque aqui não tem pura bucha, não, o negócio aqui é no ato. Valeu, Maicon, um abraço, querido, valeu pela informação, porque nós é assim, nós enrega, mas não quebra.

0: Segundo meu querido amigo Silvano, quando fizeram essa música, lá em Curitiba foi feito ela. Aí o Silvano falou, o Tião ficava o dia inteiro só nesse refrão aí. É pra nós mamar deitado. Daí foram juntando as peças, meu filho, fizeram essa moda, ele juntamente com o Silvano, que é sucesso no Brasil inteiro. Nós enverga, mas não quebra. Dois se queres, dois pé vermelho que fez essa moda aí, ó. É, viu só, meu filho? Tá pensando o quê? Nós temos também aqui os nossos bichos do Paraná na nossa região aqui, viu? 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
2: Ah, meu filho, vem do chapadão, qual que é a diferença do tradicional pro vácuo aí, Jacó? O vácuo é aquele de caixinha, viu? Tradicional é no outro, no pacotinho, tá? Essa que é a diferença, tá bom, vem? Tá explicado pra você aí? Então tá. Então vai no vácuo e pega lá um vácuo, que é bom demais, viu? Ó, pessoal que tá ligado aqui na nossa programação sertaneja, verdade, verdade mesmo. Tá chegando aqui pra falar as promoção, o cara que é mais ensaboado do que baba de quiabo. 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
2: Show de bola, você não viu ele falando de manhã cedo aí, aquele negócio lá, aquele quiabo que é, aquele quiabo lá que baba. Então é o, quem falou aí comigo agora foi o cara que é mais saboado do que baba de quiabo. O meu amigo Maicon, da duplicação, a Mari tá agradecendo você pela informação, viu? Agradece o moço lá, Jacó. Tá aí, tá agradecido, viu? Pessoal que tá ligado, a bola da vez agora, o que aqui é coxa dos retalhos? Então eu vou no meio dessas coxas do retalho, porque tá frio, meu filho. Vou ficar bem quietinho lá, aí com a cabeça encoberta nessa coxa de retalho. É, pessoal, pra mandar essa música pra minha esposa Danda, quem é que tá pedindo aqui?
4: Ô, Jacó, boa tarde.
2: Opa.
4: Manda a música pra mim aí, oferece meu aniversário, minha data de aniversário aí.
2: Ô, Jorjão.
4: Eu aniversário hoje.
2: Jorjão. Ô,
4: Jorjão. Manda a música pra mim.
2: Parabéns,
4: bem
2: Jorge.
4: Aí.
2: Parabéns.
4: Parabéns. Chico Rei Paraná.
2: Ah.
4: Canarinha Prisioneiro.
2: Boa, tá bom? Boa. Ô, Jorjão.
4: Ofereço pra todo que gostar da música.
2: Tá lá pertinho.
4: Ah. Anunciei meu aniversário.
2: Tá aí. Anunciado.
4: Tô ficando mais velho hoje.
2: Tá anunciado. Tá anunciado. Recebendo os parabéns da esposa Danda, que tá ligado com a gente, né, Jorjão? Tá lá em Santos, pertinho de Santos, lá em Mongaguá, ligado com a nossa programação. Ah, se eu tivesse no seu aniversário em Mongaguá, eu ia manguaçar, tá bom? Chico Rei Paraná, é tudo de bom. Vai dar dois pedidos já já, viu, Jorjão? Parabéns pra você, querido. Muita saúde, muitos anos de vida. Colcha de retalhos, porque eu haverei de lembrar das colchas e também de ti. Eu mudei, né? Não é bem assim não, mas mudei um pouco aí, tá?

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1: 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O quibe é muito bom também, viu, Felipe? Show de bola, viu? Eu falei pra você, meu filho, que esse cara é mais liso do que baba de quiabo. Mais bagre do que baba de quiabo. Tá ligado com a gente, né, Felipe?
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0: 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Esse amor que me mata já tá aqui no jeito, tem gente querendo canarinho prisioneiro também. Meu amigo rei dos churrasqueiros, o mestre dos churrasqueiros, é Paulo Bervin, tá ligado com a gente. Ó, prepara uns cupins gostosos aí, viu, daquele um que você fazia ali no Platinão, que trabalhamos junto, que a gente vai, eu com o Pedrão da churrascaria, vamos aí, viu, sábado, foi do almoço. E o Sartana vai junto, viu, Sartana vai engraxar o bigode lá, tá bom, Paulão? Um abraço, meu irmão, um abraço pra você e pra Melry também, a sua querida filha aí. Canarinho prisioneiro, Toninho de Lima tá querendo essa, manda pra nós aqui na Corsini Tratores. E o compatião, rapaz, ele tava meio aí de greve esses dias, de greve de conversa, né, de prosa, né, Tião? Mas hoje ele voltou. Fala, Tião! O Tião tá lá na Bahia me ouvindo aí, ó.
1: Tá, meu compadre, doutor Jacó. Tô correndo também, meu compadre. Na música de adoração. Pai, amigo da onça, dedicar pro seu.
0: Amigo da onça.
1: Pai, de papai, pai, para o Júnior Queiroz. Para minha família aqui, mano, bicho. Então, uma boa tarde, fica com Deus, meu compadre.
0: Rapaz, estão vendo a vala na Bahia danada, hein, Tião? Mas deu pra entender que você aqui é o amigo da onça, tá? O pai chegou. Fala, pai.
2: Boa tarde, Tom Jacó. Aqui é o Roberto, o Três Coração. Gostaria de ouvir uma música com o Lucas Samuel aí. Cara de bobo.
0: Sabe quem que faz a cara de bobo quando tá namorando aí a Sirlanei? O namorado dela, o noivo dela. Os meus afilhados lá, o Mundiça dos Orelhos. Fica com a cara de bobo e um zóio de peixe morto, né, Sirlanei?
2: Referência pro Carlinho Aranha lá do fundão do Rubão do Meio, pro João Tripo, pro Zé Cabelo, pro Gracílio Cunha, pro Delcir da Águia da Mula, pro São Procópio, Santo Antônio da Pratina, pro Vandinho do Farol, pro Cláudio, pro Crove, pro Maurício Matias da Serra Pelada, pro Polaco do Bar, pro Toninho Carreiro de Santo Antônio da Pratina, pra minha esposa Rosa, minha filha Valéria, minha filha José, pra todo mundo que estiver ouvindo, pra você da rádio, você me atender, meu, muito obrigado. Tchau, Tom Jacó. Fica com Deus, filho.
0: Oh, fiz uma tercinha assim meio desafinada, mas fiz aí, viu? Na tua frase. O Elivelto chegou, cavernoso. Vai casar com quem hoje, Elivelto? Lá de Batiá.
3: Jacó.
0: É.
3: Boa tarde, São José Batiá.
0: Que é a Tiana?
3: Ouvi a Tiana, malucona.
0: Que é a Tiana?
3: Vou mandar pra...
0: Não vou liberar a Tiana, não, porque o Teodoro Sampaio, depois que tomou o Forte Flan, ficou bom e levou ela pra ser bailarina dele. No todos os shows, o Teodoro e o Sampaio dança com ela, viu?
3: A Nilza vai pro Ferrinho, vai pro Zé Carlos Sampaio, pro João Paulo, vai pro Vircinho.
0: E vai casar com quem?
3: A papai da carreta, vou casar com a Thaís, foi da Batiá.
0: Com a Thaís de novo, não mudou de ontem pra hoje não, viu? Quem mais aí chegando aí?
4: Ô, Antônio Jacó, boa tarde, aqui é o Jurandir, Unha Preta.
0: Ô, Deusano, Unha Preta chegou aí, aí, ó.
4: Preta da Águia da Santa. Quero pedir
0: Unha preta, Deusana tá falando que vai comprar um esmalte bem vermelho pra você, bem cor-de-rosa, pra você disfarçar essa unha preta sua aí, viu?
4: A música aí com o Barreirito, Cadeira Amiga. Mando para o Toninho lá do Jaú, para Isabel, para o Negão lá, pra todo que mora lá. Valeu, garoto. Valeu. E pra nós aqui da Água da Santa, Boquinha, Bocão, Lucas e Raivosa. Cuica! Ei, Cuica, velho, Cuica tá mandando buscar lá, velho. Cuica tá marvado.
0: Tá marvado, um abraço, viu? Um abraço aí, ô Unha Preta. Ô Raivosa, responde por ele aí se ele vai querer, vai aceitar aí o presente da Deusana, não. Aí um esmalte cor-de-rosa, porque a calcinha cor-de-rosa é do Tuica, viu? Pessoal que tá ligado com a gente aí. A Nete tá por aqui, né, Nete? Olha, a peregrinação do glorioso São José essa semana está... 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Um abraço para vocês aí na Zava Auto Center, recebendo lá então a imagem da peregrinação do glorioso São José, que a NET deixou essa semana toda aí para que São José sempre abençoe mais esse estabelecimento comercial lá. Tá bom, então, um abraço. Deixa eu mandar aqui o canarinho prisioneiro também para dona Elza Muniz, para Dita e também para ajudante delas, que sempre estão ligadas com a gente, tá? Mas antes eu tenho Christian House, a dupla mentolada.

esse amor que me mata, tão boazudo que me matou na mata. Agora são 17 horas e 11 minutos e a gente segue com a nossa programação sertaneja aqui até as 19 horas, rolando a melhor seleção do rádio. 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
0: Show de bola com o pessoal Sapopemense, todo mundo ligado com a gente aqui. Marcelo de Sapopema tá pedindo o pitoco do Teodoro e Sampaio. Valeu, Marcelão. Abraço pra todos aí, querido, de Sapopema, da lindíssima Sapopema. Sintonizado com a nossa programação sertaneja também, viu? Ó, de carona com a cara de bobo com o Roberto dos Três Corações aqui, o Aristeu Martins, lá de Japira, do Novo Jardim, viu? Valeu, Aristeu. Obrigado pela audiência, irmão. Quem mais aqui, ó? Jacó, manda a música pra turma da Van do Querosene, aí que é tocada na base do álcool, a turma, viu? Porque a Van é a diesel. A Van é a diesel, a turma do Querosene gosta de cachaça, gosta de pinga. Um abraço pra vocês, viu? Valeu, Itamar, a cara do Itamar lá. Eita, grande abraço, obrigado pela audiência. Claro que eu mando, claro, claro, claro. Como é que é o negócio aí, Deusana? Ela mandou uma mensagem pra mim aqui, ó. Atenção, unha preta. Aí, a Deusana tá falando aqui que vai te mandar aí o esmalte cor de rosa para você pintar as unhas e vai pedir emprestado pro Pedrão da churrascaria uma peruca feminina que o Pedrão tem lá. Inclusive, ele tá na foto com essa peruca e um vestido. É um vestido feminino também, viu? Tá? Aí mandava. Bom, vou mandar essa foto para você, viu, aí do Pedrão, para você ver se você aprova. O vestido é branco e a peruca é de cabelos negros, ó. Ah, peruca de cabelos negros, imagina, hein? Imagina eu raivosa. Aí eu, unha preta, vestido com vestido preto, vestido branco, a peruca é dos cabelos negros e a unha pintada cor de rosa, aí vai disfarçar a unha preta, só o cabelo, a peruca que vai ser. Você tá dando risada do que, Maurício? Verdade, viu? Vou mandar pra você também, Maurício, essa foto aí do Pedrão, viu? Aí se ele aprovar, o Pedrão vai emprestar, vai alugar, né? Porque o Pedrão aluga, vai alugar pra você. Ele tá criando um negócio daquele lugar ali, trajes para noivas.

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0: 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O pessoal tá ligado aqui na nossa programação. Acho que melou o negócio aqui de mandar lá o vestido lá pro Pedrão alugar lá pro... a peruca lá pro Unha Preta, porque esse cara aqui, ó, chegou na frente, já alugou o traje aqui, ó. Esse aqui, ó.
1: Aqui é o...
0: Já alugou o vestido e a peruca aí, ó.
1: O outro caiporão. Do lado. Tô ligando aí pra pedir uma música. Igrejinha da Serra.
0: Você vai casar na Igrejinha da Serra com o vestido do Pedrão, hein? Vai? E a peruca também?
1: Pode tocar com qualquer cantor. Ofereço a vocês da rádio, todos os ouvintes. O Tita Bildo lá em Andirá. Beleza? Se tocar, muito obrigado.
0: Beleza.
1: Tchau, um abraço.
0: O Tita tá perguntando como é que é o nome da noiva.
1: Tita Bildo mandou aí.
0: Dejair? É Dejair o nome da noiva. Ah, não, noivo. Abraço, viu, Dejair. Tá ligado aqui na nossa programação sertaneja. Essa aqui é antiga, essa gravação aqui, ó. Mas o Chumbrega Sem Prega sempre me manda ela aí, ó.
2: Ô, Tom, aqui é o Zorinha. Tá aqui no bar aqui, ó. Dedinho.
0: Dedinho.
2: Tá o Jefinho, manda pra nós aqui.
0: Dedinho tá na casa dele, acabou de descer lá.
2: E Facão Guarani.
0: Facão Guarani.
2: Se puder tocar, muito obrigado. Com Deus.
0: Essa aí ele gravou faz uns 3 anos e sempre me manda essa aqui, ó.
3: Boa tarde, Antônio Jacó, aqui é a Mari de Paranaguá.
0: Oi, Mari.
3: Gostaria de ouvir Passe Livre.
0: Ó.
3: E Teodoro Sampaio.
0: Show de bola, viu?
3: E a Ana agradece também pelo...
0: Verdade.
3: Pelo brinde do sorteio,
0: uh-huh,
3: que já tá a caminho.
0: Ó,
3: meu
0: beleza.
3: Primo já mandou pelo correio.
0: Ah, verdade. Foi
3: muito obrigada.
0: A Mari de Paranaguá que ganhou a camiseta do Teodoro Sampaio, aniversário da Mari sábado, né, Mari? Um abraço, obrigado pela audiência, tá bom, então? Ó, pessoal que tá pedindo também, tá pedindo cara de bobo do Teodoro, você vai de carona lá com o Tião, lá da Bahia, né? Então tá bom, abraço, viu, Ana Clara, Mari, pessoal de Paranaguá que também bebe lá o café Teodoro Sampaio, que já tem lá em Paranaguá. Cara de bobo. Essa vai pro Ari da Forte Flan também, né, Ari?

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5: Show de bola, um abraço aí, obrigado pela audiência. 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É o Abra-te Sésamo aí dos brindes pra você, viu? Um abraço lá pro José Humberto Mespoli, lá em Ourinhos. Tá ligado, pena que eu não tenho essa mulher de ninguém, viu, do Chitãozinho e Chororó. Pede outra aí, muda a música aí, ô Zé, eu já mando pra você, tá bom, querido? Um abraço aí. Ele que adquire o seu café Teodoro e Sampaio lá na rede São Judas Tadeu de Ourinhos. É, pessoal que tá ligado aí, Eliette, é você, Eliette? Tá pedindo o Gilberto e Gilmar, tá ruim, mas tá bom?
7: Oi, Antônio Jacó, boa tarde. Oi. É Eliette, aqui de Andirá, esposa do Tita.
5: Aí, rapaz, a irmã do coisa chegou aí. É tu que é a irmã lá do menino lá do Dejair, lá de é Santa Amélia? É você? É irmã dele? Como é que é? Como é que é o parentesco de vocês aí?
7: Mando uma música pra ele, que ele tá bêbado lá debaixo da árvore. Tá bebendo pinga com laranjada.
5: Laranjada?
7: Mando para o Dejair, meu irmão, lá de pronto. Santa Amélia.
5: Descobrimos, o Dejair é o irmão dela mesmo. O Dejair vai casar com o vestido que o Pedrão vai alugar pra ele, viu, da churrascaria. Vou mandar a foto aí do vestido, se você aprova, tá? Tô mandando aí. Vamos ver se você aprova aí pro Dejair casar. Ele quer casar, viu? Todo jeito. Aí, ó. Já pensou o teu mano dentro desse vestido aí, querido? Será que vai ficar uma belezinha, hein? Fica igual o Pedrão. Aí, o Beldo chegou também, pronto. Agora vai dar briga de família, de marido e mulher. Quer ver? Quer ver? Quer ver? Quer ver só aí, ó.
8: Boa noite, Jacó. Boa tarde, boa noite, você aí. Vou pintar a unha de vermelho, a unha do pé esquerdo, viu? Pra tirar o encanto. Tô tomando uma caipirinha aqui com um adoçante. Limão, pinga, talecoteca e adoçante.
5: A tua mulher falou que é laranja.
8: Pintou a unha de vermelho, hein?
5: A tua mulher falou que é laranja, não é limão não, viu? Você tá tão bêbado que tá trocando limão por laranja. Puta que pariu, hein? O Cezinha do Guapé, tá ligado com a gente? Jacó, eu vou de carona com a Mari Rosa lá do Paranaguá, que ela pediu o passe livre. Essa moda é boa. Verdade. Só que antes eu tenho um amigo da onça aqui.

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2: Ave Maria, hein? Ô Dejair, se você for padrinho lá do... Ô Tita, se você for padrinho do seu cunhado Dejair, o que é que você vai dar de presente de casamento pra ele, hein?
3: Vou dar um fogão velho pra ele, né, velho? Se ele casar, se ele arrumar um homem ou mulher, sei lá. Dá um fogão velho pra ele, viu?
2: Ah, meu pai do céu.
4: Ei, nojento!
2: Ah, ninguém merece, ninguém merece, viu? Vamos seguindo aqui com a nossa programação. Vamos lá pra onde? 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Jacó, o pessoal que pessoal tá pedindo outro do Gilberto Gilmar aqui, o Zé Nespoli tá pedindo aí, ó, chuta pro gol de bico, Lazarento. Eu acho que essa é César e Paulinho, viu? Eu acho que é César e Paulinho essa, tá bom, ô, meu amigo aí? O José Humberto Nespoli, que tá ligado com a gente aí na cidade de Ourinho City, tá bom? Vamos trazer o passe livre aqui já na nossa programação para me preparar mais modas boas aqui na nossa programação sertaneja, viu? Enquanto isso, tem mais um caipora chegando aqui. Ó, rapaz, quem apareceu por aqui? O Val Costa de Quatiguá, viu? Manda a toalha molhada para nós, Jacó, que eu tomei um banho e coloquei a toalha para secar lá no varal, meu filho. Aí veio a chuva e deixou a toalha molhada. Ficou mais molhado ainda. Adiantou nada, hein? Trocou 6 por meia dúzia, né, Val? Um abraço, irmão. Tava sumido, Val. Obrigado pela audiência, tá? Valeu mesmo. Quem mais que vem chegando aqui na nossa programação? O Léo tá aqui, ó. 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
5: Antônio Jacó botando fogo, aqui é o Léo da Autopeças do Preto, junto com a oficina do Natinho. Também tem a oficina do Pezão, junto com o Grandão. Agora o Pezão e Grandão.
2: Pezão e Grandão.
5: Tem lá o Exato, com o Vanderlei. Então,
2: você quer pegar no Pezão ou no Grandão, hein, Léo? Fala aí, fala.
5: Tatu, meia-noite. O Paulinho Gogó e toda a galera, manda música pra nós, Duas Camisas.
2: Duas Camisas é a música do Zé Carlos, do filho do Pedrão, e ele foi embora pra Curitiba hoje cedo e segurou, levou a camisa embora, não vai dar pra tocar não, viu? Um abraço aí, lá pro Espetinho.

Marquinhos, você mandou? Mas esqueceu de mandar, né, pro Dr. Léo, o agrônomo, filho do Carlinho do Osso do Porco, que ontem completou mais um ano de vida, viu, Caipora? É, o pessoal que está sintonizado aí na nossa programação, atenção, Jacó, foi perdido um boleto aí da loja Darão Móveis, em nome de Ademar Caetano de Souza, viu? Quem encontrou pode deixar lá na loja, tá? Ó, então, tá dando um recado de utilidade pública aqui, ó. É, quem mandou para mim foi a Esmédia, né? A Esmédia Severino. Então, foi perdido aí um boleto da loja Darão Móveis. Não vai servir para você porque é conta para pagar, gente. Então, entrega lá, viu? Em nome de Ademar Caetano de Souza. Por favor, pode deixar na Darão Móveis lá que o pessoal, aí a Esmédia e o pessoal agradece você aí. Então, tá. O João Leite está ligado com a gente, né, João Leite? Obrigado pela audiência. Está sintonizado aí. Um abraço. Passe livre, você é boa? Não é boa não, João Leite, é ótima, ótima.

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2: Show de bola, meu amigo Gilmar Ferrari, da Ferrari Máquinas e Tratores, aí tá querendo saudade da minha terra com Chitãozinho e Chororó. Essa eu tenho sim, viu? Pessoal que tá ligado com a nossa programação sertaneja. E o Coro de Rato, o Carlão das Cabritas, lá da cidade de Ourinho City, o Jacó, se o casamento do Dejair for na Igrejinha da Serra, eu vou levar uma cabrita de presente de, aí, pra ele passar a lua de mel junto com a cabrita amarrada lá fora, viu? Ô louco, ô doido, então tá bom, Igrejinha da Serra? Então tá aí, mais um pedido da Igrejinha da Serra, tá legal? Quem mais vem chegando aqui na nossa programação sertaneja também? Que não foi atendido ainda, pra baixo. O Sossego tá aqui, né, Sossego? Aí o Sossego quer saudade da minha terra também. Ó, tudo vai ficar aí, vai. Já tá tudo na escala aqui, Nana. Aí na sequência, tá bom? É, quem mais aqui ligado com a gente aqui na nossa programação também? É, o Itamar, vou de carona com a saudade da minha terra, Jacó. Estamos quase chegando. Falou, Itamar. Bom retorno aí, tá? Igrejinha da Serra.

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1: Um abração lá pro Darcy Palma, pro André, pessoal da Darcol Implementos Agrícolas, também naquela promoção derriçador de café da Schindiver.
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1: Agora em Santo

Boa tarde, Antônio Jacó, e a todos que nos ouvem através da Rádio Difusora Platinense. Paz e bem. Com fé rezemos hoje, pedindo a intercessão da Virgem Maria, Mãe de Deus e Nossa Mãe, pela recuperação da saúde de Edson, irmão da Deusana, que sofreu acidente com a bicicleta. Que Nossa Senhora, junto do seu filho, Jesus, interceda pela sua recuperação e por todos os enfermos que se encontram em hospitais ou em seus lares, e por todos os aniversariantes deste dia e também deste mês. Ontem foi o aniversário de Sidney da Areia. Deus te abençoe, Sidney, pela troca de data, que tenha muitos anos de vida. Deus te abençoe. E também rezemos por todos aqueles que nos pedem oração. Em nome do Pai, do Filho e do Espírito Santo. Amém. O anjo do Senhor anunciou a Maria, e ela concebeu do Espírito Santo. Ave Maria, cheia de graça, o Senhor é convosco. Bendita sois vós entre as mulheres. Bendito é o fruto de vosso ventre, Jesus. Santa Maria, Mãe de Deus, rogai por nós, pecadores, agora e na hora de nossa morte. Amém. Eis aqui a serva do Senhor, faça-se em mim segundo a vossa palavra. Ave Maria, cheia de graça, o Senhor é convosco. Bendita sois vós entre as mulheres, e bendito é o fruto de vosso ventre, Jesus. Santa Maria, Mãe de Deus, rogai por nós, pecadores, agora e na hora da nossa morte. Amém. E o Verbo se fez carne e habitou entre nós. Ave Maria, cheia de graça, o Senhor é convosco. Bendita sois vós entre as mulheres. Bendito é o fruto de vosso ventre, Jesus. Santa Maria, Mãe de Deus, rogai por nós, pecadores, agora e na hora de nossa morte. Amém. Rogai por nós, Santa Mãe de Deus, para que sejamos dignos das promessas de Cristo. Oremos. Infundi, Senhor, em nossos corações a vossa graça, a fim de que, conhecendo pela anunciação do anjo a encarnação de Jesus Cristo, vosso Filho, cheguemos por sua paixão e morte à glória da ressurreição. Por Cristo nosso Senhor. Amém. Glória ao Pai, ao Filho e ao Espírito Santo, como era no princípio, agora e sempre. Amém. Avisos. Neste ano, o Natal de Luz celebra 25 anos de história. Se você já fez parte, venha viver este momento especial conosco. Teremos uma reunião no dia 27/8, às 18h30, no terceiro andar do Centro Catequético. Nesse próximo domingo, dia 30/8, curso de batismo para pais e padrinhos. Inscrições no escritório paroquial. Aberto as inscrições para o casamento religioso no comunitário, na paróquia Santo Antônio de Pádua. Poderão ser realizadas as inscrições até o dia 2/9/2026. Para mais informações, no escritório paroquial. Terço no comércio, nesta quarta-feira, às 7 horas. Dia 26/8. Ótica e Relojaria Visão, Rua Marechal Deodoro, no Calçadão. Sábado, dia 29/8, Pastelaria do Bill, Rua Marechal Deodoro, 823. Missas Capelas. Dia 29, sábado, Jardim do Sol, às 19h30. E domingo, em Santa Cruz, às 19h30. Oração pelas vocações. Senhor, pelo batismo, vos chamastes à santidade e à cooperação generosa na salvação do mundo. Na messe, que é grande, auxiliai-nos a corresponder à nossa missão de membros do povo de Deus, qualquer que seja o chamado. Que cada um de nós seja verdadeiramente outro Cristo no meio da humanidade. O Senhor, por intercessão da Virgem Maria, Mãe de Deus e Mãe da Igreja, concedei-nos o dom misericordioso de muitas e santas vocações sacerdotais, religiosas, missionárias e leigas, de que tanto a Igreja necessita. Amém. Ó Maria concebida sem pecado, rogai por nós que recorremos

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0: 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Pessoal tá ligado com a gente, o Gilmar Pitarello de Cambará. Jacó, vou de carona com essa aí, ó. Saudade da minha terra, que o outro, ah, o Gilmar de carona com outro Gilmar aí, que beleza, viu? Pessoal que tá ligado aí, ó. Mais uma carona com saudade da minha terra aqui, quem é que tá querendo essa? Vanderlei Souza, né, Vanderlei? Um abraço, irmão, obrigado pela audiência. Também tá de carona com essa moda boa aqui, ó. E de carona, ó, menina da aldeia, pro Miro, pra Márcia, pra Fiona, pro Turek, lá da, do... É, panificador do Mercado Royal. Depois eu tenho chuta pro gol com César e Paulinho. É, o Zé Néspoli pediu essa. E aí, tão, aí, ó, de carona com o Carlão das Cabritas também, que tá ligado com a gente, né, Carlão? Lá de Ourinhos. Além das meninas que gostam de pau, de Paulo e Paulino, a Maria José e a Miener, que estão ligadas com a nossa programação lá na cidade de Abateá City. Tem mais gente querendo essa moda aqui, ó. Só deixa eu achar aqui onde que tá aqui no meio aqui, rapaz. Deixa eu ver aqui, alguém pediu ela aqui. Alguém pediu essa moda aqui na nossa programação sertaneja. Já já eu acho. Você que pediu a estrelinha, ajuda eu aí. Perdi você aqui, viu? Perdi você no meio da caiporada aqui, ó. Um abraço também pra Cida. Cidinha, né, Cidinha? Tá ligada com a nossa programação sertaneja, né, Cida? Vamos aí, vamos com o primeiro sucesso da noite de hoje aí, que é a Menina da Aldeia, aqui na nossa programação sertaneja. Ah, achei aqui, ó. Quem pegou? Agora foi bom que você me lembrou. Você desapareceu daqui. Ednelson. Oi, Ednelson. Tá sumido, filho. Onde é que você tá, Ednelson?
3: Boa tarde, Jacó. Tudo bom? Eu, Ednelson. Aqui da Vila Rural de Guapirana. Aí. Um abraço pra você aí, meu amigo. Faz tempo que nós não.
0: Pois é.
3: Não conversa por aí. Sumiu. Toca pra nós aí, estrelinha. Sumiu. E você não tocou ainda.
0: Não, nós já tem pedido.
3: Deus abençoe aí. Tudo de bom. Manda lá pro meu pai. Pra toda a minha família lá de Jundiaí do Sul.
0: Valeu, Dinelson. Obrigado pela audiência. Olha, do futebol por todos os lados aqui, as equipes são Juventude da Água Branca, a Balsa dos Corsines, do Bar dos Orelhas.

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4: Ô, moleque desbocado, que é isso, rapazinho? Tá doido? Um abraço aí, a piazada tá terrível quanto os insetos, viu? É, vamos até 7 da noite aí com os caiporas de plantão na nossa programação sertaneja também, viu? Vamos lá pra caiporada, saudades da minha terra tá aqui, 3 pedidos, chuta por gol, César e Paulinho, estrelinha de Paulo e Paulino, tá tudo por aí, tá tudo chegando por aí, viu? Pessoal que tá ligado com a nossa programação também aqui, ó, o Abobrão Bueno, é tu? Sabe quem mandou um abraço pra você, meu filho? Aí o Donizete, todo o pessoal lá, Anne, todo o pessoal lá da Zetcar Bombas Diesel. O pessoal tá lá no laboratório das bombas diesel, sempre ouvindo a gente e mandando um abraço pra todos os caminhoneiros, viu?
5: Jacó, Pobrão Bueno, Jacarezinho. Jacó, toca Milionário Zé Rico, quem disse que esqueci.
4: Olha.
5: Oferece pra todos que gostaram da música, pra vocês aí da rádio. Ah. A todos os motoristas do Brasil, especialmente pro meu irmão, Cachorrão.
4: Cachorrão?
5: Ademar Cachorrão, tá na rodagem aí, beleza?
4: Tá mesmo?
5: Um abraço, tudo de bom.
4: Valeu, um abraço, irmão. O Cachorrão tá aí mandando um abraço pra você também aí, aí, ó. Ó, aí, entende? Vocês são irmãos, você entende o linguajar um do outro aí, ó. Aí. Ah. E tá apaixonado, quer ver, ó? Ó, quer ver? Aí, como é que o cachorro... Ó, ó. Então... Cachorrão, quando tá apaixonado, ele uiva. Tá chonado o homem, viu?
6: Boa tarde, Jacó. É o Var de Japira. Gostaria de ouvir uma música. Se puder tocar, eu fico muito grato.
4: É.
6: Eu queria ouvir Quarto Negro de Amado Batista.
4: Acho que essa não tem, viu?
6: Ofereço pra todo mundo que tá na escuta.
4: Essa eu vou ficar te devendo,
6: querido. Se você me atender, muito obrigado.
4: Falou, Jacó. Eu tenho 48 e música e meia do Amado Batista, tá? Mas essa não tem, viu? Faltou essa aí, tá?
7: Simples de falar. Olá, tá, Jacó. Hernia de Cambará.
4: Aí, mais um
7: caminhoneiro. Tava de carona aí na menina da aldeia.
4: Aí, ó.
7: Tá, Jacó, um abraço.
4: Valeu, mais um caminhoneiro aí. Ernesto lá de Cambará, né, Ernesto? Um abraço, querido. Obrigado pela audiência. Tá sintonizado com a gente aí. Quem mais aqui ligado aqui na nossa programação? O pessoal tá dizendo aqui como é que é.
8: Fala, Jacó, boa tarde. Ô, acabei de passar ali, não tá liberada a pista.
4: Ó, aí
8: beleza,
4: viu?
8: Tá tudo de boa.
4: Claudinei, né, Claudinei? Claudinei Rezende, já disse que já liberou também. Claudinei tá respondendo mais um recado da menina que havia pedido lá, se a pista estava interditada, mas já tá liberado. Daí tá aí a segunda pessoa que já atende o pedido da gente aí. Aí, ó, tem gente de carona com a música Quem Disse Que Esqueci aqui, ó. A Simone e também a Tassi, lá de Mairim City, é CM Cacite, quer dizer, Conselheiro Mairim City, não é CM Cacite não, confunda não, viu? Ô, Bobrão, confunda não, viu?

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4: 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Voltando aqui para Caiporada, o Denir e a Suzana, lá em Joaquim Távora, bebendo o café de Adoro e São

0: vai na audiência da nossa programação sertaneja. O Velho Raposo aí também tá querendo essa do César e Paulinho. Escreveu assim pra mim, ó. Manda aquela do César e Paulinho lá de carona, Jacó. Chuta pro gol de bico, bardiçoado. Ô, Velho Raposo, você lembra da equipe nossa que treinava aí no seu campinho aí do Raposo? Era um campo de treinamento nosso. Só que era no meio do pasto, viu? A gente misturava atleta com vaca e galinha, tudo pro meio. Ó, Roberto Alves era do time do Platinão na época. Hã? Roberto Alves. Donizete, o irmão dele, que jogou até no Grêmio, depois que se profissionalizou também. E a história do Pedrinho Santana, lembra? Que foi bater um escanteio, a galinha foi passar correndo, ele chutou bola com galinha e tudo pro gol. Você lembra disso, Robertão? Ave Maria, só histórias boas, hein? Ave Maria. O Velho Raposo lembra, hein? Pessoal que tá ligado com a nossa programação, tem mais caipora aqui, ó. A Rosa tá pedindo Marcelo Teodoro com Teodoro e Sampaio. Aí doce de amor, vixe Maria. Doce de amor, eu vou dizer uma coisa pra você, ó. Foi feito aí com pedacinhos de corações apaixonados. Essa eu caprichei, hein, Rosa? Essa eu caprichei no poema, viu? Quem mais aqui, ó? A Marilu tá querendo Quem Disse Que Esqueci também. Mais um querendo aqui, o Jesus, lá da cidade de Ribeirão do Pinhal. O Jesus que disse aí que o Forte Fã é milagroso, tão milagroso que curou até Jesus, né, Jesus? Aí de Ribeirão do Pinhal. Vai de carona com essa também, Quem Disse Que Esqueci. Ele tá usando lá pomada. É, e o Pedrão da Churrascaria também, aí tá lá com as colunas doendo, já comprou hoje, viu? Cápsula e pomada aí do Forte Flan também, tá? E aqui, quem é? Hã? Quem é que vem chegando aqui?
1: Boa tarde. Aqui é Isabel, Jundiaí do Sul. Põe aí pra mim a água no leite aí.
0: Água no leite?
1: Ofereço pra todo mundo.
0: Quem coloca água no leite pra vender é o velho raposo. Eu não coloco não, viu? É o velho lá raposo, lá do sítio, viu?
1: Se tiver ouvindo.
0: Eu coloco não.
1: E pra vocês aí da rádio, se você me atender, eu agradeço. Tchau, com Deus.
0: Eu não quero briga com o macaco lá não, que jogou o saco de dinheiro dele no rio. Não quero não, viu?
1: Jacó, põe a música pra mim aí do Lago no Leite. Ofereço pra todo mundo do Jundiaí que tá escutando.
0: Ah, bom.
1: Eu sei da rádio.
0: Ah, Isabel. A música eu coloco, Isabel, aí sim, viu? É, Rosinei, do bairro Pinheirinho, município de Jaboti, né, Rosinei? Também foi de carona com a menina da aldeia. Aí depois que a menina ficou bonita, todo mundo quer, né? Quando tava feinha lá, meu filho, ninguém queria. Ah, o Landil de Ourinhos tá ligado com a gente, né, Landil? Aí manda, Jacó, essa boa também aí pro pessoal da usina Jacarezinho, pessoal da Calda, pra todo mundo que tá te ouvindo aí, é da Estrelinha. Então tá bom. Landil de Ourinhos, obrigado, irmão, pela audiência.
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0: Show de bola, meu filho. Daqui a pouquinho tem arena esportiva aqui, viu? O pessoal chuta pro gol de bico, mas eles fazem gol. Contrário do meu Santos, que só leva, hein? Faz um, leva dois. Ei, meu peixe tá feio, viu? Quem bate redondinho na bola, hein, meu filho? Aí, pra fazer as melhores promoções da cidade, lá no ângulo e acerta todos, é o Caipora do João da Serra Arena, né, Joãozão?
1: Bora! 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
1: Um abração lá pro Marquinhos, do Espetinho do Marquinhos, o Ito, toda a equipe ligados aqui na nossa programação. De folga hoje. Mas amanhã, viu, o Carlinho do Osso do Porco. Leva lá o Léo lá pra gente fazer a festa de aniversário dele, viu? Pois é, aí do seu filho, o agrônomo, doutor Léo, tá?
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1: Show de bola! 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
1: 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Ó, a Stephanie, lá de Jundiaí do Sul, né, Stephanie? Vai de carona com o Ednelson, que pediu aqui a Estrelinha. Já, já vai sair essa moda, vai ser a próxima já, viu? É, e depois, na sequência, quem disse que esqueci, a sequência aqui daí. O Batatinha tá pedindo Jean Giovanni, nem dormindo eu consigo te esquecer. Não vou tocar essa música, nem dormindo eu consigo te esquecer pra você, Batata, porque nem acordado eu consigo achar moda aqui, viu? Mentira, tem sim, tô zoando, viu? O Luiz Henrique Cardoso pedindo Que Dure Para Sempre, do João Paulo e Daniel, pra mandar só pra dona Michele. Só pra ela, porque se mandar pra outra mulher, o pau come. Maria de Fátima tá querendo quem disse que esqueci, né, Maria de Fátima? A Neiva Queiroz quer o quê, Neiva?
6: Oi, Tia Jacó. Quero ouvir a música do Teodoro e Jaine. Desculpe, amor. Vai pro Bidico, meu maridão. É. Vai pra todo mundo que estiver curtindo seu programa. Se tiver sorteio do Forte Fran, coloca meu nome aí. Neiva Rodrigues de Queiroz e Antônia Aparecida Rocha.
1: Vai ter depois de amanhã, mas vai ter que mandar escrito. Já sabe, né? Já sabe como é que é. E a nossa calopsita, a nossa jacozinha, a nossa mascote. Chegou ou não? Hã? Olha lá. Chegou?
7: Jacota lá no rádio.
1: Olha lá, quis tocar a gata lá da Simone de cima do rádio, mas a Tereza fechou o biquinho dela. Deixa a gatinha em paz, tá frio.
7: Boa noite, Antônio Jacó Goroba.
1: A taturana chegou, Chumbrega.
7: Boa noite, Chumbrega, sem prego. Ô, Jacó, se der, toca uma igrejinha da serra aí, beleza?
1: Já tocou. Já teve até casamento lá do Dejair, viu? Já teve até casamento, viu? Lá do Dejair na igrejinha, tá bom, querido? Já saiu. Pessoal que tá ligado aí na nossa programação sertaneja, todos os dias, estamos ligados aqui, Jacó. Só os horários. Ah, tá. Os horários da gente não bate, mas você é um campeão de audiência também aqui na cidade de Quatiguá. É o Val Costa de Quatiguá, né? Por isso que eu não tenho mandado aí pra você aí mais mensagens, porque o horário da gente não bate. Eu tô no trampo, você tá no rádio. Depois eu saio do rádio, você tá no trampo. E assim por diante, viu? Quem mais aqui que vem chegando aqui na nossa programação sertaneja? O Mário César, né, Mário César? Um abraço pra você, querido. Vamos trazer música, depois eu venho com mais caipora. Tô dando uma coxada aqui pra atender todo mundo, que hoje choveu caipora, hein?

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0: 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Quem disse que esqueci? Eu não esqueci não, e você? Hein? Tem gente de carona aqui também, aí com o Jean Giovanni, que é o Paulinho do sindicato. Já vai estar lá na tela, tá?

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1: Um abração especial lá pro Joãozão, também lá pro Wellington, todo o pessoal da Nobre Cor, né, Alan Pintor? Todo mundo ouvindo a gente.
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1: Show de bola, é o Fortiflan, um abraço aí, é o Fortiflan, pessoal que tá aqui com a gente.
6: Ô Jacó,
7: boa tarde. Jacó, Jaime Santos, Cornélio Procopio, chegando junto com os Caipora. Jacó, dá um alô para nossos amigos aqui, os amigos lá no bairro do Neis, Caiporada por lá. Valdir Bernardino tá aí lá ouvindo você, Jacó, mandou um abraço para você, Jacó. Paulo Bichaco, Marisa Patrícia, Excelência, Serginho Brasil, Pingaiado, Sidão Pingaiado também, Jacó, o Nato, Jacozinho, o pessoal lá no bairro dos Orelhas, Jacó, as Caiporada por lá, Jacó. É isso aí, Jacó, estamos juntos.
1: Show de bola, o Paulo Bichaco é uma mistura de bicha com vaca, então tá bom, um grande abraço aí. Fala, Zé Veneno.
8: Boa tarde, Antônio.
1: Daqui a pouquinho é a Arena Esportiva, viu? Tá aqui o pessoal chegando. Aí eu pedi a música lá do César e Paulinho, não é chuta pro gol de bico, Lazarento, não. O velho Raposo falou, chuta pro gol de bico, Mar de Suado. Fala, Zé. Diga, Zé.
8: Sou Jacó, aqui é o Zé da Mercearia São José, do Jardim Santa Cruz. É. Capricho musical pra nós aí, milionário Zé Rico, duas camisas. Fechei pro pessoal aqui do Jardim Santa Cruz, tá ouvindo, Leitor, Mineira, Benê.
1: Vou fechar com
8: também
1: essa.
8: Também o Nande, corretor ali no Monte Real, a Deusana, a Gessi, enfim, essa galera aí, uma boa tarde, um abraço.
1: Vou fechar com essa aí, porque o Léo lá do Pretos Autopeças pediu ela, viu? Fala, minha querida amiga Maria Aparecida Soares.
9: Boa tarde, Antônio Jacó. Aqui é a Cida do JP.
1: A Cida do JP?
9: Esse é o programa.
1: E aqui é o Antônio Jacó do JPinga.
9: Aniversariante de hoje, Cauã.
1: Cauã?
9: 21 anos tá fazendo.
1: Ô, parabéns, Cauã. Deus te abençoe, muitos anos de vida. Parabéns da família toda, tá, Cauã? Aí, ó. Parabéns, querido. É os últimos ouvintes. Tô acelerando aqui pra atender os últimos, pra tocar as duas últimas, pra me rapar fora, que a rapaziada tá chegando com a bola murcha aqui, mas tá enchendo a bola, viu? Aí da Arena Esportiva. A bola vai estar cheia daqui a pouco. E eu vou sair com a bola murcha daqui, porque uma cheia tá chegando.
10: Jacó, seu Caipora. Ah. Jacó, que é o Mineirinho de Santo Antônio da Platina. Jacó, faz um favor pra mim.
1: Fala, Mineirinho.
10: Coloca aí pra mim a música de Chitãozinho, Chororó, Terra Tombada.
1: Boa, hein? Mas não vai
10: lá. Oferecer pra aquelas cambadas que tá tudo lá no Manuel, lá agora tomando uma lá. E falar pro Manuel lá pra não ficar vendendo pinga estragada pra eles, não, que tá deixando eles tudo louco. E oferecer essa música pra ele também. Um abraço, Jacó.
1: Êxito.
11: Vai, Corinthians!
1: Vai, Corinthians, profundo tacho. Um abraço aí, obrigado pela audiência. Sidney Cunha, da Água da Areia, tá ligado com a gente? Aqui quem é?
12: Fala, Jacó, boa tarde, beleza? Tudo jóia?
1: Meia boca.
12: Jacó, toca a música pra nós aí, Eu Trepo Semia. Beleza, Jacó? Eu acho que chama Doença do Gato o nome da música aí.
1: Essa mesmo,
12: Jacó. Valeu, Jacó, um abraço.
1: Essa mesmo, é do Jade Jefferson, tá bom? Obrigado pela audiência, tá ligado com a gente também. Quem mais? Vixe, Maria do Céu, eu não sei quem que tá aqui. Bom, vamos trazer aqui a penúltima. Nem dormindo eu consigo te esquecer.

0: foi uma transa com a menina de trança. Aí, meu filho, depois dessa aí, foi aumentando a pança. Quem vem chegando aqui?
1: Ô, Antônio Jacó, fake da dó.
0: Ô, filho Jacinto, você é muito lindo.
1: Toca pra nós aí uma música do Daniel. Nossa Senhora Aparecida. Eita, chuvinha boa. Deus abençoe, meu irmão. Um abraço do Alvin Enfermeiro.
0: Ô, Alvin Enfermeiro, como é que tá, fi? Beleza, lindão? Deus abençoe, viu? Robson Margarido, o homem da refrigeração, tá por aqui, né, Robson? Um abraço pra você e pro seu Ari. Os últimos ouvintes, tô rapando fora. O quem aqui? O Celso Camargo, lá de Cotiguá, né, Celção? Obrigado pela audiência. E assim, meu filho, eu acho que eu passei a régua aqui na Caiporada, viu? É, grande abraço pra todos, lógico, que não deu tempo de tocar todas as canções aí, ó. O Jairo só tá vendo a linguiça de caipora que foi atendido hoje aqui, ó. E agora vocês vão ficar aqui com o Arena Esportiva, viu? O Arena Esportiva tá chegando, eu volto amanhã às 16 horas, porque Deus vai querer assim. Fiquem todos com Deus, tá?

0: meu Brasil brasileiro, muito boa noite. Muito boa noite pra você ligado, pra você ligada na 102.3 do seu rádio. Terçou por aqui. Tá todo mundo assim, naquela ressaca boa, braba. É, pós-EFAP é assim que funciona, minha gente. Tá achando que é fácil, é? Tá achando que é fácil ganhar esses 1,5 milhão que Jair Henrique tira? Esses 1,250,000 de seu Cláudio e mais 1 milhão de Rafa Regis? Não, não é fácil não, tem que trabalhar bastante. É ou não é, Jair Henrique? Boa noite pra você, meu lado direito aqui.
1: É, Rafa Regis, boa noite pra você, ouvinte difusora, boa noite pra você, internauta difusora e Vale do Sol FM.
0: Tô bem.
1: Estamos aí, né, cara? Sobrevivendo.
0: Com o que restou, estamos aí
1: com o que restou. É, o que restou de nós, depois de 54ª EFAP, estamos aqui. Mas foi muito bom.
0: A gente vai dar uma resenhada também, tem que dar uma resenhada.
1: Uma EFAP que entrou pra história.
0: Com certeza.
1: Foi bom demais.
0: Foi. Foi bom demais, seu Cláudio, boa noite.
2: Boa noite. Eita. Jair Henrique, Rafa Rez, eu, Tobias, que não apareceu ainda, atrasado.
0: Normal, né?
2: Eu com meu 1 milhão que eu tive foi de visualizações em 7 dias.
0: Bora, garoto.
2: Um milhão de visualizações em 4 dias só no Instagram e no TikTok.
0: É isso que eu tava falando.
2: Fora o Facebook, que deve ter dado mais uns 400 e alguma coisa. Quase 1,500,000 visualizações em 7 dias.
0: Que top, hein?
2: Show de bola. Parabéns a todo mundo lá da EFAP, inclusive aqui representado pelo Jair Henrique, que coordenando a mídia, coordenando toda a imprensa de Santo André da Platina, deu um show. Então, assim, toda uma lealdade, uma igualdade, né? E todo mundo teve as mesmas condições de trabalhar, as mesmas oportunidades, cada um fez por si aí, dentro da sua qualidade individual, e eu vi grandes trabalhos, né? Muita gente levando da maneira qualificada a EFAP 2026, que é espetáculo, né, cara?
0: Maravilhoso demais. É na grandeza da nossa cidade, da grandeza aí dos 112 anos também, muito bem comemorados pela nossa querida Santo Antônio da Platina. Que legal, top demais. E é isso, só chamar aqui a galera para as nossas redes sociais, facebook.com/difusora102, @difusorafm102.3 é o nosso Instagram. YouTube é Difusora Platinense, pra não ter erro. Ah, mas vou parar em outra difusora. Não vai. A Platinense é a nossa.
2: Platinense de Santo Antônio da Platina.
0: Isso!
1: Teve um cara que lançou uma dessa aí.
2: É, a rainha Platinense
1: de Santo Antônio da Platina.
0: Eita, ela! Sensacional, viu? É a Platinense da Barra do Jacaré.
2: É.
1: Platinense de Carlópolis. Abraço pra Carlópolis. Semana que vem estaremos lá, né?
0: Frutfest.
1: 3 a 7 tem a Frutfest.
0: Legal demais, hein?
1: Estaremos lá, porque eu vou falar pra vocês, cara. São 5 dias e 8, 9 shows, se eu não me engano.
0: Olha!
1: Baita de uma festa.
0: A Cavalgada domingo agora, né?
1: Que eu não sei se eu vou aguentar, não, mas não aguenta assim.
0: Não aguenta, né? Claro que
1: dá um jeito. É, lá vai ser, ó. César Menotti Fabiano, gosta, seu Cláudio?
0: Aí
1: pra caramba, né, cara? Ó, César Menotti Fabiano vai ter lá. Vai ter quem mais? Deixa eu lembrar. Sexta-feira, César Menotti Fabiano na quinta. Aí é apenas um show.
0: Certo.
1: Na sexta-feira. Vai ser Matheus e Cauã.
2: Pô, topzera.
1: E os Agroboy.
0: Olha,
1: dois shows na sexta-feira. No sábado da Fruit Fest vai ser dois shows também. Sábado,

0: Cara, vai ser top. Sábado é Vitor e Léo.
1: Porra, aí é show de bola.
0: Aí é um show espetacular.
1: Aí é sacanagem, velho.
0: Vitor e Léo e Jirai Wai, depois pra fazer aquela...
1: Eu não sei nem
0: aquela,
1: quem é.
0: Aquela barulheira. É um
2: os
0: DJ
2: personagens que, lá, né?
1: Ah, é o Jirai.
0: Que tem os personagens, parece a Carreta Furacão.
2: É o Jirai Mineiro.
0: Ah, tá. É o Jirai Wai, que é Jirai Mineiro, ele é mineiro mesmo. E aí no domingo, mais dois shows espetaculares lá. Domingo na Fruit Fest vai ser... Alexandre Pires.
2: Caraca!
1: A samba,
0: que aí eu vou falar pra vocês aquele show dele que isso é o aí. Pagonejo. Uhum. É o Pagode com Sertanejo, um projeto novo, duas horas de show.
1: É bom demais, bom demais.
0: E depois do Alexandre Pires, domingo, é Luan Pereira, que é um showzaço também.
1: Showzaço, Luan
0: Pereira,
1: hein?
0: Que teve aqui na EFAP no passado.
2: Falar, hein?
0: E na segunda, pra fechar, não ia ter ninguém, mas os caras fecharam segunda, uma tardezinha, final da tarde, assim, nossa, começo da noite, com Mariana Fagundes. Mariana Fagundes, que tá estourado nesse momento com aquela pião todo tatuado. Essa música, e ela também estourou com aquela música.
1: Como é que é a música?
0: O tom dela é... E tem outra música, que é da Adriana e a Rapaziada, que ela também estourou nos últimos meses, que é aquela Fim da Noite lá. No fim da noite que eu não quis.
2: Olha aí.
0: Que é linda também.
1: Essa aí é
0: também a Mariana Fagundes já gravou. Então, ó, legal. Programação completa da Fruit Fest. Alô, Niltinho, secretário de turismo. Alô, prefeitão Nilton. Aumenta o cachê aí, que eu fiquei 15 minutos mesmo aqui no Arena falando só de Fruit Fest.
1: Chama o seu Cláudio aí pros
2: institucionais, rapaz.
0: Vamos cadastrar o seu Cláudio aí pra nós ganhar dinheiro.
1: Durante o dia eu fico só fazendo ali com as personalidades da cidade. Foi um sucesso, quero falar, cara, cada vídeo 40, 50 mil aqui, hein?
2: Cara, que...
0: Topzera.
2: Olha, o seu Cláudio foi em todos os cantos do pavilhão, né, seu Cláudio?
1: Cara, a gente conseguiu levar, cara. E até foi uma coisa assim que foi muito gratificante, que foi muito, assim, a gente conversou muito, eu, Luiz Guilherme, os meninos lá, e era muito uma ideia que eu tinha, assim, cara, junto com o Guilherme, né? De fazer dessa maneira que a gente fez. Então os meninos conseguiram fazer a parte da noite ali junto com a Sandra Negrete. Aliás, um abraço
2: pra Sandra. Parabéns, Sandra, também.
1: A Sandra, que teve uma evolução gigantesca nessa EFAP, sabe? Trabalho maravilhoso. O Guilherme, que foi à frente dos microfones também nas lives diárias. Então foi muito legal o Guilherme ali, que é um cara com uma experiência gigante, né? Mas eu consegui mostrar uma EFAP, cara, nossa, que ninguém vê, entendeu?
2: Verdade.
1: A EFAP dos eventos que tem lá do agro da mulher, os eventos que teve ali, que são os eventos técnicos, que realmente vem gente muito importante pra cá trazer informação, que a feira é muito mais que os shows, né, cara?
0: Exatamente, então, cara, eu sempre falo isso.
1: A gente conseguiu mostrar esse espaço, assim, a parte dos grandes eventos que realmente trazem riqueza pra cidade, pros pequenos produtores,
2: fecha,
1: né?
2: Fecha negócios, né, cara? Grandes negócios.
1: Aí aquela parte ali que a gente conseguiu mostrar das pessoas trabalhando, a gente fez um vídeo das pessoas que estavam trabalhando lá, com quase 70 mil visualizações.
0: Rapaz.
1: Então,
0: assim, agora pessoas, se você publica o vídeo que eles tramaram no tapa, aí ia dar 5 milhões.
1: Não, e foi com ela também, rapaz. Que espetáculo.
2: Acontece, né?
1: Vai sair do jogo, né? Ali, na verdade, foi por causa que uma gostava do Alok e outra não. Daí fechou ele o tapa. Mas foi muito legal mostrar esse trabalho, né, cara? E eu falo que as feiras têm que se preocupar em mostrar isso, porque as pessoas pensam que a EFAP é simplesmente o show lá de noite, né, cara?
2: Nada disso.
1: Então a gente pôde fazer trabalho ali com o pessoal da gastronomia também, ver tinha gente do Recife, tinha gente de Goiás, tinha gente de vários lugares do Brasil ali vendendo as comidas ali, comidas muito boas esse ano, aliás, sabe?
0: Teve... A de gastronomia tava muito boa, né?
1: Boa.
0: Quero tirar o chapéu pros meninos do Rei do Chopp, da Casa da Cerveja, que montaram um restaurante lá, cara.
1: Pô, foi o melhor.
0: Eu não tive oportunidade.
1: O Pedrão é maravilhoso.
0: O Pedrão é tradição, né, seu Cláudio?
1: Mas eu comi.
0: Mas que legal, cara.
1: Eu cheguei no Pedrão lotado, velho. Que eu até no Pedrão era 0,800 pra mim.
0: Eu almocei no Pedrão, que dia que foi que eu almocei? Sabadão, eu saí que da rádio um e pouco, fui lá almoçar no Pedrão.
1: O Pedrão aquela maionese. O Pedrão é maior concurso. O Pedrão é história.
0: A maionese, a carne assada ali não tem, né?
1: Pedro Max, vocês são maior concurso. Mas eu fui no Léo, porque daí eu vi lotado e falei, vou lá no Léo. Cara, chopp, velho, quinhentão a 15 pila, velho.
0: Nossa.
1: Sabe?
0: Tinha uma costelinha barbecue assim, lá que os caras estavam fazendo, outros negócios.
1: Cara,
0: eu não consegui ir por causa da correria.
1: Eu comi um misto de carne assim com uma mandioquinha lá, cara, uma saladinha, um arroz. Cara, perfeito. Parabéns ao Léo. O Léo é um grande cara, trabalhador mesmo. Tava lá com atendendo de garçom, meu amigo carioca, rapaz, flamenguista roxo.
0: Carioca é flamenguista.
1: Roxo. Então, assim, cara, coisa muito linda, o trabalho bem feito. E a música era ruim, porque tava o Estraga Samba lá, um barulheira incomodando lá o tenor. Música ruim pra cacete. E tava o Estraga Samba lá.
0: Faísca também tava lá.
1: Faiscão,
0: Faiscão
1: só. E o Gustavo, né? Então, os caras que são fera, né? O Estraga Samba ali, fazendo aquele somzinho maravilhoso ali, super eclético, né, cara? Legal e aí demais. A comida boa, chopp bem gelado. E um chopp barato, porque numa feira, tu pegar um copo de quentão a 15 pila, velho.
3: Não, é uma pichincha, ô louco.
0: Porra. A latinha de cerveja tava R$12.
1: Tomei quase 3 litros de chopp, isso aí redondo.
0: Mas isso reflete, cara, a confiança dos dois lados. Pelo segundo ano consecutivo, a gente tem como chopp oficial da feira, né? Da EFAP, os meninos do Rei do Chopp e da Casa da Cerveja esse ano, né? Porque eles estão junto com a Casa da Cerveja também, que faz parte, outro empreendimento deles. E como a gente sabe que a praça de alimentação ela tem um ticket médio mais alto, a ideia de trazer os meninos ali para serem parceiros nossos, para eles poderem ter um espaço para ter o restaurante, vender o chopp também, é trazer esse ticket médio um pouco mais justo. Pô, também.
1: Foi muito bom.
0: Não, cara, que o outro não seja justo, a gente até explicou em alguns momentos, né, como é que funciona, por que o valor é um pouco mais alto. Mas legal, cara, foi legal demais. Que
3: bacana.
0: E a diversidade que eles colocaram no restaurante, né? Porque às vezes você pensa que era só o espetinho que nem tem no espaço deles lá, mas não. Os caras colocaram, que eu falei, costelinha de porco, a barbecue, alcatra. Porçãozinha, então foi muito legal.
1: E outra, igual tu falou, com preço justaço, velho. Preço muito justo, sabe?
0: Bem assim, servido também, né?
1: Bem servido, cara. Então, assim, tão de parabéns, porque quando tu pensa, vai ser caro pra cacete, né? E quando vem uma situação ali que tá dentro do preço normal aqui da cidade, pô, muito gratificante, cara. Parabéns demais pro Léo e pros meninos ali do Rei do Chopp, porque eles mataram a pau, velho.
3: Top demais.
1: Sem contar que agora por esse jabá aqui tem 3 chopp grátis na
0: cidade. Pronto.
3: Por favor, né?
0: Já vou falar, vou mandar o corte pro Léo amanhã mesmo. Vou falar assim, fechamos o contrato com a Arena.
3: Agora o minuto aí do vídeo que tava pra gente já fazer o corte. Já que vocês estão elogiando tanto também, vou ter que vestir camisa aqui, né? Quero mandar um super abraço ao nosso querido fera do rádio, Juninho Queiroz.
1: Com
3: os boletins, ele também deu uma passeada por lá. Ah, foi legal demais.
1: Se reformulou assim, né?
0: Foi, cara.
1: E até um comentário muito, muito legal que tu fez. Eu vi o Juninho, tenho o maior carinho pelo Juninho.
3: Opa!
1: E vi ele essa super alegre entrevistando, com umas entrevistas muito ricas, né, cara?
3: Exatamente. Não, do jeitão boa. Dele ali.
0: Do jeitão dele, cara.
3: Foi legal demais. E tivemos uma inovação esse ano, Foi bem, bem bacana, porque o Juninho, ele é, claro, tradicional nos boletins, né? Com os parceiros também, aquela coisa toda. E aí foi gravado também em imagens, né? O Juninho
0: boletins
3: lá.
0: Boletins em imagens.
3: O boletim em imagens também. Então, muito fera... Bom. Show de bola, Juninho, abraço também.
0: Juninho demais. Eu me emocionei com ele lá, eu quero citar dois momentos que o Juninho...
3: Nossa!
0: Um momento que o Juninho, ele demonstrou ser muito amigo numa situação lá, me defendeu com unhas e dentes. Ele sabe que momento que foi isso, eu fiz questão de agradecer ele pessoalmente ontem aqui nos corredores da rádio. E em um determinado momento também lá no evento, no primeiro dia ele não pôde ir, né, no show do Eduardo Costa, por questão que ele teve que fazer um laser lá, um procedimento na vista, em Londrina, ele retornou, tava bem complicado. E o dia do show do Zé Neto, cara, ele tava com a vista meio embaçada, mas ele falou assim, Jair, eu quero ir, quero ver se eu consigo entrevistar o Zé Neto. E eu com o Juninho, foi a segunda vez que eu e o Juninho entrevistamos o Zé Neto.
3: Entrevista?
0: O ano passado a gente entrevistou os dois, o Zé Neto e o Cristiano em Carlópolis, e esse ano eles vieram em Santo Antônio, a gente entrevistou. Cara, depois que acabou, aí eu me coloquei no lugar do Juninho, seu Cláudio, o pessoal que tá em casa, que acompanha a gente. O Juninho, há poucos meses atrás, ficou entre a cruz e a espada, né, cara? Entre a vida e a morte. Não sabia o que ia acontecer, né? Sofreu, foi pra UTI e tudo mais. E ele poder voltar... E voltar a fazer o que ele gosta de fazer. Cara, depois que acabou a entrevista... Eu não sei nem se podia falar isso, Juninho, mas eu vou ter que compartilhar isso porque me marcou muito. Uhum. Depois que acabou a entrevista com o Zé Neto, ele veio me agradecer. Eu falei, cara, você não precisa me agradecer, cara. O profissional aqui é você. E eu que tenho que te agradecer é ter a oportunidade de estar do teu lado para entrevistar os caras. Você tem bem mais tempo que eu de rádio.
3: Nossa Senhora.
0: Eu sou teu estagiário, falei para ele. Aí ele falou assim, cara, obrigado, porque eu achei que nunca mais eu fosse conseguir fazer isso. E ele fez e aí escorreu aquela lágrima, chorou e eu também enchi o zóio d'água.
3: Ah, não tem
0: mas
3: como.
0: Mas foi um momento muito importante, o Juninho tá de parabéns. Show de bola pro nosso grande fera do rádio.
1: Quando
0: chega... É isso, né, gente? Quando a gente encerra nesse momento...
3: É, hoje mais curtinho, hoje curtinho.
0: Arena Esportiva, isso, um abraço, ele tá chegando pra dar tchau pra vocês.
1: É igual noiva, é a última a chegar na igreja, né?
3: Meu Deus do céu, seu Tobias.
1: Isso aí é igual noiva, cara.
3: América do Rio.
0: América do...
1: Ameriquinha do Romário.
0: Mequinha.
3: O da semana passada foi de Natal, que eu vi em homenagem a Thaís Silva, que é de lá. E aí, hoje é outro América.
0: Lá eu sou o ABC.
3: ABC.
0: Maior campeão do mundo.
3: ABC. Vai, Tobias. Não, antes do Tobias, que você mexe aí no celular, deixa eu só fazer um agradecimento. Lógico que nós vamos falar aqui com o nosso querido Tobias, que acabou de chegar. Mas eu quero também mandar um abraço. Letícia Bonfioli, Arthur Paiva, também um show de imagens durante os shows, inclusive. Quero eu agradecer aqui ao meu lado, meu parceiro Jair Henrique. Vou fazer um jabá muito bem feito aqui, com o maior prazer. A galera da Cressol também.
0: Que espetacular.
3: Obrigado, Jair.
0: Abraçou a gente lá no nosso podcast.
3: Nossa, lá no stand da Cressol.
0: Foi um espetáculo.
3: O EFAPcast foi maravilhoso. Batemos 20?
0: Episódio? 20.

0: Né? 20 episódios, tá aí no perfil do Pode Contar.
1: Maravilhoso.
0: Tem 20 episódios lá, a gente conversou então, com o secretário de Agricultura, né?
1: Isso, o secretário de Agricultura, você conversou com o prefeito Gil, o Júnior também, Júnior Gaudêncio.
0: Alex Canziani, ex-secretário de Inovação e IA do Estado do Paraná.
2: Meu deputado.
0: Aí, teu deputado, teu candidato. A gente bateu um papo bem resenha mesmo, bate-papo.
1: Não, mas foi bem resenha. A gente levou o formato do Pode Contar para a EFAP, foi top demais. O pessoal do Rotary União e Ação, um abraço também. Cristiana, Magda e o Beto. Então, cara, foi legal demais. Então é só pra gente fazer esse agradecimento. Agradeço, meu amigo Tobias, também. Parabéns, viu, Tobias?
2: Faltou um cara aí pra você entrevistar, mas aí, pô, eu conto nos bastidores.
1: Ah, é? Então tá. Tá bom, calma.
0: Dois caras.
2: O Jair, vou fechar ele.
0: Para. Isso é legal, isso
2: três
0: é legal.
2: Caras. Três caras.
1: Mas enfim,
2: quatro caras.
1: Meu Deus do céu. Vamos juntar tudo aí numa sala, trancar todo mundo.
0: Não, da
1: meia hora.
0: Da explosão.
1: Meia hora.
0: De Maria.
1: Sem perder a amizade.
0: Sem perder a amizade, né?
2: Depois fica aparecendo aqueles caveirão.
0: Só aquele pescotapa.
1: Nossa,
0: meia hora. Meia hora dentro de uma sala fechada sem perder a amizade. Depois que acabar, a amizade continua.
1: Toalha molhada, né?
0: Pum. Nossa.
1: Chega
0: só. Estralar o boneco.
1: Vai, já que... Ó, o Jair tinha acabado de arrumar aqui o layout, né, Jair?
0: Puxa, teve que fazer tudo. Deu um trabalho do caramba pra minha equipe. Chegou a boneca.
1: Que isso.
0: Tava na área. Tá do ladinho aqui, tá vizinho.
1: Ah, é? Tava aqui do lado do quê? Você tava aqui?
0: Ali.
1: Ah, tá. Achei que você fez assim. Acho que tava no banheiro. Boa noite, Tobias.
0: Boa noite, meus amigos. Que saudade, rapaz. Quantos dias?
1: 15
0: dias,
1: né, cara?
0: De duas semanas.
1: 15 dias. Eu tinha cabelo ainda quando eu
0: tinha cabelo.
2: A última vez que tu não veio semana passada, né?
0: Última vez que você veio, o Grêmio tinha vencido uma partida.
1: O Grêmio tava feliz, não tinha crise.
0: Vai ter.
1: Ah, primeiramente, boa noite.
2: Crise é quando nós ganhamos, não ganhamos de ninguém. Quando ganha, vira crise.
0: Boa noite pra todos os nossos companheiros aqui de bancada. Boa. Jairo, Rafa, seu Cláudio. E também aqui os nossos gerentão deve estar por aí, né?
1: Não, estão aí.
0: Tá aí, guardado. Aí. Tomou o salgadinho do Cláudio.
2: Se não estão,
0: piscou. É, e nossos internautas, nossos ouvintes.
2: Eu brinquei com o Zé Lima. É. Ele tava no aniversário da Is lá, sexta-feira, e eu falei, ô Zé, pô, aquele dia eu tava louco de fome, só o teu olhar estragou meu salgadinho saiu andando lá pra cozinha.
1: Foi mesmo.
0: Mas é isso aí, boa noite a todos e estamos aí para comentar um pouquinho de futebol, falar um pouco de esporte, falar um pouco das coisas ensaiadas que são mal ensaiadas,
1: né? Por aí vai, mas sempre sai, sempre dá certo, sempre dá certo. Na verdade, Tobias, até aproveitando também a tua presença aqui.
0: Aproveitando a minha pauta já.
1: Ah, por favor.
0: É o combinado que...
1: Puta merda,
0: velho.
1: O Gil
0: foi fazer um discurso, ergueu a mão, o cara
1: soltou o jogo todo, virou aquele... O Gil fez um sinal.
0: Foi muito engraçado, velho.
1: Você tá brincando com
0: isso? Foi muito engraçado.
1: Sério mesmo, Tobias?
0: Foi nada, isso aí inventaram.
1: Pô, não é possível.
0: Aí eu olhei pro Jair, olhei pra Michele, um grande abraço.
1: Da Munorp, abraço.
0: E aí ninguém entendeu nada, pai, nós todos ali pra anunciar no horário momento. Certo,
1: que
0: né?
1: Bom que era só nós três que sabia, né?
0: Ah, tá.
1: Pô, e depois teve aquele papel picado que estourou, foi tudo ali.
0: Tchau!
1: Pessoal tá varrendo até hoje.
0: Parecia os caras da Super Raça quando estouram. O Zé Augusto tá fazendo a transmissão do nada. Pau! A Super Raça lá, ele chega.
2: Engraçado. Nesse que estourou, os caras do Cianorte estavam tudo cagado já. Desculpa a palavra, não tava cagado, tava tudo borrado do jogo. E aí, quando dá aquele soro, bum, tinha uns três se esconderam embaixo do banco lá.
1: Tá louco.
0: Chamou a mulher.
1: Mas abertura. Mas essa pauta da abertura da EFAP foi engraçado, cara. Caraca, porque daí o Gil foi o primeiro a fazer o discurso, né? Ele quis começar discursando, até por ser o prefeito anfitrião. E aí depois, no final, ia retornar. Ele com o Júnior no meio. A gente ia pedir pro pessoal descer do palco, né? Também. Tá combinando, a gente pede todo mundo descer. Fica só o prefeito com o presidente. Os dois apertam a mão um do outro e tá aberta a EFAP. Fia, fogo pra todo lado. Mas daí o Gil foi o primeiro a discursar, todo mundo lá. O Gil, avança Santo Antônio da Platina, viva a EFAP, tchau, tchau, tchau, foguete, mas não era agora, caramba!
0: Sensacional.
1: A resenha é da EFAP, Tobias, parabéns também, você que faz parte aí dessa comissão organizadora, você chegou realmente pra fechar o nosso assunto EFAP aqui, 2026.
0: Coisa boa, uma EFAP que entrou pra história, né, Santo Antônio da Platina, o show do Alok, sensacional, né, cara? Zé Neto,
1: top
0: Cristiano,
1: demais,
0: Eduardo. Pá, foi uma EFAP diferenciada.
1: Histórica,
0: mesmo, pra todos os gostos ali. E lotada, né, cara? Eu nunca vi tanta gente igual o show do Alok.
1: Nossa.
0: Ali, né? Depois o Zé Neto também, muito, um público muito bom. Sábado parando o trânsito também. Enfim, foi algo surpreendente. Né? É coisa que ninguém acredita. Você chega numa cidade aí, numa capital, fala que o Alok teve Santo Antônio da Platina, os caras não acreditam.
1: De graça, hein?
0: De graça, né? Portões abertos.
1: Então, é sensacional.
0: É claro, eu não consegui

0: dizer hoje, porque a correria da prefeitura está muito grande. Um abraço para o nosso prefeito Gil e toda a gratidão por dar essa oportunidade para nós estarmos trabalhando. A Câmara de Vereadores também, muito importante, Sociedade Rural e todos nós aí da imprensa que fez um trabalho sensacional. Mas hoje eu queria trazer aqui a camisa autografada pelo Alok. Né? O prefeito conseguiu levar.
1: A Platinense, né? Eu vi o vídeo lá, que legal, hein?
0: E tem muita coisa ainda sobre a Loki, mas não posso contar em off.
1: Calma.
0: Na sequência vai ter várias surpresas aí.
1: Eita! Ó!
2: Ele vai vir no jogo da Platinense dia 5.
1: Ah, é?
2: Ali no Chimitão.
1: Ele vai tocar junto
3: despedida
1: com o Petróleo.
3: Do David.
2: Ele vai esperar o Petróleo. Primeiro o Petróleo, depois o Alok dá uma canja.
0: Algo incrível, assim, não sei se vocês perceberam, mas desde pessoas idosas a crianças acompanhando esse show.
1: Foi top demais. Nossa, pra todas as idades.
3: Cara, até quem não gosta, né? Eu que não sou muito vidrado em música eletrônica.
1: Mas é um espetáculo.
3: Se for pensar assim, você gosta de Alok? Pô, não tem nada contra o cara, mas não tá na minha playlist do dia a dia. Quem me conhece sabe que eu sou mais sertanejo ali, sertanejão. Mas não dá. Assim, o show é diferente de tudo, é top demais. E você vê um dia depois. Aí você fala, que pena, né? Que pena que, assim, por um lado é bom, por outro lado, que pena que a gente tem o nosso espaço coberto, né? Por um lado é bom, porque segura frio, segura garoa, segura chuva, né? Sim. Mas, cara, um dia depois o Alok tocou em Barretos. Antes de eu pular pra Barretos, a gente também teve a grata alegria, como ele ia tocar um dia depois em Barretos, o Zeba lá, que canta, né?
1: Sim,
3: as músicas com ele, é um americano que já fala muito bem o português. Como ia estar com ele em Barretos, resolveu vir para Santo Antônio também. Então a gente ganhou esse presente em Santo Antônio dele também cantar ali. O cara canta demais. E, cara, que pena que não teve drone, porque o que ele fez em Barretos no outro dia com os drones, meu amigo, se faz aqui. Aí fala para você, cai a EFAP inteira. É loucura.
1: Homenagem a Maria Mendonça.
3: Os drones dele no Barretão, então, assim, compensa. Show de luzes, lasers e tudo mais.
0: Maravilhoso. Então, parabéns para todos aí que estavam envolvidos. Para o nosso público, né? Agradecer o pessoal da Secretaria de Agricultura que fez o pavilhão de agricultura sensacional.
3: Muito bom também.
1: Os eventos técnicos,
0: recebemos elogios aí que desde 2006, Cláudio, não tinha um pavilhão organizadinho daquele jeito, pintadinho, temático. Enfim, então fiquei muito contente.
3: Galera de fora,
0: um saldo
3: que veio,
0: positivo.
3: Né?
0: Foi muito legal, muito bacana. Né? Agradecer a patrocinadora master, que é Cresson, né, cara?
3: Grande Cresson.
0: Fez um sensacional trabalho, né? Desde o stand deles, que é diferenciado mesmo. Cara, tá muito bom, uma festa muito boa mesmo e que Deus abençoe sempre aí, que possam sempre manter esse sarrafo nesse...
1: Eu ia falar isso agora, alto nível, né? Né? É, top demais. Assim,
0: é igual a Platinense, porque sei lá o que eu vou fazer, porque... Né?
1: Esse ano a Platinense tá com sarrafo lá em cima. Então, exatamente. Agora 7:30, vamos começar a resenha de futebol, vai.
0: Bora.
1: Hoje a palavra
0: é do atleticano, né?
1: O Atlético fez o Atlético em miséria. Não, eu já ia começar por aí.
2: Do sul do país, quem tá salvando a pátria é o Atlético, né?
3: Cara? E vou te falar, cara, minha torcida...
1: Nesse momento é o maior do sul do mundo. Nesse momento.
0: Minha torcida é... completamente. Completa pro Atlético.
2: Eu acabo torcendo pro time daqui, né? Às
0: vezes eu torço
2: pro Inter.
0: Você torce pro Grêmio pra brigar, pra, talvez beliscar uma terceira colocação, um título, mas o Atlético tem grandes chances de disputar o título. É o único time, eu acho.
2: Mas não vai chegar.
0: Como que vai chegar?
2: Não vai disputar o título com o Palmeiras.
0: Tu pega o Palmeiras e o Flamengo. Então. Os palmeirenses merecem, que fiquem bravos comigo aí, mas merecem como são ingratos.
2: Mas tem que perder.
0: Tem que perder mesmo, porque ficam criticando o cara que
1: ganha. Essa geração de torcedor não sabe
2: o que é. Manda eles torcer pro Grêmio pra ver como é bom pra tosse.
0: E o Flamengo, cara, o Flamengo vem oscilando, né? Umas partidas aí.
1: Os dois, né?
2: Eu queria que o Grêmio fosse o Flamengo oscilando.
0: E eu acredito muito, viu, Jair? Não sei se pode te confortar isso, mas eu acredito muito no futebol ainda, no coração. E time, quando chega, igual o Atlético tá chegando, que você vê que os jogadores não tem nem comparação de jogadores do Atlético com do Palmeiras e do Flamengo.
2: É, não tem.
0: É uma outra
3: abre
0: empresa.
3: Aspas, não, pro melhor jogador do Campeonato Brasileiro, na minha percepção, não é porque eu sou atleticano. Viveiros, cara. Não tem como falar que o Viveiros não é o melhor jogador do Brasileiro hoje, né? Eu não vejo nenhum outro jogador melhor que ele.
0: Ele pode ser o melhor jogador do Brasileiro, mas só que se eu colocar na vitrine... Você vai vender todos os jogadores do Flamengo, todos os Palmeiras, e não ia vender o Viveiros quando começou o campeonato. Né? Então, o que eu falo? Hoje, as duas empresas são mais fortes, né? Você pegar o próprio Flamengo e o próprio Palmeiras.
1: Tem dois elencos,
0: mas
1: né?
0: Mas o Atlético tá jogando com o coração, cara.
1: O elenco do Atlético.
3: Cara, o que o Flamengo paga de salário para quatro jogadores, eu vou citar só. É a folha salarial praticamente do time inteiro, titular do Atlético e reserva também.
2: Pior é o Grêmio.
3: E o Atlético tem um ponto atrás do Flamengo.
2: Pior é
3: um
2: Grêmio, ponto. Que a folha quase é do Flamengo e não ganha de ninguém. Isso que é o problema.
3: Tem outros exemplos, né?
2: Isso
3: Fluminense.
2: Que é o problema.

0: Atlético Mineiro, Cruzeiro, Bahia com a folha salarial
1: hoje é a
0: milionária.
1: Terceira, quarta folha do futebol brasileiro e não ganha nada. Terceira, quarta folha do futebol brasileiro. Então, porra, cara, é sacanagem. Agora eu vou mandar uma mensagem aqui que chegou no meu celular aqui.
2: Manda, quem?
1: Boa noite, a mesa. Só pra começar.
2: Opa.
1: Cuidado mandar coisas no PV do Rafa. Agora, além de corneteiro, também é fofoqueiro. Quem será que mandou essa mensagem?
2: Eu sei quem é. Acabou de aparecer aqui, ó.
1: Quem é?
2: O dono do Suco Vô João, esse
0: São Paulino.
2: Cara, passou a EFAP.
0: Pelo amor de Deus.
2: Nós tava lá atrás. Nós lançamos,
1: suco que é bom? Nada.
0: Nós lançamos, vou trazer uma estatística agora pra vocês. Que primeiro vou trazer a estatística, depois, já que vocês deram voz pra mim, eu quero falar do Atlético.
2: Fala.
0: A gente lançou os shows da EFAP.
2: Isso.
0: Lá em maio, abril, maio, lançamos os shows da EFAP. Não sabia nem quem ia vir, lançamos. Vai vir Zé Neto, Alok, vai vir tal. São Paulo... Foi a última vitória de São Paulo. Passou o estudo show.
2: Abriu.
0: Acabou a EFAP. O São Paulo ainda não ganhou no brasileiro.
2: Como é do mundo?
0: Você acredita nisso, cara? Abril, maio, junho, julho, agosto se acabando. 5 meses aí.
2: E nada.
0: E nada do São Paulo.
1: E vai virar purpurina, então.
2: E a última derrota foi pra Chapecoense.
0: Pra Chapecoense.
1: Aí é pra cair os
0: muitos. A Chape venceu 2 jogos no brasileiro.
3: 22 jogos sem vencer.
0: A Chape ganhou o primeiro jogo do Santos, da primeira rodada.
2: Isso, quase ganhou dois.
0: Foi 22 jogos sem ganhar. E ganhou
2: agora do São Paulo.
0: Que
1: maravilha. É negócio do Santos, né? Santos e São Paulo.
0: É,
2: o Santos não ganhou da Chape, né? Perdeu
0: o empatou. Vamos lá, posso falar do Atlético?
2: Vamos lá, Atlético 3, Botafogo 2.
0: Eu acho que assim, eu acho que a grande surpresa pra até nós atleticanos é essa campanha que o Atlético tá fazendo. Vamos pegar um número que eu vi hoje que meus amigos da TMC, aqui do Paraná, o grande Robert De Lazari, pessoal da TMC, antiga Transamérica, Rádio Transamérica, que transmite todos os jogos dos times paranaenses em todas as divisões. Há 365 dias atrás, em 25 de agosto de 2025, nessa mesma data, há um ano certinho atrás, o Atlético ocupava a 13ª posição da Série B do Campeonato Brasileiro.
2: Nossa. Ainda não tinha nem começado a arrancada?
0: Olha só. Foi há um ano atrás que o Atlético ocupava essa posição e aí, ali começou a arrancada, ganhando do CRB fora de casa e vencendo mais 3-4 jogos na sequência, com gols do Viveiro, com o Odair Hellmann comandando o time.
2: Já era o Odair, então tá mais de um ano que tá no comando.
0: O maionese tá 1 ano e 2 meses no comando do clube. Então você vê, olha a diferença. Há um ano atrás um clube tá na 13ª posição de uma Série B, mais próximo de uma Série C do que de um acesso.
2: Não sabia nem se
0: conseguiu acesso. E nesse ano de 2026, eu não sei o que pode acontecer, mas a meta principal e o que eu me preocupava como atleticano e todos os atleticanos era você bater e voltar, né? Porque a gente sabe que quando você cai para a Série B, você perde grana, você perde patrocínio, você perde um monte de coisa, né, cara? O Atlético conseguiu vir, já fazer 44 pontos, já não cai mais, é impossível cair, que é a primeira meta. É o famoso que vier agora é lucro. Só que olhando a grosso modo do que está acontecendo no Campeonato Brasileiro, eu tenho dois pontos assim para citar do Atlético. Vem praticando um futebol com muita garra, muito bem organizado. O Odair ganhou o vestiário, ele é um cara muito forte de vestiário, de grupo, isso é importante pro Atlético. O Atlético acertou com algumas contratações pontuais, não tem um elenco muito forte, mas trouxe o Vargas, que deu o passe pro terceiro gol do Viveiros ontem, que tá jogando, que é uma barbaridade. Esse Vargas, que é colombiano. Mendonça, que a gente fala que é meio cabeçudo, mas anda jogando bem. Leozinho também não foi bem ontem, mas joga bem. E o Viveiros, que, cara, é um trem, cara, o Viveiros. Agora eu fico imaginando, seu Cláudio, Tobias e Rafa Regis, o Atlético ele não tem um meio campo forte, um 10 pra servir ele. Você imagine um Arrascaeta ou um Neymar servindo o Viveiros. Ele ia ter 30 gols no brasileiro, meu irmão. Porque ele é o cara que mais finaliza, ele é o cara que mais chuta pro gol, ele é o cara que fez todos os 17 gols dele dentro da área, de perna direita ou esquerda, não fez de cabeça. Aí eu quero falar, aqui, aí é uma sacanagem, a gente que é da imprensa esportiva também, nos consideramos, não só consideramos, mas somos. Eu assistindo no Sport TV ontem, o repórter que eu não sei quem, na Sport TV, numa baita transmissão, muito emocionante, com a locução da Renata, não sei das quantas lá.
1: Ah, é muita criança.
0: É, com todo respeito à Renata, mas Renata, não dá, não passa emoção nenhuma. Uma babação de ovo pro time do Rio de Janeiro também, que tava tomando uma sacola nossa. O cara acaba o jogo, Tobias. O cara vai entrevistar o Viveiros, o cara teve a audácia, a cachorra, a pachorra, de perguntar pro Viveiros assim: você fez 17 gols no Brasil. 17 mesmo, né? Que eu até perdi as contas.

0: 17 gols. É, 17. O Pedro tem 16. Você fez 17 gols no Brasileiro, Viveiros? É, todos de perna direita e perna esquerda. Você não fez nenhum de cabeça. Não. Te incomoda não fazer gols de cabeça?
1: Puta que pariu.
0: O cara fez 17 gols, meu irmão.
2: 16 a 15, na verdade, já.
0: É 16, né? 16 gols, 15, meu irmão. Pedro. Aí ele olhou pro
1: Pedro. É 17 que vai fazer mais um gol.
0: Deu uma risadinha, falou pro repórter assim: cara, eu não me incomoda, não. Se eu não fizer de cabeça, eu faço com a perna direita, com a perna esquerda, que não tô fazendo. O cara tem a oportunidade de fazer uma pergunta, não, fazer uma pergunta
2: não
0: dessa.
2: Não tem o que perguntar, não pergunta nada.
0: Mas pra encerrar.
1: Faz igual o seu Cláudio com o Eduardo Costa,
0: que eu tô bem, né? Pra encerrar a questão do Atlético, eu penso assim. É muito difícil um título brasileiro, porque a gente tem duas potências à frente, que é Palmeiras e Flamengo, que tem nem como mensurar elenco, o que os caras fazem. Mas no futebol a gente já viu tudo acontecer, e por isso que é esse esporte que a gente ama tanto. Vou torcer muito para isso acontecer? Vou torcer. Vou me iludir e criar esperança? Não, porque o que eu queria aconteceu, o time não cai mais. Agora, se conseguir ficar ali nas primeiras posições para pegar uma Sul-Americana, ou quem sabe até uma Libertadores, cara, eu ficaria feliz demais da conta. Mas que ia ser muito gostoso o Atlético ser bicampeão brasileiro e desbancar Flamengo e Palmeiras, ia ser uma delícia.
1: Mas o Tobias falou uma coisa que o Tobias tem razão. Por exemplo, Flamengo e Palmeiras estão Libertadores. Daqui a pouco o Atlético vai nesse feijão com arroz dele aí certinho, jogando a bola que tá jogando, que não é de hoje que a gente fala que o Atlético tá bem. E aí o Atlético vai indo, daqui a pouco tá ali coladinho, aí esses caras dão uma desatenção, ele pega a ponta do campeonato, não perde pros outros, e daqui a pouco acha o título, velho. Então, assim, não é impossível.
0: É uma reta final, né? E aí você tem um destaque de uma reta final que, assim, o Atlético é muito forte em casa. Na Arena da Baixada é quase que imbatível.
1: Tá ganhando, né, jogo importante fora, esse do Botafogo.
0: Tá fora, ganhando do Botafogo fora, ganhando do Santos fora.
2: São Paulo fora.
1: Também não conta muito São Paulo e Santos, Grêmio não conta muito.
2: Ó, só passar rapidinho pra gente complementar isso que a gente tá dizendo, que tá interessante demais e o Atlético tá merecendo onde ele está. Domingo, Fluminense na Arena da Baixada. Aqui tá domingo, Jair. Será que é domingo mesmo? É domingo às 11, né?
0: Você domingo às 11. Isso. Joguinho bom pra ir assistir.
2: Então, hein? É verdade.
0: Domingão, 11 horas da manhã.
2: Atlético depois,
0: e Fluminense, Atlético, na Arena.
2: Jogo aqui, de 6 pontos.
0: Aqui, Fluminense
2: tá 3. Terceiro contra o quarto colocado.
1: Aqui ganha.
2: Olha que interessante. Aí no outro domingo, véspera de feriado, dia 6 de setembro, Cruzeiro no Mineirão.
1: Aí é complicado.
2: Olha,
1: aí é complicado.
2: E depois...
3: Nós temos uma pecinha no meio, que é o Botafogo. Perdeu ontem pro Atlético. E ele vai pegar o Flamengo e vai pegar o Palmeiras.
0: Botafogo. É um cara que pode ajudar nós.
1: É um time perigoso, né?
0: Time chato. Que pode ajudar nós.
2: Não, e só pra finalizar, Tobias, o terceiro dos três próximos aí, dia 13 de setembro, Atletiba, lá no Couto Pereira.
3: Que problema.
1: Também é clássico, clássico é complicado.
2: Pois é. Mas assim, são três jogos. Se o Atlético conseguir
3: você tem
2: aí...
3: o Flamengo e Corinthians, você tem um Palmeiras e São Paulo.
1: Mas o Corinthians, né? Não vai fazer. O Corinthians tá igual o cachorro seco.
3: Tá, tipo. Corinthians contra o Palmeiras.
1: Não, mas a gente sabe que o Grêmio, por exemplo, pode pegar o Flamengo lá e ganhar do Flamengo. Pode ganhar do Palmeiras, porque a camisa pesa.
2: Sim.
1: Dentro da arena do Grêmio lá é complicado. Então esses times grandes podem fazer a diferença. Agora o Atlético tem que continuar fazendo a parte dele. Que é ganhar os jogos em casa e fazer pontos fora. Fazer a parte dele.
0: Agora, se me ganha esses três seguidos aí, falar pra você, aí o negócio.
2: Aí muda, realmente.
0: Aí começa a mudar todos os pensamentos também, né?
1: Se a roupa do Batman fosse azul e não preta.
0: Ele ia ser o Superman.
2: Deixa eu só pescar aqui, ó. Dia 18 do 10, na Arena da Baixada.
1: Do 10.
2: Tô andando muito com
1: agora os meninos. Agora tu parecia um carioca. O carioca perde 3 anos da vida dele só chiando, né?
2: Só chiando. Aí é 10.
0: O Alok era 1 hora, agora é 10. Uma hora e meia era o show do Alok. Ele tocou 2 horas. Ele deu 1 hora e 35 de show. E aí, Santo Antônio da Platina, vocês querem mais? Queremos mais. Parece minha menininha mais nova. Ela mais, ela fala.
2: Então, dia 18 de outubro, pronto. Tem o Atlético Paranaense e Palmeiras na Arena da Baixada.
0: Dá pra ganhar?
1: Dá, na Arena.
2: E aí, deixa eu caçar aqui. Ó, tem Grêmio Atlético, dia 28, hein?
1: Entrega pra nós, lá o Atlético é freguês do Grêmio.
2: Olha aí, aqui. 18.
1: Caímos, Tobias.
2: Ó, 35ª, antepenúltima rodada, dia 18 de novembro. Até então, né? Uma quarta-feira, Flamengo e Atlético Paranaense no Maraca.
0: Aí é complicado.
2: Imagina a antepenúltima rodada, a gente pau lá com o Flamengo e ganha do Flamengo no Maraca.
0: Ia ser maravilhoso demais, cara.
1: O Atlético é meio touca do Flamengo. É.

0: Que nós temos um problema aí, que nós não podemos esquecer.
1: Qual seria?
0: Por mais que,
1: vamos solucionar.
0: Em coração, eu acho que é importantíssimo.
1: É.
0: Mas nós temos um técnico que ele é... cara, não tem esse perfil. Se depender do Atlético ganhar do Flamengo lá pra ser campeão ou assumir liderança, o Helman é cagado. Né?
1: Não, é difícil.
2: O que eu coloquei...
3: O Helman nunca ganhou nada na vida dele, coitado. Né? Nunca,
2: cara, que fique sério. A gente tá brincando aqui com o coração, mas assim...
0: Era volante,
2: né,
0: cara?
3: Hã?
0: Volante?
3: Volante ruim.
0: Ruim.
3: Grosso.
2: Que fique sério. Eu não acredito no título do Atlético, né?
3: Não, nem eu.
0: Eu não acreditava diferente, mas eu torço pro Atlético.
1: O que eu acho é o seguinte: Flamengo e Palmeiras têm dois elencos. Por mais que eles estejam em Libertadores e o Escambá 4 aí.
3: Comparado ao Grêmio, eles têm quatro elencos. O quarto elenco deles é equilibrado.
1: É por aí.
0: A base deles
1: Por mais que eles avancem aí na Libertadores, por exemplo, putz, brasileiro...
3: Avança, né, cara? Tu vê aqui.
1: Não dá.
3: Tu vê todo mundo falando Cruzeiro. Ai, o Cruzeiro vai tirar o Flamengo. Corinthians, velho. Quem?
2: Corinthians e Palmeiras. Nós vamos ganhar do Palmeiras.
0: Libertadores,
2: nós vamos vingar tudo.
0: Anota aí, Corinthians.
3: Vamos lá.
1: Não, mas vou falar um negócio.
0: Pastel, a Tubaína,
1: deixa eu só só fazer um parênteses. Porra, baita festa na Neoquímica, tá? Diante do Rosário lá. Chupa de Maria.
3: Pô, de Maria cheio das unhas.
1: Ah, o cara vem querer mostrar taça de Copa do Mundo pra torcida brasileira.
2: De Maria, essa aí que você tem tatuado na perna, meu irmão. A gente tem aqui, ó. Dá pra você contar aí, ó. Ó, de Maria, ó. Você que está assistindo, mas nós tem só cinco só, viu?
1: A gente tatuou uma num braço, outra no outro, uma na perna, outra na outra.
3: E as nossas não foram roubadas, rapaz. As nossas não foram roubadas, como foi a de vocês.
0: Vou te mostrar a taça.
2: Vou te mostrar o tamanho da taça na Copa do Companheiro.
0: Paz, vai ganhar de quem?
1: Pelo amor de Deus.
0: É budista também.
1: Porcaria. É isso. Bom, Campeonato Brasileiro da Série A é isso. Próxima rodada aí no final de semana. Mas na meiuca, daqui a pouco, aliás, tem um Cruzeiro e Galo aí pra gente assistir.
3: Pô,
1: não deixe de perder. Não deixe de
2: assistir. Copa do Brasil?
1: É, 9 horas. Primeira partida.
3: Hoje? Amanhã?
1: Não, amanhã.
2: O Inter?
1: Passar aqui
0: o Grêmio. Amanhã, velho.
2: Grenal, cara. E vocês estão aqui ainda?
1: Grenal,
2: mãe, já era pra estar lá.
1: Peraí, calma. Qual
0: horário amanhã?
1: Não.
3: Tamo tudo cagado.
1: É quinta-feira, às 8 da noite, na Arena Beira Rio, Inter e Grêmio. Amanhã.
3: Não existe Arena Beira Rio.
1: Ah, o que é?
3: Ah, é chiqueirão, bobrão lá, rapaz. Da Arena, reformaram o estandarte lá deles.
2: É o salão de festa nosso lá.
3: É, de todo mundo.
0: Nossa, do Grêmio. Zé Gasômetro lá.
2: Ganhamos lá esse ano, já fomos campeões lá.
1: Ganhamos uma Copa do Brasil lá também. Já teve essa sensação também. Já.
3: É, gol do Gorducho.
1: E também, André. Foi mesmo.
3: Ronaldo,
2: põe o nosso DVD. Gol do Rony.
0: Nossa, que... Não, podia armar alguma coisa, né, Cláudio?
2: Caneta do Cirilo.
1: Grenal, pô. Bom, amanhã, 9:30 da noite, Palmeiras e Santos.
2: Ah, Neymar não joga, viu?
1: Ah, então, mas aí que tá. Ah, será que não joga mesmo?
2: Não viajou.
1: Ah, eu não
2: sei. Ele tá viajando faz
1: só
2: tempo.
1: Porque é o grama... Só porque é sintético, será?
3: Deve ser. Alegou? Ele só joga jogo que ele ganha, né?
1: Não
3: que
1: sei
3: dá pra ganhar.
1: Lá, viu?
0: Quando a Virgínia tá solta, ele tá por aí.
1: Então. E aí, 9:30.
0: Não sei o que aconteceu.
1: 9:30 também tem.
0: Já lanchou ali. Tô falando isso aí.
1: Maria.
0: Bastidor forte.
1: Ô, Branco, você tá ouvindo o programa? Depois eu que sou fofoqueiro. Olha o momento Nelson Rubens dos dois aqui.
3: Léo Dias caiu.
1: Não, eu sou das antigas.
3: O cara falou besteira e caiu, né? Falaram assim, velho, é o seguinte, outro some. Ou vai ficar complicado pra ti. Achei melhor sumir. Esse fofoqueiro aí.
0: Sumiu?
3: Abandonou o barco, né?
0: Não tá mais na fofoca?
3: Não, ele falou uma bosta lá forte. Aí
2: derrubaram ele.
3: Falou mal da Virgínia ao extremo.
0: Tava feroz, né?
3: Mas agora caiu a casa
0: de
1: educações,
0: tá?
1: Vai. Tá achando que é fácil fazer fofoca assim?
3: Começa a fazer fofoca dos carioca lá, da bocada lá. Os caras encostaram nele e deram dois abraços nele.
1: Meu Deus.
3: Nunca mais ele vai aparecer.
0: Ele gostou.
1: 9:30, Palmeiras e Santos, 9:30, Vasco e Vitória, amanhã e hoje, daqui a pouco, 9:00, Cruzeiro e Atlético Mineiro no Mineirão. Hoje tem também Independente Del Valle Tolima, não gosto desse time do Tolima, não sei porquê.
3: Eu não gosto de Independente Del Valle.
1: Eu também não gosto, aliás, o Corinthians foi eliminado pra todo mundo. 9:30.
3: Eu não gosto do Paraná Clube, do todo mundo. O Grêmio nunca ganhava do Paraná Clube, rapaz.
1: É, também tem essa?
3: É, por isso que eu sou paranista.
1: Ixi, Maria. Não, porque desse duelo aí, que foi 1-0 na Colômbia pro Del Valle, vai sair o adversário do Flamengo.
3: É, mas vai ser o Del Valle.
1: Eu também acho. Acho que não vai dar Tolima, não. Série B do Campeonato Brasileiro, adoro. Ó, Atlético Goianiense, 1-0 no Botafogo. Juventude CRB 0x0, tá? Só pro
2: dois jogão, hein?
1: Jogaço.
3: Mas acho que vai ver CRB, né? Vamos ver CRB.
1: Ah, eu acho também, tá na hora, né?
2: Vascão da Gama tá fazendo de tudo pra querer se igualar um Curitiba, hein? De tantos rebaixamentos aqui.
1: Gente, dois grandes acho que vão.

0: Esse ano não é possível, cara.
1: Ainda bem que o Grêmio é pequeno, então não cai.
0: Ó, é isso que estão falando também. É, se bem que tem o Remo aí na parada, né?
1: Tem o Remo, Mirassol.
0: Talvez dois, é. Então vamos ver.
1: Mirassol ganhou no Libertadores, o que, que ele fez?
2: Tomou cagado. Perdendo os pênaltis, cara.
0: Oh, segurou o 0x0.
2: Segurou 0x0 lá com o LDU.
3: Olha que jogou melhor o final do segundo tempo, era pra ter ganho o jogo.
1: Walter no gol, Muralha?
0: É.
3: Falta. A Muralha no gol tinha perdido o jogo.
2: Deivinho fez gol de pênalti.
0: É. Ah, foi 5x4, né?
2: 5x4, gol do Deivinho de pênalti.
0: É LDU e Palmeiras. É pra ser Mirassol e Palmeiras.
1: Não é o Thiago Nunes mais o treinador, né?
2: Não é. Cabeça de
0: coragem. Peraí, deixa eu. Ah, meu Deus. Senão ele reclama, depois ele me encontra por aí.
1: Thiago Nunes é amigo do Cláudio, pessoal.
2: É? Ah, grande amigão, traído. Gino.
3: Conheci ele.
0: Não fala no Thiago Nunes.
3: Que... depois ficava comigo em Bombinhas.
2: Judas.
1: Judas.
0: Calma, esse gente, é. Calma. Que isso.
3: Pô, gente boa, pro cara. Gente boa. Ele é colorado, sabe?
2: Mãe a parteira.
1: Não, chato.
2: Colorado. Mãe a parteira que deixou nascer.
0: Só. Ai, ai, ai. Deixa eu só ouvir aqui, senão depois ele me cobra. Vai.
4: Boa noite, Rafa. Boa noite, Tobias. Boa noite, Otaga. Boa noite, seu Cláudio. Semana passada eu falei lá no espetinho do Cabeça que fica esperto que o Atlético tá chegando. Ei, o seu Sandro lá da Atlética falou que eu tava louco. Só que tem que ver que tem confronto direto entre os três primeiros ainda. Dependendo dos confrontos diretos aí, o Atlético vai pras cabeças. Escreve aí, anota aí. Eu tô aqui, tô na coruja.
0: Muito bem, Branco, tá aí.
3: Mas vamos, olha aqui as
2: cornetas. Vocês param de ficar zicando meu time.
3: Nós estamos tomando uma corneta aqui, aí o Jairo, eles estão bravos que o Jairo não tá passando as cornetas. Colocou aqui, um rapaz colocou aqui assim, ó. Jairo tá igual o Tobias e seu Cláudio iludido com o time do coração. O Rafa Regis, nem vou comentar.
0: Não,
3: viu?
0: Mas eu tô quieto,
3: ai,
0: cara.
3: Ai.
0: Eu não tô iludido com a posição que o meu time tá.
3: Grenal vai ser emocionante na Copa do Brasil. Dois times ruins que dói.
0: Fofucho, Fofucho.
3: Fofucho.
0: Sai daí,
3: Fofucho. Que dia o Flamengo joga na Copa do Brasil. Tá cheio da zunha, Fofucho.
0: É chope, né?
3: Isso. Viveiros, daqui a pouco, o Palmeiras ou o Flamengo vai lá e compra por 10 milhões de alguns quebrados. Mas Fofucho, velho!
0: Isso!
2: Pode comprar, mas você sabe que tem a praga do Petralha, né? Comprou, não joga mais nada. Nossa. Fora do Atlético, né?
0: Rapaz.
2: Falamos do Thiago Nunes agora, né? O Petralha jogou praga no Thiago Nunes, foi pro Corinthians só.
0: É. Obrigado, viu, Petralha? Valeu demais. Um abraço pro Sandro do Corintiano, Sandro da Alta Elétrica também. Um abraço pro casal aí, a Cris também. Quem mais aqui? Ô, James. Sandrinho. James também tá na área.
3: James. Bonders.
1: O Tite tá onde?
0: Tite?
1: Ô,
0: Tite!
1: Tomando chimarrão?
0: Tá achando tomando chimarrão.
3: Tá ligado?
0: E não vai parar.
3: Quem é que vai querer aquilo?
0: Não vai parar tão cedo.
1: E o Pofichão, o Pojeto?
0: É, o Pojeto?
3: O Pojeto abandonou já.
2: O Pojeto é candidato.
1: Xenador, candidato.
0: Verdade.
1: Eu quero fazer com vocês igual eu fiz com o Corinthians. E depois foi lá no Real Madrid.
0: Tá apontado na Pochão.
3: Mas ele foi um dos grandes técnicos do futebol brasileiro.
0: Não, ele foi mesmo. Ele foi mesmo, de verdade.
1: Senador, então, quer dizer, tá pra acabar.
0: Nossa senhora, tem de tudo um pouco, viu?
3: O Tiririca não foi deputado federal?
0: Também.
3: Mais e o slogan do Tiririca, tu te lembra?
0: Pior que tá, não fica?
3: Não, ele falava assim, ó, se você não sabe o que ele faz, eu também não sei, me coloca lá que eu conto.
0: Olha aí.
2: Coloca lá que eu descubro.
0: Ai.
2: O Romário é. Romário é senador, né?
0: É.
2: Romário é senador.
1: Pica, não, mas o Romário tem umas causas.
3: O Romário é pica.
2: Ah, tem. Né? Ficou 40 dias nos Estados Unidos na Copa. Não é precisando de senador aqui pra resolver as coisas do Brasil. Ele lá.
1: Isso aí eu concordo contigo, mas ele tem uns projetos. Agora, tipo, é do Rio mesmo, né? Lá do Rio. Agora, tipo, o Luxemburgo foi lá pra Tocantins, foi lá não sei pra onde.
3: Mas tem que dar o estado.
0: Tem que dar
3: esse estado aqui, esse estado.
0: Não sabe nem a capital do Tocantins.
3: É barano, né? No Rio ele não ia ganhar nem pro pastel.
0: Não, nem síndico de condomínio. Meu Deus.
1: Tá louco.
0: Eu até me perdi. Ah, eu ia falar do... Cara, eu tava vendo esse final de semana, vendo o resultado só, tá? No Eagles. Operário, um abraço pra todos lá de Ponta Grossa. Mas o Operário chega a ser engraçado, gente.
3: Ruim, né?
0: Não, demais. É muito engraçado. Ele tava ganhando o Avaí de 1x0 em Ponta Grossa.
3: Essa é complicada.
0: Essa foi... Foi.
3: É aquela que tu vai no banheiro fazer um mix, volta, tá perdendo 2x1.
0: É isso, foi o que aconteceu. Ele fez 1x0 aos 40 e pouco, já passava acho que dos 45, tomou um gol aos 50 e aos 56. E aí perdeu, e só perde, né? Aí agora empatou com o Vila Nova. Nossa,
2: mas era pra estar nas cabeças lá, né?
0: Não, ele chegou a ser vice-líder da Série B, ele tá em oitavo com 36 pontos.
2: Ah, meu fantasma.
0: Ah, fala sério. Enquanto isso, Londrina, o que, que tem o Londrina? Tá pior ainda, né?
3: Esse desgraçado dói.
0: Eu vou falar, 21 cara, pontos.
3: Que time ruim, velho.
0: Ele tá a 8. O
2: Londrina é muito ruim.
0: Ele tá 8 do Avaí, que é o primeiro fora da zona do rebaixamento. Só pra você ter uma ideia. E, não menos pior, está o Maringá, que tá inclusive fora até da parte de classificação na Série C do Campeonato Brasileiro.
2: Então, mas tem possibilidade. Joga o jogo da vida contra o Paysandu no Mangueirão com 40 mil pessoas.
3: É, só tem isso. Possibilidade sim de tomar uns 4.
2: Só isso. Se ganhar, passa.
3: É isso aí. Paysandu tá bem, cara. Paysandu tá bem.
0: O Paysandu, ele tá na terceira colocação.
3: Não ganha nunca do Paysandu lá.
0: Então.
3: E é um time que vem jogando um bom futebol. Não ganha. Não ganha, mas nem. Porque se tomar 3, vem tranquilo.
0: Ó. Ó, o Dogão. Pai do céu. O Brusque lidera a Série C, viu, senhor?
3: O Brusque Santa Catarina, um investimento muito grande que é feito pelo Luciano Hang.
2: Da Van. Nossa, se subir esses... Ah, não, não tem como subir esses, né? Sobe 4 aí, né?
0: 4,
2: não. Mas se subir esses 4 primeiros ali, ia ser legal, né? Menos o Paysandu que já
0: jogou. Minha torcida é pra Inter de Limeira.
2: Mas, cara, ali Inter de Limeira é legal se subisse.
0: O projeto do Ronaldo Fenômeno e o Roberto Carlos.
2: É, Botafogo da Paraíba era legal se subisse.
0: Que tem Nenê, né, no ataque, né?
2: Brusque era legal se subisse. Quem mais ali? Ipiranga também. Ipiranga é um time bacana do Rio Grande do Sul, não?
3: O Ipiranga de Erechim.
2: O time do Nenê, o Botafogo. Tem o Nenê.
0: Uhum.
2: E o Brusque tem o papai.
3: O Ipiranga, cara. O Ipiranga do Rio Grande do Sul. O Ipiranga lá do Rio Grande do Sul é um time de Erechim.
2: Não,
3: cara.
2: É o dia da piada do Cláudio? Aquela piada famosa?
0: É, hoje é.
2: 25. Ah, não, vem não. Para com
0: cinco
2: isso aí.
0: Cinco. Contar,
2: com... Não. Quero saber. Conta outra, velho.
0: Para. De 5 em 5 programas ele
2: vou
0: conta.
2: Vou contar hoje.
0: Não, vai lá contar no programa do Souza. Vai lá.
2: Ele tá sozinho lá.
0: Lá eles não sabem.
2: O Souza bolhou. Ah,
0: tem o Guarani.
2: Ei, bolhou o Lisa Hair lá, né? Como é que é?
0: Ah, não, ele é chapinha. O programa começa às 8, ele começa às 6h30 a fazer a chapinha dele ali. A Ferroviária é a oitava, e seria os 8 classificados. Mas
3: falando
0: aí
3: do Ipiranga, cara, o Ipiranga é um clube tradicional da Erechim, né? Clube tradicional da Erechim, e sempre montou time bom, sempre fez boas campanhas na Série C, na Série D, mas sempre foi forte, e agora tá bem, cara, assim, seria muito legal, porque é uma cidade forte, uma das grandes cidades do interior do estado, do Rio Grande do Sul, seria muito legal ver o Ipiranga lá, que joga de amarelo e azul.
2: Ipiranga que tem o estádio lá, um estádio grandão lá, Colosso, tem trauma desse estádio no jogo contra o Grêmio.
0: Ah, é, né?
2: Brasileiro de 2004. É, o Atlético tava pra ser campeão, o Atlético vencendo de 3-0 e o...
3: Tu tem trauma tenho eu, que o time foi rebaixado.
2: Mas não foi nesse jogo, porque a gente tava ganhando 3-0 de vocês e o Leverkusen brigou com o Petralha, mudou o time e o segundo tempo o Grêmio empatou 3-3. Ali a gente perdeu o título, faltando 3 rodadas pra acabar o Brasileiro.
0: Meu Deus.
2: Lá no gigante do Colosso, porque o Grêmio tava sofrendo punições dos seus torcedores.
0: Rebeldes.
3: E aí foi aquela vez que foi a poltrona.
2: Não fala, não, sei o que, não que deixa.
3: Os caras voltaram se cutucando no outro,
2: não
3: na dentro
2: deixa,
3: do
2: olho.
3: Que era o goleiro do Grêmio. O
0: gremista comandar a Platinense.
3: Que era o goleiro do Grêmio.
0: É loucura total.
3: Vai perder, mano. Loucura.
0: Vai perder, mano.
2: Abraço pra Cianorte.
0: Cianorte
2: ama, gente.
0: Nós vamos falar de Nense aqui, viu? Na
2: Cianorte ama,
0: gente. Na sequência.
2: Veio o seu Cláudio que nem pinguizinho, né?
0: Acho que só lá fora, Cláudio.
2: Tu já viu o seu Cláudio andando, né? Quando tá nervoso, né? Parece um pinguizinho.
0: Parece.
2: Aí vem ele que nem um pinguizinho. Olhando pra mim assim, eu falei, já sei o que tu fez. Seguimos.
3: Não fiz nada. Ah. Tu não vem me colocar em maus lençóis. Tentei proteger os caras, não tenho culpa.
0: Meu Deus do céu. Muito bem,
2: viu a federação? Federação, sua linda.
0: Peraí, deixa eu vou fazer a.
2: Nós amamos a federação, esse sistema que vocês fizeram é maravilhoso.
0: Maravilhoso.
3: Mas agora eles estão ouvindo. Mas aqui, ó, quero dar os parabéns para a Federação Paranaense de Futsal. Porque eles estão acompanhando o programa Resenha. O programa. Arena. É muita coisa. É. O Arena daqui da nossa difusora.
0: Mas acabou já.
3: E aí, cara, muito adaptado.
0: Já tá o Indanense,
3: eles estão falando. Nós falamos aqui no programa. Isso é que tá aí os programas gravados. Tem que fazer a série bronze igual é a série prata e a série ouro. Porque eu falei, eu cheguei a detonar, porque o cara que faz competições lá tem que fazer dessa maneira. Não pode os times jogar uma série bronze com essa quantidade. Passei um tempo, reunião na federação com os diretores, presidentes, e aí qual é a proposta?
0: Reduzir.
1: Abriu uma nova divisão.
3: Série bronze igual a série ouro e a série prata e uma quarta divisão. Estão escutando a arena que ele
1: adivinhou. Vai ser série o quê daí? Série... Divisão de acesso. Eu dei a dica, né? Não sei se eles vão aceitar, cara.
0: Puxa vida.
1: A dirigente falou a sua lá. Eu falei isso.
3: Achei uma boa, porque é legal ali,
1: divisão, cara, de acesso, mas aí nós temos que ficar entre os 16 melhores equipes.
3: Nós já estamos entre os 8, Tobias. Já estamos, né? Já estamos, só ganhar fim de semana agora, já estamos nos 8.
0: Certeza.
3: Não. Sim, senhor. Não, senhor. Sim, senhor. Nunca. Vocês valem o quê?
1: Quanto você quer
3: valer? Ah, hoje tem que pagar agora quando sair ali. Peraí. Vamos lá, se a Platinense Resende Futsal ganhar no próximo sábado em Ipiranga, ela está entre os oito.
1: Fica entre os melhores segundos.
3: Fica entre os melhores segundos. Ninguém mais pega ela.
0: Aí.
3: Tá. Então, precisamos a uma vitória do objetivo do ano.
1: E aí, se Cianorte ganhar lá e Matelândia ganhar aqui, nós vamos ficar como segundo ainda.
3: Sim, pô.
1: Como isso?
3: Se ganhar agora, nós já
1: perdeu, estamos vai pagar. Vocês estavam de testemunha.
3: Não.
1: Se Cianorte ganha de Matelândia.
3: Tá.
1: E Matelândia ganha daqui, de Santo Antônio. Da Platinense, em casa.
3: Nós ficamos na frente de Matelândia, pô.
1: Como? Matelândia ganha aqui, rapaz. Como é que vamos ficar na frente?

0: 22.
1: Fica líder pelos critérios de empate.
0: Certo. É. E Matelândia ganha de Santo Antônio?
2: 24.
0: Cianorte vai ganhar o último jogo?
2: 25.
0: É, seu Cláudio.
3: Tobias agora não
2: vai dar. Contra a matemática arrebentou.
3: Mas é, Tobias foi. Mas acontece essa que eu vou te falar essa uma aula. Situação.
2: Agora torça pra Platinense.
3: Eu vou te falar uma situação. A Platinense, a Platinense ganha esse final de semana.
1: É todos os jogos,
3: Platinense. E Cianorte não ganha de Matelândia. Não ganha de Matelândia.
2: A gente tem quem agora? Ipiranga em casa, Matelândia fora.
0: Matelândia em casa. Ipiranga fora e Matelândia em casa.
1: São os dois, né? Os dois últimos jogos, graças.
0: Sendo que sábado agora tem um Matelândia e Cianorte, né? Como o Cláudio falou, então.
3: E Matelândia não perde.
2: Agora a gente joga fora contra a Ipiranga, certo?
0: É.
2: Depois
0: você não vai fazer a introdução aí da Platinense?
1: O quê?
0: Já colocou umas 10
1: vezes? Não, já coloquei aqui. O hino já tá rolando.
0: Tá rolando.
1: Não, eu não ia perder essa aposta, não.
0: O que eu ia falar pra vocês? Primeiro, eu tenho que agradecer a...
3: Vai lá, gay, vou embora.
0: Não, que é isso? Rapaz,
2: viu? Perdeu a aposta, vai pagar, ó.
1: É. Pastel e a garapa.
0: É. Tem que agradecer ao público, cara, no último jogo. Teve FAP, depois a gente acabou, né?
1: Sim, sim.
0: Mas que público bacana, né? Não, o Rafa tava lá.
1: Maravilhoso.
0: Que sensação, que clima, cara.
1: Que clima. Tentaram, né? Mas não conseguiram.
0: Ó, eu não sei vocês, mas é que vocês já viveram aqui muitas coisas disso, né? Mas, cara, eu não me vejo mais Santo Antônio da Platina sem a Platinense.
1: Ah, não, eu concordo futsal. plenamente.
0: É um final de semana diferente. Acredito que o Jairo, quando vai trabalhar, fica pensando no jogo aqui e tal, enfim. Cara, são coisas que
2: não tem. Cara, nenhum, eu tava no dia do show contra. Eu tava em Carlópolis, né? Isso. É, que foi o dia da Escolha da Rainha aqui, isso. Eu fiz a Escolha da Rainha lá. Juro pra vocês, de verdade mesmo, eu não preciso falar isso aqui pra sem demagogia. Cara, eu tava no baile da Rainha lá. As meninas entrando, eu chamando, eu com o celular em cima do púlpito. E eu tava com a internet do Caravela Country Club lá, conectado no meu celular, porque evento assim, geralmente a internet fica ruim, né? Com o YouTube aberto, acompanhando o jogo. Aí deu problema, acho que no YouTube da Vale, eu coloquei no do Balu e vai e manda mensagem pra um e vê no grupo, porque eu queria saber, cara, como é que tava, porque tava aquela pauleira, aquele jogo que foi tenso. O Rafa me mandando mensagem, falou, rapaz, é clima de guerra aqui, é nego soltando rojão, não sei aonde, pulando e eu vendo a torcida, aquele bandeirão, cara, eu não consigo mais, eu fico triste quando eu não consigo. Eu não vou conseguir estar no último jogo, né, porque até é Carlópolis de novo, né, Frutifest vai estar acontecendo, mas vocês podem ter certeza que vai estar lá, é o show do Vitor e Léo lá, mas eu vou estar cagando pro Vitor e Léo. Quero saber a Platinense aqui, quanto é que tá o jogo aqui, ó.
1: Não, mas você falou tudo.
0: Como é que pode, né, cara? A gente se envolve de uma maneira. Caramba,
1: o futsal resgatou essa paixão do campo, viu?
0: E criou a sua própria
1: paixão. Isso. É por aí.
0: Sensacional, né?
1: Muitas famílias, muito bom.
0: A torcida Super Raça tá de parabéns, que o que ela empolga os torcedores geral.
3: O jogo que os caras fizeram no último jogo.
0: Toda a torcida, batendo palma, né?
3: Toda a torcida participou esse último jogo. E
0: muita gente, cara. Só tem que agradecer.
1: Aí, detalhe. Né, seu Cláudio e Tobias, e a gente tinha, como o Jairo já lembrou, tinha a Escolha da Rainha Platinense também. E aí, quer dizer, dois baita eventos. E, meu, o Chimitão tava pinhado de gente, cara.
3: Foi um dos grandes públicos do Chimitão nessa temporada.
0: Não posso deixar de agradecer aqui o nosso diretor musical, o que o Petróleo fez no Nacional, cara, é
3: sempre... Pô, fantástico. Puta,
1: sensacional.
3: Fantástico.
1: Aliás, que...
0: Algo diferenciado.
3: O primeiro, né? Tobias colocou ele lá pra cantar e depois ficou com medo.
1: Ah, é?
0: Nunca.
3: Ficou com medo. E aí o Pedro. Aquele hino paranaense tocou 3 vezes o hino paranaense. Aí daqui a pouco, cara, mas agora sim, foi, cara, parabéns pro Petróleo.
1: Não, o Petróleo mandou muito.
3: Cara, ele deu um show, Tobias. Aliás, eu sempre falo assim uma coisa, que até eu não vou elogiar o Tobias, porque é ruim elogiar, porque se acha, né?
1: Não, fica demais.
3: Mas o Tobias tem um estilo, cara.
1: É.
3: A gente tá muito tempo junto já, não estamos casados, mas a gente tá muito tempo junto fazendo.
0: Vocês estão ficando,
3: fazendo as coisas aqui em Santo Antônio da Platina.
2: Uma vez eu fui no mercado com o Rafa, a gente foi passar no caixa eletrônico. No caixa de compra ali, aí a gente tava junto e tal, daí a moça, vocês estão juntos? Aí eu coloquei a mão no ombro dele e falei assim, não, estamos só ficando.
1: Mas que palhaçada.
3: Mas assim, falar, viu? A gente fez já várias coisas, eu e o Tobias de Santo Antônio da Platina, pra fazer uns pila. E sempre deu certo, né? Às vezes um pouco menos, um pouco mais. Mas a gente fez a Copa Ouro, fizemos campeonato, corremos até do Boteco, um monte de coisa, né?
1: Sim.
3: E aí o Tobias tem uma identidade, que ele faz essas coisas, essas aberturas, ele cria umas doideiras, né, cara? E daí a gente vai abraçando as ideias. Eu vejo lá aquela abertura que teve no rodeio ali. É uma coisa que normalmente não tem. Daí sai foguete de um lado e sai aquele bum, sai aquelas papel picado, ganhando um troféu.
1: Da IFAP,
3: é a cara do Tobias isso aí, né, cara? Então, quando apagou as luzes.
0: Os milicos aqui, com bandeira?
3: Os milicos lá com

0: coitados, os caras loucos pra ir embora.
1: A fanfarra, desde as 6 horas lá.
0: Pô, aquela fanfarra.
1: Jair, vamos pôr essa. Vamos pôr essa fanfarra porque tem que comer lanche. Daqui a pouco eu arrumo lanche, eu nem sei se sabia que tinha lanche. Falei, dá um jeito, dá um Cristiano. Jeito.
0: Arruma daí, de algum lugar. Cara, e muito legal isso, né? Muito e daí veio ali o ginásio, ei, apagou as luzes do ginásio, todo mundo ligou o celular.
1: Nossa.
0: E aí daqui a pouco os caras já puto da cara do Cianorte, velho. A gente não queria que tivesse acontecido alguma coisa ali, mas eles também foram culpados por uma situação da entrada ali. Os caras largaram os fogos lá na frente, mas aí é uma historinha, mas já passou também. Esses caras são muito bons. E aí o que acontece é que aquela situação toda entra, os times do escuro daqui a pouco volta, e daí o Petróleo. Cara, o Petróleo fez.
2: Uma
0: interpretação ali no hino que foi
2: sem. Padrão Alcione.
1: Não, melhor.
2: Padrão Chitãozinho Chororó.
1: Voz e violão. Foi voz e violão.
0: E aí vamos pro jogo, né? Um jogo maravilhoso, mas o Rafa, a Platinense, cara, a gente tava ali na beira da quadra, foi a melhor participação da comissão técnica em decisões.
1: É.
0: Sabe? Trabalhou muito junto. E uma coisa que eu falo pra ti, a gente tava na beira da quadra, teve vários jogos já que eu tive na beira da quadra com receio do que podia acontecer. Por exemplo, até contra o Imbaú, eu tinha medo, porque a gente não fazia gol. Mas o jogo contra a Cianorte, cara, a gente tinha... O jogo sempre teve na mão
1: do time. Dominou.
0: Por mais que Cianorte arriscava, um time de muita qualidade, muita força, um time forte mesmo, que chega junto, ele é um time que chega junto, a Platinense sempre teve domínio do jogo. Sabia, a gente sabia que o gol ia acontecer, sabia que ia ganhar.
2: Confiança, né?
0: Demais. Não sabia, cara.
2: Confiança,
0: a gente amassou
2: ele
0: nos primeiros 5 minutos, cara. Se tu viu os primeiros 5 minutos, a gente amassou o Cianorte de uma maneira. Menos que meia quadra, velho. Eles estavam assim, eles não saíam...
2: Encurralado, não conseguia, fazer a bola girar.
0: É. Então foi muito legal, foi um jogo assim, foi uma sensação assim. E depois a gente ganhar o jogo da maneira que foi, com aquele gol do David. Nossa. No final... O ginásio explodiu de uma maneira, né? Foi uma sensação assim,
2: Tava um 2-1 tenso, né? Até aquele momento pra
0: mas a gente
2: 3-1 foi,
0: um jogo seguro,
2: foi 3-1. Mas mesmo quando tomou o gol ali, não abalou em nada. O David teve uma calma também no último gol ali, que foi incrível. E
0: o pênalti do David de lado de pé, né?
2: Ele conseguiu fazer
0: O Zé, falou
2: de pênalti na narração. Gol de pênalti é feio, né? Tudo igual, né?
1: Verdade.
0: Ele deu um lado de pé, chegou a bola, velho.
1: Esse jogo era pra no mínimo aí uns 7 pra Platinense, que só de bola na trave, umas 6.
2: É, isso também, né?
1: É.
2: Desperdiçamos umas chances lá, mas, cara, que jogo.
1: Que jogo muito bom mesmo.
2: Bom demais.
1: Todo o elenco, né? Que jogou, né? Tanto o Sagui ali jogou muita. Jogou de terno, como diz, né?
0: O Sagui joga de terno.
2: Demais.
1: Pô, o time foi muito diferente o clima, sabe? É um clima que. Aquilo que vocês falam quando o Santo Antônio, a Platinense, não vai perder dentro dos jogos dentro de casa, é isso mesmo. Se tiver, permanecer aquele clima. Acredito que não vão perder jogo em casa. É. Muito difícil, vai vender muito caro a.
2: Eu sempre falei isso desde a primeira transmissão nas entrevistas com o Matheusinho, com o David. Eu falo, a gente vende caro os pontos aqui em casa, né? De todas as partidas em casa, se não me falha a memória, foi um empate e só vitória, né?
0: Nunca ganhamos todos, pô. A gente não perdeu um jogo, a gente não empatou um jogo. Não,
2: tava empate, a gente fez o gol no final contra aí, vai por
0: ano. Ó, cara, a Platinense jogou. A Platinense jogou todos os jogos dentro do Chimitão esse ano, foram vitórias.
2: É a arena da Baixada da Nense. Por isso que eu amo a Platinense.
0: Tem noção disso?
2: Vermelho e preto, caldeirão,
0: Eu tenho noção disso aí. Nós só perdemos. E outra, cara.
1: Eu falei no começo, o sarrafo da Platinense
0: é o time. Eu quero abrir aspas aqui pra falar dos Jogos Abertos do Paraná.
2: Eu ia já puxá-lo.
0: Os Jogos Abertos do Paraná, esse final de semana, EFAP, a gente com uma logística dificílima. Uma logística difícil mesmo pra fazer, né? Porque nossa diretoria, todo mundo trabalhando na EFAP. E assim. Ficou praticamente eu e o Matheus na
2: talvez há mudanças aí na diretoria, hein?
0: Tocando. E, cara, vai ter uma mudança grande mesmo na diretoria. E aí o que acontece é, cara, assim, o time viajou na sexta-feira, tem que dar os parabéns, cara, pro Wagner. O Wagner é um cara que abraçou esse projeto de uma maneira, assim, cara, como se fosse um filho dele.
2: Maravilhoso, a gente nota
0: isso. Um cara dedicado, velho. E aí os caras que estão fechados, assim, aquela galera. Cara, os caras se dedicaram, teve gente, cara, como o Arthur, o Mateuzinho, o Bimbo, que foram na sexta-feira e voltaram só no domingo, ficaram em alojamento lá, dormindo em colchão, cara.
2: O que a gente fazia quando era criança,
0: Mas nego velho, pai escolar, de
2: fazer. Eu mesmo, se eu vou fazer esse hoje, Arthur, é um dia que a minha lombar vai pro pau.
0: O Arthur, um cara, um doutor, que deixou alguns atendimentos dele pra trás, e aí... foram lá, se dedicaram, o Wagner com mais dois carros ia e voltava todo dia, porque tinha outros compromissos, o pessoal com compromisso. Então, assim, a gente vai pro primeiro jogo lá, aliás, quero aqui, quero fazer uma situação que foi...
3: O que aconteceu com a Araucária?
0: Arapongas, uma responsabilidade da Secretaria de Esporte, que não foram capazes de mandar um desculpa ali, porque eu acho que errar faz parte, alguma coisa de errado faz parte, mas reconhecer o erro e pedir desculpa é muito gratificante, é muito bom. Então, Araponga, totalmente responsável, a Secretaria de Esporte, a gente fez uma movimentação para levar um time praticamente completo, que foi o time mais completo nosso, foi na sexta-feira, era a abertura dos jogos, time da casa, a gente imaginou que ia ser uma festa, né? Porque a gente faz isso aqui em Santo André da Platina, então a gente vê o esporte aqui de uma maneira diferente. Chega lá, tem quatro caras pra entrar em quadra, um não quer entrar, entra três, em 10 segundos toma um gol, cai e termina o jogo em menos de um minuto.
3: Meu Deus.
0: E aí com todo palhaçado. O gasto que a gente teve, levar time pra lá.
3: Palhaçado.
0: Então uma palhaçada, uma irresponsabilidade da Secretaria de Esportes de Arapongas. No segundo jogo, a gente voltou uma turma, ficou outra, aí a viagem ficou difícil e a gente teve um problema com o Tarzan de última hora, né? O Tarzan não pôde viajar no sábado e junto com isso o Matheus Rosa acabou não conseguindo ir. Então a gente teve um time reduzido no sábado, pro jogo mais difícil, que era contra o Ibiporã. E a galera segurou, a gente saiu ganhando de 1-0, gol do David, o jogo igual, eles empataram, o jogo igual, e aí no meio do segundo tempo, um lance lá, o David foi expulso, que foi os mesmos árbitros que apitaram nós em Maringá, lá em Maringá, que já não foi bom lá, não foi bom ali também.
3: Sim.
0: E aí com um a menos a gente tomou 2-1 e logo em seguida tomou 3-1, a gente perdeu de 3-1 para um time da Série Prata, Ibiporã, que é um grande time, né? Foi o que subiu ano passado, foi nosso adversário aqui, inclusive. Uhum. E perdemos. Aí a gente, o time volta para casa, se reformula, vai no domingo e ganha de 8-1 de Ibiporã, que também é outra grande equipe da Série Bronze. Porã, né? É de Vaiporã. Ganha de 8-1 e se classifica para as finais, pela primeira vez, o futsal de Santo André da Platina, nas finais dos Jogos Abertos do Paraná, vai ser em Toledo, final do mês de outubro, a gente está classificado para as finais na Série Prata. Então, Série Ouro ficou em Ibiporã, Série Prata nossa. Então, é muito gratificante, né?
3: Com certeza.
0: Para toda essa meninada aí que lutou, que foi lá, viajando assim, e muitos aqui deixando de estar aqui com as famílias, festas e coisa e tal, para ir lá representar Santo André da Platina. E
3: o Wagner foi para quadra, né,
0: seu Cláudio? O Wagner foi para quadra, legal, realizou cara. O sonho dele, top. Jogou. Não. E o Wagner, eu vou te falar, cara, o Wagner tem bola, o Wagner joga no nosso time tranquilo, o Wagner joga em qualquer time da Série Bronze tranquilo. O Wagner joga muita bola, velho.
1: Neymar foi relacionado, viu? Só corrigindo informação, de acordo com o nosso setorista César.
3: Ah, sim, sim. Eu ia corrigir o Jair aqui, mas
1: o que não que sabe que, o que eu ia te falar dessa Jogos Abertos? Pô, agradecer demais o nosso elenco, o nosso time, que realmente está demonstrando essa união.
0: Seriedade, respeito com a camisa.
1: Com certeza. E o David tem que agradecer muito, que ele foi um dos capitão aí, né, da levar
0: dois dias seguidos.
1: A logística nossa, enfim. Então tem que agradecer. E claro, não podemos criar expectativa, é óbvio que a gente tem os Jogos Abertos, é importante para nós, né? Mas a gente tem um campeonato que é muito mais importante que a Série Bronze, né? A gente pode criar expectativa, a gente vai sentar a comissão técnica, avaliar as datas, avaliar o que pode ser feito dentro disso, mas eu acho que os Jogos Abertos, aquela missão que nosso time teria...
0: Foi cumprido.
1: Foi até aqui, foi cumprido, então é isso. Agora que vinha plus, enfim, deixa pra lá. Porque a gente tem uma meta que tem que chegar, que é ser alcançada pela diretoria e pelos atletas,
0: que é as
1: oitavas de final, e depois a gente também ir com tudo pra tentar algo mais no campeonato. Santo Antônio, eu não posso mentir, viu, Claudio, pra você e nem pro torcedor e nem pro Rafa aqui. Santo Antônio, na minha análise técnica de futsal, né? Um pouquinho que a gente entende. Santo Antônio é uma das quatro melhores equipes da Série Bronze do Paranaense.
3: Ah, eu acredito também.
1: Santo Antônio hoje, a Platinense, hoje ela tá no automático, Santo Antônio, da IFAP, né? A Platinense hoje, ela com certeza, ela tá entre as quatro melhores do Paraná na competição.
0: Cara,
1: vou te falar, em casa, eu acho que o único time que não oscilou em casa foi a Platinense.
0: É.
1: Né? O único time que ganhou. E você vê a alegria dos árbitros quando vem arbitrar jogo aqui, dos marcadores ali, você vê a vibração dos caras de ver um público aqui, né? Daquele tamanho, um jogo daquele tamanho.
3: Ah, empolga todo mundo. Né?
1: Aquelas confusões de lá Libertadores, aquele negócio que muda o
3: clima.
1: E é isso mesmo, parabenizar a Cianorte. Os caras são sensacionais, sempre baita foram nossos time, amigos, vamos continuar sendo.
0: E desculpa se alguma coisa não agradou eles, a gente nunca quis isso também.
1: As discussões ali dentro dos bastidores. Mas é isso. E futebol é isso, não tem mimosidade, não tem. Tem esse tipo de coisa. Futebol é pancada mesmo, discussão, isso aí... é guerra. Quem quer entender isso como algo mais hostil, entenda, e vai pagar pelos seus atos, mas nós falamos isso para dar uma emoção e trazer a equipe, a torcida junto e a equipe adversária também. É um momento que todas as equipes querem jogar
0: grandes jogos.
1: E a Platinense está oferecendo para todos.

0: as equipes que vêm aqui.
1: Grandes jogos.
0: E pedimos para as diretorias, por mais que sejam atos pequenos. Eu sempre penso assim, eu posso fazer muito com pouco. Posso fazer muito. É só não esperar pelos outros. Você é um diretor aí de um time aí da Série Bronze, você pode organizar um barzinho legal para receber as outras equipes, para receber teu torcedor. Você pode fazer uma... Eu faço abertura, Rafa, em todos os eventos que eu participo, uhum. E o Claudio sabe isso, para uma pessoa, como se fosse fazer para 100 também. Então isso não é de cada um. E a federação, ela está começando a tomar um rumo diferente, né, dentro das possibilidades. É um ano político, a gente sabe que tem várias circunstâncias dentro de uma federação que é completamente política, uhum. Né? E tomara que ela consiga mesmo fazer essa divisão de acesso,
1: uhum.
0: Diminua um pouco esse calendário que está muito pesado para os clubes, pesado para o torcedor.
1: É claro, é cansativo.
0: Porque hoje nós poderíamos gastar menos e treinar o time.
1: Podia ter dois campeonatos no ano.
0: Você tem jogos, você tem menos jogos, justamente. Você consegue treinar o time pelo menos uma vez na semana.
1: Dois campeonatos no ano, todo mundo está motivado. É um campeonato longo desse, o cara já desistiu, já cansou, já não tem mais dinheiro. O campeonato tem que ser menor, tem que ser objetivo. Não,
2: e eu ia falar isso, a palavra é essa, até porque na primeira fase você tem um grupo que classifica todos.
1: Não, tipo, absurdo,
2: um
1: ridículo.
2: Oitavo colocado, ter chance de classificação, com todo respeito. A gente sabe que todos os projetos são. Né, a gente tem que respeitar, mas.
0: Eu acredito que nós temos
2: sentido.
0: Nós temos ter a ótica do futsal. Você lê um pouco a história, vocês conseguirem ler um pouco a história do futsal brasileiro, principalmente, faltou muito apoio mesmo. O futsal sempre foi o primo pobre das competições.
1: Ah, sim.
0: Né? Então, hoje, a federação, talvez no intuito lá atrás, alguns anos atrás, para fomentar mesmo o esporte, para trazer de volta isso aí, ou para realmente conquistar algum espaço dentro do cenário de alguma modalidade, fez esse tipo de.
1: Mas
0: de
1: acesso, pode fazer
0: só que hoje, regional, hoje nós estamos com muitas equipes. Você trata de 44 equipes.
1: Porque o estado é muito grande, você não pode andar 500 colhão para jogar uma partida.
0: Você trata com equipes que tem secretaria que não tem nem ônibus.
2: Então.
0: Nem de secretaria, é departamento, às vezes, de esporte.
1: É.
0: Então, tem que prestar atenção nisso aí e dar uma melhorada, eu acho que é o que a federação
1: está tentando. E tem fazer. Que selecionar, e até penso que tem que selecionar no sentido de conhecer os clubes. Que a federação não conhece, eu acho que 80% dos clubes da Série Bronze. Então tem que conhecer os clubes, estrutura, o que está oferecendo, porque não tem como tu oferecer o que a gente oferece aqui no Chimitão e tu vai em alguns lugares aí ver o que é oferecido. Então é muito complicado isso, cara.
0: Então tu tem que
1: equilibrar nesse sentido para começar a definir uma Série Bronze.
0: E fomentar. Você não pode deixar, com todo respeito a quem toca a federação, que continue tocando de uma forma melhor e continue sempre ganhando espaço no futsal paranaense. Você não pode deixar um barril morrer.
2: Ah, uma tradição aqui dentro do barril.
0: Tradição aqui na região.
2: Exatamente.
0: Você não pode deixar um Andirá, que jogou 3 anos seguidos ali, morrer. Você tem que ir fomentando ideias para trazer essas equipes. Né? Esse lance do regional, divisão de acesso, cara, é perfeito. Você traz as equipes ali e consegue.
1: Mais fazer barato, custo consegue, menor, exato, arbitragem com custo menor.
0: Consegue.
1: Dois jogos num ginásio só, tem muita coisa que dá pra fazer.
0: Então, acho que, e pensar naquilo que o Claudio fala. Os patrocinadores, o Rafa, eu sempre falo assim: o órgão público e federações não é pra guardar dinheiro e não é pra ganhar dinheiro. Isso aí é para você receber uma parcela
2: e redistribuir
0: novamente para a população.
2: Dúvida, sim.
0: Federação, ela tem que pensar nisso.
1: Tem que
0: Os
1: pensar.
0: Clubes precisam. Patrocinador, fechou com tal cooperativa. Cara, redistribui na arbitragem.
2: Uhum. O patrocinador master.
1: Acho que
0: No transporte.
1: Às vezes até ajuda. No transporte até ganha das prefeituras, mas é alimentação.
2: Sim.
1: Premiação, por exemplo, salários. Eu penso em quando o Novo Eleito salvou o Campeonato Gaúcho de Futebol de Campo, a Federação Gaúcha estava quebrada, os times estavam todos quebrados, ele foi lá, botou o patrocinador, ele deu R$1 milhão naquela época, estamos falando de 2012. Ele deu R$1 milhão para cada clube fazer o Campeonato Gaúcho. Então, cada clube ganhava e todo mundo tinha que botar tal patrocinador na camisa, era tal marca de camisa. Hoje.
0: Mas não tá falando da Platinense? Eu saí para baixar a Voz do Brasil, vocês voltam a ficar falando de Grêmio e Inter?
1: Estamos falando do futsal.
0: No sentido
1: de que um grande evento pode ser feito dessa maneira. Tu pega a Kings League, por exemplo, que é um sucesso no Brasil. E aí esportes como o futebol 7 altamente
0: inclusive,
1: atirados.
0: Inclusive eu te convido, viu, meu parceiro, passando agora esse período eleitoral para nós montar um projeto e vamos lançar essa
1: campanha. Eu tenho esse projeto, Tobias, montado junto, na cabeça.
0: Vamos para cima.
1: Eu falo que
0: tem que ter em Santo Antônio uma parada dessa aí.
1: Eu falo que
0: Santo Antônio. Pra quem trouxe a Loki, meu amigo.
1: Eu tenho um convite para uma liga aí, eu tenho um convite muito legal, tô analisando muito, até tem que sentar com

0: discutiu com alguns parceiros nossos, Tobias, pra falar sobre
1: Shakira
0: isso.
1: Shakira, eu saio no soco pra tirar foto.
0: Mas...
1: Shakira, se não deixar eu apresentar, aí o pau vai comer.
2: Aí dá ruim, né?
1: Aí não. Aí eu não vou lá, mas aí o negócio é o caldo em torno.
2: Pelo amor de Deus.
1: 6 horas da tarde, eu tô com o microfone na mão.
2: Vou lá, paradinho, estático esperando.
1: Eu tô lá pra tirar foto.
0: Ah, mas cuidado. Mas voltando ao esporte.
1: Sim, sim.
0: Por exemplo, a Kings League, por exemplo, o campeonato delas, todo mundo joga com a camisa da Adidas. Tu acha que não pode ter uma grande empresa que coloca em todos
1: exatamente.
0: Os times?
1: Exatamente.
0: Todo mundo vai ter lá a Cressol, todo mundo com Cressol no peito.
1: Exatamente.
0: Aí a Cressol ajuda cada time com um pouquinho e a federação ajuda a federação com um pedaço maior do bolo e ajuda na premiação. Pô, cara, isso aí faz o esporte crescer. Agora, a partir do momento que tu achar que a federação de futsal com a série bronze, ela é a CBF ou a FIFA fazendo mundial e que todas as seleções são milionárias e que todo mundo vai viajar Paraná fora aí, tem gente que viaja às vezes sem ter condição de dar uma comida, levando comida dentro do ônibus, levando lanche dentro do ônibus pra dar pros caras. Então, assim, cara, tem muita coisa pra se falar do esporte, tem muita coisa que quem conduz o esporte tem que saber fazer melhorar. Porque assim, cara, senão vai chegar uma hora que vai acabar, não vai conseguir manter.
1: Ah, não tem condição.
0: Vai ser essa fiasqueira de aí tem uma desorganização que não controla não sei o quê. Pô, a súmula tem que vir controlada. Se tem suspensão de alguma situação, a súmula, o cara tá suspenso, não pode estar liberado pra estar na súmula.
1: É um aplicativo, gente.
0: Sabe,
1: é
0: cara?
1: Simples.
0: Aí
1: tecnologia tá tão fácil.
0: De novo o campeonato com uma palhaçada aí de não sei o quê. Isso pra mim é irresponsabilidade, é incompetência, cara.
1: Não,
0: entendeu?
1: Só
0: vai me dizer, não, porque é o time que tem que cuidar. Pô, pra que tem federação então, porra? Pra que tem um negócio? Faz um troço certo, apoia os clubes.
1: E tem que
0: ter pra apoiar.
1: E tenho que aqui já transmitir também um elogio pro Cristiano, diretor-geral da federação, juntamente com o Luiz. Os diretores têm horas que
0: se quiser me contratar, eles eu reformulo também, isso aí.
1: Eu fiz toda a programação pra esse último jogo contra o Cianorte, eu sabia do tamanho do jogo. Mandei na segunda-feira todo o requerimento, o comunicado que ia ter uma apresentação, ia ter entoar o hino nacional também, ia ter uma homenagem no intervalo.
2: Você passou todo o script?
1: Passei,
2: lá.
1: Mandei pelo WhatsApp, simples. Mandei pelo WhatsApp, o cara já me confirmou, ok, já mandei para os oficiais, acabou. Então tem horas que os dirigentes também, Cláudio, eles fazem, não fazem o que tem que fazer.
0: É claro,
1: simples,
0: claro,
1: bem feito,
0: claro.
1: Isso, inclusive o nosso
0: sem dúvida,
1: governador, sem dúvida. O nosso governador fala isso, né, o simples, bem feito. É só fazer o simples bem feito, não faz e fica cobrando também. Só que eu acho que tá a grandeza que Santo Antônio da Platina, juntamente com a Platinense, juntamente com a nossa imprensa, a nossa prefeitura, a nossa população fez acontecer na série bronze, cara.
0: Não recebemos um elogio da federação. Nem a merda, mando.
1: Não precisa.
2: Combustível bem bravo, os caras.
1: Combustível nosso é nós mesmo, cara.
2: O que
1: nós temos que pensar que nós estamos fazendo para o melhor nosso.
0: Não, claro, para nós também aí, para ele.
1: Né? Agora nós temos que pensar que isso seria importante e bom em todos os lugares. Claro que não vai ter dessa maneira.
2: Fortalecer o campeonato.
1: Mas fortalece o campeonato,
2: não tem dúvida disso.
0: Só fortalece da maneira que eu te falei, ajudando os clubes.
2: Exatamente.
0: Só fortalece assim, dando apoio pros clubes, ensinando os clubes. Muitas vezes, cara, tem um cara que tá numa secretaria que ele não entende de esporte. Tá lá porque tem a parte, tipo, a gente sabe como é que funciona a política. Então, cara, vamos ajudar. Tem que ter departamento pra ajudar, senão pra que tá lá? Pra que os times pagam? Pra que existem os patrocínios? Ou o evento melhora ou ele termina. A real é essa. Ou o evento melhora ou ele termina.
1: Aí, né?
0: É a realidade do negócio, cara. E daqui a pouco aparece uma Kings League aí no futsal. O que a Platinense vai fazer? Vai jogar a Kings League. Vai não sei o quê. O que vão fazer os clubes? Vão jogar onde dá dinheiro, onde dá evidência.
1: E contra
0: onde tem retorno.
1: Contra a Matelândia eu vou trazer, tá? Semana que vem é uma promessa minha, o script.
2: Opa,
1: já.
2: Vamos lá.
1: Nós vamos ter várias atrações. Amanhã eu vou ter uma reunião com a diretoria. Acho que está marcado para amanhã. O presidente estava pensando nisso. Tenho grande vontade de fazer isso e preciso ver o calendário do IES e preciso ver a vontade da nossa diretoria. Estou a fim de fazer um campeonatinho de vôlei ali antes do jogo, tá? Tem que ver também a questão
0: da logística,
1: horário, também.
2: A logística.
1: Não, tem só
2: negócio.
1: 2 horas, eu tenho que entregar 4, uma hora entregando 4, tá bom. Então eu acredito só, não pode ter o calendário do IES. Se o IES tiver alguma competição fora, daí fica um pouco mais difícil. Mas quero fazer isso, a gente fez muito isso ano passado, deu muito certo. Quero ver se eu consigo falar com a Duda até já essa semana. Acho que eu tentei falar com ela, não consegui. Com a Duda da escola de música ali, onde elas faziam as danças lá com confete e tudo mais.
2: Legal.
1: Abertura então, dos jogos
2: foi. Tipo cheerleaders,
1: exato. Então quero fazer algumas coisas nesse sentido. né? E vai deixar uma grande festa. Contra a Matelândia vai mostrar um pouco do que nos espera. Posso
3: fumaça atrás do gol também, sai gol, é. Solta fumaça
1: as meninas na pula.
3: Que negócio do rodeio, aquele fogo.
0: Que é aquele fogo ali.
3: Fogo do rodeio lá. Nossa,
1: sensacional.
3: Pega lá, é verdade, cara. É verdade.
1: O duro é, se não for bem combinado, né? Sai um gol adversário, acende fogo.
3: É, sai um gol adversário, vão soltar o foguete.
0: Cara, eu vou falar uma coisa pra vocês. Matelândia, tenho conversado direto com o povo de Matelândia lá. E com a galera lá, é um time altamente organizado, história gigante no futsal. Gigante no futsal, né?
3: É uma região rica no futsal, né?
0: É, riquíssima. Então, assim, vai ser um jogo legal, assim, a gente tá montando toda a logística junto com eles pra que dê tudo certo, não aconteça nada. E assim, cara, vai ser um jogo histórico em
1: Santana. E uma coisa eu falo, histórico, o Jairo sabe histórico. Muito bem disso, o Rafa também, que são comunicador de alto nível, não é porque são meus amigos, não, meus parceiros, então são de alto nível mesmo, cada vez melhor. E o Cláudio, nossa, o que você fez com o da Cefap, sensacional.
0: Obrigado,
1: né? a gente elogiou.
3: Ah, você já teve três elogios. Meu, do Rafa e do Tobias. Já dá pra dormir feliz hoje.
1: Evoluiu vários conceitos, saiu um pouco do. Da rotina nossa, que nós comunicadores tem um jeito, cada um tem um jeito característico de fazer. Mas eu falo assim para os nossos atletas platinenses, igual quando o Jairo sobe no palco, quando você vai fazer uma entrevista importante, quando o Rafa vai entrevistar alguém importante também, aproveite o momento.
0: Claro, velho.
1: Sabe, aquele momento do Alok, o Jairo. Foi aquilo ali na tua vida, você não sabe se vai ter mais uma oportunidade do Alok, se anunciar um Alok na
3: Mais rápido. Sabe que.
0: Ele não dá entrevista.
3: Mandar um abraço pro Luca, muito gente boa, produtor dele, mas deixou estatelado lá, perdendo meia hora de show, né, Luquinha? Mas na próxima oportunidade, quem sabe? Mas, cara, eu vindo pra EFAP, chegando na EFAP quase, me começou a dar um furniquito assim.
0: Uma dor de barriga.
3: Aí eu respirando fundo, a minha esposa, o que foi, amor? Você tá nervoso? Eu falei assim, tô tenso. Ela falou, por quê? Eu falei assim, agora que eu me afixo que eu vou entrevistar. Que eu vou entrevistar, não, né? Eu falei.
0: Ih, mas ele deu um balão em nós.
3: Eu falei que eu vou abrir o show do terceiro maior DJ do mundo, meu irmão. Meu
0: amigo. Que legal, né?
3: Do mundo.
0: Tem que dar
3: sabe, na hora quando cai tua ficha, você, cara. O cara. Eu já fiquei ansioso assim com o Daniel, com o próprio Leonardo, que são caras consagrados na música, né? Consagrados na música brasileira.
0: Brasileira.
3: Mas no setor com a Loki que cara, é top 3 do mundo, meu irmão. David Guetta, um outro lá que eu não lembro agora, um DJ belga lá, se eu não me engano. E ele.
0: Não, e que não é o ritmo que tu tá acostumado, né?
3: Não é.
0: O sertanejão é o teu chão, né, velho? E aí tu vai entrevistar um cara que é, porque assim, tu tá acostumado a ser entrevistado no Fantástico, na Globo, é outra pegada, né, velho?
3: Aconteceu e é algo assim que você fala de aproveitar o momento, a gente aproveita porque... são poucos shows, a gente fala. Os outros shows todos foram espetaculares, mas são poucos shows que o público que tá do outro lado, na hora que você chama o artista, ou na hora que você fala quem que é a Loki,
0: treme, né?
3: Faz barulho, grita de uma proporção que não é impossível você não se arrepiar na hora. Você que tá em cima do palco. Porque daí vem tudo em você. A última vez que eu tinha sentido isso foi no show do Luan Santana. O show do Luan Santana é fora de base, cara.
1: Fora de base.
3: Porque os fãs do Luan Santana são.
0: É ano que vem vai ter Luan Santana aqui, não vai, Tubi?
3: Fanáticos, né, pelo Luan Santana. É um troço que chega
0: a tremer. Vai ter em Santo Antônio da Platina Luan Santana ano que vem.
3: Então, isso que o Tobias falou é muito importante. Você precisa saber aproveitar o momento. Nós vamos ter que vender todos os rins, né? Porque só os dois já dá quase 4 milhões.
1: Eu sei que tá acabando o programa, né?
0: Eu só quero falar uma coisa antes.
3: Tem gente cobrando aqui já, cadê a bola?
0: Bem rapidinho. E tem que dar os parabéns para uma pessoa chamada Gil Martins, porque o cara pega a Prefeitura de Santo Antônio da Platina e que eu sei que ele brigou pelo Alok, ter coragem de trazer o Alok no rodeio e depois o pessoal todo junto abraçar a ideia, a Rural abraçar a ideia, quem tá junto, quem abraçou isso, cara, tem que ter coragem, velho. O baixinho é corajoso, porque assim, no meio do rodeio tu meter Alok, velho, é sacanagem, né, velho? É um Barretos em Santo Antônio da Platina.
1: Inclusive, ele me confidencializou. Depois do show.
3: Volta.
1: Barretos, foi domingo ou segunda, ele conversou com a Loki por telefone, inclusive, né? Telefone, então você vê a importância. Eu parabenizei, falei, pô, Gil, é fera, hein? Vi lá.
0: Pô, que legal,
1: entendeu,
0: cara.
1: O Gil falou, conversou.
0: Tô a imprensa não deu uma entrevista agora. Enfim, pra atender o prefeito, beleza, né? Mas também quem é a imprensa perto do prefeito?
3: Não vou tocar mais nada de Alok.
0: Não, Alok, mas vai pros quinto.
1: Só pra finalizar essa questão, é isso que eu falo, que eu sinto, eu tenho que agradecer a minha família, minha esposa, principalmente, que me aguenta com platinense.
0: A
1: prefeitura, não, isso aí não tô nem ligando. A prefeitura é meu trabalho. Ponto, meu trabalho. A platinense, eu trabalho, claro que eu trabalho lá,
0: porque é a nossa
1: parte
0: paixão,
1: institucional, mas é meu hobby, minha paixão. E quando eu sento lá, Rafa e Jairo, na arquibancada, eu sento do lado de cá, de frente para a tribuna lá de vocês, e eu vejo aquele espetáculo acontecendo, eu me arrepio toda vez.
4: Não tem como.
1: Porque
4: tem
1: é um projeto que eu comecei lá atrás, encheu o saco do Matheus Urio em 2011,

0: enchendo o saco, enchendo o saco, enchendo o saco. E agora eu vejo ele sendo
1: sucesso, né,
0: cara? É de arrepiar. E cara, eu não vejo a hora e tá chegando perto das oitavas, das quartas.
2: Pouca ansiedade.
0: Imagina uma final, cara.
2: Pouca ansiedade.
3: Você tá doido. Não,
2: eu mandei mensagem.
3: Se eu tiver evento, eu rasgo o contrato e pago a multa que eu tenho pra fazer evento e
1: vou. Se nós ganhar as últimas duas partidas da segunda fase, e se Deus abençoar e nós classificar em primeiro da geral, com todos os jogos. Poxa, vindo então pro segundo jogo em Santo André da Platina, a gente nunca perdeu um Santo André da Platina.
2: Não me deixa sonhar, claro.
3: Mas então, eu vou falar um negócio pra vocês, eu não sei
1: aí,
3: se eu consigo participar da
1: transmissão. O céu é o limite, velho.
2: Aí é que tá. Não tem maturidade pra transmitir, não.
3: Não tenho maturidade pra transmitir.
1: Imagina,
3: não,
1: Tamir.
2: Meu Deus do céu, cara.
1: Oitava, segundo jogo aqui. Quarta, segundo jogo aqui. Semifinal, segundo jogo aqui. Final, segundo jogo aqui.
0: Senhora. Final. Não. Semifinal, só vou falar um negócio.
1: O cara infarta,
0: né? Não me controle, ela é bomboneira, é estilo cantioneiro.
3: É dedo na cara aí. Vale tudo, só não vale.
2: Olha, a lei de Gil, vamos manter a lei de Gil.
3: A lei de Gil, vale tudo. Senhores,
2: tá vale. Bom demais, mas acabou, precisa ir, né? Embora, precisa ir embora, né?
3: Chega também, né? Vocês falam demais.
2: Tchau, Jair Henrique, boa noite.
3: Valeu, um beijo no coração.
2: Valeu, seu Cláudio.
1: Abraço.
2: Tobias.
3: É nós.
1: Aquele abraço.
2: Segura,
1: malandro.
2: É nós. Valeu, até terça que vem.
1: Malandro é malandro.
2: Mané. Tchau.
3: Valeu, tchau.
2: Até terça que vem.
3: Nós.
2: Deus quiser, se o patrão deixar.
3: Deus quiser.

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0: 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As notícias do governo federal que movimentaram o país no dia de hoje.
1: Olá, boa noite.
2: Boa noite para você que nos acompanha em todo o país.
1: Terça-feira, 25 de agosto de 2026.
2: Vamos aos destaques do dia.
1: Proteção no ambiente digital.
2: TikTok é multado em 153 milhões de reais por irregularidades no tratamento de dados de crianças e adolescentes.
1: E plataformas digitais têm até 17 de setembro para publicar relatório sobre medidas adotadas para a defesa desse público na internet.
2: Quem fala sobre o assunto é Fabrício Lopes, da Agência Nacional de Proteção de Dados.
3: Ele é uma maneira que a empresa tem de contar para a sociedade todos os seus esforços e processos que ela está fazendo para obedecer ao ECA Digital, especificamente no que se refere a lidar com denúncias.
1: Microempreendedores individuais podem prestar serviços a órgãos vinculados à administração federal.
2: São atividades, serviços como manutenção e pequenos reparos. Natália Koslick.
4: Nesta terça-feira foi publicada no Diário Oficial a atualização de dois editais que acrescentam 136 tipos de serviço à plataforma Contrata Mais Brasil.
1: Mês da gestante reforça a importância do pré-natal desde os primeiros sinais da gravidez.
2: Cuidados com a saúde da mãe e do bebê começam ainda no início da gravidez. Graziele Bezerra.
5: O pré-natal é o passo mais importante para uma gravidez saudável, tanto para a mãe quanto para o bebê.
1: Hoje, na apresentação da Voz do Brasil, eu, Luciana Vasconcelos e Luciano Seixas.
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1: A empresa ByteDance, controladora da rede social TikTok, foi multada em 153 milhões de reais por não garantir segurança de dados de crianças e adolescentes.
2: Entre as irregularidades apontadas pela Agência Nacional de Proteção de Dados estão o vazamento de informações e o direcionamento de publicidade a esse público.
1: A controladora da TikTok se comprometeu a fazer mudanças.
6: A decisão é resultado de um processo de fiscalização que identificou irregularidades nas duas formas de acesso ao TikTok.

0: com e sem cadastro. Segundo a ANPD, Agência Nacional de Proteção de Dados, a plataforma tratou dados de crianças e adolescentes sem uma base legal adequada e não adotou medidas suficientes para impedir esse tratamento e o cadastro desse público, explica Fabrício Guimarães Lopes, superintendente de fiscalização da ANPD.
1: É um processo longo, né, que resultou nessa multa de 153 milhões.
2: A empresa não estava tomando as medidas necessárias para impedir que crianças e adolescentes acessassem a plataforma dela, e esse tratamento, além de ser em desacordo com a lei, acabou também sendo utilizado para oferecer publicidade para crianças e adolescentes no ambiente que a gente já sabia que não era apropriado para ela.
0: A ANPD determinou ainda a eliminação dos dados coletados de forma irregular. E a ByteDance se comprometeu a implementar um plano de conformidade para melhorar a proteção de crianças e adolescentes no TikTok. Entre as medidas estão configurações de privacidade mais restritivas para menores de 16 anos, que só poderão ser alteradas com autorização dos responsáveis, além do reforço da supervisão parental e de filtros de conteúdo. Medidas que são fruto da fiscalização da agência reguladora, garantiu a diretora da ANPD, Lorena Gilberti Coutinho.
3: A atuação da ANPD, ela não se resumiu a essa multa que foi imposta. Muito mais importante que isso foram as melhorias trazidas, né, que foram incorporadas ao modelo de negócio da empresa e que vão trazer um ambiente muito mais seguro para crianças e adolescentes.
0: O diretor-presidente da ANPD, Valdemar Gonçalves Orunho Júnior, destaca que outras plataformas também estão sendo analisadas para que os direitos de proteção de dados sejam garantidos.
4: É ficar bem claro que nós estamos atuando, é uma atuação bastante técnica, bastante em cima da lei, a Lei Geral de Proteção de Dados, agora conta bem com o nosso ECA digital.
0: A decisão ainda pode ser contestada pela empresa no Conselho Diretor da ANPD, no prazo de 10 dias úteis. Reportagem Pablo Mundim.
5: Em nota, a plataforma TikTok informou que apresentou um plano de conformidade à ANPD, que foi aprovado pela agência no ano passado.
6: A empresa diz que a multa se refere a um período anterior a 2021 e não reflete as medidas implementadas pela plataforma, como a adoção de 50 recursos e configurações voltados para a segurança de crianças e adolescentes.
5: Provedores de aplicações de internet, como as plataformas digitais direcionadas a crianças e adolescentes, devem publicar relatório até 17 de setembro sobre medidas de proteção a esse público.
6: A jornalista Mariana Jungmann conversou sobre o tema com Fabrício Lopes, superintendente de fiscalização da Agência Nacional de Proteção de Dados. Vamos ouvir.
7: Olá, superintendente, muito bem-vindo à Voz do Brasil. Vamos começar falando um pouco sobre o trabalho da ANPD, a Agência Nacional de Proteção de Dados, né? É um órgão relativamente novo que foi instalado em 2020. O senhor pode explicar para a gente, né, para o nosso ouvinte, qual é a função da agência, suas áreas de atuação?
2: Olá, Mariana, bom dia e bom dia a todos que estão nos vendo e nos ouvindo. A Agência Nacional de Proteção de Dados, ela começou para garantir que dados pessoais de cidadãos brasileiros fossem tratados com respeito, sem abusos. O fato das pessoas poderem coletar informações sobre nós e trabalharem com elas não permite que as pessoas façam qualquer coisa com essas informações. O uso desses dados tem que ser legítimo, nunca pode ser em detrimento do cidadão, do titular de dados. E recentemente a gente teve alguma ampliação das nossas competências, mas acho que a gente posso explicando isso ao longo do período também.
7: É, eu ia justamente comentar isso. Mais recentemente a ANPD ganhou aí mais notoriedade porque é o órgão responsável por fiscalizar as plataformas digitais no que se refere ao cumprimento do Estatuto Digital da Criança e do Adolescente, que foi aprovado no ano passado e que tem aí um impacto muito grande, né? Como que é feita essa fiscalização? Quais são os pontos principais que a ANPD observa, então, ao fazer a fiscalização sobre o cumprimento do ECA digital?
2: Nós já vimos fiscalizando, em função da nossa competência de proteger dados pessoais, vários temas que tangenciavam a proteção de crianças e adolescentes no ambiente digital. Então, quando foi proferida a lei, editada a lei, e ela depois entrou em vigor, nós ampliamos aquilo que a gente podia fazer no ambiente digital para proteger crianças e adolescentes. Então a gente trouxe os métodos de fiscalização que a gente tinha para a proteção de dados pessoais para dentro do ECA digital também. É uma lógica em que a ANPD procura conhecer o setor, então a gente faz um monitoramento E esse monitoramento ele recebe, ele trabalha inclusive com informações que a própria sociedade encaminha para nós, que a imprensa encaminha para nós, que

0: Ministério Público e outras autoridades também encaminham para a gente, que a gente faz uma grande condensação dessas informações para que a gente tenha condições de escolher para onde apontar a nossa fiscalização e o nosso foco. É um universo muito vasto, a gente precisa priorizar, e essa priorização não pode ser com base no humor, do bom humor do fiscal. Tem que ser com base em dados, em fatos que consigam orientar a nossa atuação e que ela seja, esteja em sintonia com aquilo que a sociedade traz para a gente como urgência, como necessidade para ela.
1: Agora, a gente está num período importante também para essa fiscalização, porque está correndo aí o prazo para essas empresas entregarem os relatórios de transparência sobre o acesso de crianças e adolescentes, né? Quais são as informações que têm que estar nesses relatórios e para que que eles servem?
0: O relatório de transparência, vamos lá, acho que vou começar dizendo por que que ele serve. Ele é uma maneira que a empresa tem de contar para a sociedade todos os seus esforços e processos que ela está fazendo para obedecer ao ECA Digital, especificamente no que se refere a lidar com denúncias. Porque, e há um cuidado, um balanço muito sensível no ECA Digital, que é, não é a NPD quem faz o controle do que pode e não pode ficar no ar. Esse controle, ele é um controle dividido entre o titular de dados, entre o pai da criança adolescente, entre a própria criança e a plataforma, em que as pessoas indicam para a plataforma aquilo que elas entendem que é uma violação, e a plataforma recebe aquela demanda e precisa avaliar e retirar do ar no tempo correto. A NPD, o papel da NPD é garantir que essa conversa entre titular, entre cidadão e criança e a plataforma aconteça conforme as regras da lei. E aí, o relatório de transparência é uma maneira que essa empresa tem de contar para a sociedade o que ela já está fazendo. E é um pouco diferente ela mandar um relatório só para a gente avaliar aqui. Na verdade, a ideia é que isso seja público e que a sociedade consiga, inclusive, pegar essas informações e fazer pesquisa e montar indicadores. Então, a ideia do relatório de transparência é isso. O que vai ter lá? Vai ter, por exemplo, informações como quantidade de denúncias que ela recebeu, tempo médio de tratamento, de onde ela mais recebeu denúncia, qual foi o tipo mais de denúncia que ela recebeu, quais são os processos que ela costuma fazer, quantas ela atendeu, quantas ela não atendeu, como é que é o processo para lidar com isso. Então, é mais ou menos essa a ideia dela, a empresa trazendo para a sociedade como é que ela está operando, colocando em prática aquilo que a. Até mesmo com um elemento de verificação. Se uma instituição, por exemplo, fez várias reclamações para a plataforma e não aparece no relatório, alguma coisa está errada.
1: Bom, recentemente a NPD determinou a suspensão, né, das transmissões ao vivo pela plataforma Discord. Esse ato ocorreu após um caso de suicídio de uma criança de 13 anos, durante uma live na plataforma, e foi uma medida cautelar. Existem outras cautelares, superintendente, que podem ser adotadas contra plataformas, né? E em caso de descumprimento delas, o que que, pode acontecer? As plataformas podem ter atuação suspensa no Brasil, ou isso depende ainda de autorização judicial? Como é que funciona?
0: Bom, quando é falta cautelar, a gente tem competência e poder legal para emitir cautelares. Mariana, está previsto na lei do processo administrativo. Mas essa cautelar também não fica a nosso sabor. A gente tem que demonstrar que existe um perigo e que existe uma grande chance do que a gente está verificando tem amparo na lei ou está contra a lei para a gente mandar parar, que é o fumus boniores e o perigo na demora. E a cautelar, nesse sentido, ela é delimitada pelo seu aspecto utilitário, né? Para que ela serve, o que ela está tentando impedir. Então, não existe uma medida específica, mas eu posso, eventualmente, a NPD pode, em algum momento, determinar medidas adicionais à plataforma, na proporção que a gente entender que a gente ainda precisa fazer mais alguma coisa para proteger crianças e adolescentes no ambiente digital. A ideia de uma cautelar, essa é temporária, isso é importante dizer, ela não é para ser permanente, e a gente tem bastante esperança de que a plataforma vai. Reagir em tempo de diminuir essa incomodação que gera para a população de não ter mais esse tipo de ferramenta disponível. Mas vamos lá, supondo que ela não cumpra a cautelar ou aconteça alguma coisa, a gente tem que elevar o tom da conversa. Aí existe a possibilidade da superintendência encaminhar para o conselho diretor pedindo que acrescente a medida cautelar também a uma multa diária pelo descumprimento. E veja, isso aí está dentro da cautelar. A gente pode também, no longo prazo, entender que a empresa não quis cooperar de maneira nenhuma, e aí é importante, a gente vai abrir um processo sancionador e sancioná-la pela violação que a gente entende que acontecia, como também por não ter cumprido a cautelar, e aí a situação vai gradativamente ficando cada vez mais severa para a empresa.
1: Muito bem. Bom, nós conversamos com o Fabrício Lopes, superintendente de fiscalização da Agência Nacional de Proteção de Dados. Superintendente, muito obrigada pela sua entrevista aqui à Voz do Brasil.

0: Muito obrigado, Mariana. Um abraço a todo mundo.
1: E você pode enviar sugestões, denúncias, críticas à agência. O endereço é gov.br/ANPD.
2: Prestadores de serviço têm a oportunidade de trabalhar para mais de 2 mil órgãos públicos.
1: Isso por meio da plataforma Contrata Mais Brasil, que acaba de disponibilizar 136 novas atividades.
3: Nesta terça-feira foi publicada no Diário Oficial a atualização de dois editais que acrescentam 136 tipos de serviço à plataforma Contrata Mais Brasil, ligados à manutenção e pequenos reparos e serviços de apoio a ações institucionais e eventos. Com isso, ficam disponíveis 272 atividades em um único lugar. Na prática, funciona assim. O órgão público informa o serviço que deseja contratar, com a localidade e os prazos. Depois, microempreendedores individuais e produtores da agricultura familiar cadastrados são informados sobre as oportunidades e podem enviar suas propostas. Depois de analisá-las, o órgão público escolhe a mais vantajosa e formaliza a contratação. O uso da ferramenta é gratuito para órgãos públicos e empreendedores, sem cobrança de taxas ou comissões. O valor máximo de cada contratação de serviços pela plataforma é de R$ 13.098. Natália Koslick, para a Voz do Brasil.
2: Dicas do Enem.
4: Oi, meu nome é Bárbara Ribeiro e a minha pergunta é: como eu devo começar a me preparar para o Enem?
2: Quem vai falar um pouco mais sobre a preparação da prova do Enem é o conselheiro acadêmico Yuri Vieira. Ele também é professor de biologia e aproveita para dar umas dicas da área.
5: Fala pessoal, tudo bem? Yuri aqui, vou conversar com vocês um pouquinho sobre o Enem 2026. Esse ano temos algumas novidades aí com relação a contextualizações de questões, como vocês observaram no Enem passado. Na biologia, fiquem atentos ali à ecologia, à fisiologia humana e à genética. Observem que a genética ela vem trazendo ali questões relacionadas à biotech e a vacinas, ó. Conteúdo muito comum. Fique atentos também que as questões do Enem agora ela vem mais contextualizada, né? Então você tem ali uma conexão com outras disciplinas. O foco agora é gerenciar tempo. Não pensem em ficar decorando conteúdo teórico. Esse momento agora é momento de gerenciar tempo de questões. Resolver o máximo de questões que vocês puderem, tá? Deixe a ansiedade de lado. Trabalhe esse tempo cronometrado e sucesso na avaliação.
2: As provas acontecem no dia 8 e 15 de novembro. 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
2: Estamos no mês da gestante, um período para reforçar a importância dos cuidados durante a gravidez.
1: E o acompanhamento começa logo nos primeiros sinais de que vem bebê por aí.
2: Consultas, exames e vacinas passam a fazer parte dessa rotina e são importantes para acompanhar a saúde da mãe e do bebê e prevenir possíveis complicações.
6: O pré-natal é o passo mais importante para uma gravidez saudável, tanto para a mãe quanto para o bebê. Segundo Olivia Medeiros, diretora do Departamento de Gestão do Cuidado Integral à Saúde do Ministério da Saúde, o acompanhamento da gestação é o que vai garantir uma gravidez segura.
7: Iniciar o pré-natal até a 12ª semana de gestação é muito importante. Ela vai sendo acompanhada com consultas, exames, vacinas, testagens. E qual que é a importância disso? Quando a gente descobre que algum problema de saúde está acontecendo rapidamente, a gente trata isso com uma maior chance de sucesso.
6: A diretora Olivia lembra que as mulheres que fazem um pré-natal pelo SUS recebem gratuitamente a Caderneta Nacional da Gestante, onde ela pode anotar todo o calendário de consultas, vacinas e o histórico de exames. O documento também traz informações sobre violência obstétrica, saúde mental e direito da gestante.
7: Desde o pré-natal, do parto, existe um plano de parto.

0: na caderneta, o pós-parto, aí na caderneta da criança já começa todas as informações desse bebê, os marcos do desenvolvimento, as vacinas, né, as consultas. Essas duas cadernetas cumprem juntos, né, esse papel de acompanhamento.
1: A autônoma Maísa Franciane, de 24 anos, faz o pré-natal do segundo filho em uma unidade básica de saúde no Itapoã, Distrito Federal. Ela está com 23 semanas de gestação e, na consulta de rotina, realizou exames de sangue e teste rápido de sífilis e HIV. Todas as informações da idade gestacional foram para a caderneta, que a acompanha por todo lado.
2: Tudo anotadinho, que é sempre a gente precisa, né? E tendo tudo anotado, vai facilitar também no atendimento. Todo lugar que eu vou, até no ônibus, eu tenho que estar com a caderneta.
1: A enfermeira Kênia Kanayama foi quem atendeu a Maísa e diariamente atende outras futuras mamães. Ela fala da necessidade do registro das informações de saúde na caderneta.
3: Uma gestante com sífilis, ela vai ganhar neném, aí se não tem anotado que ela fez o tratamento, aí corre o risco de ter que a criança tomar injeções desnecessárias, né? Fazer tratamento desnecessário, porque não sabe se a gestante concluiu o tratamento. Então tem que ter essas anotações na caderneta.
1: A versão online da caderneta da gestante pode ser baixada do site gov.br/saúde. Reportagem Graziele Bezerra.
4: No próximo mês serão oferecidas mais de 4.500 vagas em qualificação profissional para mulheres em todo o país.
5: Fique atento às oportunidades no Ministério da Educação.
6: Os cursos são realizados em instituições que ofertam a educação profissional e tecnológica. O programa atende mulheres maiores de 16 anos em situação de vulnerabilidade social, vítimas de violência, com baixa ou nenhuma escolaridade. A ideia do programa é capacitar essas mulheres, incluí-las no mercado de trabalho e gerar renda para elas e suas famílias. As qualificações são de graça e têm carga horária mínima de 160 horas. No total, no mês de setembro, vão ser oferecidos 43 cursos presenciais em 32 instituições de 19 estados. Entre os cursos estão auxiliar de cozinha, cuidadores infantil e de idoso, camareira e editor de projeto visual gráfico. Você pode conferir as vagas disponíveis no painel de oportunidades do Programa Nacional de Acesso ao Ensino Técnico e Emprego, ativando o filtro Mulheres Mil. Mais informações você encontra no site do Ministério da Educação.
5: Priscila Machado, para a Voz do Brasil.
4: A batata caiu 37% nas principais centrais de abastecimento, as CEASAs, do país no mês de julho.
5: É o que mostra o oitavo boletim Horti Grangeiro divulgado hoje pela Companhia Nacional de Abastecimento, a Conab.
4: E além da batata, o tomate e a cenoura também ficaram mais baratos.
5: Segundo a Conab, a redução dos preços é reflexo do aumento da oferta causado pela safra de inverno, como explica a gerente de produtos Horti Grangeiros da Conab, Juliana Torres.
7: A gente teve esse movimento de queda, ele vem acumulado, né? Mês de junho também teve um movimento de queda. Se a gente compara os preços de julho com os de maio, quando o movimento era de alta, a queda foi de 48%, foi ainda mais maior, né? E esse cenário foi devido, né, à alta da oferta da safra de inverno, que forneceu cerca de 20% a mais para as CEASA. Então, os preços ficaram nesse movimento de queda.
4: Depois de meses de cuidados e recuperação, dois animais silvestres estão de volta à natureza.
5: Um cachorro do mato atropelado enquanto atravessava uma estrada e uma fêmea de macaco prego resgatada com um traumatismo craniano foram devolvidos à Floresta da Tijuca, no Rio de Janeiro.
4: A soltura foi feita pelo ICMBio e pela Secretaria Municipal de Meio Ambiente e Clima, com apoio de uma clínica veterinária especializada.
8: Um cachorro do mato e uma fêmea de macaco prego precisaram deixar temporariamente a vida livre da floresta para enfrentar um período de cuidados, tratamentos e recuperação. Depois de semanas de acompanhamento veterinário, os dois finalmente voltaram para casa. A soltura foi realizada no Parque Nacional da Tijuca, no Rio de Janeiro, em uma ação conjunta com o Instituto Chico Mendes de Conservação da Biodiversidade, o ICMBio, e da Secretaria Municipal de Meio Ambiente e Clima. A história do cachorro do mato começou em abril. O macho adulto atravessava a estrada

0: estrada quando foi atropelado e resgatado. Meses depois, uma fêmea de macaco prego foi resgatada com traumatismo craniano. Dentro do Parque Nacional da Tijuca, a soltura de animais não pode ser feita por qualquer pessoa ou instituição. É necessária avaliação e autorização prévia do ICMBio, como explica o agente de fiscalização do ICMBio, Gleidson Correia.
1: O Parque Nacional da Tijuca, ele permite a soltura, mas mediante uma autorização, para que esses animais tenham nenhum vírus e nenhuma bactéria, para que isso não passe para os animais que aqui habitam dentro do Parque Nacional da Tijuca. Essa autorização, ela nos ajuda a prevenir a soltura de animais exóticos.
0: A história também deixa um alerta sobre educação ambiental. A gerente da Patrulha Ambiental da Secretaria Municipal de Meio Ambiente e Clima, Mariana Ribeiro, reforça os cuidados que as pessoas devem ter ao encontrar animais silvestres.
2: A gente sempre tenta orientar que não alimentem os animais, não se aproximem desses animais, porque isso é o que traz risco para o animal, né? O animal, ele começa a ter a oferta daquele alimento e entender que essa aproximação do ser humano é algo seguro quando não é, né? Ele pode ser atropelado, ele pode ser capturado, ele pode ser vítima de várias situações de maus tratos.
0: Caso encontre algum animal silvestre ferido, em risco ou em situação de vulnerabilidade, entre em contato com órgãos de fiscalização e resgate, como a Polícia Militar Ambiental, o Corpo de Bombeiros ou mesmo as Secretarias Estaduais de Meio Ambiente. Reportagem Thaís de Araújo.
3: Estados localizados nas regiões Norte e Nordeste terão a tarifa de energia elétrica reduzida a partir de amanhã.
4: Isso por conta de reajustes tarifários de distribuidoras que operam nessas regiões.
3: Os impactos são para consumidores atendidos em baixa tensão, ou seja, em residências e pequenos comércios.
4: E podem chegar a mais de 10% de redução, no caso da distribuidora Energisa Rondônia.
3: A decisão é da Agência Nacional de Energia Elétrica. As informações estão em gov.br/anel.
4: E essas foram as notícias do governo federal.
3: Uma realização da Secretaria de Comunicação Social da Presidência da República.
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3: Fique agora com as notícias do Poder Judiciário e do Congresso Nacional. Uma boa noite.
4: Boa noite para você. Até amanhã.
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7: Supremo debate a constitucionalidade da lei antifacção em audiência pública, conduzida pelo ministro Alexandre de Moraes.
8: Para o STJ, falta de demonstração de dolo específico impede configuração de nepotismo.
7: Policial federal é condenado pela justiça por envolvimento com tráfico de drogas.
8: Boa noite, eu sou Leandro Bezerra.
7: E eu sou Walter Lima.
8: O Supremo Tribunal Federal concluiu nesta terça-feira a audiência pública sobre a constitucionalidade de dispositivos da lei antifacção em vigor desde março.
7: Durante 2 dias, representantes de órgãos públicos, entidades jurídicas, universidades e organizações da sociedade civil apresentaram diferentes posições sobre os efeitos da norma no combate ao crime organizado e na preservação dos direitos e das garantias constitucionais.
8: Os debates abordaram a prisão preventiva automática, regras mais rígidas para a execução penal, a perda antecipada de bens, o monitoramento de comunicações entre advogados e clientes e a transferência de presos para presídios federais.
7: Também foi discutida a criação de um banco de dados sobre pessoas suspeitas de ligação com crime organizado. Participantes questionaram a falta de análise individual para prisão preventiva e possíveis violações ao Estado Democrático de Direito.
8: Outros defenderam medidas patrimoniais como forma de atingir o financiamento e os lucros das organizações criminosas. A audiência foi conduzida pelo ministro Alexandre de Moraes, relator das 4 ações que questionam a lei.
7: As contribuições vão subsidiar o julgamento quando o Supremo decidir se as regras serão mantidas, limitadas às declaradas inconstitucionais.
8: Falta de demonstração de dolo específico impede a configuração de nepotismo.
7: A conclusão é do STJ, Fátima Uchoa.
3: O Ministério Público de Minas Gerais ajuizou ação civil pública pela suposta prática de nepotismo contra um prefeito e as duas filhas dele, nomeadas como secretárias municipais. O Tribunal de Justiça Estadual julgou o pedido improcedente e no STJ a primeira turma negou o recurso especial. O relator ministro Paulo

0: Concluiu que as nomeadas possuíam capacidade técnica e não houve favorecimento econômico ou político nem fraude nas nomeações.
1: E se um erro do seu empregador te fizer perder dinheiro na aposentadoria complementar?
2: Quem julga isso? O TST decidiu que é a Justiça do Trabalho. Mila Amaral.
3: O caso é de uma ex-bancária da Caixa que diz que o banco não incluiu uma parcela chamada CTVA no cálculo do plano de previdência dela e isso teria reduzido o valor da aposentadoria. Para o Tribunal Regional de Minas, o caso não era trabalhista e por isso extinguiu o processo. Mas a segunda turma do TST reformou a decisão. Por unanimidade, os ministros entenderam que a bancária não quer mudar o benefício. Ela quer indenização por um suposto ato ilícito da Caixa enquanto empregadora. E em caso de ato ilícito de patrão, a competência é sim da Justiça do Trabalho.
1: Justiça condena policial federal e mais três envolvidos em tráfico de drogas e outros crimes no Aeroporto Internacional Eduardo Gomes, no Amazonas.
2: Denúncia foi apresentada pelo Ministério Público Federal. Repórter Sabrina Menezes.
4: Segundo as investigações, os criminosos recebiam as mochilas com as drogas após passarem pela inspeção do aeroporto. Além de facilitar o transporte dos entorpecentes, o policial também acessava os sistemas da Polícia Federal para buscar e fornecer informações privilegiadas ao grupo. O agente federal foi condenado por tráfico de drogas, associação ao tráfico e lavagem de capitais, com uma pena de 26 anos e 7 meses de prisão em regime inicial fechado, além da perda do cargo. O responsável pela logística e transporte da droga recebeu pena de 16 anos e 9 meses de prisão, além de multa, e os transportadores de 4 anos e 9 meses cada um.
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1: A você uma boa noite.
2: E até amanhã.
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7: Eu sou Paula Groba.
8: E eu sou Humberto Pinheiro.
7: E estes são os destaques de hoje do Jornal do Senado, que começa agora.
8: Incentivo ao futebol e novas regras para programas de milhagem entram na pauta do Senado.
7: Projeto permite abater do imposto de renda doações a projetos científicos.
8: Senado pode renovar mais de 2/3 de seus representantes nesta eleição.
7: Boa noite.
8: Boa noite.
7: Dois temas que fazem parte do dia a dia de milhões de brasileiros podem entrar na pauta do Senado: o futebol e os programas de fidelidade que oferecem pontos ou milhas.
8: São projetos aprovados pela Câmara dos Deputados que agora aguardam a análise dos senadores. Repórter Herman Kulitz.
9: O Senado pode iniciar nas próximas semanas a análise de 3 projetos de lei já aprovados pela Câmara dos Deputados. 2 das propostas tratam de futebol. Uma delas prevê o reconhecimento desse esporte como é jogado no Brasil, como manifestação da cultura nacional e patrimônio cultural e material do povo brasileiro. A outra, alinhada com a proximidade da próxima Copa do Mundo de Futebol Feminino, a ser realizada em 2027 no Brasil, busca incentivar a prática profissional dessa modalidade pelas mulheres, para combater a discriminação de gênero. Também será debatido pelo senador o projeto que cria regras claras para que as pessoas possam usar de forma mais ampla as milhas e pontos que acumulam nos programas de fidelidade, inclusive com a possibilidade de venda para terceiros ou sua conversão em dinheiro. Se forem aprovados, sem mudança pelos senadores, os projetos seguirão para a sanção presidencial. Se houver alguma alteração, voltam para a análise da Câmara dos Deputados.
7: E o Congresso Nacional vai analisar mais uma medida provisória editada pelo governo para tentar conter o impacto do conflito no Oriente Médio sobre os preços dos combustíveis no Brasil. Publicada no Diário Oficial da União nesta terça-feira, a MP destina R$3,152 bilhões para ajudar a reduzir os efeitos da alta dos preços do petróleo. O dinheiro será repassado como ajuda financeira do governo a produtores e importadores de gasolina, diesel, gás de cozinha e querosene de aviação.
8: A maior parte dos recursos, 2 bilhões e 552 milhões de reais será destinada à produção e